Eu mandei para o povo do Brasil a música até inadequada, né? Mas eu mando com satisfação agora, com respeito, uma moda bonita que os brasileiros gostam. Gilberto e Gilmar, Só Mais Uma Vez. Depois, Zezé de Camargo e Luciano, Brigue Comigo Mas Não Vá.

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2: Irmãs Barbosa, de amor pra quem te ama. Depois Lourenço e Lorival, franguinho na panela.

0: Atila.
1: Promessas de amor é do João de Freitas, da Luciana, com as irmãs Freitas. Depois, Morena Bonita do Ronaldo Adriano com Gino e Geno.

bem, gente boa do Brasil, milionário e José Rico do Moacir Franco. Se eu não puder te esquecer, depois o famoso trio Parada Dura me mata de uma vez.

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Atila. Pela Rádio Nacional, Jorge Mateus, Cantada Boba. Depois as Irmãs Freitas, Sereno, Serenou na Flor.

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3: Pela Nacional, cantando bonito, cara a cara, frente a frente, Chitãozinho e Xororó. E o Tião Carreira e Pardinho com João Paulo e Daniel, amargurado.

já no final do programa Tama Preferida, Valéria Barros e Carlito Ibaduí. Depois, Felipe Rodrigo, Gosta de Rua.

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Skank, de Samuel Rosa e Chico Amaral, Beijo e a Reza. Também Mariana Aidar, de Théo de Barros, Menino das Laranjas. Milton Nascimento, dele Fernando Brant, nos Bailes da Vida.

0: Mariana Leporassi, de Baden, e Vinícius Berimbau. Diogo Nogueira, de Mário Lago e João Nogueira. Casa no Meio do Mundo.
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0: Valéria Oliveira, de Luiz Gonzaga e Zé Dantas, em Balança.

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foi Flávia Bittencourt, de Rossini, Mar de Rosas. Antes teve Lucas Santana, de Lucas e Guia Mabes, Partículas de Amor. 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Cazuza, de Ezequiel Neves, Cazuza e Reinaldo Arias, codinome Beija-Flor.

Edu Lobo, de João do Vale, José Cândido, Carcará. Tribalistas deles, Carnavalha. 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Roberta Campos, música dela, e Fernanda Takai, Abrigo.

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2: Bom dia, ouvintes! Aqui Luziânia Xavier, começando mais um programa Madrugada Nacional, aqui pela sua Rádio Nacional AM de Brasília, 980 kHz, transmitindo também pela Rádio Nacional da Amazônia, Rádio Nacional do Alto Solimões, via satélite para todo o Brasil e também com emissoras parceiras da Rede Nacional de Comunicação Pública e via internet para o mundo. Nessa sexta-feira, 5 de junho de 2026, vamos começar falando um pouco sobre o clima, como vai estar esse clima nesse feriadão, né? A gente começou o feriado ontem, na quinta-feira, mas se prolonga aí por todo o fim de semana, sábado, sexta, sábado e domingo, né? No sul do Brasil, o feriado prolongado será com clima típico de outono. O sol vai predominar na região durante quase todo o feriadão, com noites e inícios de manhã frios e tardes agradáveis. Na maior parte da região, mesmo com a presença do sol, as temperaturas ficam amenas no norte e no oeste do Paraná. Até faz um pouco de calor durante a tarde. Na maior parte da região sudeste, as temperaturas ficam amenas durante a noite e no início da manhã, com um friozinho. Mas as tardes serão relativamente quentes no interior de São Paulo, em todo o centro-oeste e norte de Minas Gerais, do Rio de Janeiro e no Espírito Santo. O sol e o tempo seco vão predominar na região centro-oeste do Brasil durante todo o fim de semana prolongado de Corpus Christi. As temperaturas ficam amenas durante a noite e ao amanhecer, mas as tardes serão bem quentes, em geral com temperaturas acima dos 30 graus. O feriado prolongado de Corpus Christi será marcado por sol forte e muito calor em praticamente todo o interior do Nordeste do Brasil. Porém, as áreas próximas ao litoral vão continuar tendo pancadas de chuva frequentes e muita nebulosidade. Na região norte, o sol e o tempo seco devem predominar no Tocantins, no sul e leste do Pará, na maioria das áreas de Rondônia e do Acre. Já no centro-norte e oeste do Amazonas, no norte do Pará, no Amapá e em Roraima, o fim de semana prolongado será marcado por tempo instável, com muitas nuvens e pancadas de chuva frequentes, que podem ser com moderada a forte intensidade. E agora vamos de música, né, pessoal? Vamos começar a nossa programação musical. Qualquer Coisa, com Xande de Pilares e Hamilton de Holanda. Alguém Me Avisou, com Caetano Veloso. E Alô, Alô,

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1: Quando você melhora a vida de alguém, seja com uma atitude, uma palavra ou através do seu trabalho, algo também muda dentro de você. O bem que a gente entrega ao mundo pode até parecer pouco para a gente naquele momento. Mas, para o outro, às vezes o significado é tanto que a gente nem consegue medir. Um sorriso, um abraço, uma ajuda ainda que pequena, às vezes é tudo que alguém esperava naquele momento. E você pode entregar aquele gesto que custou nada ou muito pouco para você. Essa corrente do bem acaba voltando para você quando você menos espera, pois o bem sempre encontra o caminho deixado por aquele que praticou a boa ação. Pense nisso. E voltamos com a nossa programação musical. Refletindo sobre a vida, Os Carbonos, Kokorono Niji, Os Incríveis e Não Vá Embora com Tony D'Amito.

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1: Muitas vezes, quando vemos o mal prosperar, duvidamos se vale a pena sermos corretos. Mas, como está escrito, tudo que o homem plantar, assim ele colherá. Muitas vezes pensamos que os desonestos estão sempre se dando bem e que nunca a justiça os alcança. Mas o melhor é dormirmos com a cabeça no travesseiro, com as nossas consciências limpas, de quem passou mais um dia sem defraudar ninguém e sem se apossar de nada que não é seu. É nas atitudes simples do dia a dia que se conhece alguém de valor. É assim que se constrói uma vida que vale a pena ser vivida. E voltamos com a nossa programação musical. Vamos de Only the Lonely com Roy Orbison e O Bêbado e o Equilibrista com João Bosco e Zizi Posse e I Adore Her com The Walkers.

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1: Quem está em paz não perde tempo atacando os outros. Quem é feliz de verdade não sente necessidade de diminuir, sabotar ou espalhar maldade por aí. Muitas vezes, quando alguém nos fere sem motivo, na verdade está apenas despejando sua própria dor, frustrações e vazios que ainda não conseguiu curar. Por isso, não leve tudo para o coração e nem pense que tudo que vem te atingir tem a ver com você. Às vezes, é só o reflexo de uma batalha que a pessoa trava dentro de si mesma. É conseguir parar e analisar. O que essa pessoa fez comigo? É uma consequência de alguma atitude errada minha? Ou é só um reflexo dos problemas emocionais dessa pessoa? Aí então, você vai conseguir não se afetar tanto pelas ações alheias. E voltamos com a nossa programação musical. Vamos agora de Fim de Noivado com Maurício Reis, Qualquer Jeito com Kátia e Quando Você Foi Embora com Reginaldo Rossi.

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1: Existe uma paz que nasce quando a gente sabe que fez o que era certo. A paz de olhar para a própria consciência e perceber que agiu com sinceridade, que tentou fazer o bem e deu o melhor que podia naquele momento. Nem sempre as pessoas vão reconhecer isso e tudo bem. O mais importante é saber dentro do coração que você caminhou com verdade. Apesar da falta de aplausos e tapinhas nas costas, temos a satisfação do dever cumprido. E essa certeza já traz tranquilidade. E ainda que ninguém veja você entregando o seu melhor, existe um pai que tudo vê e aquilo que você faz em secreto, ele te recompensa em público. Então vamos agora voltar à nossa programação musical. Vamos agora com Menina, com Paulinho Nogueira, Casinha Branca com Gilson e Retratos e Canções com Sandra de Sá. Vamos ouvir.

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2: Uma das coisas mais bonitas que alguém pode te oferecer é a confiança. É a tranquilidade de saber que você pode acreditar na pessoa sem ficar com medo do que vai descobrir depois. Quando existe confiança de verdade, não tem joguinho, não tem mentira, nem máscara. Tem sinceridade, respeito e uma paz que faz o coração descansar. Porque quando a base é a confiança, a relação foca firme e não se quebra por qualquer coisa. Então, que a franqueza esteja sempre presente em nossas relações, sejam elas de qualquer tipo, amizade, amorosa, familiar, que possamos sempre ser sinceros e obter a mesma sinceridade daquele em quem confiamos, pois quando se perde a confiança, é bem difícil de recuperar. Voltamos com a nossa programação musical. Vamos agora de A Noite Vai Chegar com Lady Zul, Deixa a Música Tocar com Miss Lane e Quatro Semanas de Amor com Luan e Vanessa.

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1: Muitas vezes a gente pensa que já viveu tudo o que tinha para viver, que já aprendeu tudo que tinha para aprender, que já não tem mais nada de novo reservado para nós. Até que um dia viramos uma esquina, pegamos um caminho diferente, encontramos uma pessoa nova, recebemos uma proposta inesperada. E de repente, algo novo acontece. Algo que nem sequer imaginávamos. E sem planejamento, momentos incríveis acontecem. E trazem um sorriso novo e a gente vê que valeu a pena esperar. Esperar para viver uma etapa nova, antes totalmente impensada. Porque a vida sempre nos surpreende. É só dar uma chance para o novo. E voltamos com a programação musical. Vamos ouvir agora La Décadence com Jane Birkin e Serge Gainsbourg. A segunda, Trem Bala com Ana Vilela e Luan Santana. A terceira, Múnia com Las Comunicativas.

E sentir que o caminho te fortaleceu. É sobre ser abrigo e também ter morado em outros corações. E assim ter amigos contigo em toda

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1: Você já agradeceu hoje pela vida? Independente do que esteja acontecendo, sempre existe um motivo para agradecer. Nos dias leves, nos dias em que tudo dá certo, a gratidão vem mais fácil. Porém, existem os dias difíceis, aqueles que a gente pensa que não vai mais sair daquela situação. A gente pensa que daquele fundo do poço não vamos mais sair. E é nesses dias que pensamos que não temos nada a agradecer. Mas quando chegar nesse ponto, é onde a gratidão é mais necessária, pois ela faz com que elevemos os nossos olhos para o alto e possamos ser gratos pelo dom da vida, pelo alimento, pela saúde e sabermos que, enquanto estivermos vivos, a vida é um presente. E voltamos com a nossa programação musical. Vamos ouvir agora Mudança de Estação com A Cor do Som, Estrela Cadente com Mel da Terra e Táxi Lunar com Alceu Valença, Elba Ramalho e Geraldo Azevedo, o trio. Voltamos já!

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1: Sabe quando a vida acaba? Não, não é quando envelhecemos, mas quando deixamos de sonhar. Quando perdemos o brilho no olhar, quando deixamos que as coisas pareçam comuns, quando não vemos mais beleza num pôr do sol, no sorriso de uma criança, nas gracinhas do nosso animalzinho de estimação. A vida acaba quando deixamos de comemorar as vitórias, quando não conseguimos rir das coisas bobas, quando nos acostumamos com a frieza, quando nada mais nos comove ou perdemos a sensibilidade. Aí sim, podemos dizer que a vida não tem mais graça, mas é só fazer um esforço e podemos recuperar a capacidade de se encantar com o que está à nossa volta. Esperança renasce sempre para nos fazer acreditar num novo dia. Pense nisso. E voltamos com a nossa programação musical. Vamos ouvir Borboleta Azul com Cristiano Neves, Frio da Solidão com Pablo e Insisto com Amado Batista.

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1: Tem coisas, lugares, pessoas e lembranças que não valem mais a pena revisitar. A gente vive, aprende e evolui. Os tropeços e percalços fazem parte do aprendizado, mas eles devem ser deixados para trás, pois já não fazem mais sentido para a vida que você leva agora ou para a pessoa que você se tornou. A borboleta não volta para o casulo para mostrar que evoluiu. Ela simplesmente segue voando. E nem todo mundo vai acompanhar a sua mudança. E tudo bem, algumas pessoas só vão conseguir te aplaudir de longe. O importante é não se prender ao que você já superou. Tem fases que foram feitas para serem superadas mesmo. Abrace o seu novo eu. Porque você precisa continuar caminhando, precisa continuar evoluindo, buscando sempre a sua melhor versão. E voltamos com a nossa programação musical. Vamos ouvir agora Desejo de Amar com Eliana de Lima. Você Deixou Alguém a Esperar com Eliana Prince. E Ninguém é de Ninguém com Renato Guimarães.

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2: Hoje é dia dos recomeços. Dia de planejar novas ações, novos planos, novos caminhos. E por mais que tenha sido difícil até agora, mas se você chegou até aqui, é porque de um jeito ou de outro, você venceu. Venceu as adversidades, venceu as pedras no caminho, venceu os obstáculos que tentaram te impor. O desânimo que quase te fez parar, as palavras negativas que já te disseram, tudo isso você já venceu. Então é só continuar do ponto onde está ou traçar novos planos. Aguenta só mais um pouco, porque o nosso pai é especialista em coisas impossíveis e milagres. Pense nisso. E voltamos com a nossa programação musical. Vamos ouvir agora Rosa com Orlando Silva, Cabecinha no Ombro com Alcides Gerard e Eu Sonhei Que Tu Estavas Tão Linda com Erasmo Carlos.

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1: Muita gente pensa que o verdadeiro amigo é aquele que chora com você, quando você está triste. Mas tem uma coisa mais importante ainda. É aquele amigo que vibra com as suas vitórias, que fica realmente feliz quando você está bem. Quando você foi promovido, quando você recebe uma bênção, quem te ama de verdade se alegra com você, comemora cada passo seu como se fosse dele. Um amigo de verdade não compete, ele celebra, incentiva e fica feliz em te ver crescer, prosperar, conquistar. É muito bom ter um amigo que nos consola, que chora com a gente, mas é muito mais difícil encontrar alguém que se alegra com você. É coisa de quem realmente te ama e tem o coração leve e verdadeiro. E voltamos com a programação musical. Agora vamos de Oh, Meu Imenso Amor, com Roberto Carlos. Aparências, com Márcio Greik. E Preciso Me Encontrar, com Marisa Monte.

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1: A vida de escolhas. Quando você acha que não está escolhendo, você está. Porque aquilo que você deixa de escolher também é uma escolha. O silêncio também fala, decide, define caminhos. Por isso é tão importante saber fazer boas escolhas, pois tudo vai trazer uma consequência. E você só saberá com o tempo se foi boa ou ruim. Uma escolha sempre deixa a outra de lado, e que você talvez não possa mais voltar atrás para se arrepender da escolha que fez. Por isso, é essencial pensar bem antes de aceitar uma ideia ou tomar uma decisão em detrimento de algo ou alguém. Pois em muitas ocasiões, não vai dar para se arrepender. O que deixou de ser escolhido e ficou para trás, talvez não esteja mais disponível quando você mudar de ideia ou repensar. Então vamos agora voltar com a nossa programação musical. E realmente serão as nossas últimas músicas. Já estamos aqui na reta final. Vamos ouvir Seresteiro das Noites com Eduardo Costa, Por Causa de Você com Fevers, Azul da Cor do Mar com Tim Maia e Na Rua, Na Chuva, Na Fazenda com Hildon. A gente se despede desejando uma ótima sexta-feira, um ótimo final de semana e domingo para segunda a gente volta com Madrugada Nacional. Bom dia, Brasil! Bom dia, planeta Terra!

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1: Olá, você está na Nacional com o melhor da música brasileira. Você confere comigo agora ouvindo Marisa Monte, Tempos Modernos.

Tivemos aí Belchior e Amelinha de Belchior, Medo de Avião. Candela, Tudo Sobre Você. Eu apresento agora para você na Nacional Flávio Venturini, Clube da Esquerda.

0: Você ouviu Alceu Valença, dele mesmo, Anunciação. Martinália, de Caetano Veloso, Pé do Meu Samba.
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0: A Nacional recebe agora Adriana Calcanhoto, Mais Feliz.

0: Ouvimos Djavan, dele mesmo, Beiral. Antes, João Bosco. De João Bosco, Aldir Blanc. De Frente pro...
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0: Eu trago agora para você na Nacional Baby do Brasil, A Menina Dança.

0: Ouvimos Marina Lima, de Marina Lima e Antônio Cícero, Acontecimentos. Rita Lee, Délio Roberto de Carvalho, Reza.
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0: Vamos ouvir agora na Nacional Bossa Cuca Nova e Wilson Simoninha juntos em Essa Moça Tadinha.

Você ouviu Maria Gadu, de Caetano Veloso, Rapt-me Camaleoa. Eu trago agora Vitor Ramil, dele mesmo, Não é Céu.

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1: Olá, seja muito bem-vinda Nacional, você que sintonizou o seu rádio agora. Eu sou Milton Rocha e estou apresentando o melhor da música brasileira. Eu trago agora para você Gonzaguinha, O Que É O Que É.
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Ouvimos Leila Pinheiro de Marcos Vale e Jorge Vercillo pela Ciclovia. Adriana Maciel de Chico Buarque de Holanda, a televisão. 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Vamos ouvir agora a Maria Bethânia, Fogueira.

Tivemos aí Legião Urbana de Renato Russo, Marcelo Bonfá e Dado Villa-Lobos, Monte Castelo. Antes, a Melinha, de Zé Ramalho e Otacílio Batista, Mulher Nova, Bonita e Carinhosa. 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Você ouve agora na Nacional Cássia Eller, Meu Mundo Ficaria Completo.

0: você ouviu Badia Saad de Lenine Braulio, tá? Acredite ou não, Kio e Jorge Benjor. Que maravilha! Eu trago agora para você na Nacional Caetano Veloso, Lua de São.
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4: Alô, meu Brasil lindo, bom dia hoje. Hoje é sexta-feira e nós vamos começar o nosso Brasil Rural. Eu sou Luciano Barroso, a produção da Bruna Alves e Cléo Borges, no estúdio grande Antônio Carlos. Na mesa de som nós temos Elins, o Lucinha Safatli, que é isso? O grande Tiagão corintiano. Quem mais? Reinaldinho? Tá todo mundo. É, não tem conversa. O Álvaro não brinca em serviço. É calalalara, tá. Então tá aí, tá todo mundo na área. A programação musical Jaider Ribeiro de Amorim, a colaboração da Delgrácia Pinto, o pessoal do CIA, do Rodeador, a equipe formada para trazer até você o melhor da música na sua sexta-feira. E eu começo assim, ó: Rio Negro e Solimões, Guilherme Santiago, na Sola da Bota e Peão no...

Este é o Brasil Rural. Na sua sexta-feira, gente, é feriado, aí tá todo mundo naquela de Asblat, do It Again For You, e eu também. Castelo de Amor, Trio Parada Dura, Vitor e Léo, Água de Oceano.

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Você está ouvindo o Brasil Rural, obrigado aí pela sintonia. Lá vamos nós com Henrique, Juliano e Marília Mendonça, Flor e o Beija-Flor e Amaremos Barreirito. Quem gosta, vixe, o Ribamar adora Amaremos. Vamos lá.

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Bom dia, meu Brasil lindo. Bom dia, Nacional Brasília, Nacional da Amazônia, Nacional do Alto Solimões. Alô, Portugal, bom dia. Buenos dias, Colômbia e Bélgica, bonjour. Estados Unidos, Canadá, Inglaterra, Guiana Inglesa, good morning. Na Alemanha, moin. No Japão, konnichiwa. Uma ótima manhã em Cantos da Natureza. Tchão Carreiro e Pardinho, Zé Henrique e Gabriel, Estrela de Ouro.

Este é o nosso Brasil Rural. Bom dia, boa sexta-feira. Para você tem Diz... Gente, essa música é maravilhosa. E Vic Souza e Denis, Diz Meu Amor. Retrovisor, Gustavo Lima.

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1: Lucinha Safato, essa você vai se lembrar, Lucinha. Sabe aquele momento, aquele tempo em que você está encantado, inebriada de amor? É, que aí você manda fazer aqueles convites, aquele negócio todo. Ai, meu Deus, vamos juntar os trapetas. Pois é, depois é uma doideira. Convite de casamento, você lembra? Você teve um convite no seu casamento? O meu teve. Depois eu tive que recolher tudo. Bom, tudo bem. Ana Castela, Jean Giovanni, depois tem a Amada Batista com Borboleta Azul.

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1: Este é o nosso Brasil Rural, claro. Com você na sexta-feira, trazendo o melhor da música, Gino e Geno, Morena Bonita, do fundo da grota, Bruna Viola.

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Alô, meu Brasil lindo! Bom dia, Porto FM em Porto Franco, no Maranhão. Rádio Universitária de Boa Vista, Roraima, Serra Dourada, Novo Brasil, Goiás. Rádio Placar de Ortigueira, no Paraná. Obrigado pelo carinho da sintonia. E nós estamos juntos, Rádio Cidade de Bom Jardim. Rádio Alta FM de Lago da Pedra, no Maranhão. BRFM em São Francisco, Minas Gerais. Rádio Comunitária Alternativa de Terra Alta, no Pará. Rádio Nossa FM, Barra do Chapéu, São Paulo. Alô, Mais FM, Maceió, Alagoas. Bom dia, pessoal bonito. Paraná, Dona da Verdade. Preciso me encontrar, João Paulo e Daniel.

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1: Este é o Brasil Rural. Bom dia. Ah, que dia lindo, hein? Lá vamos nós com Dudu e Dalvan, Meu Martírio e Esquina do Adeus, Belmonte Amaraí.

Ô, Lucinha, você vai até a feira de troca, né? Feira do troca de alhos d'água. Você tá querendo? Vai lá. Vai lá, é uma beleza, meu. Lá é legal pra caramba. Eu já fui lá, já comprei. Sempre tem umas coisinhas. Dessa vez, da outra vez que eu fui, Lucinha, tinha uma faca, pensa numa faca bonita, aquela faca bem feita, pesada, ó, curtida, espetáculo. Aí um cara falou o preço, eu falei, né, sabe, foi dar uma de... Né. Aí eu disse assim, eu dei umas duas barracas, falei, quer saber, vou voltar. Aí cheguei lá, não, outro comprou. Ah, é, fui bancar o morrinho. Gilberto e Gilmar assinam com X de longe, também se ama. Milionário José Rico.

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1: Esse é o nosso Brasil Rural. Bom dia, boa sexta-feira, coração matuto, Anísio Coelho e Rafael Silva. Oi, Anísio.

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2: Uma ótima manhã para os amigos e amigas da Serra Verde FM em Viçosa, no Ceará. Rádio Liberal de Morada Nova, Universitária FM de Teresina, no Piauí, Três Rios FM, Uruçuí, Piauí, Rádio Antares de Teresina, Web Aventura Regional Belém, Piauí, Rádio Lourenço de Calçuene, Web Banger Music em Belém, Rádio Mix de Castanhal, Rádio Novo Tempo, Uruçuí. Obrigado, gente, obrigado. Deus é caipira. Eduardo Costa, depois tem Talismã, Leandro e Leonardo.

Lá vamos nós, Brasil. Vamos com Ed Brito e Samuel no Você Tem Aqui no Brasil Rural, Romance Rosa. Depois tem Joaquim e Baduel, Boate Azul.

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1: 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O que foi, Luciano? Está tudo bem por aí? Hein? Hoje é dia de bater perna? Cara a cara, frente a frente, Chitãozinho e Chororó e Irmãs Fritas. Paixão não mata ninguém, não? Eu discordo. Paixão, pode não matar, mas que deixa ele tonteado. Nossa senhora, vira uma bagaceira.

Ô, meu Brasil lindo, meu Brasil rural, bom dia. Amado Batista e Gustavo Lima. Essa aqui eu vou te falar um negócio, é uma pedrada. Por falar em pedrada, César Menotti, Fabiano, Zezé de Camargo e Luciano Pedras.

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6: Lá vamos nós para a reta final do programa nessa sua sexta-feira, já. Oi, pessoal da FM de Alto Boa Vista, bom dia. Rádio Cultura, Santa Cruz, a Venerada, Iraquara FM, na Bahia. Que tal Conselho de Meu Velho? Essa música é linda. Zé Pedro e Manuel, 60 Dias Apaixonado, Chitãozinho e Chororó.

Aí sim, você ouve aqui no Brasil Rural, aí vem ela, Marília Mendonça. Nossa, demais, né? Ei, rapaz, tava explodido no sucesso. Marília Mendonça pra você com graveto, O Destino Nos Juntou, Zé Elias e Fabiano.

0: acabou por hoje. Hoje, na sua sexta-feira, é pois é. Se der, roda mais uma aí. Mas do contrário, a gente se encontra amanhã, tá? Às 5 horas da manhã. Valeu, meu Brasil lindo.
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2: Olá, bom dia. Agora em Brasília são 7:30 da manhã. Um ótimo dia para você que está sintonizado na Rádio Nacional em Brasília, São Paulo, Rio de Janeiro, Amazônia, Alto Solimões, São Luís e Recife. Para você que nos acompanha em todo o Brasil, junto às emissoras parceiras da nossa Rede Nacional de Comunicação Pública. E também para os nossos amigos do Instagram, que acompanham a gente, né, pelo arroba Rádio Nacional Notícias. Eu sou o José Carlos Andrade e aqui comigo Priscila Mazenotti. Oi, Pri, bom dia.
3: Oi, Zé Carlos, bom dia para você. Bom dia também para quem acompanha o Repórter Nacional nesta sexta-feira, 5 de junho de 2026. E vamos aos destaques. PCC e Comando Vermelho passam a ser tratados hoje como organizações terroristas pelos Estados Unidos. Em Paris, chanceler Mauro Vieira diz que Brasil ainda aposta no diálogo. Governo amplia acesso a linhas de crédito para empresas afetadas pelo tarifaço norte-americano e pelos conflitos no Oriente Médio. As medidas começam a valer na segunda-feira.
2: E tem mais.
4: Mulheres empreendedoras do setor de turismo, vítimas de violência doméstica ou de gênero, passam a contar com novas condições de financiamento no Fundo Geral de Turismo.
5: Enem 2026. Interessados em participar têm somente até hoje para fazer a inscrição. Estudantes inscritos automaticamente também precisam confirmar informações.
6: Pesquisa da Fiocruz traça retrato sobre envelhecimento no país.
7: Em meia onda de protestos na Bolívia, Senado do país aprova lei que regulamenta estados de exceção.
2: Tudo isso e muito mais aqui no Repórter Nacional, que é produzido pela equipe de rádio jornalismo da EBC.
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3: Agora 7:32 e entra em vigor hoje uma medida anunciada pelos Estados Unidos, aquela de classificar o PCC e o Comando Vermelho como organização terrorista. Com isso, elas entram e passam a receber as ações contra o terrorismo, isso por parte dos norte-americanos, por parte da legislação deles, né? Tem punição, por exemplo, para empresas que deem apoio a esses grupos, inclusive com mais investigação sobre bancos. Pode haver também problema com relação a vistos e a questões imigratórias. Aqui no Brasil, no mundo da lei, eles continuam sendo considerados organizações criminosas. O ministro das Relações Exteriores, Mauro Vieira, está em Paris para participar da reunião da OCDE, que é a Organização para a Cooperação e Desenvolvimento Econômico, e falou que esse assunto continua ali na mesa de conversas, que o Brasil está sempre disposto a dialogar, não só nessa área de combate ao crime organizado, claro que negociar também sobre outros assuntos, e aí entram as questões comerciais. Lá em Paris, o Mauro Vieira até conversou com o representante comercial norte-americano Jameson Greer e depois falou com jornalistas.
8: O que nós esperamos é que isso tudo seja levado em conta e que fique comprovado que não há por que sermos objeto de tarifas, porque todos os argumentos apresentados nós provamos que não são legítimas. Por exemplo, e o maior deles é esse: nós não temos um superávit com os Estados Unidos, ao contrário, nos últimos 15 anos, contando o déficit que tivemos no ano passado, são 450 bilhões de dólares. Portanto, não há por que medidas de proteção do comércio americano.
3: Pois é, detalhe que se forem efetivamente aplicadas, as novas tarifas impostas a produtos brasileiros, aquelas de 25%, vão começar a valer a partir do dia 15.
2: Tá certo, então. Olha, e a partir de segunda-feira, o governo vai ampliar o acesso à linha de crédito a empresas afetadas pelo tarifaço dos Estados Unidos e conflitos no Oriente Médio. Quem tem outras informações é a Cristiane Ribeiro. Oi, Cris, bom dia.
9: Bom dia, Zé Carlos. Bom dia também aos nossos ouvintes. Pois é, a partir de segunda-feira, dia 8, empresas exportadoras e fornecedores que tiveram impacto igual ou

0: superior a 1% no faturamento bruto devido às tarifas unilaterais impostas pelos Estados Unidos ou também aos conflitos no Oriente Médio, vão poder solicitar acesso às linhas de crédito. Antes, só tinham direito ao crédito a empresas com impacto a partir de 5% no faturamento. A decisão de ampliar o acesso de empresas ao Plano Brasil Soberano é dos Ministérios da Fazenda e do Desenvolvimento, Indústria, Comércio e Serviços. Para o ministro Márcio Elias Rosa, do Desenvolvimento, essa medida protege o setor produtivo e os empregos dos brasileiros de instabilidades externas. O BNDES já recebeu 6,7 bilhões de reais em pedidos de crédito de empresas afetadas e aprovou 1 bilhão e 600 milhões de reais. Pelas regras do programa, tem direito ao crédito empresas exportadoras e fornecedores dos setores do aço, cobre, alumínio, automotivo e moveleiro. E para solicitar o crédito, as empresas devem acessar o site do BNDES. Volto com você.
1: Valeu, Cris. Muito obrigado.
2: 7:36. No Supremo Tribunal Federal, o ministro Edson Fachin autorizou a AGU a defender o ministro Alexandre de Moraes em um processo nos Estados Unidos, em que Moraes é acusado de censura contra políticos de direita aqui no Brasil, porque determinou a remoção da conta dessas pessoas das redes sociais. Vamos entender esse caso aí com a repórter Bianca Paiva.
3: O ministro do Supremo Tribunal Federal, Alexandre de Moraes, vai ser defendido pela Advocacia Geral da União em um processo movido contra ele nos Estados Unidos pelo grupo Trump Media e a plataforma Rumble. A autorização foi dada pelo presidente do STF, ministro Edson Fachin. A própria AGU se prontificou a atuar no caso, representando a República Federativa do Brasil e o Supremo. Na ação aberta em um Tribunal Federal do Estado da Flórida, as empresas alegam que Moraes busca censurar cidadãos americanos com ordens de restrição e bloqueio de perfis na internet, ferindo assim a liberdade de expressão garantida pela primeira emenda da Constituição estadunidense. A decisão de Fachin para que a AGU atue no caso veio depois de Moraes ser notificado por e-mail a responder às acusações. O presidente da corte justificou que é cabível, do ponto de vista jurídico, a atuação da Advocacia Geral da União no caso. Isso porque no Brasil não é permitido que magistrados sejam processados pessoalmente por decisões tomadas no exercício de suas funções. A rede social Rumble está suspensa no Brasil desde fevereiro de 2025 por determinação de Moraes, confirmada pelo plenário, por descumprimento de ordens judiciais brasileiras. Com informações da Agência Brasil, da Rádio Nacional em Brasília, Bianca Paiva.
1: E agora a gente fala do caso Henri Borel. Após receber perdão judicial, a mãe do menino Henri, Monique Medeiros, deixou ontem a prisão. O Ministério Público e o pai da criança já informaram que vão recorrer da decisão do 2º Tribunal do Júri do Rio de Janeiro. Vamos saber mais sobre esse caso com Sheire Noleto.
4: Monique Medeiros, mãe do menino Henri Borel, morto em 2021 no Rio de Janeiro, deixou o presídio feminino Talavera Bruce no complexo penitenciário de Jericinó nesta quinta-feira. Por decisão do Conselho de Sentença do 2º Tribunal do Júri do Estado, Monique teve o crime desclassificado de homicídio doloso, quando há intenção de matar, para homicídio culposo, em que não há intenção, e recebeu o perdão judicial. Ela foi condenada a 1 ano e 4 meses de prisão por omissão em relação à tortura sofrida pelo filho. Como estava presa durante a tramitação do processo, a pena foi considerada encerrada e a mãe do menino pôde sair da prisão. O Ministério Público informou que vai recorrer da sentença por considerar que Monique deveria ter sido condenada por homicídio doloso. O pai de Henri, Leniel Borel, também anunciou que vai recorrer contra o perdão judicial. Já o padrasto da criança, o ex-vereador Jairo Souza Santos Júnior, conhecido como Doutor Jairinho, foi condenado a 43 anos, 9 meses e 20 dias de prisão pela morte do menino, que tinha 4 anos na época. O ex-vereador foi condenado pelos crimes de homicídio duplamente qualificado, tortura e coação. Esse julgamento foi considerado o mais longo do estado do Rio de Janeiro. Durou 11 dias. Com informações da Agência Brasil, da Rádio Nacional em Brasília, Sheire Noleto.
2: Mulheres empreendedoras do setor de turismo

0: Vítimas de violência doméstica ou de gênero vão contar agora com novas condições de financiamento do Fundo Geral do Turismo. A repórter Carolina Pessoa tem os detalhes.
1: A medida foi anunciada nesta quinta-feira pelo ministro do Turismo, Gustavo Feliciano, durante o Fórum Internacional de Mulheres no Turismo, em João Pessoa, na Paraíba. De acordo com o ministro, o objetivo é garantir proteção e suporte a essas mulheres, permitindo que enfrentem dificuldades financeiras com maior estabilidade em seus negócios. A iniciativa vai permitir que as beneficiárias solicitem a suspensão temporária dos pagamentos por até 6 meses e ampliação dos prazos de carência, tanto para novos financiamentos, quanto para contratos que já estejam em fase de amortização. O acesso ao direito será condicionado à comprovação da situação por meio de documentos oficiais, como medidas protetivas, decisões judiciais ou boletins de ocorrência. A medida está alinhada à Estratégia Nacional de Empreendedorismo Feminino do Governo Federal e abrange casos de violência física, sexual, psicológica, moral ou patrimonial, previstos na Lei Maria da Penha. Segundo o Anuário Brasileiro de Segurança Pública, o Brasil registra mais de 1 milhão de atendimentos por ano relacionados à violência de gênero. Da Rádio Nacional no Rio de Janeiro, Carolina Pessoa.
2: O Senado da Bolívia aprovou uma lei que regulamenta estados de exceção, e isso em meio à onda de protestos. E quem tem as informações para a gente é a Adriana Brandão, que está nos estúdios da Rádio França Internacional em Paris. Oi, Adriana, bom dia.
3: Bom dia, José Carlos, bom dia, Priscila, bom dia a todos os ouvintes. Olha, essa votação ocorreu uma semana após o Congresso derrubar restrições a decretos de emergência na Bolívia. O projeto que aprova e que regulamenta estados de exceção ainda precisa ser aprovado pela Câmara dos Deputados boliviana. A expectativa é que agora o presidente Rodrigo Paz decrete estado de sítio nos próximos dias, medida que abriria espaço para a atuação das Forças Armadas na repressão aos protestos. A Bolívia entra nesta sexta-feira no 36º dia consecutivo de manifestações que pedem a renúncia do presidente. Os grupos de oposição rejeitam as reformas defendidas pelo governo e acusam Paz de ter abandonado promessas feitas durante a campanha eleitoral. Como forma de pressão, manifestantes mantêm bloqueios em rodovias de diferentes regiões do país, os protestos provocam dificuldades de abastecimento em diversas cidades, incluindo a capital, La Paz. Camponeses, operários, mineiros, transportadores, professores e outros setores reclamam da escassez de alimentos, medicamentos e combustíveis em meio à pior crise econômica do país em 4 décadas. Em comunicado divulgado pelo Departamento de Estado americano, Marco Rubio afirmou, após uma conversa por telefone com Rodrigo Paz na quinta-feira, que Washington ampliará a assistência ao governo boliviano diante da escassez de alimentos e medicamentos. O secretário de Estado reafirmou o compromisso inabalável dos Estados Unidos de apoiar a democracia da Bolívia e a administração Paz enquanto reconstrói o país após 20 anos de fracassadas políticas socialistas, segundo o texto. Após a chegada ao poder do conservador Rodrigo Paz, a Bolívia reativou rapidamente suas relações com o governo americano. O país andino se tornou um dos membros da Aliança de Segurança Escudo das Américas, lançada pelo presidente Donald Trump em março. De Paris, Adriana Brandão, da Rádio França Internacional, para o Repórter Nacional. Um bom dia a todos.
2: Bom dia, muito obrigado, Adriana.
0: 7h44. Você já ouviu aqui no Repórter Nacional que PCC e Comando Vermelho passam a ser tratados hoje como organizações terroristas pelos Estados Unidos.
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4: Carlo Ancelotti pode ter o desfalque de Gabriel Magalhães para duelo contra o Egito. Rayan pode ganhar vaga no ataque.
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0: E hoje tem prazo terminando. A gente está falando do Enem. As inscrições terminam hoje, né? Ana Lúcia Caldas, bom dia para você.
5: Oi, Pri, bom dia. Isso mesmo. Olha, quem for participar do Enem deste ano tem somente até hoje às 11 horas, 59 minutos e 59 segundos da noite para se inscrever, viu? O que deve ser feito pela página do participante. Esse prazo vale também para quem pediu atendimento especializado e tratamento por nome social. Mesmo aqueles alunos concluintes do ensino médio com a inscrição automática feita pelas redes de ensino, tem que confirmar as informações. Quem teve o pedido de isenção da taxa aprovada também tem que fazer essa inscrição, viu, Pri? Já para os não isentos, a taxa de inscrição é de R$ 85,00 e pode ser paga até o dia 10 de junho. O interessado em utilizar o exame para obter um certificado de conclusão de ensino médio ou declaração parcial de proficiência deverá indicar a opção no momento da inscrição. A gente lembra que o Enem é a principal porta de entrada para a educação superior no Brasil, por meio do SISU, do ProUni e também FIES, e as instituições de ensino públicas e privadas também utilizam o exame. Já algumas instituições em Portugal também já estão aceitando aí o Enem. Provas dia 8 e 15 de novembro.
0: As inscrições então terminam às 11 horas e 59 minutos e 59 segundos, como você falou, da noite de hoje, mas não é para deixar para a última hora não, né? Aproveita não. Aí o feriado emendado para já fazer logo a inscrição no Enem, tudo lá no portal do participante. Obrigada, Ana Lúcia Caldas, um bom dia para você.
2: A Fiocruz divulgou os resultados de uma pesquisa considerada uma das mais abrangentes sobre envelhecimento no país. É um retrato com base em 100 indicadores relacionados aos brasileiros com 60 anos ou mais. Cristiane Ribeiro está de volta e traz os resultados, que incluem o medo da violência e de acidentes devido à falta de infraestrutura urbana, principalmente as calçadas esburacadas. Vamos ouvir.
6: 4 em cada 10 idosos que vivem em áreas urbanas do país têm medo de cair por causa de defeitos em calçadas, passeios ou vias públicas próximas de suas casas. O receio é maior entre as mulheres, cujo índice passa de 50%. Entre os homens, o percentual encosta em 32%. Os dados são da terceira onda do estudo longitudinal da saúde dos idosos brasileiros, uma das mais abrangentes pesquisas nacionais sobre envelhecimento no país, feito pela Fundação Oswaldo Cruz em parceria com a Universidade Federal de Minas Gerais. A violência urbana também gera insegurança contínua. O estudo mostra que 12% dos idosos brasileiros consideram a vizinhança muito insegura, em contextos marcados pelo medo e a vulnerabilidade social. A percepção aparece de forma homogênea entre homens e mulheres de diferentes idades, afetando diretamente a saúde mental e a circulação social desse grupo. Para a coordenadora do estudo, Maria Fernanda, os dados reforçam a urgência de políticas públicas voltadas à adaptação das cidades para uma população que está envelhecendo. Segundo a pesquisadora, as prioridades devem incluir acessibilidade, segurança viária, mobilidade e planejamento urbano inclusivo.
7: Eu acho que essa questão da urbanidade, da segurança urbana, da questão da cidade amiga do idoso, né? A Organização Mundial de Saúde hoje tem uma iniciativa que é muito importante, que é construção de cidades amigas do idoso, onde o idoso possa viver bem, com autonomia, com bem-estar. Então, eu acho que esse é um dado importantíssimo. Nós precisamos melhorar nossas cidades para que ela seja melhor para os idosos. E isso aí não é uma tarefa que pode ficar sendo adiada por muito tempo, não.
6: A perda da capacidade funcional é outro eixo do relatório. Os resultados apontam que 20,4% dos idosos brasileiros, cerca de 6,5 milhões de pessoas, têm dificuldade para realizar pelo menos uma atividade básica, como se vestir, tomar banho, comer, usar o banheiro ou levantar da cama, e acabam precisando de uma rede de apoio. O estudo apontou, no entanto, que a maioria deles é acolhido por uma mulher da família, que abre mão do seu emprego e de outras atividades para assegurar esses cuidados. Porém, apenas 5% delas têm alguma formação ou treinamento para cuidar de idosos. Da Rádio Nacional no Rio de Janeiro, Cristiane Ribeiro.
0: Gente, olha só, vamos imaginar aqui essa cena. Você trabalhar 40 anos sem receber nenhum centavo. Pois é, foi o que aconteceu com a Maria Raimunda, de 63 anos, reconhecida e aposentada por trabalho escravo. Além de não receber pagamento, ela ainda sofreu outros tipos de violações. A gente vai ouvir essa história na última reportagem da Marieta Casarré, da série Trabalho Escravo Doméstico, Silêncio e Servidão, do programa Caminhos da Reportagem, aqui da TV Brasil.
8: Eu falei assim um dia com ela, assim, ô, Dona Maria, só assinar minha carteira, porque a gente não sabe o dia da manhã, né, Dona Maria? Eu falo, não.

0: Ô, Maria, que é isso? Ah, não esquenta a cabeça não, Maria. Ano que vem, eu arrumo pra você.
1: Essa é Maria Raimunda, de 63 anos. Ela saiu do município mineiro de Conselheiro Lafaiete aos 18 anos para trabalhar na capital. Durante 40 anos, nunca recebeu um centavo. Lívia Miralha, coordenadora da Clínica de Trabalho Escravo da Universidade Federal de Minas Gerais, acompanha de perto o caso de Maria.
2: No caso, por exemplo, da Dona Maria, ela era órfã, ela vivia num contexto de pobreza, de miséria, ela não tinha muita noção de uma outra vida, ela não conseguia perceber a vida de outra maneira. Então, a pessoa não consegue perceber aquilo como uma situação de violação de direito.
1: Quando o funcionário fala em ir embora, então, às vezes os patrões vêm dizendo que aquela pessoa faz parte da família, que não é apenas um empregado. Maria também passou por essa situação.
0: E aí, teve um dia que eu falei que ela sabia que eu ia embora. Ela falou, não vai embora não, fala besteira, que não sei o quê. Não vai embora não, eu gosto de você, a gente, você, eu trato você como minha família, você é uma família pra mim, Maria, você é uma família minha, assim.
1: Como família é a desculpa comum, que não se sustenta, diz Lívia Miralha.
2: Em 99% dos casos, a defesa das famílias é de que aquela pessoa era quase da família. O que não subsiste com três perguntas que se façam, né? Ah, ela é quase da família, então ela tem direito à herança? Não. Ela foi nos mesmos médicos que seu filho? Também não. Ela teve a mesma escola que seu filho? Também não. Ela dorme no mesmo lugar? Ela senta na mesa? São perguntas básicas que a gente faz e que facilmente demonstram que elas não eram da família.
1: Além da exploração do seu trabalho, Maria sofreu uma violação gravíssima após engravidar no início da década de 1980.
0: Fui pro hospital na quarta-feira, fiquei quarta, quinta, sexta-feira, eu dei um neném, assim, um menino pesou quase 3 quilos, lá no hospital todo mundo ficou doido com o neném, aí ela já foi chegando falando, oi Maria, meu neto Maria, que bonitinho, meu neto Maria. Deixa eu pegar ele, Maria. Aí peguei. Aí me deu vontade de ir no banheiro. Quando eu fui no banheiro, pronto. Quando eu saí do banheiro, já cheguei aqui e ela falou assim, ô Maria, o neném já lá vai.
1: Maria Raimunda conta que a ex-patroa sumiu com seu filho. Ela nunca mais voltou a vê-lo.
0: Sumiu com o menino, pronto, sem falar nada, sem assinar nada, papel nenhum. E eu entrei pro banheiro, fechei a porta do banheiro, ela empurrando a porta para abrir, eu chorando lá. Eu fiquei desesperada, fiquei uns 3 dias desesperada.
1: O caso da Dona Maria foi emblemático. Ela foi reconhecida e aposentada por trabalho escravo. Após a morte das ex-patroas, houve um acordo judicial com os sobrinhos e a casa ficou para Maria.
0: meu filho, agora é outra coisa. Nossa, minha vida, graças a Deus, minha vida é outra agora, gente. Nossa Senhora, fala mesmo.
1: Se você souber de casos de trabalho escravo, comunique pelo Disque 100. A denúncia é anônima. Com colaboração de Ana Graziella Guiar e Ana Passos, produção de Cleiton Miranda e Patrícia Araújo e sonoplastia de Egberto Martins, da TV Brasil, Marieta Casarré.
3: Voltando agora 7 minutos para as 8 horas, chegou a hora da gente movimentar a nossa rede nacional de comunicação pública para falar do tatu bola. É isso mesmo, a espécie é exclusiva da fauna brasileira, está presente nos biomas Caatinga e Cerrado e continua sob risco de extinção. Que pena, né? O mascote da Copa FIFA de 2014 foi inspirado no animal. Confira na reportagem de Márcia Vieira, da Rádio Universitária de Fortaleza.
4: O tatu-bola é espécie considerada símbolo do Nordeste brasileiro, que vive principalmente na Caatinga e em partes do Cerrado, e que foi o mascote da Copa do Mundo de 2014, voltou ao centro das discussões ambientais no Brasil por continuar ameaçado de extinção. Para tentar reverter a situação, o Instituto Chico Mendes de Conservação da Biodiversidade dará início a um novo ciclo do Pantatá, Plano de Ação Nacional para a Conservação do Tamanduá Bandeira, Tatu Canastra e o Tatu Bola, atualmente classificado como vulnerável à extinção. O coordenador de conservação da biodiversidade da Associação Caatinga, Samuel Portela, fala sobre o tatu-bola, uma espécie exclusiva do Brasil.
5: Pela IUCN, que é uma lista vermelha internacional, ele está como vulnerável, e na lista nacional ele está mais preocupante, né? Ele está como em perigo, que é uma

0: categoria de ameaça maior.
1: Campanhas de educação ambiental têm sido realizadas nas comunidades com planos nacionais visando a conservação do tatu-bola, segundo ressalta Samuel Portela.
0: A Associação Caatinga vem trabalhando na conservação dessa espécie por meio de campanhas de educação ambiental nas comunidades onde a gente tem registro de ocorrência da espécie, vem propondo a criação de unidades de conservação nas áreas de ocorrência do tatu-bola e ajudando na elaboração de planos nacionais para a conservação dessa espécie.
1: Entre os fatores que causam a ameaça de extinção do tatu-bola estão perda de habitat, caça ilegal e por ser alvo fácil a atropelamentos. Da Rádio Universitária FM, Fortaleza, Márcia Vieira, para a Rádio Nacional de Brasília.
2: Um dos maiores festivais de dança do Brasil acontece neste fim de semana em Cubatão, lá em São Paulo. Reportagem de Carolina Pessoa.
3: Bailarinos de diversas idades e estilos movimentam a cidade de Cubatão, em São Paulo, até o próximo domingo. É a 12ª edição do FIDFest, Festival Internacional de Dança, um dos maiores encontros de dança do país. Entre as atrações estão apresentações, workshops e audições com possibilidade de carreira internacional. O objetivo é incentivar os talentos da área e democratizar a dança. André Santos, um dos diretores e idealizadores, dá detalhes do projeto.
4: O festival possui modalidades como solo, duos, trios, conjuntos e é dividida nas categorias infantil, infanto-juvenil, juvenil, adulta, mista, 40+ e também master. Os estilos que participam incluem aí balé clássico e neoclássico, inclui contemporâneo, jazz dance, danças urbanas, sapateado, estilo livre, balé de repertório. A premiação conta com medalhas, troféus e também com prêmios em dinheiro, totalizando aí 50 mil reais. Além disso, há premiações especiais para melhor coreografia, melhor bailarino e destaque de cada gênero.
3: Os premiados são escolhidos por uma diversificada banca de jurados, formada por profissionais experientes da dança, que também ministram workshops durante o festival. O diretor fala sobre esses profissionais e os critérios de avaliação.
5: Uma das prerrogativas do FIDFest é sempre buscar para bancas de júri profissionais renomados, tanto nacional quanto internacionalmente no universo da dança. Eles avaliam ritmo, composição coreográfica, criatividade, eles avaliam utilização do espaço cênico, sincronismo também, conjunto, execução técnica.
3: André Santos destaca ainda a relevância do Festival Internacional de Dança.
5: Cria principalmente oportunidades reais para artistas de diferentes estilos, diferentes idades e regiões que têm oportunidade de mostrar o seu trabalho. Além da competição, o evento ele promove a formação, ele promove o intercâmbio cultural, a visibilidade artística e o acesso a profissionais renomados no mercado. E também fortalece a economia criativa.
3: O FIDFest acontece no Teatro Municipal Zanzalá, grandioso espaço de cultura no centro da cidade de Cubatão, com mais de 300 lugares. Da Rádio Nacional no Rio de Janeiro, Carolina Pessoa.
6: Esportes.
7: Neste sábado, a seleção brasileira faz o último amistoso antes da estreia na Copa do Mundo. Os comandados de Carlo Ancelotti enfrentam o Egito de Mohamed Salah às 19h, horário de Brasília, na cidade de Cleveland, nos Estados Unidos. Lateral Wesley, fala-se um dia imaginava estar numa Copa do Mundo vestindo a camisa amarela.
8: Não imaginava. Confesso que era um sonho de estar aqui, mas era um sonho distante. Até porque não estava na Europa, nada dava certo. Acho que era um sonho muito, muito distante. Só que consegui dar minha reviravolta por cima. E não é que daqui pra frente vai ser só coisa boa. Eu espero que seja. Mas eu sei que se chegar a coisa ruim de novo, que pode chegar, que é normal, numa carreira, eu vou estar preparado para isso, porque tudo que eu já passei não foi à toa. Acho que agora é manter o que está acontecendo, essas duas temporadas foi incrível para mim, e poder estar numa Copa do Mundo é algo para premiar tudo aquilo que eu fiz.
7: O Brasil deve ir a campo com Alisson, Wesley, Marquinhos, Léo Pereira e Douglas Santos, Casemiro e Bruno Henrique, Rayan, Igor, Thiago, Rafinha e Vinícius Júnior. Na Rádio Nacional em Brasília, Bruno Mendes.
9: Muito bem, agora em Brasília, 8 horas, o repórter nacional vai ficando por aqui com trabalhos técnicos de Egberto Martins. Você pode conferir as nossas reportagens no site radioagencianacional.ebc.com.br.

0: Você fica agora com o programa Alô, Alô Brasil com José Luiz da Atena. Um ótimo dia, um bom fim de semana para você.
1: Um bom fim de semana, pessoal. Até segunda.
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6: Bom dia, meus amigos e minhas amigas da Rádio Nacional, a Frequência do Brasil. Olha, a cada dia que passa, eu me surpreendo com coisas que eu descubro de uma hora para outra e que não descobri acordando um pouco mais tarde. Aliás, um pouco mais tarde, muito mais tarde. A última vez que eu acordei 3 horas da manhã foi para tomar mamadeira. Depois nunca mais acordei 3 horas da manhã. Então, evidente que eu estou descobrindo coisas que eu não conhecia. Estou acordando todo dia 3 horas da manhã. Aliás, eu cheguei aqui outro dia, tinha eu mais um porteiro, mais ninguém. Tá? Tem uma vaga reservada para mim, que eu agradeço muito, mas não precisava nem da vaga, porque só tinha eu e carro sem gente dentro. Eu achei maravilhoso. Primeiro porque fica aqui, bem no fundo, tem um dos ícones, para mim, um monumento, considerado um monumento, que é a caneta Bic. Que a fábrica da caneta Bic, acho que era aqui, não é mais. E a caixa d'água da caneta Bic, para você que não conhece São Paulo, é uma carga de caneta Bic. Eu morava em Ribeirão Preto, trabalhava na equipe do Luciano do Vale, do Silvio Luiz, aquele pessoal maravilhoso. Né? E de repente eu sabia que chegava em São Paulo quando eu via a caneta Bic. Era o meu marco. E nem o cara vai para o Rio de Janeiro ver o Cristo Redentor. Né? O cara vai para a França ver aquela baranga da Torre Eiffel, que é feia pra cacete, só que é lá em Paris e o cara acha bonito, aquele monte de ferro iluminado. Então, estou em Paris. Então, eu chegava em São Paulo e via a caneta Bic. Que coisa maravilhosa, caneta Bic, já estou em São Paulo. Eu até comprava a caneta Bic. Depois, quando eu ganhei dinheiro, eu comecei a comprar Montblanc. Isso eu acho que eu comprei muito, que eu perdi o dinheiro que eu ganhei, mas eu tenho algumas canetas para passar esse restinho de vida que me cabe. Mas eu descubro coisas importantes e fundamentais. Hoje, por exemplo, o que tinha de carro na Castelo Branco e na Marginal era uma coisa impressionante. Eu imaginei, hoje eu vou chegar mole no trabalho, né? Eu saí de casa, hoje eu saí mais tarde, saí 6h15 por aí de casa, um dia após o feriado. Né? Não sei nem o que eu estou fazendo aqui, mas eu estou aqui. Né? Como diria a Fernanda Montenegro, eu ainda estou aqui. Então, o lance é o seguinte, o que eu vi de carro, imaginei que as pessoas não estavam indo para feriado, porque vinham do interior para cá. Ah, eu tenho certeza que a maioria das pessoas que estava na rua hoje, do horário que eu estava vindo trabalhar. Porque o cara, saindo de casa, 6 horas da manhã, num feriado prolongado, ou ele vai viajar, e não era o caso, o cara estava vindo para cá e... Ah, mas é passagem, não. Eu tenho certeza. Ou o cara vai pagar a promessa em Aparecida e passa por aqui. Né? Ou o cara está preso e vai ser levado para o cadeião de Pinheiros, que aliás é aqui atrás. Na verdade, ou o cara vem trabalhar. Eu não fui pagar a promessa, não fui preso, nada disso. Não estou querendo ouvir caro, mas eu estou aqui. Então, eu fico imaginando como o trabalhador brasileiro é trabalhador para caramba. E tem esse monte de imbecis que fala que o brasileiro não trabalha. Olha, se o brasileiro não trabalhasse, vocês que são milionários e donos de empresas estariam fuzilados. Você pode ter certeza absoluta, o brasileiro trabalha pra caramba. Aqui hoje eu vi muita gente trabalhando, principalmente porque tem diretor lá de Brasília aqui. Então, os caras vêm para puxar.

saco do cara que está aqui. Concorda comigo? Então é mais ou menos isso. Agora, na maioria das empresas, eu acredito que é o dia normal. E o cara está trabalhando, cara. O cara está trabalhando, às vezes a família vai para a praia e tal, e o cara fica aqui para trampar. E aí depois, se tiver folga amanhã, mas isso me remete à escala 6x1. Como é que essas pessoas são capazes de votar contra a escala 6x1, com o objetivo de que, se a gente votar a favor, nós vamos facilitar o Lula. Que facilitar o Lula, cara? Vocês tiveram o governo inteiro passado no Bolsonaro para fazer isso, não fizeram por quê? Podiam ter facilitado a vida do trabalhador. E agora que o cara quer dar pelo menos ao brasileiro um descanso digno, necessário, para poder trabalhar melhor, não vai deixar de trabalhar. Não vai trabalhar um dia para trabalhar rendendo 3, 4 vezes mais do que rende normalmente. Será que isso não cabe da mentalidade colonial e de escravidão de muito empresário brasileiro? Será que isso não entra na cabeça desses caras? Porque eles vão ganhar com isso, com o trabalhador mais cansado, e o trabalhador merece pelo menos um dia a mais de descanso. Teve cara, outro imbecil, que eu não vou falar o nome, questão já leva o processo, mas teve cara que falou, não, eu faria escala 4x3. Por que você não fez durante o governo passado, que você ficava puxando o saco do cara para aparecer e ganhar dinheiro? Por que você não fez 4x3 naquela época? Devia ter feito. Concorda comigo? Ou eu estou errado? Então o brasileiro trabalha para caramba. Você trabalha para caramba. Você que é trabalhador e está me ouvindo, pode ter certeza absoluta que você é o orgulho do Brasil. O Brasil é o país mais rico do mundo. E eu estava lendo uma notícia aqui que, de vez em quando, parece o CQC. Né? Diz que um hotel naturista, não sei aonde, está inaugurando um avião que foi da FAB. Não precisamos de hotel com avião, não. Precisamos de exército, marinha, aeronáutica, com navio, com bomba, com avião. Mas para quê? Da terceira militarista? Não. Como já disse o Zé Disseu aqui outro dia, disse o Lula aqui outro dia, nós precisamos de ter forças armadas capazes de defender as nossas fronteiras, porque esse é o país mais rico do mundo, tem tudo, tem petróleo, tem água doce, tem minerais raros, tem tudo que você pode imaginar. O Trump está de olho aqui por quê? Primeiro que é um país continental, e segundo que nesse país continental tem tudo que você pode imaginar. Tem a floresta amazônica com a sua biodiversidade, que é mais importante que qualquer coisa, até que petróleo e outros minérios que tem lá. Tem tanto minério que já foi garimpado de uma forma absurda aí. Lembra aquele cara que era ministro do meio ambiente, lá, sei lá, aquele sujeito que botava fogo em floresta, andava com uma caixa de fósforo, entendeu? E ainda quer ser eleito depois. Quer botar fogo em floresta e é brincadeira. Não é? Então, meus amigos e minhas amigas, o Brasil tem tudo de mais rico que você pode imaginar. É por isso que o império dos Estados Unidos está de olho. Outro dia o Lula falou, temos que tomar cuidado com a nossa Amazônia. Que o Lula vai até os Estados Unidos, é elogiado pelo Trump, mas não é besta. Ele está percebendo que qualquer momento, depois dessa traição à pátria, que nós tivemos o PCC e o Comando Vermelho transformados em organização terrorista e uma taxação miseravelmente canalha dos americanos de quase 60%, de muitos produtos brasileiros, que vai afetar diretamente o empresariado que fica puxando o saco desses caras que eles querem eleger. Esses caras foram lá nos Estados Unidos e te ferraram, você que é empresário. Porque é claro que o seu produto vai ter dificuldade de ser encaixado num dos maiores mercados do planeta. Você já pensou nisso? E você fica puxando o saco do cara que você vai votar. E lutando contra o trabalhador. Então, vendo hoje o trabalhador trabalhando de verdade, num feriado que ele podia descansar, não é verdade? Num feriado que ele podia, na realidade, aproveitar. Mas não, ele trabalha, porque é trabalhador. Então, com todas as riquezas que o Brasil possui, você não tem a dúvida absolutamente nenhuma que a maior riqueza que o Brasil tem é gente, é você. Tem orgulho de você mesmo. Sinta-se orgulhoso daquilo que você é. Porque você é um baita cara, a senhora é uma baita guerreira. Vocês trabalham pra caramba, vocês dão sangue, suor e lágrimas, como diria o Churchill, pelo Brasil. Todos os dias é uma guerra mundial para os brasileiros que lutam pela sobrevivência do nosso país. E é sobrevivência.

faria delação premiada. Já imaginaram que era o cara que eu ia falar para fazer média com todo mundo, mas eu não vou falar o nome do cara. Ah, não vou falar. Eu não gosto nem de comer média de manhã para o cara não falar. Eu vi o Datena fazendo média na padaria. Se bem que média é uma delícia, logo cedo de manhãzinha. Moral da história. Sinta-se honrado em ter sido lembrado pela parte boa do Congresso Brasileiro, porque você não pode generalizar, dizer que todo político é canalha e vagabundo e sem vergonha, porque senão você abre espaço para quê? Para regime de exceção, para tentativa de golpe, como aconteceu, e agora os caras querem dosimetria de pena, depois de uma tentativa de golpe. Tá? Já foi dito aqui que os Estados Unidos, como é que eles tratam traidores? Terroristas eles mandam para Guantánamo. Traidores da pátria, como é que eles tratam? Pena de morte, no mínimo. Pena de morte. Às vezes é pena de morte, mas 100 anos de prisão no inferno. Entendeu? Então é assim que funciona. Você não. Você luta pelo pão de cada dia, pelo pão nosso de cada dia. Tem alguma coisa parecida com isso do Milton Nascimento. Você entendeu? Escolhe o que você quiser, Ricardo. Eu não quero interferir na sua capacidade. Então, não tem o pai nosso de cada dia? Tem o pão nosso de cada dia. Você batalha pelo pão nosso de cada dia. E o pãozinho está caro, hein? A carne está cara, o arroz está caro. Eu não entendo que um país que pode ser a sétima economia do mundo, né? E que tem no agro o seu principal negócio, como é que você pode morrer de fome no paraíso? Na verdade, a gente alimenta o mundo inteiro e aqui você vai no mercado, vai com R$1.000 no mercado. Vê com que você sai do mercado. Antigamente você comprava um mercado com R$1.000. Hoje, se você sair com 3 sacolas bem cheias, vai ser um milagre. Está tudo pela hora da morte, o cara tem que levar a valista no mercado, tem que levar a valista para comprar combustível, não é? Tudo, né? Serviço de saúde, se você não cai no SUS, se você cai num hospital particular, você tem que vender a casa, carro, e fica torcendo para morrer para não ter que pagar a conta, aí sobra para a família. Então, você é um trabalhador lutando contra a maré. Você brasileiro já é um guerreiro por ser brasileiro, enfrentar tanta roubalheira, tanta situação difícil que nós enfrentamos no Brasil. Não é verdade? E ainda por cima, agora com essas agressões externas de um país que era tido como parceiro, na famosa parceria, que eu não vou falar o nome do peixe, mas que todo mundo conhece, entendeu? Porque a nossa balança comercial sempre foi desfavorável com a balança comercial americana. Agora esse Marco Rubio fica taxando a gente e outros países da América Latina como quintal dos Estados Unidos. Quintal é uma ova, o mané. Lava a boca antes de falar do Brasil e da gente brasileira. Tome cuidado ao falar da gente brasileira, porque nós podemos não ter defesas militares à altura das nossas riquezas e para defender as fronteiras do nosso país. Mas nós temos a defesa, que é a defesa mais importante de todos os valores possíveis e imagináveis, incluindo os materiais, ouro, prata, petróleo, pescados da Amazônia Azul e tudo mais. Nós temos um povo com moral, um povo com vontade de trabalhar, um povo que ama de verdade a sua nação, por isso que o Lula fala sempre em defender a nossa soberania. E eu me sinto massacrado quando vejo tentarem jogar no lixo tamanha coragem, tamanha vontade de lutar de você que está me ouvindo agora aqui. Que a maioria que não está me ouvindo, nem quero que me ouça mesmo, a maioria que está dormindo, para encher a sua barriga à noite com a força do seu trabalho, o capital que dorme agora nesse momento enchendo a barriga com a força do seu trabalho e te trata como escravo e faz lobby no Congresso para que a 6x1 não passe, porque seria benefício do Lula. Que benefício do Lula? Benefício é seu. Então, da mesma forma que a gente falou em relação à Câmara. Entendeu? Porque teve gente que bateu no peito contra a escala 6x1 e na hora de votar, porque o voto é aberto, votou a favor da escala 6x1. Um deles é o Nicolas, conhecido por todo mundo, que batia no peito, defendendo que

Ah, se a gente aprovar a escala, da redução da escala 6-1, vamos estar beneficiando o Lula, mas votou a favor, porque sabe que o povo vai julgar nas urnas. Estão querendo fazer no Congresso Nacional e estão querendo fazer. Eu tive informação de gente bem informada que o Alcolumbre vai enrolar para essa votação no Senado brasileiro, e acho bom mesmo que o Lula tenha contato com ele, ou ele mesmo diretamente com o Alcolumbre, uma conversa franca e direta, porque o povo vai cobrar nas urnas quem votar contra a redução da escala 6-1. Infelizmente, essas pessoas das quais eu estou falando, dificilmente acordam 4 horas da manhã, 3 horas da manhã, para pegar 2, 3 transportes coletivos, né, ou ônibus ou trem, ou tudo ao mesmo tempo, e demoram no mínimo 2 horas para chegar ao trabalho. Infelizmente, essas pessoas não saem às ruas para ver a dureza que enfrenta o trabalhador brasileiro. E repito, sinta-se honrado em acordar todas as manhãs e lutar pelo seu país, lutar pela sua sobrevivência. A sua sobrevivência é a sobrevivência do Brasil. E hoje o Brasil sobrevive diante do inimigo poderoso que até outro dia nos chamava de parceiro e que, na verdade, revela o que achava da gente, através desses conceitos retrógradas e reacionários do senhor Marco Rubio, chamando a gente de fundo de quintal. Isso é inaceitável. Tudo isso passa pelo que Lula chamou de soberania brasileira. Você, trabalhador brasileiro, já é soberano, porque você trabalha, tem dignidade, não rouba, não mete a mão em dinheiro público e está acordado nessa hora para me ouvir, possivelmente no trabalho. 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

0: Ô, Ricardo, você é um monstro, hein? Isso aqui tudo foi feito de improviso. Ninguém pensou, eu nem sabia o que ia falar antes de entrar no ar. O Ricardo nem sabia o que eu ia falar. Se eu não sabia, como é que ele podia saber? Escolheu uma música maravilhosa. Me permita a minha imbecilidade musical. Pra quem é que tá cantando e que música é essa aí que é bonita pra cacete?
1: Datenão, bom dia aos ouvintes da Rádio Nacional. É o Seu Jorge cantando Trabalhador.
0: Pô, Seu Jorge, rola mais, dá pra rolar desde o começo?
1: Claro, claro.
0: Então, ou é feriado mesmo, prolongado, vamos rolar o Seu Jorge, e é brasilidade total. Ele mora em Miami, né? Mas é só um brasileiro pra caramba. Tá? Que você ia falar, Vicente? Você ia falar da sua experiência com a bebida de novo?
2: Não. Não vai começar. Não ia falar nada, não.
0: Ah, não. Não. Você olhou para mim um olhar lânguido. Achei que você quisesse falar alguma coisa. Então vamos rolar o Seu Jorge, depois a gente volta. Aliás, sobre esse negócio da bebida. Que ontem eu disse aqui, não sei porque, acho que foi uma discussão com o Jamil, negócio de boteco, que ia ser lá no São Cristóvão, e foi. E o Agostinho foi. Aliás, depois o Daniel vai fechar o Agostinho. Não agora, vai fechar depois o Agostinho. Porque o Agostinho fez uma descoberta impressionante de ontem para hoje. Que a Terra é redonda. Ele fez até um boné sobre isso até ontem. Você era terraplanista? Não precisa responder agora. Responda daqui a pouco. Mas então, ontem a gente começou a falar de botecos, de bebida e tal. Aí eu falei, ô Vicente, dá para você contar uma história? Ele falou, olha, eu já fui bom nisso, eu não bebo. Hoje eu não bebo, mas eu já bebi muito. Então, ele falou, tem uma história do Pará. Eu falei, então conta a história do Pará. Ele falou assim, olha, não dá porque é muito pesado. Eu falei, então conta uma mais, né, Vicente? Ele falou, pois não, Datena. Um dia eu fui numa casa de prostituição, pronto, acabou.
2: Aí não, ninguém... Era uma casa noturna, Datena. Chamava
0: casa
2: noturna, Lapinha.
0: De ontem para hoje virou
2: era
0: de
2: Lapinha.
0: Casa de zona.
2: É uma das casas
0: uma
2: mais
0: casa
2: conhecidas
0: cultural.
2: Do norte do
0: daqui
2: Brasil.
0: Daqui a pouco você vai falar que é uma casa cultural, que não, é a Biblioteca não. Nacional
2: era uma casa
0: do
2: noturna
0: Rio de Janeiro.
2: Chamada Lapinha.
0: Você falou que era uma zona e pronto, não, acabou. É, e aí ninguém aguentou mais, aí começamos a rir. Aliás, tem alguns... Antes do Seu Jorge, tem alguns recados de ontem. Isso aqui estourou. Quando você fala coisa séria, dificilmente alguém entra nesse negócio, nesse zap ou nesse chat. Mas quando você faz sacanagem, brinca e tal, parece que a linguagem de hoje é essa. Estourou isso aqui de mensagens.

0: Teve uma que eu achei genial, que aliás acho que é a primeira que a Karina separou. Não é isso, Karina? Bom dia.
1: Bom dia, Datena. Bom dia a todos. Eu separei aqui as mensagens mais publicáveis. Essa daqui,
0: que
1: ó...
0: Que teve muito impublicável.
1: Teve.
0: É, mas o Vicente outro não separou. Ele foi logo na casa de prostituição
1: aqui,
0: bebê.
1: Aqui a gente tem filtro, dependendo do dia. Ó, o Rodrigo Milatti, de Tocantins, ele falou assim, ó, tomei um porre tão grande que quando entrei no carro para dirigir, acabei sentando no banco do passageiro e pensei que tinham roubado o volante. Ainda bem, porque não tinha condições de dirigir.
2: Boa, boa, mandou bem.
0: O cara sentou no banco do passageiro e falou, pô, roubaram meu volante. Ele achou que estava em Londres. Tá?
1: Ó, o Oswaldo de Guarulhos, cheguei em casa de madrugada tentando fazer o menor barulho possível. Tomei água, sentei no sofá e tirei até os sapatos. O problema é que na manhã seguinte descobri que tinha entrado no apartamento do vizinho, que não tinha trancado a porta.
0: É bom demais, né? Forte. Mais um, velho. Ótimo.
1: O Mota de Brasília, depois de uma confraternização, fiquei furioso porque meu carro tinha sumido do estacionamento. Procurei por toda a parte e até pensei em chamar a polícia. A vergonha veio quando eu lembrei que tinha ido de aplicativo.
0: Isso aconteceu comigo várias vezes. Não foi uma vez só, não. Aliás, eu não sei como é que não aconteceu com você. Daqui a pouco eu vou perguntar por quê.
2: Não.
0: Agora, tem mais?
1: Eu
0: tô achando genial isso aí.
1: Tem mais uma. Uma vez, uma amiga me ligou muito bêbada, me pediu uma carona porque ela estava sentada na rua em frente ao forró do Gerson. Quando cheguei no endereço...
0: Um abraço ao forró do Gerson.
1: Peraí. Quando cheguei no endereço, não era forró do Gerson, era uma loja de forro de gesso.
2: É sensacional. Maravilhoso.
0: Um abraço ao forro do gesso. Olha, dá pra você me pegar aqui. Eu tô bêbada, eu não consigo nem pegar ônibus, nem nada. Dá pra você me pegar aqui. Já vou pegar, minha filha, onde é que você tá? Tô no forró do Gesso. Aonde é que é? Rua tal, fica perto daquela padaria. A padaria eu conheço, mas o forró não conheço. Chego lá, como é que era? Forro do Gesso.
1: Forro de gesso.
0: Nem Gesso tinha. Essa é ótima, hein?
1: Essa é a Jamila de
0: Gesso. Vote em qual é a melhor.
2: Cachaça é uma desgraça.
0: Eu não sei se é essa daí ou a primeira que o cara achou que não, que tinha roubado a direção. Vai.
1: Ó, temos mais uma. O Serginho, ele falou assim que fez a imagem sua e do Agostinho no bar, se quiser colocar também.
0: Serginho, vai botar no final desse quadro que nós criamos aqui. Aqui é que nem o Museu do Louvre. Cada hora a gente apresenta um quadro. E se você vai no Museu do Louvre para ver a Mona Lisa, não perca tempo. Porque você precisa de uma lupa para ver a Mona Lisa. É pequenininho pra caramba. Não que o que seja pequeno não seja bom, né? Eu prefiro grande.
2: Frustra um pouco mesmo.
0: Ela é muito pequenininha, a Mona Lisa. Pra dizer a verdade, eu fui a Paris umas 78 vezes... Eu nunca fui naquela Torre Eiffel Baranga.
2: É legal.
0: Nunca subi naquela porcaria. Eu acho uma droga.
2: A torre é legal.
0: O Cristo Redentor é de 10 nela. E Padre Cícero, que nós temos aqui, é muito mais bonito do que Torre Redentor. E também, nunca entrei no Louvre. Nunca entrei no Louvre. Eu passo na frente. Não, o que eu vou fazer no Louvre? Porque a primeira coisa que eu falo assim, vai no Louvre. Só que o quadro da Mona Lisa é pequenininho. Eu queria ver o quadro da Mona Lisa, não queria ver múmia que eles roubaram do Egito, não queria ver quadro de muitos caras que não me interessa, entendeu? Eu gosto de cultura na Holanda, por exemplo. Você acha que eu fui em algum museu na Holanda?
2: Você foi em algum museu na
0: Holanda? Não, eu não fui para a Holanda até hoje.
2: Ah, então tá.
0: Senão eu teria visitado o museu do Rembrandt, do cara que cortou a orelha, Van Gogh, não é isso?
2: É isso aí.
0: Van Gogh tem um quadro maravilhoso, hein? Qual quadro te causou mais impacto até hoje, Agostinho?
2: Aí você vai me pegar que eu sou muito ignorante nessa área. Mas eu gosto daquele cara, para lembrar o nome, vai ser triste.
0: Grito?
2: Não. Não, aquele
0: Grito
2: do...
0: Grito do Munch.
2: Não, do da guerra lá, como chama lá o...
0: Guernica,
2: exatamente.
0: Pablo Picasso.
2: Esse é fantástico.
0: Guernica é uma cidade que foi dizimada pelos bombardeios do generalíssimo Franco. E é por isso que tem um pedaço de cabeça aqui, uma perna para lá.
2: É meio agoniante aquilo.
0: Não, é agoniante, mas é real.
2: É a guerra, né?
0: É a guerra e a arte. A arte imita a vida. A vida imita a arte. E coisas que tais.
2: É isso aí.
0: Se você quiser ver Guernica, você vai ao Museu do Prado, né? Ela está no Museu do Prado. Mas não é o Prado, o cara que nem o forro do gesso. É o Prado lá em Madrid, que é um museu que tem cada quadrão legal pra caramba. Você vai lá. Tem Goya. Você conhece Goya,
2: Luiz? Não conheço.
0: Eu também não. Nunca fui apresentado a ele. Porque ele deve ser um pouquinho mais velho que eu. É, se bem que nós estamos ali. Eu e o Goya, nós estamos quase que empatados ali em termos de idade. Mas tem mais um para ler aí?
1: Mais um. Ó,
0: esse do forro de gesso foi legal.
2: Sensacional.
0: Eu votaria nesse.
1: O William de São Lourenço da Mata, Pernambuco, ele falou assim, ó.
0: Pernambuco, alô Pernambuco, tem frevo aí. Pernambuco, porque não dá para botar mais a Jéssica com frevo. Porque, pois não, Jéssica, é, vamos a Pernambuco, aí toca o frevo. Aí morreram 32 pessoas num acidente de trânsito, não dá. Então toca o frevo antes com a Pernambuco, está sempre ligada com a gente.
3: Tá no sangue do povo, no morro.
0: 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Sombrinha na mão, vamos lá, Agus.

0: O Brasil não tem fronteiras, o Brasil tem regionalidades culturais, né? O jeito de falar do pernambucano, né? O jeito arrastado de falar do pernambucano, o jeito gostoso de falar do baiano, do nordestino, do cearense, não é verdade? Tem o mineiro também, que de vez em quando fala assim, da Atena, você não é mineiro, você vem comer aqui um pãozinho de queijo em Belo Horizonte e tomar um cafezinho queimadinho, que é maravilhoso. Você com pão de queijo e um queimadinho começa o dia muito bem. Esse é o mineiro, é o mineiro. Tem o gaúcho que fala, bate, como vai você, tchê? Estamos lá na fronteira, estamos macho pra caramba. Seguramos esse país praticamente sozinho. Tentaram invadir e nós tentamos ganhar o Uruguai e nos ferramos, mas somos macho pra caramba. O Uruguai era nosso, nós perdemos o Uruguai. E perdemos a Copa pro Uruguai depois. Nós levamos ferro, porque perdemos o Uruguai na nossa história e perdemos a Copa no Maracanã para o Uruguai. Não é verdade? Tem o Carioca. O Carioca, tá esperto aí, meu irmão? Tudo bem, meu irmão? Meu irmão, como é que fala, irmão?
1: Eu sou, na verdade, eu sou paraense. Sou nascido no Rio de Janeiro, mas sou paraense, né? Fui criado em Belém do Pará. De nascimento eu sou carioca.
0: Como é que fala o carioca?
1: Fala perfeito, fala certo, fala bonitinho,
0: quando
1: direitinho.
0: Quando você morou no Rio de Janeiro, você começou a falar desse jeito?
1: Não.
0: Não, porque tem cara, jogador de futebol principalmente, o cara vai para Itália, e em um mês ele começa a querer tentar falar italiano. E aí saem aquelas barbaridades, né? Como o Vanderlei Luxemburgo foi tentar falar castelhano do Real Madrid. Pareceu o Joel Santana falando em inglês.
1: O ícone é o Joel, né, doutor?
0: É.
1: O Joel Santana.
0: Falando em inglês.
1: Tá de brincadeira.
0: For you, meu. Então tem do jeito de todo mundo falar. O paraense fala como normal?
1: Fala muito parecido com o sotaque do carioca. É muito, são sotaques muito parecidos.
0: Por isso você foi pro Rio de Janeiro. Você saiu do Pará e foi pro Rio de Janeiro.
1: Não, eu saí do Rio e fui pro Pará.
0: Sabia falar a língua.
1: O idioma, né? Do local.
0: Sabia falar a língua. Aliás, no Pará tem uma história boa. Eu fui cobrir o Círio pela Band. Aliás, era o Maurício que estava lá com a gente lá para cobrir o Círio de Nazaré. Então nós entramos no ar, uma transmissão maravilhosa, fantástica. Só que o nosso câmera lá do Pará não achou a santa. Eu fiquei uma hora e meia transmitindo o Círio sem mostrar a santa. Você não vai me perguntar como?
2: Não
0: como? Pergunta, porque até hoje eu não sei. Fala, olha, a santa está chegando aqui.
2: Está vindo no cortejo ali.
0: Veio, olha o cortejo, apareceu corda, porque tem uma corda grande. É um camelo, né? Corda é um camelo. Camelo não é camelo, que é bicho, não. O camelo é a corda grandona de amarrar navio e tal. Então tinha os caras segurando a corda, tinha os caras suando, os caras rezando, enfim, é linda a festa. Mas a santa, a gente. Eu pedi, eu falei, será que o cara não tem uma imagem da santa para botar aí? Aí começaram a botar a imagem da santa, mas a santa mesmo, naquela posição maravilhosa do Círio de Nazaré. Acho que começa no mar, né? Ou termina no mar, sei lá. Mas é fantástico.
1: Ela começa na Cidade Velha, na Catedral da Sé. E
0: Catedral
1: vai
0: da Sé é
1: lá em Belém do Pará.
0: Eu sei que é em Belém. Você está falando da Catedral da Sé. Belém, que lugar de
2: podia
0: Belém
2: ser na
0: que
2: fica Sé,
0: a Catedral?
2: Aqui em São Paulo.
1: Fica na Cidade Velha.
0: Não,
1: o bairro
0: falando
1: da
0: de Belém
1: Cidade
0: do Pará.
1: Velha.
0: Como você é descendente
2: não,
0: do...
2: demorava um pouco mais o cortejo, falar, né? Mas
0: não, estou falando do Pará. Ó, a Catedral da Sé podia ser aqui
1: e
0: em São Paulo.

0: termina...
1: do Pará, como é que pode ser aqui em São Paulo? Onde é que fica a Catedral da Sé?
0: Fica no bairro da Cidade Velha. E a procissão termina no bairro de Nazaré, na Basílica de Nazaré.
1: É. Aí vai pro mar.
0: Não, ela não. Ela passa o mar ao longo
1: é um dia
0: da...
1: antes, é um dia depois, porque tem o mar.
0: Ah, é a procissão no dia anterior, que é a procissão fluvial.
1: É, eu sabia que tinha mar.
0: Procissão fluvial.
1: Eu não bebi para transmitir lá, porque eu não bebo antes de trabalhar, nunca bebi.
0: Também é uma procissão belíssima, a procissão fluvial.
1: Por isso que eu estou falando a 2h30 do mar, e você falou que começava na Cidade Velha, que eu não sei
0: onde
1: é a Cidade
0: pensando
1: Velha,
0: que você tava
1: porque
0: assim...
1: eu não sei onde é a Cidade Nova, para que eu vou saber onde é a Cidade Velha. E estou falando do mar, do mar, do mar, e você está em terra.
0: É verdade, eu tava imaginando...
1: Me lembra o quadro da bebida de ontem, que muita gente está mandando mensagem para cá ainda, e o Serginho fez, que é maravilhoso, Serginho, que é fantástico. Fez o, ele botou a gente de patati patatá e eu botei de fundo do meu celular. Tá? E o Serginho fez uma arte do Agostinho no seu habitat natural.
2: Não, é verdade.
1: Vamos ver o Agostinho no seu habitat natural, por gentileza. Ah, eu também, é. Serginho é um monstro.
2: Ficou legal, hein? Olha lá.
3: Na pezinha.
1: Olha nós bêbados.
2: Isso é no estágio seguinte. Ó,
1: liga no YouTube aí. Como é que é o YouTube? Como é que faz pra entrar no YouTube?
2: Ah, isso é moleza. youtube.com/radionacionalbr.
1: É moleza. Demorou 3 meses pra aprender isso.
2: Não.
1: Repete aí. Quem é aquele cara do lado?
2: É você ali, ó.
1: Não, eu tô no meio. Você tá bêbado?
2: Não.
1: Tem mais um ali.
4: É o Gustavo.
1: Quem?
4: O Gustavo.
2: É o Gustavo.
1: Ah, é o Gustavo. Mas não parece o Gustavo.
2: Tá meio estragado ali, né?
1: Tá bem pior do que ele é. Nós estamos melhor do que a gente é.
2: Exatamente.
1: Eu vou tirar a foto do meu celular do Patati Patatá.
2: E vai pôr aquela.
1: Que, aliás, eu não acho graça nenhuma. Eu quase fui mandado embora do SBT por causa desses palhaços.
2: Sério?
1: É, eu pedi demissão do SBT, mas eu quase fui mandado embora por causa desses palhaços. Porque o cara que era diretor lá, o Rinaldi, era, tem circo do Patati Patatá. Né? E esses palhaços, aí ele estreou um programa lá com o Patati Patatá, e esses palhaços foram encher o meu saco no meu programa. E eu não achei graça nenhuma deles, eu não ri em nenhum momento.
2: Eles faziam um sucesso danado.
1: É, mas comigo não fizeram, demorou 5 minutos, eu tirei os caras do ar. Mas por que você tirou os palhaços do Rinaldi? Não,
2: olá,
1: eles, mas eles são bonitinhos.
2: Olá, bonitinhos. A gente ficou bacana.
1: Mas eu prefiro ali, os caras de... O Serginho é um monstro. Põe, vote o que você acha melhor. Eu e o Agostinho, de palhaços ou de bêbados? Deixa eu ver as dos bêbados. E o Ministério da Saúde não precisa me avisar que bebida faz mal, porque eu tive câncer de pâncreas por causa de bebida e sobrevivi.
2: Não, eu nunca fiquei assim, não. Desse
1: não,
2: jeito?
1: Você já ficou muito
2: não,
1: pior.
2: Não, não fiquei.
1: Ontem você estava pior.
2: Não, não estava.
1: Você
2: tá
1: me ligou do bar completamente bêbado.
2: Mas...
1: eu achei que você não ia trabalhar agora.
2: Isso
1: de
2: é uma acusação.
1: É acusação mesmo. Foi uma constatação. Ladeira! Eu vou passar aqui no São Cristóvão, então, chegar até o Jamil. Depois vão explicar porque que a terra é redonda. Gostei de ver. Põe a melhor que você achou aí, Serginho, do bar, e manda pra Karina que eu vou botar de fundo no meu celular.
2: Boa.
1: É, vou tirar o patati patatá, que tá bom pra caramba.
2: Tá, excelente.
1: Eu pôr uma de tela de início e outra de tela de abertura do celular.
2: Exatamente.
1: Cadê? Põe de novo nós de fogo aí. Põe aí, ficou legal. Entra no YouTube aí. O endereço é qual, Agostinho? Vai errar.
2: Não, não erro nunca mais. youtube.com/radionacionalbr.
1: Depois de 3 meses, Agostinho, essa tá ótima, hein? A água que nós... tá escrita ali no fundo. Aqui nós
2: quatro
1: é feliz
2: depois.
1: Pra caramba.
2: Ai, ai,
1: esse
2: ai.
1: Serginho é um artista. É melhor do que o Picasso. Você não acha ele melhor que o Picasso?
2: Muito melhor.
1: Você eu prefere
2: nunca
1: o Picasso
2: muito do
1: ou o Serginho?
2: Não, eu nunca gostei muito do Picasso.
1: Hã?
2: Nunca foi meu preferido.
1: É, o Picasso, ele teve várias fases.
2: Várias, várias fases.
1: A melhor fase do Picasso, sabe quando foi? Entre 18 e 25 anos.
2: É, a melhor. O auge tá aí, né?
1: Depois dos 60. Período. Mas ele derrubava a gente pra caramba, o Picasso.
2: Sério?
1: Nossa! Ele derrubou vários artistas aí, porque ele era um monstro sagrado.
2: Monstro sagrado.
1: Quando ele começou a pintar tudo atrapalhado, sabe como é que o Picasso... Eu não sei, eu não quero falar muito
2: essa
1: sobre isso.
2: Essa conversa não está seguindo num bom rumo aqui.
1: Mas teve,
2: viu,
1: uma família que ficou milionária com o Picasso. Família ficou bilionária com o Picasso. Como que a família ficou? Você sabe como a família ficou bilionária com o Picasso?
2: Não sei.
1: Lembrando que essa é uma emissora estatal.
2: E lembrando que são 8h30

0: da manhã.
1: Não, e lembrando que 8h35 isso aqui é história, é história.
0: É.
1: O Picasso ia com vários outros artistas, não sei se era contemporâneo, devia ser, do Toulouse-Lautrec, sei lá se era, mas era outro artista excepcional. Sofria de ananismo, era um monstro, parecia que tinha 14 metros de altura. Então, eu não sei se ia com ele, mas ia com escritores, escritores famosos da época, que não eram tão famosos na época, e depois ficaram com o Picasso. Mas o Picasso, ele era duro.
2: Ah, né? Para com isso.
1: Não tinha grana. Picasso era duro, não tinha um tostão. Não tinha um tostão, você saiu sem querer.
0: Você saiu tá sem vendo? Querer. Mas é, não, você vai brincando, querer. Vai brincando,
1: não,
0: vai brincando.
1: Não, mas foi sem querer. É. E como é que ele pagava a bebida que ele tomava?
0: Tenho até medo de perguntar, mas vai.
1: Com quadrinhos que ele dava para o dono do restaurante. E o dono do restaurante guardou no mínimo uns 500 quadros, porque Picasso, além de pintar, bebia pra caramba.
0: Opa!
1: Picasso bebia pra cacete, mas muito. Então, quando o Picasso ficou famoso, o cara ficou bilionário. Você imaginou quantos quadros o Picasso tinha dado em troca de pagamento? Aliás, eu lembrei de um cara que trabalhava comigo em Ribeirão. Eu não vou falar o nome do cara, porque pega mal, né? Mas eu chegava nos postos de combustível lá de Ribeirão e mandava botar 10 reais, 20 reais, referente ao dinheiro de hoje, porque não tinha muita grana. Era só para chegar até o trabalho e voltar, né? Aí o cara falou assim, você conhece? O cara era locutor do principal jornal da Globo lá no interior, quando eu trabalhava na Globo no interior. Depois vim para São Paulo. E também não me arrependo de nada. Mas o cara perguntou, você conhece o fulano de tal? Eu falei, claro, ele trabalha comigo. Eu falei assim, dá para ele passar daqui e pegar a carteira de identidade dele, que ele falou que estava sem grana, nós enchemos combustível. Moral da história, o cara tinha umas 14 mil carteiras de identidade. Todas elas ele deixava no posto, porque o cara era famoso pra caramba, aparecia na televisão. Eu vou deixar minha carteira aqui, o cara jamais ia imaginar que fosse levar um balão. O cara já tinha umas 14 mil carteiras de identidade. Mas essa história do Picasso é verdadeira. O cara, com esses quadros que ele pegava do Picasso, o cara ficou bilionário. E a família inteira, né? Porque o Picasso pagava com quadros. Então, moral da história, qual é? Eu vou falar porque tem diretor aqui, senão eu falava. Porque eu já descobri que o diretor não ouve a rádio todo dia. Porque tem muita reunião. Não pode ficar ouvindo a rádio todo dia. Senão, eu vou escolher... Quando o Thiago não estiver ouvindo e não estiver aqui, eu vou falar como é que o Picasso que é partiu da fase. Deixa pra lá. Vamos esquecer e vamos fazer o programa que é.
0: Vamos.
1: Hoje é sexta-feira. Tem aí, hoje é sexta-feira, aquela coisa baranga. Sextou. É o Leonardo, né?
3: É.
1: O Leonardo, não sei se ele bebe mais ou se ele canta mais. Mas ele gosta dos dois.
3: Bebe.
1: E ele é um baita num cantor. E um bêbado de marca maior também.
0: Esse é de carteirinha.
1: Mas ele é bom pra caramba.
0: Bom.
1: Eu gostava mais do Leonardo. Pois, querido, não foi no meu programa pra ir no Faustão. Ele fez muito bem, porque 3 dias depois acabaram o meu programa. Vamos ouvir aí.
4: Sexta-feira.

0: Rádio Nacional, sextou pra você em todo o Brasil. Alô, alô, Brasil! Alô, alô, Fortaleza, alô, alô, Porto Alegre, alô, alô, Curitiba, alô, alô, Roraima, alô, alô, você que está no Acre, muito obrigado pelo carinho da sua audiência, você de Macapá, muito obrigado, você está na Rádio Nacional, alô, alô, Belo Horizonte, Belo Horizonte, alô, Triângulo Mineiro, Beraba, Berlândia, e qual é a outra cidade do Triângulo Mineiro? Beraba, Berlândia e...
1: Cerveja,
0: chama Triângulo Mineiro. Beraba, Berlândia, é uma que não começa com B. Triângulo Mineiro. Quê? Quê?
2: Araguari.
0: Que Araguari, o que é isso? Tá chutando. Bom, se é pra ter triângulo, eu não sei qual é o ápice do triângulo, então nós vamos de Araguari. Beraba, Berlândia e Araguari. Gustavo também é cultura. Sextou da Rádio Nacional.
3: De tristeza, pego uma cerveja, põe na minha mesa.
0: Agora, como dizia o Marcelo Rezende, fecha no Agostinho. Fecha no Agostinho. Marcelo foi um dos grandes repórteres de esporte do Brasil, sabia? Ah, eu e o Marcelo, quando a gente começou a carreira, a gente

0: fazia esporte. Eu, durante muito tempo, trabalhei na Globo como repórter, trabalhei em rádio como repórter, trabalhei como locutor, era locutor esportivo, ruim pra caramba, mas bom repórter. E o Marcelo era um excepcional repórter, antes de fazer programa de polícia. Depois ele começou a fazer aquele Linha Direta, que era um sucesso, e depois partiu para fazer o Cidade Alerta, que eu fiz durante muito tempo lá na Rede Record. Só que na minha época dava 28, 30. Depois caiu muito, né? Porque a televisão deixou de ter a audiência que tinha antigamente. Aliás, falando nisso, TV Brasil, toda terça-feira tem Na Mesa com Datena. E todo dia tem o Sem Censura com.
1: Assista, Guimarães.
0: Você demorou para saber. Você não assiste a TV
1: Não,
0: Brasil,
1: não,
0: não? Para falar.
1: assisto,
0: É,
1: lógico.
0: eu levanto a bola, você que você já ia dando um voleio, que nem o Bebeto fazia.
1: Foi uma pausa dramática para
0: Cissa, que é
1: chamar.
0: fantástica. O endereço do YouTube qual é?
1: youtube.com/radionacionalbr.
0: E o chat?
1: O chat é só você entrar nesse
0: Qual é
1: YouTube.
0: o endereço do chat?
1: Não.
0: Qual o endereço do
1: O chat
0: chat?
1: é esse.
0: Qual o endereço do chat?
1: youtube.com/radionacionalbr. E tem gente aqui mandando mensagem pra gente aqui, viu?
0: Vamos falar. Depois eu quero ver, ele vai fechar em você.
1: Fecha na.
0: Ver. Fecha dele. Fecha do Agostinho.
1: Ó.
0: Fecha do Agostinho.
1: Aí, ó.
0: O Agostinho descobriu de ontem para hoje que a Terra é redonda.
1: Confirmei ontem.
0: É.
1: Tava
0: eu
1: girando,
0: vi,
1: tava girando
0: eu vi, ele
1: ontem,
0: me ligou
1: inclusive.
0: Umas 11 horas, não sei como é que ele tá aqui. Me ligou umas 11 horas, até da Atena, nunca vi o Agostinho falar.
1: Temos imagens, inclusive, viu?
0: Tem imagens?
1: Tem imagens, tem
0: imagens. Imagens e som?
1: Tem,
0: mas o Agostinho me ligou, da Atena,
1: não.
0: Tava aqui no lançamento do livro do Jamil. Não. Falei, nossa, que porra.
1: O Jamil e a
0: Mas não dá pra ouvir nada, então por que você me ligou? Da Atena. E o Jamil vai falar com você, eu não entendi nada também o que o Jamil
1: falou.
0: Você
1: entendeu.
0: O Jamil também tava, ele disse que tava em São Paulo, eu acho que ele tava lá em Genebra, então, lá no Líbano,
1: mas foi legal demais.
0: Maior correspondente do Brasil,
1: foi
0: Jamil.
1: Foi muito bacana.
0: Jamil, que lançou o livro
1: A Terra é Redonda.
0: Sobre?
1: Fala sobre futebol, curiosidades do futebol, experiências que o Jamil viveu. Ele contou algumas aqui, não contou tudo, obviamente, mas falou da importância que a camisa do Brasil tem ainda, né? Como ela é reconhecida no mundo todo, e ele tem experiências de escapar de poucas e boas por causa da camisa do Brasil.
0: Ele não foi morto, não sei em que lugar, que havia uma rebelião no Egito.
1: Ele foi resgatado
0: foi
1: de lá.
0: Foi na época
1: porque
0: do Mubarak.
1: Exatamente.
0: Tá? Ele disse que um cara sentou com um facão, que segundo ele não era um facão. Ele falou que tinha 2 metros, era uma espada. Devia ser uma cimitarra. Você conhece a cimitarra?
1: Não tive o prazer
0: Eu também
1: de
0: não.
1: conhecer.
0: É aquela espada torta, o Aladim usava. Então, sei lá se é o Aladim. É a cimitarra. Cimitarra. Parece com cigarra, não tem nada a ver com. Aí o Jamil disse que o cara pegou a cimitarra, tirou a cimitarra e começou a dar no capô do carro, incitando para que a população linchasse o Jamil. Aí o Jamil saiu e falou: eu sou brasileiro. Aí os caras deram porrada ali, não, pelo contrário, ele escapou da situação.
1: Tudo.
0: E teve uma época na Etiópia, que estava num conflito na Etiópia. Aliás, a Etiópia vive em conflito e numa miséria terrível. O que é lamentável, porque nós ajudamos muito com 400 anos de escravidão, nós brasileiros, portugueses, ingleses, franceses, que fizemos da América um quintal de escravos, que tirou, esse quintal tirou, na realidade, inclusive os Estados Unidos, viu, senhor Marco Rubio, tirou da África as suas principais lideranças, o povo em geral, mas as suas principais lideranças que atrasaram o continente africano em muitos e muitos séculos, com 400 anos de escravidão aqui no Brasil. 400 anos. Só acabamos com a escravidão quando a Inglaterra ameaçou trazer a armada real dela aqui e meter bomba no Rio. Aí acabamos com a escravidão. Aí Lei Áurea e tal. Lei Áurea é um lugar de bomba, não é verdade? E aí só sobrou Macau, que era uma possessão portuguesa na época. Hoje é uma possessão chinesa. Possessão não. Hoje virou China. Como Hong Kong. Hong Kong, você sabe que era da Inglaterra, né?
1: Era?
0: Era. Por isso que inventaram o ping-pong. Era Hong Kong, tinha ping-pong. Hong Kong foi possessão por contrato.
1: E tem o King Kong também, né?
0: Também. Não, esse é de Nova York.
1: Esse não é.
0: Esse, ele tem medo, ele não aparece mais em Nova York por causa do Trump. Até ele tem medo do Trump. O King Kong não quer nem ver a cara do Trump. E do tamanho que ele é, hein? Entendeu?
1: É.
0: Aliás, Picasso tem em Nova York também, no museu, aquele museu maravilhoso. Tem lá em Nova York, grandes pintores e tal. E o King Kong não vai mais lá por causa do Trump. Aliás, Picasso, fosse vivo, não iria lá. É. Como você não está interessado na história?
1: Não, estou interessado.
0: Você fala do livro.
1: Não, eu queria mostrar as imagens. Não,
0: eu falei que o
1: Jabir
0: escapou da Etiópia.
1: Ah, isso.
0: O cara queria matá-lo na guerrilha. Ele pegou e deu uma camisa do Brasil para o cara foi escoltando o Jabir.
1: Então foi isso. Ontem foi muito legal. A Mili Lacombe também é uma graça, uma simpatia. Mandou
0: você achou
1: um beijo.
0: Ela fantástica, né?
1: Eu não conhecia, conheço o trabalho dela, lógico. Acompanho muito, admiro muito. Mas não tinha ainda conversado com ela.
0: O livro é esse
1: grande
0: aqui,
1: figura.
0: A Terra é Redonda.
1: Muito legal.
0: Do Jamil. Fecha no livro, Daniel. Fecha no livro. Ou então me dá imagens.
1: É.
0: Me dá imagens. Imagens. A Terra é Redonda. Do Jamil. Certo?
1: Certo. Tá,
0: e o Agostinho comprou quatro livros.
1: Quatro livros.
0: Com dedicatória.
1: Foi.
0: Se tem dedicatória, por que você botou Agostinho aqui atrás?
1: Não, é a moça que põe. A moça
0: não,
1: que põe.
0: Só podia estar embriagado.
1: Não, as imagens vão mostrar.
0: Agora
1: que eu
0: vi
1: sóbrio.
0: Que ele, para me dar o livro, ele mostrou a dedicatória. E para ele botou aqui Agostinho, para não confundir os livros.
1: A moça que pôs.
0: Quem pôs?
1: Então, isso aí é um clássico. Você vai num lançamento.
0: Tem a dedicatória.
1: O autor não vai saber o nome de todo mundo.
0: Não, eu sei, mas aqui é Agostinho.
1: Não, ficou colado atrás lá. Só ficou, mas pode tirar. Já tá entregue já.
0: Não vai rasgar o livro?
1: Não, isso aí.
0: Pronto, tirei. Agora eu não sei até agora porque que você botou Agostinho. Se tá lá, dedicado
1: não, foi nem a minha
0: do querido
1: letra,
0: amigo
1: não,
0: e tal.
1: Mas põe imagem aí
0: na
1: pra mostrar.
0: Na mesa com o Agostinho.
1: É. Pra mostrar que eu tô
0: Vamos
1: sóbrio.
0: Ver as imagens.
1: Absolutamente
0: que foi o
1: lançamento.
0: Nem o Gerson lançou como Jamil.
1: Não, foi fantástico.
0: Vamos lá ver.
1: Olá. Datena, foi me prometido aí, ó. Jamil Chad, Mili Lacombe. Aí, ó.
2: Datena, um beijo.
1: Que figura. E olha só como tá isso aqui, velho. Olha isso aqui, ó. Tudo pra ver esse homem. Olha só. E olha só. Chupa, Datena. Olha isso aqui, velho. Mas, porra! Tri mundial. Tá aí.
2: Opa, me excedi um pouco, talvez.
0: Não, você não tá bêbado ali?
1: Não tinha tomado nada.
0: Eu queria
1: nada.
0: Ver você bêbado. Eu queria ver você bebendo.
3: Por que eu me atrapalho?
1: Eu me excedi um pouco, mas estava completamente sóbrio.
0: Deixa eu tocar a música. Cadê a música? Põe a música e põe as imagens. Você falou dois palavrões em 32 segundos. Eu nunca ouvi você falar um palavrão
1: a
0: vida inteira.
1: Pô,
0: vamos repetir.
1: Não é o
0: e
1: caso.
0: Com a música.
1: Não.
0: Você pediu pra botar no ar isso com palavrão, você
1: eu não
0: editou nem nada.
1: Não lembrava.
0: Claro que você não lembrava.
1: Não tinha tomado nada.
0: Tava de fogo.
1: Não tinha tomado nada.
0: Como não. Você não tinha tomado nada ali?
1: Nada ali.
0: Eu
1: nada.
0: Trabalho com você há 15 anos, nunca vi você assim.
1: Não, tava feliz.
0: Feliz? Você tava embriagado pra caramba. Vamos repetir, por gentileza, Sérgio.
1: Não é o caso.
0: Que absurdo, cara. É o lançamento do livro do Jamil. Não, com som, velho.
1: Não, sem som, sem
0: com
1: som.
0: Com um áudio. Não, deve botar sem som não tem graça. Que o Agostinho. Você tirou o som por quê?
1: E ó, tudo pra ver esse homem. Olha só. Olha só. Chupa, Datena. Olha isso aqui, velho. Porra!
0: Chupa você.
1: Ali eu passei um pouco do limite.
0: Chupa você.
1: Eu passei um pouco da bola.
0: Eu sou o âncora dessa bagaça e mandou chupar ali, é verdade?
1: Não, mas é um jeito carinhoso.
0: Jeito carinhoso é a tia.
1: Ali eu me excedi, talvez.
0: Agora
1: eu saí
0: no pau. Bom, esse é o Agostinho que disse que não tava bêbado.
1: Não, não bebi mesmo.
0: Você imagina se ele bebesse? Hã? Deus me livre. Mas olha... Tirando esse bico, o lançamento foi ótimo.
1: Foi sensacional.
0: Quanto é o livro?
1: Acho que R$70. É isso, né? R$70.
0: É. Então eu te devo 70 mais
1: Nossa,
0: o boné.
1: Tá louco, deve nada.
0: Claro que
1: deve nada. Imagina, isso é de coração.
0: E aliás, segunda-feira eu gravo. De coração não, do fígado foi ali.
1: Foi.
0: Essa mensagem foi no fígado, não foi no coração. Inesito.
1: Aliás, muito legal o São Cristóvão. O bar.
0: Vou te apresentar São Paulo, São Pedro.
1: Foi muito legal.
0: Você defende o padre Júlio Lancelotti todo dia.
1: Lógico.
0: Elogia o bar que chama São Cristóvão e mete o pau na marcha de Jesus porque estava atrapalhando o seu caminho.
1: Aliás, isso ficou mal explicado ontem.
0: Então explica direito.
1: Não
0: ficou legal.
1: Não. A marcha aconteceu, foi grandiosa.

0: maravilhosa, como acontece
1: todo ano. E aí a terra é redonda.
0: É, exatamente.
1: Agora eu quero explicar o comentário negativo.
0: Não, o meu comentário que eu fiz foi o seguinte: como eu não estava interessado em participar da marcha.
1: Por quê?
0: Não, porque não...
1: Você é contra Jesus?
0: Não, não, mas não ia participar. Então, como que se faz? Você vê qual
1: é melhor você parar de explicar.
0: Não, não, você vê o trajeto. Por exemplo, vai ter
1: você já a parada... ofendeu a marcha não, não, de Jesus.
0: Não, não, tem...
1: Você falou que não estava interessado em participar
0: não, em participar não estava mesmo.
1: Mas por quê?
0: Porque não me interessava.
1: É Jesus.
0: É, mas tinha político lá também fazendo, aproveitando o espaço ali, que eu odeio isso.
1: É, entendeu? Tem gente que trocou Jesus pro Genésio.
0: É, exatamente. Né? Então já isso já me afastaria automaticamente. É, exatamente. É. E tinha, bom, não vou nem falar mais, mas tinha uma leva lá que não valia a pena mesmo. Então, como não me interessava...
1: Isso é você tá elogiando a marcha, é isso?
0: Não, se a marcha aceita ser usada por políticos, eu também já começo a discutir a marcha. Eu. Mais respeito à crença de todo mundo.
1: E que ponto da marcha você achou legal, tirando todos os outros que você não achou?
0: Não, eu acho que
1: é político,
0: eu, não, eu acho que agora eu acho que a liberdade religiosa é uma conquista importante. Acho que o povo ocupar as ruas é importante. Acho tudo. Acho que você.
1: Isso é importante, por que você foi contra?
0: Não, não, não, não fui contra.
1: Ficava no seu caminho?
0: Não, não. Aí como eu não ia pra marcha, eu tenho que evitar a marcha, porque ela ia causar danos no trânsito, como acontece com qualquer evento. Só
1: tá
0: isso.
1: Tá parecendo a história da chuva.
0: Não, dele. Não, tá claríssimo.
1: Sabe como é que forma a chuva lá no Interlagos da Suíça? A água evapora, depois cai.
0: Exatamente.
1: Aí vem com o boneco dizendo que a terra é redonda. Ah, ficou mal explicado que eu meti o pau na marcha ontem. Bom, então elogia. Olha, a marcha de uma seita, a marcha, não. Tinha político, a marcha estava me atrapalhando. Não. Quando São Paulo foi campeão, o povo saiu na rua, você estava lá?
0: Não, mas é o que eu estou falando. Qualquer evento em São Paulo, em qualquer grande cidade, acontece no mundo inteiro, provoca algum dano no trânsito. E eu não acho ruim isso. Eu só não quero me meter no congestionamento, só isso. Se eu
1: não,
0: puder
1: você
0: evitar...
1: não quis participar da marcha.
0: Não mesmo.
1: E você elogiou a marcha como?
0: Não, respeito quem
1: participa. Era melhor não ter dado essa explicação.
0: Não, não. Ficou claríssimo.
1: Bom, eu vou ver se o Vicente entende. Foi lindo o lançamento do Jabil, já está nas livrarias.
0: Já está, recomendo.
1: E venda pela internet.
0: Exatamente.
1: Né? Venda pela internet, que vai vender mais pela internet, que as livrarias estão, infelizmente, acabando. O mundo inteiro preserva livrarias fantásticas que tem aqui, infelizmente, estão fechando.
0: É.
1: Eu gostava muito de comprar livros. Como eu li muito já e estou enxergando mal... Eu gosto de ir em livrarias para comprar lápis.
0: Você falou do cheiro do livro, não foi?
1: Cheiro do livro. O Ari, que era meu irmão, ele gostava muito de ler. Eu lia muito porque o Ari me incentivava e tal. O Neto até contou uma história, que eu dei muitos livros pro Neto, mas eu dava livros também que eu ganhava do Ari, que era um dos jornalistas mais cultos que eu conheci. E ele tinha o hábito de pegar... Eu falei, você não gosta de ler audiolivro e tal, ouvir? Eu não gosto de ler livros pela internet. Ele falou, não. Eu falei, porque tem... naquela época já tinha textura de papel nos livros digitais. Ele falou, não, mas não é como o livro normal. Então, todo livro que ele pegava, ele cheirava antes de ler. Impressionante. Pegou uma baita numa sinusite, mas ele cheirava.
0: Não, mas faz parte. É um contato...
1: É, mas é impressionante.
0: Pleno com o livro.
1: A pessoa que gosta de ler ama o livro. Eu já não me ligo muito no livro, eu ligo no conteúdo. Eu sou que nem Sartre. Sartre já dizia que um livro lido são palavras mortas. Daí, todo livro que eu leio, eu dou para alguém. Mas eu estava falando o quê? Você me atrapalhou mais uma vez.
0: Você falou do livro?
1: Não, você me atrapalhou pela segunda vez.
0: Não, jamais. É que nem vinil também. Vinil é outra relação, né?
1: É, eu acho uma porcaria.
0: Não, é legal. É legal. Tinha aquele encarte, vinha a foto e tal, vinha a letra.
1: Não, agora tem vitrola que toca, não sei se é vitrola que chama, na minha época era vitrola. É que você pegava assim
0: o braço,
1: pegava o braço da vitrola. A Karina nunca ouviu falar disso, pegava o braço da vitrola e punha em cima do vinil e tocava o vinil. Pergunta se ela sabe o que é vitrola. Sabe o que é vitrola?
0: Sabe, ela sabe.
1: Que negócio que toca vinil?
2: Eu já vi por foto.
1: Foi que nem o meu filho, um dia que eu estava assinando o cheque, ele falou, pai, o que, que é isso? E faz uns 5 anos só. Ele já estava se antecipando que os bancos estão acabando com o cheque. Né? Se já não acabaram, então... Mas eu ia falando alguma coisa que você me atrapalhou e eu esqueci. Você não pode interromper, velho, que é duro já a gente lembrar de alguma coisa.
0: É.
1: Quando lembra, você tem que deixar lembrar. Você foi falar da marcha ou fui eu quem falou? Você falou do cheiro do livro.
0: Ah, do cheiro.
1: Então, esquece. O livro do Jamil está aí, custa 70 pilas. É um preço bom para livro?
0: Ah, excelente. Então...

0: muito bom.
1: Para a qualidade do, do livro, dos autores.
0: Está tudo tão caro, né? É. Se você pensar um lanche porcaria daquele McDonald's, que eu não gosto daquele lanche lá. Antigamente eu gostava. Tinha uns lanchão maravilhosos, grandão. É. Agora diz que tem que ser politicamente correto o lanche.
1: Não é?
0: É, tem que ser um lanche com menos calorias. E eu acho uma porcaria. Primeiro que o lanche parece um botão de camisa.
1: Quanto
0: é
1: tá
0: pequenininho. Tem lanche que custa 44, 50. Tem combo que chega a 50, 60.
1: Isso ela conhece.
0: Quanto custa um... O Júnior, meu filho, tem ódio da infância dele. Ele ficou com trauma. Que eu levava ele comer todo dia do McDonald's. E ele era gordinho. Hoje ele é forte pra caramba. Ele faz musculação, mas ele odiava ir no McDonald's, porque eu ia lá pra comer. E aí ele tinha que ir junto. E a gente ia pra escola. Ele ia pra escola e eu ia levar. E comia, o Júnior comeu mais McDonald's do que aquele palhaço idiota.
1: Ronald.
0: Era isso aí. E o que você ia falar do McDonald's?
2: Que o preço do Big Mac tá R$34,90, médio.
1: Mas sem,
2: não,
1: sem
2: o combo. O combo, tá? E os lanches da Copa, porque todo dia tem um lanche destinado ao Brasil, às seleções, tá R$54,90, tá? O combo.
0: Quanto?
2: R$54,90.
0: O livro custa R$70.
1: Você tá louco.
0: Barato, R$54,90. Eu queria comer todo dia, sabe que seleção? A dos Estados Unidos. Só por causa do Trump. O lanche dos Estados Unidos, você já viu? Deve vir com queijo, assim, que nem o tupete dele, amarelo.
2: Uma delícia. Nossa, Deus. É que eu como todo dia. Eu espero a Copa para comer os lanches das seleções.
0: É, mas quando não tem Copa, você come das eliminatórias.
2: Aí eu como Big Mac, quarteirão, duplo quarteirão.
0: Aí ela come as eliminatórias, depois ela come a fase inicial... A oitava de final,
1: repescagem.
0: Quartas de final, a repescagem ela comeu também,
1: já
0: Iraque
1: comeu
0: e Bolívia. Que lanche você comeu com Iraque e Bolívia jogando?
2: Hã? Não, eu comi o da Itália.
1: É, exatamente.
0: Comeu da Itália?
2: Da Itália.
0: É bom? Três Copas que não vai à Itália. A Itália, que não vai a três Copas, não ela vai. Comeu o lanche da Itália.
1: E tem mesmo.
0: Mas eles mantêm o lanche da Itália.
2: Tem. Todo dia é o dia do lanche do Brasil. Uma delícia também.
0: Muda o lanche do Brasil todo dia ou é o mesmo lanche?
2: É o mesmo lanche. De segunda a sexta é o mesmo lanche do Brasil, só muda.
0: Olha,
2: os das seleções.
0: Uma dica ao McDonald's, eu não sou publicitário, mas o McDonald's devia fazer o lanche do Brasil cada dia com uma regionalidade. Um sistema de lanche de carne seca, por exemplo, em homenagem ao Nordeste. Né? Um lanche de ao invés do hambúrguer de Almeida, podia botar um filézão gaúcho. Hã? Hã? Hã? Aqui em São Paulo, você botaria o quê? O que você botaria em São Paulo?
1: São Paulo?
0: Eu não lembro do Rio Tietê e do Pinheiros. Mas não, o que seria? O que iria dentro do lanche?
1: Virada Paulista.
0: Não, Virada
2: Nossa.
0: Paulista.
1: É, São Paulo.
0: Agostinho, você...
1: É, caramba, mas você quer o quê? Uma
0: tá
1: pizza?
0: Está piorando a cada dia que passa.
1: Pizza?
0: Não, é que São Paulo é multi... Multitudo.
1: É.
0: E o principal turismo que tem em São Paulo é o culinário. Então fica difícil você escolher.
1: Qual que é o prato aqui típico?
0: Não, o prato é o mesmo, é feito em Porto Ferreira.
1: É, exatamente, redondo, né?
0: Redondo,
1: e fundo.
0: Tem Porto Ferreira onde vende uma cerâmica boa, barata pra caramba. E aqui perto tem. Sabia que fabricam Murano aqui?
1: O quê?
0: Parecido com Murano, aqueles cristais de Murano. Que são vendidos lá em Murano, perto de Veneza. Conhece Veneza?
1: Não tive o prazer.
0: Eu tive o prazer e achei uma... É legal.
1: É bacana.
0: Legal pra ganhar um cheiro desgraçado de ruim. Parece que você tá num bueiro de tanto você cheira. Mas é linda a Veneza. Vá a Veneza. Principalmente os meus inimigos. Vão lá a Veneza que vocês vão gostar. Mas é... O que eu ia falando mesmo?
1: Do prato.
0: Do prato. Prato de São Paulo, qual que seria o prato de São Paulo? Feijoada? Feijoada no Rio.
1: É,
0: mas a feijoada
1: Paulo,
0: aqui...
1: Né?
0: Bauru.
1: É, o
0: Bauru é o nome de uma cidade e nome, por acaso, de um lanche que o Ponto Chique fazia. Não sei se o Ponto Chique existe.
3: Ainda tem.
1: Existe,
0: porque o dono
3: R$36.
0: Reais.
3: R$36.
0: Reais.
3: R$36.
0: Você come todo dia, Bauru?
3: Não, mas você
0: come Araraquara
3: lá,
0: de vez em quando, come Ribeirão Preto, vai
3: não,
0: Bauru.
3: Não, mas o
0: Bauru,
3: Bauru
0: é um
3: do Ponto Chique é diferenciado.
0: Sabe como é que é o Bauru? Sabe como é que é o Bauru? Tem ruas, avenidas, não. O Bauru é muito queijo. Queijo,
3: muito
0: não sei
3: queijo.
0: Se é queijo prato. Mas
3: são
0: muito,
3: dois,
0: muito,
3: dois
0: muito.
3: Três tipos de queijo.
0: É, mas é muito queijo. Pô, já que você come o lanche, fala aí. Eu vou ficar eu lembrando o lanche. Faz 40 anos que eu não como o lanche.

0: que é o bauru? É maravilhoso.
1: Bom, é a carne, né? A carne com bastante queijo, um pouco de picles e o pão francês.
0: É, o picles é o que ressalta o lanche, mas, e o queijo. É, mas o queijo ele vem
1: E a
0: caindo
1: carne é
0: fora
1: um
0: do
1: roast
0: prato.
1: beef.
0: Ele vem caindo fora do prato,
1: É.
0: em roast beef.
2: É.
0: O queijo cai fora do prato. Cai tanto que às vezes vai até no chão, de tanto queijo que
1: Tanto
0: tem.
1: queijo.
0: Então,
2: É muito bom.
0: podia fazer um lanche parecido com esse aqui, o McDonald's e tal.
2: É.
0: Você quer saber? Eu quero que o McDonald's se exploda. Eu não estou aqui para ficar dando ideia para
2: É,
0: esses
2: também
0: gringos
2: não
0: ganhar
2: estamos
0: dinheiro.
2: ganhando nada com isso aqui, né?
0: É, não sei por quê. Eu não como McDonald's. Eu comi aquele Big Tasty. Mas a última vez que eu comprei, eu demorei 3 anos e meio para achar o lanche, tão pequeno que era. É verdade. E a batata, que é desse tamanho? E tem uma pegadinha, que eu não sei se é porque eu sou burro para usar aplicativo. Tem lá McLanche Feliz. Aí você perde, não vem o lanche. Vem boneco, vem, sei
2: Não,
0: lá,
2: tem que ver.
0: vem tudo, menos o lanche.
2: Não, tem
0: Aí eu
2: que
0: liguei
2: ver.
0: lá e falei assim, cara, você não entregou o McLanche? Ele falou, não, tem McLanche que não tem o lanche. Não é isso?
3: É.
0: Vem só a batatinha.
3: Vem só a batatinha, às vezes um tomatinho ou um Danone e o brinquedo.
2: Meu Deus,
0: E o
2: que
0: lanche não
2: isso?
0: vem,
2: É.
0: chama McLanche Feliz.
4: Comida de avião, mano.
0: É. Não, não é comida de avião. Como é que pode ter um negócio que chama McLanche Feliz sem lanche dentro? E a Karina também sabe tudo do
2: É o Bauru com o Vicente
0: Nossa.
2: e
0: Não, o
2: o
0: Bauru
2: Mac,
0: é um
2: vai.
0: lugar só. A Karina, você come em várias lanchonetes ou numa só?
3: Em várias.
0: Várias.
3: Várias.
0: Você vai visitando as lanchonetes. É almoço ou o que que é?
3: Depende, quando eu saio com as amigas, é café da tarde, é um lanchinho da tarde, aí eu vou conhecendo vários restaurantes, várias lanchonetes. Quando eu com meu
0: Do
3: marido,
0: McDonald's.
3: McDonald's também.
0: Ah,
3: O
0: é outro.
3: McMeal, maravilhoso também.
0: Fala outros lanches para não parecer publicidade do
2: Acontecendo aqui hoje mesmo.
0: McDonald's. Se
3: Tem
0: bem que eu
3: a.
0: meti o pau no lanche, então ficou equilibrado.
3: Tem a Fogaça também, que a gente já comeu em uma feirinha no centro de São Paulo.
0: Sabe o que eu lembrei? Daquelas empanadas, não da Bolívia, que são
2: São
0: horríveis.
2: boas,
0: São
2: não, são bem
0: horríveis.
2: boas.
0: Não, são horríveis. É a empanada da Paula Carrossela. Chama lá Guapa o restaurante, mas é caro pra cacete. Mas é uma empanada boa,
2: É
0: maravilhosa.
2: mesmo.
0: É. Então, você de todo o Brasil, escolha o seu lanche hoje, mande aí o recado para nossa Karina. Qual o melhor lanche? Veio mais coisa de bêbado aí? Deve ter vindo.
3: Veio.
0: Você pode ler também, hoje é
2: Não, mas
0: sexta-feira.
2: olha, o
0: Olha,
2: pessoal está comentando
0: nós estamos
2: aqui.
0: aqui às 9 horas sem dar uma notícia.
2: Nada. Não vou conseguir hoje bater o recorde de completar 2 horas sem
0: Não, e
2: falar
0: com o
2: nada
0: diretor
2: que
0: da
2: vale a
0: Rádio
2: pena.
0: Nacional aqui.
2: É, a gente escolheu o dia perfeito
0: Ele
2: para
0: está aqui
2: isso.
0: sentado
2: Tá.
0: ouvindo
2: Fazendo um
0: toda essa
2: relatório, fazendo um
0: bobagem.
2: relatório.
0: Bom, ainda bem que acho que eu tenho uma rota de fuga. Agora vocês estão ferrados, eu tenho uma rota de fuga.
2: Ai, ai, ai, ai.
0: Aliás, todo lugar que eu ia eu tinha uma rota de fuga. Teve uma época, era uma irresponsabilidade, eu era muito jovem, já tinha 83 anos. Eu me despedia numa televisão, falei assim, amanhã eu estou lá em outra televisão, boa noite, obrigado e até lá. Aí paguei 10 milhões de dólares de multa, nunca mais fiz isso. Porque perdi tudo que eu tinha e o que não tinha. Bom, então mande aí o seu lanche. Qual é o melhor lanche que você já comeu na vida, o que você faz? Né? Você faz lanche também?
3: Faço.
0: Que tipo de lanche você faz?
3: Toda sexta-feira eu faço com meu marido o dia do hambúrguer. A gente faz
0: Ó,
3: hambúrguer
0: que legal.
3: gourmet.
0: E ele faz?
3: Ele que faz, porque eu não tenho paciência.
0: Então, por que quando eu perguntei para você se você faz lanche, você falou eu faço?
3: Eu faço a batata.
0: Ah, é brincadeira. O marido deve ser
3: Não,
0: um.
3: não faço
0: Você
3: na
0: também
3: airfryer,
0: faz
3: que é muito
0: lanche?
2: Bonitinho. Faço.
0: Onde é que você aprendeu? Não, não, não, não. Eu não vou perguntar para você onde é que você aprendeu
1: Com a
0: a
1: minha
0: fazer
1: mãe.
0: lanche.
1: Com a minha mãe.
0: Ah, com a sua mãe.
1: Com a
0: Agora
1: minha
0: foi
1: mãe.
0: bem mais cândido. Você podia ter lembrado sobre
5: Você
0: isso.
5: queria que eu aprendesse?
0: Bom, vamos à primeira notícia da Rádio Nacional, às 9 horas e 4 minutos. Foi a primeira vez que nós não demos notícia, que a gente só dá notícia, notícia, notícia e entrevistas. Hoje não tinha ninguém para falar, porque o pessoal está ali meio que de folga, não é
2: É, hoje é
0: verdade?
2: um dia
0: Foi o
2: atípico.
0: primeiro programa que a gente não
2: Um
0: faz
2: dia
0: uma
2: atípico.
0: entrevista. Todo dia tem uma entrevista com o ministro, entrevista com autoridades e tal. E hoje foi o primeiro dia que a gente não fez nenhuma entrevista. Não é verdade? E acho que foi uma boa diversão, porque hoje o pessoal. Também é só notícia ruim. Eu estava. Quer ver? Eu vou abrir aqui e vou ler para você. Então, vou abrir, não aleatoriamente, mas eu leio de vez em quando, quase sempre eu leio o UOL. Quando dá para ler, porque aqui entra peça Wi-Fi da

0: da EBC, que nunca funciona aqui. Então tá aqui, aí você vai, a primeira notícia. Israel ordena evacuação no Líbano para realizar ataques contra o Hezbollah. Foi aquilo que eu falei aqui ontem. Eu nunca vi um cessar-fogo com tanto fogo como esse aí. Pior que a gente no bar. E os caras tentam interromper negociações do Trump com o Irã, o Netanyahu, que não quer parar de guerrear para continuar no poder, porque senão ele vai preso, que tem muita gente do país dele que não gosta dele. Nunca vi um cessar-fogo com tanto tiro e tanta bala e tanta gente morrendo. Aí você muda, né? Aí você vai... o duro é que eu não enxergo aqui. Fora de viagem para Amistoso, Neymar terá programação de treinos e fisioterapeuta próprio. Eu não sei porque que convocaram o Neymar para a seleção. Por que convocaram o Neymar para a seleção? Porque ele podia sozinho ir para a seleção. Ele podia fazer parte de um grupo. Neymar contra a França. Neymar, porque aparece mais o nome do Neymar do que da seleção. Por isso que muita gente era contra levar o Neymar, porque o Neymar não pode jogar porque ele dá panturrilha grau 2. Neymar tem um fisioterapeuta próprio. Neymar chegou com um helicóptero de 100 milhões, que é dele mesmo. Neymar não fala da seleção. Eu não ouço falar o nome do Ancelotti há uns 15 dias. É só Neymar. Então é esse tipo de notícia que tem. Vai ficar dando... França perde a liderança. Perdeu a liderança e perdeu o jogo da Costa Rica ontem, aos 44 do segundo tempo. Aliás, a Costa Rica tem um timaço. Deve ter seleção que, como o Marrocos surpreendeu na última Copa, deve surpreender nessa Copa. Você concorda, Agostinho?
1: Acho que sim.
0: Você acha ou...
1: Não, eu acho que sim. Eu não sei. Você falou do Neymar. Eu disse antes aqui que eu não levaria o Neymar.
0: Não, vem com a história que eu já falei.
1: Não.
0: Não, essa história eu já falei.
1: Não, eu não levaria. Mas quando o Ancelotti confirmou o nome dele, houve uma comoção tão grande, pelo menos a impressão que a gente teve foi essa, de que os brasileiros, a maioria, quer o Neymar na seleção e dizem que os boleiros lá, os jogadores também querem, que ele, enfim, tem um bom trânsito lá com o time todo. Então, acho que tá certo, tem que levar o Neymar mesmo. Agora, o Neymar tem que perceber que ele vai ter que amargar um banco, né? Se jogar, porque tá difícil, não sei se ele vai jogar. Pode ser que ele como agregador do grupo e tal funcione, mas como jogador não dá para esperar que ele decida nada. Eu não acho que vai decidir.
0: Podia levar um psicólogo, já tem psicólogo, não precisa do Neymar para agregar o
1: grupo.
0: Vou levantar a bola, você vai gostar. Ministério Público denuncia fraude de prefeitura ao pagar 450 mil para padre coach em Alagoas. O Ricardo Nunes foi ontem na marcha evangélica e está pagando 450 mil para coach, padre. Da onde ele é? Padre coach em Alagoas.
1: Ô, louco. Que loucura isso.
0: Eu não sei. É louca notícia.
1: Meio estranha essa notícia.
0: Prefeitura de São Paulo pagar 450 mil para um padre de Alagoas?
1: Não, precisa explicar a grana que pagou para aquela empresa de Wi-Fi, né?
0: Do Vorcaro, lá. Filme Dark Horse.
1: Exatamente. Precisa explicar isso aí, que não implantou 5 mil pontos.
0: Ele podia explicar o lado do Flávio Bolsonaro ontem, do
1: Tarcísio. Podia.
0: Eles não estavam os três lá?
1: Todos juntos.
0: Eles podiam explicar para os evangélicos o que eles fizeram com o dinheiro do filme ou coisa parecida.
1: É isso aí.
0: E do Wi-Fi. Estavam os dois juntos, o Ricardo e o Flávio.
1: Aliás, o Tarcísio podia explicar também esse negócio da Sabesp mais uma vez, porque não para de acontecer acidente.
0: Ontem, não, mas ontem a culpa foi da Sabesp.
1: Não, então...
0: Não podemos falar de quem é a culpa, segundo o Vicente, uma britadeira. Como é que foi, Vicente?
2: Foi uma retroescavadeira. Era exatamente sobre isso que eu ia falar. Que um pouco mais de duas semanas após uma explosão de uma tubulação de gás aqui no bairro do Jaguaré, aqui próximo da gente, que deixou duas pessoas mortas e causou grandes danos na zona oeste aqui de São Paulo, voltou a registrar ocorrências envolvendo vazamentos.
0: Tem imagens ali, ó. Imagens e imagens na tela.
2: Isso foi...
0: O diretor foi embora?
2: Esse já foi o de ontem à noite, foi um novo...
0: O programa deve estar ruim, o diretor abandonou a rádio.
1: Jogou a toalha.
0: O diretor abandonou a rádio e foi embora.
1: Não dá pra...
0: Foi embora o diretor.
1: Foi.
0: Ele estava passando mensagem para alguém, será que ele estava dedurando a gente? Possivelmente.
1: Fica a dúvida.
0: Ele ficou lá no telefone celular, os caras aqui não dão notícia e tal. É uma pena, até o diretor abandonou a gente. Aliás, ele já abandonou faz tempo. Mas continua, Vicente, por favor.

0: Aí falou de confraternização, o dia hoje está propício. Precisa pegar o pessoal da Congás para sentar junto com a Sabesp, para se conhecerem.
1: Precisa se afinar, ideia. Tem razão,
2: Augusto. Porque pode... toda hora eles estouram alguma coisa, faz buraco, dá marginal. Toda hora estoura alguma coisa. Depois que privatizou, a cidade de São Paulo está afundando ou explodindo por causa da Sabesp. Será que eles foram nessa reunião nossa aí? Já que o diretor não tá aqui, vamos de novo zonear. É o seguinte, hoje é sexta-feira, velho. Aqui é Rádio Nacional, velho.
3: Sexta-feira.
2: É, sexta-feira.
3: Chega de canseira.
2: Já que essa peça foi com a gente lá no bar, ali.
0: O pessoal tá meio alterado,
2: olha lá,
0: hein?
2: Olha lá, sexta-feira.
0: Isso é antes, olha lá. Início
3: hoje é sexta-feira.
0: Aí, ó.
3: Traga mais cerveja. Saco cheio, tô pra lá.
2: Isso aí, assim você que tá no tubo é antes. Aqui é depois. Aqui, ó. Olha o depois aqui, ó. Olha o depois aqui, Serginho. Isso é antes. Agora aqui, ó.
0: Tô bem, tô
2: olha
0: bem.
2: Olha o depois, ó. Tá bem pior do que lá. Isso é de ressaca. O Gustavo ali tá derrubado.
0: Tá, ali tá só o pó.
2: O Serginho acho que não gosta do Gustavo. Bem que os dois estavam juntos hoje de manhã. Mas o Serginho é monstruoso, viu? Quem viver, verá. O diretor não volta mais, né?
0: Não volta, ele volta. Ele volta pra trazer o...
2: Acho que ele saiu da rádio, da EBC.
0: Olha lá, olha lá, Datena. Olha lá.
2: É. A gente de palhaço e a gente bêbados no bar. Claro que é uma imagem virtual. Do palhaço, isso, não. Isso. Fim de semana a gente dá show de palhaço. Eu e o Agostinho, se quiser contratar, é só ligar pra Karina aqui. Se ela não estiver comendo um McDonald's, ela atende você.
0: Shows infantis, né?
2: Porque ela falou que vai em todos os McDonald's.
0: Todos.
2: Tá chegando aí, bebê, receita de lanche?
4: Tá sim, ó.
2: Bom, mas antes, espera aí. Chega, só fala uma bobagem, 9h13.
0: Não, eu queria falar um negócio importante.
2: Antes de você falar um negócio importante, a Priscila vai falar um negócio importante.
0: Tá louco.
2: Pra tornar séria...
0: Vamos elevar o nível
2: disso
0: aqui.
2: Essa emissão do programa de hoje.
0: Tá.
2: Essa audição de hoje. Ô, Priscila, nós ficamos aqui uma hora só falando besteira, sem dar uma notícia. O comentário foi um comentário longo e sobre vários assuntos.
0: O comentário foi
2: salvou,
0: okay,
2: mas
0: foi
2: o resto okay, não tivemos resto uma notícia.
0: Só ladeira abaixo.
2: Não, ladeira abaixo nada. Teve o Terra Redonda do...
0: Considera
2: o lançamento do livro do Jardim.
0: Não, foi bom também.
2: Não, foi bom, foi ótimo. Mas, por favor, Priscila, dê uma notícia séria e ninguém pergunta nada para ela, para não estragar. Para você ter uma ideia, o diretor, o Thiago, sentado aqui... E foi, quando eu levantei a cabeça, ele já tinha ido embora. Eu tenho a impressão que ele foi embora para mandar a gente embora. Você não acha, Gustavo?
0: Foi arrumar os papéis lá.
2: Aliás, muita gente ia ficar feliz, verdade. Não vai precisar nem mandar. Você pode ficar tranquilo que eu já tenho rota de fuga. Pois não, Priscila, direto de Brasília.
5: Oi, gente, bom dia. Eu quero começar perguntando se vocês estão bem aí no estúdio, né? Porque tá uma conversa de maluco aí vocês hoje, nessa sexta-feira pós-feriado, hein, Datena?
2: Nós não estamos muito bem, realmente, não estamos muito bem. Mas depois que vocês deram lá no jornal, não sei se você tava, a notícia do Tatu Bola, eu acho que não ficamos muito fora do esquadro, não. Uma sexta-feira...
5: É aquela sexta-feira pós-feriado,
2: eu vi lá a notícia do Tatu Bola.
5: Naquela de tem que ter jornal, né? E a gente quer privilegiar também as emissoras parceiras. Mas é interessante essa notícia do Tatu Bola que a gente deu no jornal.
2: O que é o Tatu Bola? Vamos falar do Tatu Bola.
5: É um bicho que só tem aqui no Brasil, né? Enfim, foi curioso. Uma curiosidade de sexta-feira.
2: Tatu Bola só tem no Brasil? Acho que é por isso.
5: Segundo a reportagem, sim.
2: Acho que é por isso que os ingleses inventaram o futebol. Qual é o nome do cara? Miller? Henry Miller? Qual é o nome dele?
0: Hã? Charles Miller.
2: Charles Miller de Almeida trouxe a bola, mas ele chegou atrasado, porque a gente já tinha.
0: O Tatu Bola.
5: O Tatu Bola.
2: Já tinha o Tatu. Agora, por gentileza, você está tomando alguma coisa errada aí também? Não. Porque aqui eu estou achando que tinha alguma coisa no café. O café não, porque a Neidinha é maravilhosa. Vamos ver se a gente consegue dar a segunda notícia.
0: Vamos tentar, vai.
2: Vamos tentar com a Priscila, que é a jornalista mais séria que tem.
5: Gente, então, vamos falar sério agora. O que que acontece? Segunda-feira tem expectativa da reunião de líderes lá no Senado para tratar da PEC 6x1. Já tem senador retirando a assinatura daquela PEC alternativa, aquela que é encabeçada pelo Rogério Marinho. Tinham 36 assinaturas, pelo menos 3 senadores retiraram a assinatura de apoiamento àquela proposta que acaba com a 6x1, aquela que prevê o pagamento com base nas horas trabalhadas. Então, todo mundo de olho no Senado a partir de segunda-feira, reunião de líderes.

0: Na quarta-feira já tem reunião da Comissão de Justiça convocada para o presidente da comissão, o senador Otto Alencar, escolher o relator. Ele já disse que é favorável a essa proposta, aquela que foi aprovada na Câmara, e que a outra, aquela do Rogério Marinho, que lute para tramitar, que a prioridade vai ser a que veio da Câmara mesmo, viu? A gente, no fim de semana, vai acompanhar como é que ficam as negociações da tenda, como é que ficam as conversas, porque todo mundo quer saber, todo mundo quer ver essa proposta aprovada logo. O recesso está chegando, tem essa preocupação também com o calendário. Recesso está chegando, dia 18 de julho começa o recesso, e a gente quer saber se vai dar tempo, como que é o governo, como querem as categorias, os sindicatos, de ver essa proposta aprovada ainda nesse primeiro semestre da pena.
1: Bom, você sabe que você está dando notícia séria e eu dei uma risada aqui. Mas se você entrar no TikTok, sabe o que tem no TikTok? Tem o Ancelotti levando o Neymar para a seleção. Mas precisa abrir. O Serginho já pode rodar? É
0: Ah, e
1: você.
0: descendo do avião, conhece esse vídeo?
1: É. Não, não conta o fim do livro, pô. Porque tem muita
0: Ai, ai,
1: gente
0: dá
1: que não.
0: spoiler.
1: Você vai contar o fim do livro? Não pode contar. Porque tá no ponto já, o Serginho tá no ponto, vai colocar no ponto. Sabe que tem muita gente gostando do programa de hoje. Eles preferem o programa assim do que o programa com muita notícia.
2: Não,
1: Significa que nós somos
2: aqui no chat o pessoal tá vibrando.
1: Tá vibrando?
2: É, assim.
1: Eu queria saber se a Antônia tá vibrando. Eu queria saber
2: Deve estar.
1: se a Miriam tá
2: Não,
1: vibrando.
2: tá,
1: E o
2: com
1: Thiago
2: certeza.
1: voltou porque ele foi mandar um recado para mandar a gente embora. E disseram, ó, volta lá pelo menos para disfarçar, se não dá assédio moral.
2: Que isso? Que isso?
1: Porque até o diretor abandonou a gente e a nossa melhor apresentadora e repórter disse o seguinte: o que vocês estão bebendo aí que eu não quero participar desse programa, não? Agora, já está no ponto o negócio. Dá uma olhada no TikTok nessa imagem, ó. Quer ver a imagem? Você que está no YouTube, você que tem tela.
2: Tá vendo,
1: Eu não sabia que tinha essa sacanagem no meio aí. Mas é o seguinte, é o Neymar desembarcando do avião com o Ancelotti carregando ele no colo com a perna machucada. É curiosa a imagem. E teve palavrão de novo, cara. É uma palavrão, os caras falam até em missa hoje, tudo quanto é lugar, não é?
2: também.
1: Você já viu o padre xingar? Você
2: Não
1: já
2: lembro,
1: viu?
2: não lembro.
1: Vicente,
2: O
1: mas você estava
2: arcebispo,
1: bem ou foi depois de você passar naquela casa lá?
3: Tinha um radialista, amigo meu, que gostava de pedir dinheiro para os entrevistados dele. Então, determinada vez, ele foi entrevistar o
1: Jabá.
3: arcebispo de Belém, um jabazeiro. Ele foi entrevistar o saudoso Dom Alberto Gaudêncio Ramos.
1: Você não
3: E
1: vai
3: o.
1: falar o palavrão, só diga o que.
3: Não! Aí só que o Dom Gaudêncio, o Dom Alberto, ele era conhecido até pelos palavrões que ele proferia habitualmente. Habitualmente ele chamava palavrão. Então ele
1: Padre,
3: chamou, começaram a
1: bispo,
3: gravação. O cara era arcebispo, hein?
1: arcebispo
3: Arcebispo
1: xingava.
3: e xingava. Então ele começou. Vamos conversar agora com o arcebispo de Belém, Dom Alberto Ramos, e botou o. E eu. Pera lá, trouxe de volta. Só um minuto, só um minuto. Ajeitou de novo. O Dom Alberto tomou o microfone. Me dá essa pra cá. Tu não entende de.
1: Quebrou o
3: Botou
1: microfone do
3: uma
1: cara.
3: sequência. Tomou o microfone do repórter e mandou uma sequência de palavrão. Eu vi.
1: Essa foi sem graça.
3: Mas foi real.
1: Mas sem graça do caramba. Vamos para. Jéssica, a notícia é boa ou é ruim, Jéssica? Hein, Jéssica? Alô, Jéssica? Jéssica?
4: Oi, Datena.
1: A
4: Tá me
1: notícia é
4: ouvindo?
1: boa ou é ruim? A notícia é boa ou
4: É
1: é ruim?
4: boa,
1: É boa, então eu vou
4: sextou
1: de
4: em cima
1: frevo.
4: de São João.
1: Então sextou, deve ser São João, Caruaru, o melhor São João do Brasil. Vamos lá, tem gente que vai me meter o pau aqui, porque São João é melhor de tudo quanto é lugar, já reparou? Mas Caruaru é fera. Bota aí o frevão, agora sim, notícia boa. Ah, eu queria ir pra Caruaru, queria mesmo. Rapaz. Vamos lá então, Jéssica. Jéssica deve ir amanhã já para Caruaru, né?
4: Eu vou hoje,
1: Hoje!
4: Datena.
1: Que
4: Estou
1: maravilha!
4: terminando de fazer as malas para mais um dia de transmissão da TV Pernambuco no São João do Estado. E hoje os nossos amigos baianos também vão poder conferir tudo através da TVE na Bahia, nessa parceria que a gente tem. É Carnaval, São João. E olha só as atrações do Pátio de Eventos Luiz Gonzaga. Hoje a gente tem Renan Cruz, Priscila Sena, o Projeto À Vontade, Pablo. No sábado, sobem ao palco Nádia Maia, cantora aqui de Pernambuco, Rafaela Santos, Dorival Dantas e Joelma. E a festa não para no sábado. No domingo, a gente começa com Belo, depois tem Natan, Léo Santana, Thaís Lima. Além do Pátio de Eventos, a cidade de Caruaru não para. É realmente o melhor e maior São João. Nesse fim de semana, a gente tem a tradicional caminhada do forró no Alto do Moura. E que danado é isso? Uma multidão se reúne na entrada do Alto do Moura, que fica em Caruaru mesmo, e vai caminhando pelas ruas. Mas não é uma caminhada assim, simples, então, cada um com seu fonezinho, não. Vai ao som de trio pé de serra, trio elétrico, muito forró. E sabe o que espera os participantes na linha de chegada? O maior cuscuz do mundo.
1: O que que é? O que que é?
4: O maior cuscuz do mundo.
1: E maior, olha, cuscuz do mundo, hein? Atenção, onde é? Onde é?
4: No Alto do Moura, em Caruaru. E olha, não Alto sou eu Moura. Que tô dizendo não, viu?
1: É.
4: Guinness Book. O Quem? Título tá com a gente desde 1996.
1: O cuscuz de Caruaru tá no Guinness.
4: O Guinness já testou.
1: Que tamanho que é?
4: Esse título.
1: Só pra gente saber.
4: São 800 quilos de cuscuz preparados numa cuscuzeira de mais de 5 metros, distribuído para quem for conferir de perto esse evento.
1: E é bom, hein?
4: Começa meio-dia, o povo começa a caminhar, começa a dançar forró. No final do percurso, o cuscuz gigante.
1: Nossa, é bom, né? O cuscuz lá do Nordeste é diferente do cuscuz que a gente come aqui em São Paulo, em Minas Gerais, por exemplo. Que é aquele cuscuz que a mamãe fazia e minha mulher faz muito bem, a Matilde faz muito bem. Aquele cuscuz que é duro, tá? E tem sardinha, tem tomate, assim. É uma espécie de um bolo. É uma espécie de um bolo, só que com sardinha, tomate, palmito. Você põe o que você quer, o cuscuz é seu, não é meu? Faz o cuscuz que você quer, é seu. Agora, o cuscuz do Nordeste é parecido com o cuscuz marroquino. Eu acho que deve, como a música tem muito a ver com música árabe lá no Nordeste, o Fagner me falou que ele canta chorado porque o pai dele era imigrante do Líbano para o Brasil. Então tem muito. Por isso que ele canta, ai, coração. É a música lamentada. Né? E o cuscuz deve ser de origem marroquina ou de origem de países árabes, que é um diferente do nosso cuscuz aqui. Ele é soltinho, é maravilhoso. Agora, quantos quilômetros tem o cuscuz aí?
4: Quantos São 800 metros? Quilos de cuscuz.
1: 800 quilos.
4: Haja cuscuz. O percurso é até curto, viu? Vai andando pelas ruas do Alto do Moura, mas a farra é grande.
1: E o que é bom comer com cuscuz?
4: Ah, nossa, vamos lá. A gente faz aqui muito charque no molho de
1: charque
4: tomate.
1: Charque é carne seca, se você não sabe, é carne seca. Isso, precisa traduzir. É. Carne seca.
4: Carne de sol, queijo coalho.
1: Que diferença
4: a gente
1: tem?
4: A coloca também um bode guisado, galinha guisada.
1: Bode?
4: Bode guisado.
1: Como é que é bode guisado? É tipo puxada de bode? Ou não?
4: Não. Você pega a carne do bode, coloca na panela muitas verduras, coentro, que não pode faltar, e molho de tomate. Deixa ele cozinhar nessas verduras.
1: A carne que eu mais gosto é carne de carneiro, bode, ovelha, esses negócios tudo. Eu não sei a diferença. Sabe qual a diferença do bode para ovelha?
2: Ah, acho que sei.
1: O que que é?
2: Tem a lã da ovelha.
1: Não, é que ele é bode e ela é ovelha.
2: Não, sim, mas no visual...
1: Se você não sabe a diferença entre o bode e a ovelha, você está complicado na vida. Agora, eu quero de novo essa receita do guisado de bode, que essa eu nunca comi. Eu comi buchada de bode e gosto. Agora, eu quero ver essa receita de novo do guisado de bode.
4: A buchada de bode é com as entranhas do bode, né? E com o sangue coagulado e tal, a gente faz essa buchada.
3: Não,
4: mas
3: guisado.
4: O bode guisado a gente pega

0: carne mesmo do bode.
1: Pode ser paleta, pode ser qualquer coisa do bode.
0: Pode ser qualquer coisa. Ou todas juntas. Coloca numa panela. Alho, cebola, tomate, coentro, molho de tomate. Tem gente que coloca um vinho ou uma cerveja dentro dessa misturada toda. Sal, pimenta, coloca no fogo e deixa amolecer. Quando tiver molinha, tá na hora de comer. Ou a gente come com cuscuz, ou come com pão, com farinha. Aí o acompanhamento vai do seu gosto.
1: É, misturado. O cuscuz é bom, você mistura coisa dele. E é tipo uma farinha mais encorpada, né? Como é que faz cuscuz?
0: A gente pega o flocão do milho, né? Que a gente tem muito aqui, várias marcas. Hidrata ele, coloca água, deixa ele hidratar. Quando ele hidrata, a gente coloca numa cuscuzeira. Toda casa de pernambucano tem que ter uma cuscuzeira. Coloca na cuscuzeira, que é uma panela a vapor. Coloca água embaixo, deixa o vapor cozinhar esse flocão, esse grão do milho. E aí, quando começa, todo mundo sabe, criancinha já aprende. Começou a cheirar, é a hora de desligar o fogo e colocar no prato.
1: A Jéssica é boa, inclusive, de culinária. Fantástica. É uma repórter que fala de tudo com a capa política, fala de tragédias, fala de tudo com uma capacidade enorme, inclusive dá aula de... Parece Ana Maria Braga, Kátia Fonseca, falando aqui. Não é verdade?
0: Eu gosto muito, muito da cozinha,
1: então,
0: culinária,
1: nordestina. Me dê, menina, outra receita boa nordestina que você considera porreta, porque aqui em São Paulo tem cada restaurante nordestino. Tem um centro de tradição nordestina aqui do lado, né, pertinho daqui. Aliás, está aberto lá agora, não? A gente podia ir lá comer um negócio lá.
2: Deu fome agora,
1: né? Atenção, se você é do centro de tradição nordestina, não é jabá, não. Nós vamos aí, vamos pagar.
2: É,
1: nós vamos pagar aí, não é jabá, não. Aliás, jabá é bom pra caramba, porque também a gente chama jabá de carne seca, né? Não? É, agora, então, me dê outra receita que você acha matadora.
0: Vamos lá, uma receita simples. Facinho, que é o escondidinho. Escondidinho nada mais
1: bom.
0: É que uma proteína que você quiser. Aqui a gente faz muito com charque, que é a carne seca, ou carne de sol, e um creme de macaxeira. Cozinha a macaxeira, bate no liquidificador, coloca numa travessa em cima dessa carne, queijo e forno. Gratina e tá pronto o escondidinho. Tem em todo canto aqui. A gente come demais raízes, né? Principalmente macaxeira, não pode faltar na mesa do pernambucano.
1: Macaxeira é mandioca, então, normal ou não?
0: Mandioca, isso.
1: É
0: muita gente
1: tem...
0: chama de aipim também, mas aqui é macaxeira.
1: É, tem a maniçoba, que é lá da terra do nosso glorioso... Como é seu nome mesmo? A mina perguntou o que a gente está tomando aqui, eu vou fingir que estou esquecendo o nome das pessoas.
3: É
1: o seguinte, tem a maniçoba, que é a mandioca brava.
3: Exatamente.
1: É a mandioca venenosa, tem que saber preparar.
3: Ela...
1: É que nem o baiacu. Baiacu.
3: O baiacu você tem que tirar alguma coisa dele.
1: Você não entende nada de baiacu.
3: Não, não entendo.
1: Quem entende
3: mesmo
1: baiacu é japonês. Então fala do que eu perguntei. Fala da mandioca.
3: Ela baiacu tem que ferver vários dias,
2: Datena. Tenho um pouco de medo do Vicente falando de baiacu.
3: Pra falar ela a verdade, ferve vários dias.
1: Baiacu é um peixe venenoso. Baiacu é aquele peixe que você põe o dedo nele e morre, não. Você põe o dedo e ele incha. Parece que ele fica grandão. Eu acho que a batida põe o dedo em mim todo dia. Então, você põe, não. Então, mesmo tomando Monjaro. Então, baiacu é um peixe que se você não souber preparar, o cara morre. E chama fugu. Lá no Japão.
3: No Japão, né?
1: Fugu. Corre do fugu.
3: Mas
1: principalmente do baiacu.
3: Vários produtos extraídos desse tipo de mandioca, eles são venenosíssimos. Por exemplo, o tucupi, que é famosíssimo lá no Pará, que faz parte dele, é feito o tacacá. Ele ferve vários dias, venenosíssimo. Não, inclusive,
1: mas eu comia isso pra
3: existe,
1: caramba.
3: Existe ele cru, ele é super venenoso. Existe um tipo de pesca chamada pesca do timbó, que você
1: timbó,
3: pega, você bota a farinha já pronta, faz aquele bolo de farinha com água, ela endurece, você mergulha no tucupi cru e joga na água. Inclusive, isso mata os peixes boia.
1: Paralisa.
3: É uma toxina fortíssima.
1: Mata peixe, inclusive tem o timbó, o que ele está falando, eu pensava que era, porque tem um cipó também venenoso, é. Que o cara faz esse mesmo preparo e mata peixe pra caramba. Que nem jogar dinamite dentro do rio, que é sacanagem, né? Tem cada receita. O que eu gosto mais lá no...
3: A cozinha amazônica é maravilhosa.
1: Pato no tucupi eu comi, mas é uma comida caseira. Eu fiquei 6 dias no hotel sem sair. No banheiro. Você come e fica em casa. Mas tucupi, mas é bom pra caramba. Acho que eu comi na casa da Fafá de Belém, alguma coisa parecida com
3: o
1: isso.
3: O pirarucu, arroz, que é o bacalhau de água doce.
1: Pirarucu, mas tem que ser pirarucu criado, porque não vá pescar peixe de preservação. Pirarucu é o maior peixe de água doce.
3: Eu acho que depois do esturjão é o maior.
1: Não, mas o esturjão é...
3: Não é de água doce. O esturjão é de água doce.
1: Esturjão tem caviar de esturjão.
3: Exatamente, né? Da ova do esturjão que faz o...
1: Pirarucu, se aproveita tudo do pirarucu. Você aproveita a escama do pirarucu, a língua do pirarucu. Sabe o que, que faz com a língua do pirarucu? Você raspa aquele bastão de Guaraná. Vendia lá no mercado ver o peso. Você compra o bastão e passa a língua do pirarucu e toma um pó de Guaraná. Agora, o que eu gosto mesmo lá no Pará é jambu. O jambu, ele deixa a sua boca meio anestesiada.
3: É verdade.
1: Inclusive, se for no dentista... Você come jambu antes, não precisa tomar anestesia. Não, mas é uma delícia.
3: Uma delícia.
1: A culinária brasileira é fantástica. A Jéssica já foi ou não?
0: Tô aqui.
1: Jéssica, você parte que horas? Que horas você parte para Caruaru e quanto tempo você demora a chegar? Diga para o pessoal que quiser ir para Caruaru, desce em Recife. E quanto tempo demora para... Ou tem um aeroporto mais próximo de Caruaru? Ou se Caruaru tem aeroporto, não sei. Eu não sei direito.
0: A gente demora daqui do Recife cerca de 1h30.
1: É pertinho.
0: Dependendo do trânsito, é pertinho.
1: Pô, vai no São João de Caruaru, cara. Quantos milhões de pessoas?
0: Eu vou sair pós-almoço e logo de tardezinho eu chego lá. Comecinho da tarde.
1: Não, 1h e pouco é moleza.
0: Estrada tá muito boa, então dá pra você ir sem medo. Recife, Caruaru, 1h30 você chega. Tem muita gente que faz o bate e volta, o famoso bate e volta. Sai daqui de Recife, passa o dia em Caruaru, à noite, madrugada, volta para Recife, muito pertinho.
1: Volta que nem vale o Agostinho voltou do livro ontem, com aquele boletim maravilhoso que botou aqui, daquele jeito, sentando no banco do passageiro e falando, cadê o volante? Roubaram meu volante. Volta desse jeito.
4: O pessoal aqui.
1: Inclusive... É melhor você bater e não voltar. Volta no outro dia, pô. Você vai estar arriscado a bater e não voltar mesmo. Deve ser a mesma distância de João Pessoa ou não? É parelho ou não? É a mesma distância
0: muito,
1: de João Pessoa.
0: Muito semelhante. Recife e João Pessoa dá mais ou menos 120, 130 quilômetros. Mesma coisa, Caruaru.
1: Recife é maravilhoso. Caruaru é bom demais. Eu não vou, se eu falar de novo que é o melhor forró do Brasil, o melhor São João do Brasil, Fortaleza vai ligar aqui, muita gente vai ligar, mas o mais tradicional que eu conheço mesmo é o de Caruaru. Não é, Jéssica?
0: É isso mesmo. A gente fica nessa briga boa com Campina Grande.
1: Campina
0: Grande.
1: Qual
0: é o maior, qual é o melhor, mas eu sou suspeita de dizer que Caruaru tem o melhor São João. Caruaru só não, Pernambuco, porque o São João se espalhou, tá indo para Petrolina, Limoeiro, Salgueiro, e aí vai se espalhando pelo estado inteiro, e a gente vai acompanhando daqui também, e curtindo um pouquinho.
1: Alô, alô, Brasil! Vai para Caruaru! Sextou, tem frevo aí! Nacional, sexta-feira.
5: Dança Janjão com Raquel e eu.
1: Nossa, Gonzagão, deixa tocar. Gonzagão, só aguardo com o Gonzagão. Solta o Gonzagão.
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1: Quero ver paia voar. Queima paia aí, Ricardo.
5: E eu com Sinhá.
6: Traz a cachaça, mané.
1: Queima a paia, velho, queima a paia. Dá pra botar, deixa aberto, velho. Bota aí, Gonzaguinho e Gonzagão. Foi um show que eles fizeram e foi fantástico, com o Zaguinho e com o Zagão. É, como é que ele chamava a sanfona? Tinha um nome.

0: Não, gente, você não tem nada de falar, fica quieto. Tinha um Nobre sanfona do Gonzagão. Será Lua, o que é? Não, que sanfona do povo, que chamava de Lua, alguma coisa assim. Lua era o Gonzagão. A sanfona dele, ele dava um nome pra sanfona. Tem nesse show, inclusive, o Gonzaguinha fala o nome da sanfona. Sanfona, Nobre da sanfona do Gonzagão. Que foi um monstro sagrado. Já tem aí, Ricardo? Já tem Gonzaguinho e Gonzagão junto, então, meu amigo, é pra arrebentar a cesta. Jéssica, boa viagem pra você! Bom São João! Se você puder gravar um boletim com imagem pra gente soltar na segunda-feira, eu ficaria muito grato. Pode ser curtinho.
1: Pode
0: no celular.
1: Pode contar com esse boletim que a gente traz aqui na segunda.
0: Boa! Da Jéssica vai mostrar um pouco do Brasil, do Caruaru, de Recife, do São João de Caruaru, direto do Pernambuco, cuja capital também é maravilhosa, não é só Caruaru. As cidades do Nordeste são fantásticas, né? São maravilhosas. Vamos ver na segunda-feira. Gonzagão e Gonzaguinha, vale a pena ouvir. 9h37 é o som do Brasil, né?

0: Tem mensagem aí? Tem mensagem no chat?
1: Tem sempre muita mensagem no chat. Tava procurando aqui o nome da sanfona do Luiz Gonzaga, mas...
0: Esquece.
1: Não achei.
0: É.
1: Mas olha, tem muita gente mandando mensagem. A Teodora dizendo pra gente que ela ama cuscuz.
0: Ó.
1: É, tem muita gente falando aqui da gastronomia pelo Brasil. É, quem mais aqui? A Rosilda tá falando da melhor programação da Rádio Nacional. Muito obrigado. É...
0: Nós?
1: É, tá falando aqui.
0: Deus me livre.
1: É, exatamente.
0: Obrigado, Rosilda, mas muito obrigado mesmo.
1: É.
0: Esse foi o pior programa que nós fizemos até agora.
1: Estão falando que o melhor São João é de Alagoas, viu?
0: É, eu sabia que ia ter esse ato.
1: É, não, mas...
0: O melhor São João do Brasil. Pronto, acabou.
1: É. É, o Arnaldo Silva disse que a avó dele fazia cuscuz no pano com caldo de carne de panela. Ficava maravilhoso.
0: Você já ouviu aquele termo? Tô suando mais que pano de cuscuz?
1: É, exatamente.
0: É isso aí.
1: É isso aí. É, o Arnaldo Silva, bom dia aqui.
0: Não coma o pano, hein?
1: Ele fala que você faz um bom rádio, da Atena.
0: Eu faço o Telefunken, Philips, a marca que você quiser.
1: É,
0: sabe o que aconteceu isso comigo um dia?
1: É.
0: Porque eu não era muito conhecido, eu fazia reportagem na Bandeirantes,
1: é.
0: Né? Eu preferia não ser muito conhecido, eu sou conhecido até demais. E aí, eu fui no Guarujá, uma dureza, peguei um apartamento emprestado de um amigo meu e fui pro Guarujá com a família.
1: É.
0: Né? Eu mais a família inteira. Fomos lá pro Guarujá e quebrou a televisão da casa do meu amigo, eu tinha que arrumar a televisão. Não sei se foi o Joel ou o Vicente que quebrou a televisão, um dos dois quebrou a televisão. Eu tive que mandar arrumar, então peguei a televisão e fui num cara desses caras que, nem sei se tem mais, deve ter, que arruma a televisão, entendeu? Deve ter muito em bairro, né? Aí eu normalmente as pessoas me conheciam pela voz, que eu não aparecia muito, que eu era repórter de campo, não aparecia imagem de repórter, até hoje não aparece, mas antigamente aparecia menos. De vez em quando eu falava, ah, você é o da Tena e tal, mas as pessoas não me conheciam do jeito que conhecem hoje, eu preferia aquele jeito, não tinha que pagar dívida, o cara me enchendo o saco toda hora e coisa assim. Mas, enfim, eu fui lá e botei a televisão. E enquanto o cara viu o programa da televisão, você vai conversando com o cara para matar o tempo e conseguir um desconto, né?
1: Sim.
0: Aí o cara perguntou, o senhor faz o quê? Eu falei, eu faço televisão. Ele falou assim, de que marca? Tem mensagem aí ou não?
2: Tem sim, Datena. A Cida daqui de São Paulo mandou um bom dia pra gente, falou que tá amando o programa, que tá muito bom. Muito
0: obrigado, Cida.
2: O Danilo, o ganhador da camisa da Seleção Brasileira, mandou mensagem aqui pra gente avisando que chegou.
0: Ele tá com a camisa aqui.
2: Com a camisa.

0: Serginho vai colocar
1: até agora pra gente. Só não chegaram as canecas e fecha nele, por favor. Fecha do Gustavo, porque o responsável pela caneca é o Frei Caneca, que vai aparecer aí. E se não chegar a caneca, se liga para o gustavo.com.br. É esse rapaz, o da caneca. É, a caneca não chegou na sua casa porque ele é o responsável. Agora, a camisa quem mandou foi a Karina.
0: Fui eu, já chegou.
1: E quem pagou a camisa fui eu.
0: Oi.
1: Pra não falar que eu tô levando dinheiro público. Eu paguei a camisa. Não foi isso?
0: Foi, foi, verdade.
1: Não, não é a camisa melhor, mas custou quanto?
0: 450.
1: Pô, tá bom, 450.
0: Mas é linda, ela é linda.
1: Esse é?
0: Esse é o Danilo.
1: E ele ficou satisfeito?
0: Ficou muito satisfeito.
1: Obrigado ao
0: Serginho.
1: Ele
0: disse que tá pronto pra torcer pro Hexa.
1: Obrigado. Vai Hexa. Nós demos duas camisas, né?
0: Duas camisas.
1: E a do outra... Neto eu não mandei porque o Neto não mandou a camisa ainda. A gente podia cobrar o Neto.
2: É, vamos
1: agora.
2: Lembrar ele esqueceu, pô.
1: Dá mais uma mensagem enquanto eu ligo pro Neto aqui.
0: Claro. Olha
1: só. Será que ele vai atender? Não vai porque ele tá devendo a camisa.
0: O Roberto Donizete de Mauá, ele disse assim, mandou um bom dia aqui pra gente. É, ele disse que o Luiz Gonzaga chamava a sanfona dele de Fole Matuto, ou Fole Sábado.
1: É,
0: mandou um grande abraço
1: pra gente. Eu
0: conheço
1: por outro nome, mas eu não lembro qual é. Enfim.
0: É,
1: Branca,
0: pessoal,
1: acho que era uma coisa assim, sei lá como é que ele chamava.
0: O pessoal respondendo sobre os lanches.
1: O que que eles falam dos lanches?
0: É um lanche chamado buraco quente, que é pão francês amanhecido com buraco na ponta. Uhum. Puxa o miolo do pão para fora e recheia ele com carne de panela desfiada. É a Joyce de Jarinu, que passou aqui pra gente.
1: Bom, hein?
0: O lanche de Minas, nomearam como Mac Minas. Pão de queijo com queijo canastra e hambúrguer.
1: Nossa.
2: Caramba.
0: Bom, seria bom.
1: O Neto não atende porque ele não deu a camisa.
2: Isso é peso na consciência, peso na consciência.
1: Peso na consciência. Ele nunca deixou de atender a gente.
2: Nunca.
1: Quando você deve para alguém, você atende o telefone para quem você atende?
2: Eu nunca devo para ninguém.
1: Então você nunca atende o telefone.
2: Ai, ai.
1: Bom, infelizmente nós vamos ficar devendo o Neto, porque o Neto, ele não entregou a camisa para a gente e está com vergonha de falar com a gente. Se você tem contato do Neto, mande um recado para ele dizendo que eu... Estou cobrando a camisa que ele não mandou. O Neto me deu tanta camisa que eu vou comprar uma camisa do Neto e pedir para ele assinar. Eu compro uma camisa do Corinthians e peço para o Neto assinar. Você providencia uma camisa do Corinthians para a gente?
0: Providencio, claro.
1: E o Thiago disse que ele vai fazer uma licitação para ver quando a gente vai dar a camisa. Não, deixa que eu pago, porque se for esperar a licitação, ainda mais com a transparência que tem agora.
0: Exato.
1: É sério. É. Até para comprar caneta, lápis, é... Você tem que prestar contas mesmo. E assim
2: é, tem que ser assim mesmo,
1: sério.
2: Né?
1: Uhum. É, esse governo não faz filme com o Dark Horse, não faz. Então, até para dar camisa aqui, nós temos que. Né? Nós não temos banco particular para. Né,
2: não,
1: é?
2: Não.
1: Não temos banco. Né?
2: Emendas parlamentares não temos.
1: Não. Tem emendas boas. As emendas que são para o povo, pelo povo, como dizia Abraham Lincoln.
2: É,
1: ele falou isso, aonde foi? Foi em Gettysburg. Não, em Gettysburg ele fez um discurso com 256 palavras, que é considerado um dos melhores discursos da história. Significa que 256 palavras é muito pouco para um discurso. Principalmente para o discurso do Fidel, que demorava 3 horas e meia, e se o cara abandonasse a praça, ele matava o cara. Não é verdade? Mas um discurso de 256 palavras... Foi um discurso eternizado, o discurso de Gettysburg, no cemitério de Gettysburg, sobre a Guerra Civil Americana, quando ele lutava para abolir a escravidão e unir os Estados Unidos da América do Norte, graças ao Abraham Lincoln. Mudou, hein? Antigamente tinha o Lincoln, agora tem o Trump. Você vê a diferença.
2: Que fase, hein?
1: Brutal. Que fase é essa, hein? É. Que fase é essa? O Trump vai mandar a CIA te pegar, Gustavo. Você fica metendo o pau dele aqui. Eu só acho que o cabelo do Trump é muito mais feio que o meu. Eu achei que o meu era o mais feio do mundo, mas o dele ganha do meu. A CIA bata a gente por causa disso?
2: Não, e o que está embaixo do cabelo dele é muito pior que o cabelo dele.
1: É o couro cabeludo.
2: Não, é o dentro da cabeça dele.
1: O que tem embaixo da cabeça?
2: Ah,
1: a CIA, olha a CIA.
2: Tenho...
1: Fertilizante?
2: É, acho que por aí.
1: É... Bom, a cabeça dele, só que a gente que se ferra. O que você estava lendo aí?
0: Os tipos de lanche que estão mandando.
1: É, mas com essa vontade do McDonald's, você falou com uma vontade desgraçada. Desse outro lanche, é o lanche que tem aqui. Deixa o lanche.

0: para lá agora por enquanto. Vamos dar mais seriedade ao programa mais uma vez. Terça-feira que vem, Marcelo Freixo falando na mesa com o Datena. O Marcelo Freixo é um dos caras mais ameaçados, foi um dos caras mais ameaçados e corajosos pelo crime organizado do Rio de Janeiro. Uma entrevista maravilhosa, muito bacana. Não perca na mesa com o Datena na próxima terça-feira. Bom, o Marcelo aqui fala da morte do irmão dele, que morreu por causa do quê? Por causa do quê? Por causa de uma briga de condomínio, onde possivelmente milícia que dominava condomínio já naquela época. Hoje domina a venda de gás, gatunete, coisas que tais. Tiago, você é do Rio de Janeiro? Então você sabe o que é milícia, né? O Flávio Bolsonaro também sabe. O Freixo falou sobre isso. Acho que não nesse corte, é em outro, né? Não é isso?
1: Sim, em outro.
0: Bom, então vamos ver o Freixo falando sobre a morte do irmão dele. Inclusive com o som ficaria melhor.
2: Conseguiu comprar um apartamento financiado pela Caixa Econômica Federal, daqueles apartamentos populares, né, de conjunto habitacional, no centro de Niterói. E ele fica feliz que ele consegue comprar aqueles financiamentos da Caixa Econômica, muito importante para a classe trabalhadora. Aí ele vai se mudar. Quando ele chega lá, era um conjunto habitacional muito grande, né? E um condomínio incompatível com o que tinha no prédio, né? E vários amigos compraram também nessa mesma leva do empréstimo da Caixa. E eles se reúnem e falam o seguinte: não, vamos concorrer a esse condomínio, porque isso aqui é uma roubalheira desgraçada, vamos moralizar esse negócio, né? Enfim, e eles formaram uma chapa, disputaram o condomínio e venceram o condomínio. Na época, a gente conversava muito, a gente era muito amigo, e eu falei: cara, cuidado com esse negócio de briga política onde você mora, isso não é bom. Mas eu nunca imaginei que pudesse acontecer o pior. E eles moralizaram o condomínio, descobriram uma série de falcatruas, roubo, e foram moralizando o condomínio. Um dos problemas do condomínio era a equipe de segurança do condomínio, que era feita por policiais de São Gonçalo, né? E ele olha aquilo, ele fala, aí era pagamento em dinheiro, não tinha contrato. Aí ele olha aquilo ali e fala: ó, não pode. Vocês vão ter que abrir uma empresa. Eu vou contratar a empresa de vocês e eu vou contratar a empresa de vocês, porque o serviço é bom, mas tem que ser...
0: Legal.
2: Legal. E os caras falaram: de jeito nenhum. Do jeito que está ótimo para a gente. Aí ele falou: não, mas não é a mesma administração, vai ter que mudar. Os caras ameaçaram, ele falou: olha, eu não vou fazer algo irregular, né? E meu irmão bancou. E eles entraram na justiça contra meu irmão. Um ano depois... Eles perderam, óbvio, né? Alguns dias depois, eles mataram meu irmão.
0: Terrível, né? É uma das histórias que o Freixo conta. Bom, estamos aqui com o nosso grande craque Neto. Vai falar rapidão. O Neto, estão cobrando aquela camisa que você tem que assinar para o ouvinte nosso. Pode ser a última camisa que eu dou aqui.
3: Ah, não. Fala para o Agostinho, para o Mala aí. Eu pego a camisa e... vem pegar em casa e eu mando para você, Datenão, com o maior prazer do mundo.
0: Não, eu já falei que você me mandou 800 mil camisas. Eu podia comprar uma camisa do Corinthians, mandar para você e você assinar.
3: Lógico, com o maior prazer, pô.
0: Não, é melhor você mandar as que você tem.
3: A gente promove
0: as camisas. O Neto não precisa de promoção, o cara mais famoso hoje do Brasil. Neto, você está mais satisfeito ou menos satisfeito com a seleção? Pode falar rapidinho para a gente matar logo, que a sua opinião vale.
3: A verdade é assim, eu fico muito triste de ter o entendimento que o Neymar não joga contra o Egito amanhã, que o Neymar não joga contra o Marrocos no primeiro jogo, sabe? Eu achava que iria jogar esses jogos. Assim, e uma outra coisa assim que eu acho que a gente tem que entender é a forma que ele quer jogar, essa bagunça que é tanto influenciador, é tanta esposa, é tanto filho, é tanta mãe, é tanto pai, é tanto cachorro, é tanta gente nessa Copa do Mundo que nós estamos há 24 anos sem ganhar. Eu acho que tem que dar um basta nisso. Eu acho que tem que focar realmente em relação à seleção. Eu gostei do Endrick pra caramba, do Luiz Henrique, do Rayan. Talvez essa molecada da Terra, nesse tempo de treinamento, nessa visão dos três primeiros jogos, quem sabe essa molecada não ganha posição. Eu não acredito em Matheus Cunha, eu não acredito em Danilo do Flamengo, eu não acredito nos dois laterais. Eu acho que a gente precisa formar um time forte no meio campo para buscar aí

0: classificação e passar das quartas de final, o que seria maravilhoso para nós todos. A verdade é assim, aí minha esperança é o Neymar.
1: É mesmo?
0: É.
1: Sério?
0: Sabe por quê?
1: Não.
0: Vou falar para você, de todos os jogadores que estão aí, ninguém tem personalidade para buscar alguma coisa. Eles são tudo pezinho de rato. Se o Neymar sarar da contusão, e se o Neymar puder jogar umas quartas de final, uma semifinal, que são só três jogos.
1: É. Você lembra que
0: São
1: nós
0: só três
1: falamos
0: jogos.
1: isso da Band? Nós fizemos um programa logo depois do 7-1.
0: Foi,
1: E você
0: foi.
1: falou que se o Neymar tivesse jogado, pelo menos três ou quatro alemães ficavam em cima do Neymar. E não
0: Que
1: seria aquele
0: isso?
1: olé que nós tomamos lá. Então,
0: Ah,
1: mais uma vez, você prova que é o melhor do Brasil.
0: é. Não, não tenho dúvida. Agora, eu não sei se ele tem condições físicas de fazer isso.
1: É. Eu também não tenho, senão eu ia lá. Mas o Igor Thiago parece que é uma surpresa boa, você não acha, não?
0: Então, mas ele é uma surpresa boa. Ele jogou um ano no futebol. Eu prefiro o Endrick, eu prefiro o Rayan,
1: Pô,
0: eu prefiro o Luiz Henrique.
1: você acabou comigo, Neto. É
0: Não.
1: porque ele só perdeu pro Haaland,
0: Eu
1: Holland.
0: sei. Eu
1: Ele
0: sei
1: fez 20
0: disso.
1: gols, 5 gols a menos do
0: É.
1: cara.
0: Então, mas tudo bem.
1: Num
0: Se
1: jogo que
0: jogar com.
1: precisa de gol e não tá dando certo, pode entrar o cara. É isso?
0: É, mas assim, se jogar desse esquema, que é com os dois caras abertos, Vinícius Júnior e Rafinha, tudo bem o Thiago ser o centroavante. Tudo bem. Não tem problema nenhum.
1: Ó, eu
0: Entendeu?
1: sinto
0: Eu
1: muito.
0: escalaria o Endrick. Mas se ele está pensando em dois caras abertos, o Thiago é legal.
1: Eu sinto muito, mas esse Ryan tem que jogar na seleção.
0: Não, ele joga muito também.
1: É, então, o Rafinha é bom pra caramba, o Vinícius é bom pra caramba. Mas se jogarem os dois, onde é que você enfiaria esse cara? O Ryan? Porque ele é
0: A
1: ponta, né?
0: verdade, eu tenho uma seleção, eu para mim jogaria assim, lateral.
1: Assim você não
0: Gabriel
1: jogaria.
0: Magalhães, Marquinhos, tá?
1: Não, não saiu o que você falou aqui.
0: Ah,
1: Você falou.
0: eu jogaria assim, ó.
1: Ah.
0: O Everton, Ibanez, Gabriel Magalhães, Marquinhos, Douglas Santos, Casimiro, Bruno Guimarães, Fabinho e Danilo do Botafogo, na frente, Rafinha e Neymar.
1: Ó.
0: Como o Neymar não tá para jogar, eu jogaria com o Rayan e Rafinha.
1: Ótimo, o Gustavo não gostou, o que prova que essa seleção ganha a Copa do Mundo, porque o Gustavo não entende absolutamente nada, nem de caneca e nem de futebol.
2: Ô, Neto, você
1: Não,
2: colocar.
1: você também não
2: Não, eu não
1: entende.
2: entendo nada,
1: Não
2: não,
1: vai se
2: mas.
1: meter a discutir com o Neto,
2: Não,
1: que é o
2: não
1: melhor
2: vou.
1: comentarista do
2: Você tá
1: Brasil.
2: louco, não tenho
1: Para, cara,
2: estatura
1: para.
2: moral para discutir com o Neto.
1: Não, não é moral. Moral você tem. Você
2: Primeiro
1: não
2: um
1: sabe
2: abraço.
1: nada de futebol.
2: Primeiro um abração pro Neto. Você colocou o
0: Abraço, Luzinho.
2: Everton.
0: Tudo bom? Como é que você
2: Tudo bem,
0: tá?
2: graças a Deus estou bem.
1: Eu não coloquei ninguém, não falei
2: Não,
1: nada.
2: o Neto
1: Ah, o
2: colocou o
1: Neto.
2: Everton
0: Eu
2: no.
0: coloquei o Everton.
2: Ah,
0: Sabe
2: é?
0: por quê?
2: Ah.
0: Sabe por quê?
1: O
0: Porque
1: outro
0: o
1: tá
0: Alisson não
1: gordo.
0: é. O Alisson, além de estar fora de forma, faz 2 meses que não joga e toda bola que chuta entra. O Ederson é um goleiro que, para mim, não me dá confiança nenhuma. Mas o Everton, para mim, é o que é melhor. O que é o pior dos três é o Everton.
1: O cara foi campeão lá na Turquia, né?
0: Não, mas
1: O
0: eu não
1: goleiro
0: gosto do
1: brasileiro, o
0: Ederson.
1: Éder. É, então, mas não dá questão disso. Eu acho também que seria uma escolha legal. Porque o Alisson, da Copa passada, lembra contra a Croácia? Que os caras continuaram a atacar, aquele Fred, depois que o Brasil fez o gol, e o Neymar ficava desesperado pedindo pro time voltar. Pô, estamos ganhando de 1-0 e tal. Mas quando o cara chutou, a bola entrou. Goleiro bom é o que pega a bola que ninguém pega.
2: É.
1: Esse goleiro não faz uma graça, o
0: Não, e
1: Alisson.
0: outra coisa, já, olha só como eu não quero discutir muito sobre isso, porque a gente vai ficando muito chato. Você leva três goleiros e você não deixa um goleiro para a Copa que vem. Você tem Carlos Miguel,
2: É
0: você
2: bem estranho
0: tem
2: isso.
0: o Hugo, você tem John. Só uma palhaçada desse Ancelotti aí que virou Leblon, né? Ele virou Copacabana, ele virou. Volkswagen, né? Brahma. A gente pode falar o que quiser de outros treinadores. Você acha que o treinador do suporte desse cara aí tinha que fazer essas propagandas todas, ir de carro, ir no Museu da Manhã? Ah, desculpa, né? Entrou no mesmo esquema, né?
1: Esse é o Neto, o melhor comentarista do Brasil e um dos melhores seres humanos que eu conheci na
2: Fantástico.
1: minha
2: É
1: vida.
2: genial.
1: O Neto, vou falar bem baixinho. Eu te amo, Neto! Beijo grande.
0: Eu também te amo, Datenão.

0: beijão pra você, pra todo mundo aí.
1: Beijo. Falou um monte de verdade aí. Esse Ancelotti já ganha quanto? 10 milhões, 11 milhões?
2: Já renovou, né?
1: Não, então, ganha o quê? Quanto por ano esse cara? 50 milhões? É o mais bem pago do mundo. O treinador mais bem pago do mundo. Entendeu? Certo que ele deu uma exposição legal pro Brasil, mais do que já tinha. Porque o Brasil estava bem baixo, ele deu uma... tanto que nesses contratos que foram feitos com o Gugley, é o Gugley e uma empresa espanhola, não sei se é essa Louis, que é uma grande, tipo Louis Vuitton, essas coisas, vai patrocinar, essa Louis vai patrocinar a seleção espanhola, não é? Mas eu não sei se ela também patrocina o Brasil, porque a Espanha fez um contrato com com o Gugley, que é um monstro, e também com essa Louis. O Brasil também fez, quem fez contrato com o Gugley, que eu sei, não sei se com as duas empresas. A Argentina, Alemanha, França, Marrocos, que parece que a outra empresa tem um pé em Marrocos também, e Brasil. Entendeu? As empresas que fazem parte de um contrato milionário. Você imagina o que a CBF ganha de dinheiro. Um contrato desse com o Google, você imagina quanto ganha de grana da seleção para vender roupas de todo tipo, dos pés à cabeça.
2: É.
1: E como engloba a seleção feminina também, maquiagem. Te interessa a maquiagem?
2: Não, não me interessa. Aliás, a CBF ganha tanto, ganha tanto.
1: Não me interessa que eu faço maquiagem.
2: Não, nada contra.
1: Eu faço a minha.
2: Faz bem. A CBF está levando torcida organizada para lá, né? Para
1: Copa. Eu não quero nem entrar nesse assunto. Dizem que toda torcida organizada tem crime organizado no meio do caminho.
2: É.
1: Ou a maioria delas. Aí você leva os caras da torcida organizada. Se bem que eles vão encontrar uns caras lá que eles vão se sentir bem à vontade lá. Vão viajar no mesmo avião. 9:58, aqui a Rádio Nacional. Tem mais uma mensagem fantástica para ler aí.
3: Olha, o Leandro de Inimatuba, Minas Gerais, disse assim que o Igor Thiago vai ser o cara da Copa.
1: Ó, Inimatuba.
3: Inimatuba.
1: Eu nunca tinha ouvido falar de Inimatuba. Deve ser uma cidade legal, né? Do interior.
3: Deve ser interior.
1: Ele podia falar quantos habitantes tem. Agostinho, no chat tem alguma coisa interessante?
2: Tem sempre coisa interessante. O Alferi está querendo uma camisa para torcer.
1: Vai na loja, pô.
2: Não, que isso.
1: Mas nós podemos dar. Temos o TCU aqui em cima da gente.
2: A Beatriz está dizendo que adora o Alô Alô Brasil. Obrigado, Beatriz.
1: Obrigado, Bia.
2: O Álvaro.
1: Terrível.
2: O Álvaro está aqui elogiando o nosso querido craque Neto.
1: O Neto é fogo.
2: O Neto é uma unanimidade.
1: É porque ele te deu um gato, né?
2: Não foi um gato que ele me deu o gato.
1: Gato que você disse que abre a porta da sua casa.
2: Ele tem algumas habilidades.
1: Ele precisa abrir a porta, porque ontem, por exemplo, o Agostinho e a Tatiana não conseguiam abrir.
2: Não.
1: O gato que o Neto deu para ele foi lá e abriu a porta para eles entrarem em casa. Vocês não têm vergonha. Olha o gato.
2: Saramago.
1: Esse foi o gato que eu lembro. Saramago. Chama-se Saramago o gato. Os portugueses vão tirar e vocês. Olha, muito obrigado pelo carinho da sua audiência. Aqui é a Rádio Nacional. Fim de papo. Um bom feriadão prolongado para você. Segunda tem mais. 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
1: Agora são 10 horas da manhã em Brasília. Muito bom dia, eu sou Daniel Ito e este é o Nacional Notícias com um destaque do momento. Notícia agora para os empreendedores de todo o país é o seguinte, olha, mais empresas brasileiras afetadas pelo tarifaço dos Estados Unidos e pelos conflitos do Oriente Médio, mais empresas então vão ter acesso a linhas de crédito, viu, especiais oferecidas pelo governo federal. As regras foram afrouxadas e quem explica pra gente é a repórter Cristiane Ribeiro.
2: A partir desta segunda-feira, 8 de junho, empresas exportadoras e fornecedores que tiveram impacto igual ou superior a 1% no faturamento bruto devido às tarifas

0: unilaterais impostas pelos Estados Unidos ou aos conflitos no Oriente Médio poderão solicitar acesso às linhas de crédito. Antes, só tinham direito ao crédito empresas com impacto a partir de 5% no faturamento. A decisão de ampliar o acesso de empresas ao Plano Brasil Soberano é dos Ministérios da Fazenda e do Desenvolvimento, Indústria, Comércio e Serviços. Para o ministro Márcio Elias Rosa, do Desenvolvimento, a medida protege o setor produtivo e os empregos dos brasileiros de instabilidades externas. O BNDES já recebeu 6,7 bilhões de reais em pedidos de crédito de empresas afetadas, 1 bilhão e 600 milhões de reais. Pelas regras do programa, têm direito ao crédito empresas exportadoras e fornecedores dos setores do aço, cobre, alumínio, automotivo e moveleiro. E para solicitar o crédito, as empresas devem acessar o site do BNDES.
1: Portanto, linhas de crédito aí facilitadas, né, para aquelas empresas que estão sendo afetadas aí pelo tarifaço, pela guerra no Irã, enfim. Reportagem da Cristiane Ribeiro para a gente. 10 horas e 2 minutos, Cícias. Próxima edição. Aliás, mais informações ao meio-dia no Repórter Nacional.
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6: Alô, alô, Tabatinga! Alô, Tríplice Fronteira! Está começando a programação local da sua Rádio Nacional do Alto Solimões. Sejam todos bem-vindos! Bom dia a você por Tabatinga, Atalaia do Norte, Benjamim, Constância, São Paulo de Olivença, Maturá, Tonantins, Jutaí, Fonte Boa. Bom dia a você aí nas comunidades, as margens do Rio Solimões e seus afluentes. Eranacuema, Neomanguê, Tiandecuema, Nauê, a toda a população indígena na sua comunidade, na sua aldeia. Me chamo Kátia Franco, aqui ao meu lado está Moisés Arévalo, na técnica de som. Olá, Moisés, bom dia!
7: Bom dia!
6: Na coordenação da emissora, nossa querida Mislene Ferreira, e na gerência das rádios nacional, Carlos Sena. Hoje, minha gente, celebramos, hoje é um dia especial, é o Dia Mundial do Meio Ambiente, comemorado em 5 de junho, e esse dia foi instituído pela Organização das Nações Unidas, a ONU, em 1972. Então, nosso programa todo hoje especial, voltado ao meio ambiente, com temáticas, com participações, com entrevistas, com músicas. Tá um programa produzido aí com muito carinho para você. E falando em músicas, já temos aqui os primeiros sucessos para você curtir nesta manhã de sexta-feira.
8: Vanessa Camargo! Bora!

0: Obrigada!
1: Obrigado, meu amor.
0: Eu amei.
2: O Dia Mundial do Meio Ambiente, comemorado em 5 de junho, instituído pela ONU em 1972, tem como objetivo principal chamar a atenção de todas as esferas da população para os problemas ambientais e para a importância da preservação dos recursos naturais, que até então eram considerados por muitos inesgotáveis. Mas será? Qual a sua opinião, hein, pessoal? Hoje o nosso programa, não é, traz informações importantes sobre o assunto. E mais, hoje recebemos quem colabora muito para deixar o nosso meio ambiente, o nosso ambiente limpo, cheiroso, organizado e saudável. Os coletores de lixo, os garis, as garis, profissionais que fazem a limpeza e a varrição das ruas, né? Aqui por Tabatinga, as nossas vias, nossa Avenida da Amizade, né? Essas pessoas que são popularmente chamadas de garis, né? São os coletores de lixo, profissionais, né? Da limpeza. Seguimos com o nosso programa, trazendo mais música para você que está aí na audiência, sintonizado na frequência de 96.1 FM.

0: Gente, os coletores de lixo, os garis, as garis, profissionais que fazem a limpeza e varrição das ruas, que são chamados popularmente de garis, né? Engloba os varredores, os coletores de resíduos de lixo, né? Hoje aqui, representados, né, por alguns deles, tem Dona Luzia, Dona Bernadette, né? Alguns que eu fui procurar, né? Gravei com eles, porque eles ficaram tímidos para participar ao vivo, então gravei com eles e vou aqui colocar para vocês a participação de alguns deles, contando, né, desse trabalho que eles fazem diariamente, e acordam cedo, hein? Não 8 horas, não, é 5 horas, já preparam o cafezinho, colocam ali a sua roupa para fazer essa limpeza nas vias da cidade, né? Os garis, né, os coletores de lixo já se preparam para fazer a coleta de lixo, tá, gente? São parte essencial da cadeia de sustentabilidade nas cidades brasileiras, não é? E ao garantir que os resíduos sejam coletados e destinados corretamente, eles desempenham um papel aí vital na preservação do meio ambiente e na saúde pública. Não é legal sabermos disso? E, né? Então, hoje daremos espaço aqui no nosso programa para ouvirmos esses grandes profissionais. Acompanhe.
1: Eu gosto, né? Porque o que tem que ser chamado de gari? É tão bom? Ah, é ótimo. Eu fui usuária de droga, né? E fiquei 4 anos na rua. E foi através dessa empresa aqui, desse trabalho, que eu saí da rua, né? E estou aqui até hoje. Então, eu me orgulho muito, né? Ah, eu chego aqui de manhã, eu entro lá no vestuário, lá, troco a roupa, dou bom dia para todo mundo, pego o carrinho, arrumo e vou dando bom dia. Saio já dando bom dia.
2: Vai varrendo?
1: Vou varrendo. Somos guerreiras, trabalhamos.
3: Quando eu chegava em casa, ele botava o meu sapatão, botava a minha luva, botava o colete, botava o boné e dizia que era o gari do pai. A grande maioria das pessoas só vão valorizar o gari quando o seu lixo não é recolhido na porta. Aí eles vão ver o quanto é eficiente o trabalho do gari. E também para aquelas pessoas que nos recebem de bom grado. São poucas, mas sempre tem aqueles que reconhecem o nosso trabalho. Alguns têm até a capacidade de preparar uma mesa de um café, convida a gente para tomar um café.
0: Muito bem, minha gente, que emoção, né? Nós precisamos valorizar esses profissionais, né? Quando passarem aí pela sua casa, não é, fazendo essa coleta do seu lixo, né, ofereçam água, um lanche, quem sabe, não é, porque eles ficam ali debaixo de sol, de chuva, não é, fazendo esse trabalho, né? Quando você perceber aí nas vias, né, as mulheres ou homens varrendo, limpando, coletando lixo, né, juntando, né, deem pelo menos bom dia, ofereçam água, um café, né, um salgadinho, que não é fácil esse trabalho, hein, pessoal? É árduo, é difícil, tá bom? Vamos seguindo aqui com o nosso programa, trazendo para vocês mais músicas de você, nosso ouvinte, que acompanha a Nacional e que gosta, né, dos ritmos, dos nossos musicais aqui da fronteira. É sertanejo, é forró, é pagodinho, hein, gente? Vamos lá, com mais música. Música.

0: Você sabe que, infelizmente, muitas vezes, essas pessoas, esses profissionais profissionais, né, da coleta de lixo, que varrem as ruas, são tratados como invisíveis, né? Mas são eles que mantêm a cidade mais bonita para todos, enfrentando sol, chuva, vento, poeira, isso de segunda a segunda, eu diria. Muitos dedicam-se à limpeza, né, das ruas, praças e avenidas, nas áreas urbanas, na zona rural, né, mulheres ou homens, pais e mães de família. Então, todos esses profissionais, né, esses garis do mundo merecem nosso respeito, merecem a valorização salarial, né, muito bem valorizados, muito bem pagos, né? E, claro, a nossa admiração também, viu, pessoal? Vamos ouvir mais deles.
1: Sou praticamente sozinha, né? Eu cuido dos meus filhos, sozinha. Significa muito bom, porque eu nunca trabalhei assim de varrição e sempre foi meu sonho.
2: Quando eu tiver um pouco mais velho, eu falo assim, não, eu trabalhei como gari, então eu sei como que... Isso vai ser bom pra mim, sabe, no futuro. Posso contar pra mim, né? Eu fui no varredor, eu ajudei a cidade a manter a cidade mais limpa, né?
3: Todas as praças, tem ruas aqui que tem lixo. E a pessoa não joga. Pelo fato de a gente estar fazendo essa... Tá varrendo, tá limpando, né? A pessoa acha que a gente é obrigado a catar a sujeira que eles estão jogando no chão.
4: A gente está limpando e o povo, eles não colaboram, muitos não colaboram com a gente. Muita gente ofende a gente. É o pão de cada dia que a gente leva para casa. Só que muita gente xinga, fala, mas a gente deixa de lado. Deixa o orgulho de lado, vamos seguindo em frente. E não importa que eles xingam. No entanto, a gente limpando, mantendo a cidade limpa.
2: Recado para as pessoas colocar o lixo no devido lugar, né? Que o meio ambiente agradece. Não jogar lixo na rua, manter quando a coleta, o dia que a coleta passar, jogar no horário certo. Se tiver uma lixeira próxima, pega o lixinho e joga na lixeira, assim que a gente agradece. Porque não é porque a gente é pago para isso, mas a gente acha que é todo mundo fazer um pouquinho, a cidade permanece mais limpa. Porque daí todo mundo fizendo, os filhos da gente também vai fazer, também vai vendo ali o exemplo da gente.
0: Ok, minha gente, obrigada, Sueli, Ana Paula, né, que gravaram conosco, e aí você conferiu um pouquinho, né, delas falando aqui do serviço que elas executam aqui no município. Muito obrigada, gente, pelo trabalho de vocês. E tem mais música para você, nosso ouvinte.
5: Fiquei sabendo uma coisa, Thiaguinho. É a mesma coisa que eu tô sabendo?
6: Eu acho que é.
5: A carne é fraca.
6: Então fala aí, depois eu vou falar também.
5: Eu tô sabendo de muito.

0: Essa é linda, hein?
1: Ah, nem sei o que falar. Difícil acreditar.
0: Chega, eu tô sozinho.
1: Tô sozinho, me ajuda aí, vai.

0: pastor, faz bastante barulho aí que eu quero ver.
1: Obrigado, irmãozinhos. Que Deus abençoe cada um de vocês, viu?
2: Você que acompanha a Nacional do Alto Solimões aí pela 96.1 FM, obrigada pelo carinho, pela audiência. Seguimos até as 10 horas. Lembrando que hoje o nosso programa está gravado, viu? Um programa especial feito com a participação dos coletores de lixo, algumas das mulheres que varrem as vias aqui do município, né? Demos espaço para eles, tá certo? Mas daqui a pouquinho também teremos outras informações para vocês na área aí do meio ambiente. Ambiente, né? Inclusive, né, a Comissão do Meio Ambiente aqui na Câmara dos Vereadores de Tabatinga, como recebe, como trabalha demandas, pautas relacionadas à questão ambiental, hein? Relacionadas ao nosso ambiente. Vamos compartilhar com vocês falas importantes sobre isso. E qual o seu papel frente a essa temática? O que você pode fazer, né, para preservar, para manter esse ambiente, esse nosso ambiente limpo, saudável, bom para viver, né, gente? Um ar saudável para respirar, ruas limpas, né, que dá uma visão aí linda para a cidade, né, de um povo limpo, né, gente? Tudo isso para você aqui em nós.

né? Estamos por aqui com mais um programa Alô Fronteira e eu quero convidar você, nosso ouvinte, a acompanhar, sintonizar aí na frequência de 96.1 FM, mas também, né, participar, né, gente? Eu amo a companhia de vocês, mas a participação torna aí o programa melhor ainda. Então, você que está aí se espreguiçando ainda, né? Tomando coragem para viver esse dia, bem-vindo, bem-vinda. E você que já está esperto, né? Acordou cedo, tomou aquele cafezinho maravilhoso e está acompanhando o programa também, bem-vindo, bem-vinda. Obrigada de verdade. Você é a parte principal aqui da nossa programação, dos nossos programas, não é? Mais uma vez, sejam todos bem-vindos, todos, todas e todes bem-vindos à nossa programação. 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

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Bom dia, tudo bem com vocês? Está chegando bem aí o sinal? A internet está boa para você nos ouvir? Gente, se não tiver, aí complica, né? Vai ser o jeito comprar um radinho e sintonizar na frequência de 96.1 FM, tá bom?

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1: Chegou a hora do nosso Pod Solimões, o nosso podcast de hoje é com o vereador Tiago Ramos, ele que é presidente da Comissão de Meio Ambiente na Câmara Municipal de Vereadores de Tabatinga, aqui no nosso Amazonas. Ele está hoje aqui, né, em nosso programa, nesse programa especial, né, do dia 5, Dia Mundial do Meio Ambiente, para falar, né, sobre os trabalhos, né, as demandas, as pautas relacionadas à questão ambiental, não é, gente? Bem-vindo, vereador, bom dia, tudo bem?
2: Bom dia, Kátia, tudo bem, graças a Deus, bom dia à audiência aqui da Rádio Nacional. Para mim, sempre uma grande satisfação estar aqui com vocês, tá muito à disposição, Kátia, agradeço o convite. E vamos falar um pouquinho de meio ambiente, que é muito importante para todos nós aqui na nossa região e no município também de Tabatinga.
1: Com certeza, vereador. Agora, a comissão, no qual o senhor é presidente, recebe demandas sobre o assunto? Como atua frente a essas pautas?
2: Bom, Kátia, hoje, pela bondade de Deus, em primeiro lugar, estamos ali numa cadeira de vereadores no município de Tabatinga e também assumindo a responsabilidade de ser presidente da Comissão de Meio Ambiente. A comissão, né, é um grupo de 3 vereadores, onde tem um presidente, que sou eu, temos o relator e temos também o membro. E nós nos reunimos para estudar as leis do município que são referentes ao meio ambiente. Né? Então, chega do município as leis, os projetos, e a comissão ela tem o papel de estudar, de ver o que é melhor para o município, o que tem que ser adequado, e dialogar, né, com a prefeitura para achar a melhor forma de preservar o meio ambiente e também atender a nossa população de Tabatinga. Também fiscaliza, né, as questões de meio ambiente, fiscaliza o que está errado, procura dialogar, propor também leis para melhorar essa questão ambiental no nosso município. E trabalhamos em várias frentes, né, questão de maus-tratos de animais. Trabalhamos também na questão dos igarapés, estudos dos igarapés, das fluentes, da preservação do meio ambiente como um todo. Quero deixar claro que a gente não consegue resolver todos os problemas de um dia para o outro, mas a gente vem buscando com dedicação tentar amenizar os impactos, né, e preservar, que é o mais importante, o nosso meio ambiente.
1: Dessas, o senhor já citou algumas aí, mas quais as mais comuns que chegam aí até o senhor como vereador, até a comissão?
2: O que chega para nós mais comuns são questão de maus tratos de animais e também questão dos igarapés. Igarapés
1: A poluição,
2: a poluição, né, de lixo, igarapés entupidos, sem vazão de água, né, e questão de maus tratos de animais, que é bastante frequente.
1: Entendido. E algumas dessas já recebidas, vereador, já tivemos aí resultados positivos, alguma ação mais concreta?
2: Já sim, a Prefeitura de Tabatinga ela tem se empenhado, através da Secretaria de Obras, para fazer melhorar a vazão das águas dos igarapés, fazer a limpeza, a manutenção dos igarapés. Nós propomos também à Prefeitura um estudo técnico de todos os igarapés do município, um mapeamento de todos os igarapés, para que a Prefeitura tenha esse estudo técnico para saber de que forma fazer a intervenção, porque não é de qualquer jeito, senão você acaba, às vezes, prejudicando a vazão da água ou desviando para um local errado. E também temos o problema aqui, Kátia, na questão dos igarapés, que há muitas casas que são feitas, construídas em cima dos igarapés e acaba prejudicando, às vezes, para fazer a limpeza, para fazer a manutenção. Então, é um desafio para a Prefeitura, mas a Secretaria de Obras tem se esforçado e nós temos visto a equipe aí em igarapés buscando dar vazão para diminuir o impacto dos alagamentos, né, que é o que prejudica a nossa população de Tabatinga. Então, tem que preservar o meio ambiente e também tem que dar uma resposta para a população que sofre com alagamentos. Então, essa questão dos igarapés vem sendo atendida pela Secretaria de Obras e também tem a questão de maus-tratos que a gente tem proposto também, e a Prefeitura tem colocado um projeto de lei recente na Comissão de Meio Ambiente, na questão de maus-tratos de animais, né, dando ali resposta para as pessoas que querem fazer denúncia, que querem, ou sabem, né, de alguém que está maltratando animais. A Prefeitura está

0: algo para que lá os moradores depositem, né, esse lixo em um local adequado, de certa forma. Né? O senhor está ciente dessa demanda? Sabe como isso acontece lá na comunidade?
1: Kátia, em loco, não tive a oportunidade de ainda visitar a comunidade de Belém dos Solimões, mas temos ciência, sim, dessa dificuldade.
0: Uhum.
1: E é um desafio para o município, um aterro sanitário. A gente sofre com esse lixão, a gente sabe. Também tem a questão da conscientização da população também, né? E, infelizmente, é um desafio porque a prefeitura, hoje, ela não dispõe de recurso suficiente para atender essa demanda de um aterro sanitário. Então, a prefeitura vem buscando recursos, uhum, junto a emendas parlamentares, de senadores, de deputados, e é um desafio que a gente já vem enfrentando há anos. Entra gestão, sai gestão, e a questão do lixão, ela não é resolvida. Mas é uma preocupação também da Câmara Municipal de unir o esforço com a prefeitura para tentar trazer uma resposta. Hoje, não posso te afirmar que temos já uma solução, mas existe um trabalho sendo feito, existe recursos sendo captados para tentar atender essa demanda, tanto aqui do município e também lá em Belém dos Solimões, que, querendo ou não, tem que ter um local. Sim. Tem que ter um local distante da cidade, um, uhum, local, pelo menos, onde a população possa jogar, depositar o seu lixo, né? E, querendo ou não, é algo que traz transtorno para o meio ambiente. Porque, sim, a médio e longo prazo, o meio ambiente vai ser afetado. Então, tem que ser levado a sério e tem que ter uma solução rápida, porque sofre o meio ambiente e sofre também a população, né, Kátia? Uhum. Então, a gente tem buscado unir esforço com a prefeitura e tentado também captar recursos, que é o mais importante, que sem recurso não se faz nada. Então, a prefeitura tem buscado recursos para tentar resolver essa problemática no município, que não é fácil e não se resolve também no estalar de dedos. A gente tem que deixar isso bem claro.
0: Realmente. Uma outra demanda que chega aqui também para a gente, vereador, é a questão da poluição ali na orla, né, na frente da cidade, que deixa, de certa forma, um aspecto muito negativo, né, para quem chega a conhecer o nosso município. Né? Existem ações, né, ou propostas de melhoria, sugestões ali para...
1: Sim, Kátia. Inclusive, tem uma emenda, salvo engano, do deputado Atila Lins, que foi destinado para a prefeitura para revitalizar a orla do município de Itabatinga. E, com isso, tentar acabar com essa problemática. Hoje, nós temos o seguinte desafio ali naquela orla. O rio, ele seca e ele enche. Então, a poluição que é jogada, depositada nos rios, ela, quando seca, ela vai prender ali, ela vai ficar, uhum, ali. E dá aquela sensação realmente de sujeira. Mas a Secretaria de Meio Ambiente, ela tem feito ações em conjunto com a Vigilância Sanitária de limpeza. É onde tiro vários entulhos, mas, assim, é algo que a gente vê que não traz um resultado definitivo, porque, uhum, segue acontecendo o lixo ali na frente da orla de Itabatinga. Realmente prejudica até o turismo, né? Quem chega na cidade já tem uma imagem bem ruim, mas é algo que também prejudica com essa questão do rio, né? Ele, sim, sobe, ele seca, então o que tem de poluição no rio, às vezes vai para aquela margem, uhum, e quando ele seca, toda aquela lixeira, o lixo fica ali.
0: Fica,
1: né,
0: visível.
1: E aí fica visível, né? Mas o que tem que ser feito realmente é uma revitalização, né? Tem que ser feito um trabalho ali definitivo que melhore a vista do nosso município e acabe com essa poluição. Só que aí entra também outra questão, né? A conscientização da população em não depositar lixo nos igarapés, nas vazantes, nem nos rios, né? Porque vai tudo para ali, né?
0: Sim.
1: E aí nós temos esse impacto negativo na nossa cidade. Mas, ressalto, a Secretaria de Meio Ambiente já fez várias ações ali de limpeza, mas, claro, a gente sabe que não é o suficiente ainda, mas a Secretaria segue trabalhando e a gente espera que em breve esse recurso da emenda seja destinado, seja feita uma revitalização da nossa orla, que é muito importante e necessária, porque aí melhora a questão do turismo e melhora a questão também ambiental.
0: Sim, nós estamos entrando, né, segundo aí informações de estudiosos, pesquisadores, meteorologistas, que teremos aí uma estiagem prolongada, um verão intenso, e com a vinda do verão acontecem muitas queimadas, não é? Qual a sua proposta para isso?
1: É fiscalizar, né? Uhum. É fiscalizar, a gente tem que estar atento, também pedir para a população denunciar essas, uhum, queimadas ilegais, porque através das denúncias é onde o poder público pode intervir, né? Uhum. A gente tem que pensar também que a gente não consegue, a prefeitura não consegue ser onipresente, não consegue estar em todos os lugares, então a gente pede também o apoio da população para que denuncie as queimadas ilegais, denuncie aquilo que você achar suspeito.

0: onde o poder público possa fazer a intervenção necessária e estar agindo para coibir esse tipo de queimadas ilegais, que acontece também, né? Às vezes a pessoa vai queimar uma coisa pequena e devido ao calor, devido à estiagem, isso toma uma proporção que vai afetar o meio ambiente e prejudicar a população, moradores do entorno, animais, inclusive, também. Então, a gente tem que estar atento. E o nosso papel, quanto comissão, é cobrar e cobrar do executivo essas ações de intervenção para coibir essas demandas aí que acontecem.
1: Perfeito, né? O senhor falou muito também sobre o papel da sociedade, ou seja, o nosso papel, hein, gente, né, de cuidar do nosso ambiente, que não é só lá na nossa casa, é onde por onde estamos, né? O ar que respiramos é o nosso planeta, não é?
0: Verdade, é a nossa vida, né?
1: Nossa vida, são pequenas ações que contribuem muito, não é isso, vereador?
0: Verdade. Eu sou muito adepto da seguinte frase: os pequenos gestos geram os grandes resultados.
1: Sim.
0: Então, se tem muita gente fazendo pequenas coisas positivas, nós conseguimos melhorar muita coisa, melhorar, fazer coisas grandes, na verdade. Uhum. Você imagina, muita gente fazendo cada uma pequenas coisas, no final você vai ter coisas grandes, né? Então, a gente pode sim colaborar, pode denunciar, pode fazer a nossa parte, né? Cada uma. Então, nós também temos que... aqui, como comissão, propomos também ao executivo a questão da coleta seletiva, fazer uma política pública de coleta seletiva, né? Porque a gente descarta tudo junto, né? E acaba, tem coisa que dá para reciclar. Nós precisamos aqui também de... como eu posso dizer, aquelas empresas, né, fábricas de reciclagem, né, que vai gerar emprego, vai gerar renda e vai cuidar, né, do meio ambiente também. Então, são coisas que a gente precisa avançar, precisa melhorar, e a gente vê boa vontade da gestão, mas tudo se faz com estudos, né, com recursos, e a gente está, mesmo que a passos lentos, vamos dizer assim, no momento, mas a gente tem uma perspectiva muito boa de futuro para que a gente possa alcançar esses objetivos.
1: Perfeito, gente. Acredito que é essa a mensagem para o dia de hoje, mas gostaria que o senhor, né, reforçasse, né? E eu deixo aqui, né, a orientação às famílias, aos pais, né, que eduquem seus filhos, as crianças, os menores, para termos aí um ambiente saudável, né? O futuro de amanhã de uma criança saudável, né, gente? Né, não com problemas respiratórios devido à fumaça e questões, né, aí de poluição, né? Ninguém quer isso, né? Quer viver em um ambiente saudável, limpo, né? Respirar um ar bom. Então, que o senhor finalize aí deixando uma mensagem de conscientização e uma mensagem, né, para o dia de hoje, Dia Mundial do Meio Ambiente.
0: Dia Mundial do Meio Ambiente, né? O meio ambiente é onde vivemos, né?
1: Sim.
0: É a nossa existência, é o nosso habitat, né? Então, assim, dizer para as pessoas, né, que, como eu falei, né, cada um fazendo um pequeno gesto, né, para o meio ambiente, você traz grandes resultados. Você falou da conscientização das crianças, a prefeitura também vem fazendo palestra nas escolas, levando conscientização, né, para os alunos e mostrando a importância de cuidar e preservar o meio ambiente. E queria também aqui aproveitar a oportunidade para dizer, né, Kátia, que eu tenho uma bandeira, eu levo uma bandeira na Câmara Municipal, que é o cuidado do bem-estar animal, né? A gente se preocupa com essa causa, a gente tenta ajudar as associações, né? A gente tenta também fazer pequenos gestos, ações. Eu tenho a ação Patrulha Canina, que a gente leva alimento, né, ração, água para os animais de rua. Eu tenho um sonho de termos aqui um canil municipal, um abrigo para os animais de rua, onde possa tirar esses animais da rua e levar para um local concentrado, cuidar deles e depois daí eles saudáveis, a gente poder colocar para adoção, né? Fazer a castração de todos eles para coibir a proliferação desses animais, né, que traz prejuízo para a nossa cidade. A culpa não é do animal, só que o animal na rua, ele prejudica o trânsito, ele prejudica o turismo, né, porque você vai no restaurante comer, tem 3, 4 cachorros ali do teu lado, então prejudica a cidade. Então nós temos que ter esse olhar, e olhar para os animais também de rua é olhar para o meio ambiente, é cuidar do meio ambiente, é cuidar da saúde pública, né? Então essa é uma das minhas bandeiras também. Estou empenhado, engajado nisso, e eu tenho certeza que com trabalho, dedicação e parceria, a gente vai conseguir em breve ter um canil municipal aqui em Tabatinga para a gente cuidar dos nossos animais também. Então a mensagem é essa, vamos fazer pequenos gestos para termos grandes resultados também no nosso meio ambiente. Obrigado, Kátia.
1: Perfeito. Conversamos com o vereador Tiago Ramos, presidente da Comissão de Meio Ambiente na Câmara Municipal de Vereadores de Tabatinga, Amazonas. Mais uma vez, muito obrigada, vereador.
0: Obrigado e agradecer a toda a audiência. Que Deus abençoe vocês e muito obrigado.
1: Obrigada.

Obrigada a todos vocês que aqui fora de Tabatinga, lá por Atalaia do Norte, Benjamin Constant, São Paulo de Olivença, Maturá, Santo Antônio do Içá, acompanham a Nacional pela internet. Obrigada pela audiência de vocês. Eu sei que o povo ouvinte da Nacional é um povo que gosta de informação, mas que também gosta muito de música, né? Dos variados ritmos que nós temos, viu? Então, claro, para vocês, vamos ouvir músicas.

É, minha gente, tem mais. Vamos juntos até às 10 horas, curtindo músicas, conversando, interagindo. Obrigada aos nossos amigos ouvintes, nas comunidades ribeirinhas, às margens do Rio Solimões e seus afluentes, não é? Comunidades indígenas, nas suas aldeias, muito bom dia. Como está o acesso à saúde por aí, viu? Pessoal aí do DSEI, os distritos, né? Os profissionais de saúde, suas equipes, estão chegando aí até vocês, hein, gente? Sei que é complicada a comunicação, que eu não consigo falar o idioma aí de vocês, né? Mas, se vocês entenderem aqui, a gente tem muito, muito carinho por vocês, viu? Se vocês conseguirem entender aqui, né, o nosso português, entender o que a gente transmite, vocês são nossos convidados especiais para também participarem da programação, para também virem aqui à Rádio Nacional do Alto Solimões. E, claro, vocês que ouvem a Nacional aí nas suas comunidades, né? Você que ouve a Nacional aí na sua aldeia, nós temos aqui também músicas na etnia ticuna, né, que a gente gostaria de, né, compartilhar com vocês, tocar aqui para vocês. Que tal? Topam? Vamos ouvir? Vamos curtir, então.

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1: Muito bem, minha gente. Hoje, né, eu quero que você, nosso ouvinte, pense de forma bem positiva para que tudo que você precisa, pretende alcançar, realizar no dia de hoje seja realizado, tá bom? Então, vamos acreditar, vamos confiar, ter foco, ter fé que vai acontecer. Mas, se chegar no final do dia e você não conseguiu realizar, não deu certo, tente outra vez. Não desista, siga em frente, tá bom? O que você não conseguiu hoje, tranquilize o seu coração, a sua mente, deixe para amanhã. Deixe o que é de amanhã para amanhã, viu, pessoal? Então, você sabe que nós precisamos falar, né, cuidar da nossa saúde mental, né? Um aspecto fundamental do bem-estar e da qualidade de vida. Você sabe disso, não é? Cuidamos do nosso corpo, mas também precisamos cuidar da nossa mente. Você sabe que a preocupação, né, gera aí ansiedade, estresse, a depressão, outras questões emocionais que afetam qualquer pessoa, né? Então, gente, precisamos cuidar muito da nossa mente, tá certo? Então, que hoje você pense de forma positiva, fique aí com o coração calmo, com a mente tranquila, que tudo vai acontecer conforme a vontade de Deus e, claro, né, com o seu empenho também, viu? Com o seu foco, tá bom? E seguimos trazendo mais música para você.

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1: E eu quero aqui mandar aquele alô especial para as famílias aqui para Urumutum Tacana, né? Famílias que acompanham a Nacional do Alto Solimões, né? Aos agricultores, agricultoras que cedo acordam, vão para suas roças, né? Vão para suas plantações, né, gente? Quando a gente planta um negócio lá, né? E aí a gente vê que deu frutos, que alegria. Eu sei que meu avô, minha avó, minha mãe, né, meus irmãos que ainda vão para a roça, é uma alegria, gente, quando você planta uma pimenteira e já tem um monte de pimenta, é uma alegria que só, hein? Eu sei como que é, né? E eu quero mandar aquele alô todo especial para vocês que acompanham a Nacional aí nas suas comunidades, né? E que trabalham no setor primário, são agricultores e agricultoras, não é? E que vêm, né? E que têm essa alegria, né, gente, dessa colheita maravilhosa. Que Deus possa abençoar muito, viu? Aí você na sua roça, no seu trabalho, na sua casa. Vamos seguindo, trazendo mais música para você.

Ok, minha gente. Por aqui vamos ficando. Obrigada a você, nosso ouvinte, por essa imensa região que é aqui a região do Alto Solimões, desde Atalaia do Norte até o município de Fonte Boa, Jutaí. Muito obrigada, gente, pelo carinho, pela audiência, pela atenção. Fiquem bem.

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1: Olá, muito boa tarde a você que nos escuta de todo o Brasil. Está no ar o Repórter Nacional, que tem hoje os seguintes destaques. A partir de hoje, PCC e Comando Vermelho são consideradas organizações terroristas pelos Estados Unidos. Brasil monitora a situação e chanceler Mauro Vieira diz que o governo brasileiro segue aberto ao diálogo. E mais...
2: Enem 2026. Interessados em participar têm somente até hoje para fazer a inscrição. Estudantes inscritos automaticamente também precisam confirmar informações.
3: No Dia Mundial do Meio Ambiente, especialista destaca ações voltadas à sustentabilidade.
4: Pesquisa da Fiocruz traça retrato sobre envelhecimento no país.
5: Jovens de diferentes territórios se reúnem no Rio de Janeiro para discutir mudanças climáticas e geopolítica. Os resultados dos debates serão encaminhados para a Conferência de Águas da ONU 2026.
1: É tudo isso e muito mais aqui no Repórter Nacional, produzido pela nossa equipe de rádio jornalismo da EBC, Empresa Brasil de Comunicação. Estamos ao vivo nas emissoras da Rádio Nacional em Brasília, São Paulo, Rio de Janeiro, Amazônia, Alto Solimões, São Luís, Recife e também nas emissoras parceiras de todo o Brasil com a nossa rede nacional de comunicação pública. Eu sou Daniel Ito e você acompanha agora as principais notícias desta sexta-feira, 5 de junho de 2026.
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1: Começa a valer hoje, depois de 8 dias de anunciada, a decisão do governo dos Estados Unidos de classificar duas facções criminosas aqui do Brasil como organizações terroristas, viu? Estou falando aqui do Comando Vermelho e também do PCC. Assunto que vem repercutindo, a gente vem tratando disso aqui no Repórter Nacional. Assunto que, inclusive, pode gerar consequências econômicas, viu, aqui ao nosso país. A repórter Priscila Mazinotti está aqui ao meu lado no estúdio com mais repercussões, então, sobre essa medida que começa, então, Priscila, a valer hoje, né? Boa tarde para você.
6: Oi, Dani. Boa tarde para você e para os ouvintes. Começa a valer hoje. O que, que isso significa, na verdade, né? Que serão tomadas aí medidas mais duras por parte dos Estados Unidos com relação a pessoas, as empresas ligadas ao PCC e ao Comando Vermelho, né? Que Sim. saem da classificação de narcotráfico e de crime organizado e recebem, portanto, tratamento de organização terrorista. O Leandro Piquet, que é coordenador da Escola de Segurança Multidimensional da Universidade de São Paulo, explicou o seguinte, que essas medidas, como o confisco e as investigações, vão ficar mais rápidas por lá nos Estados Unidos. Outro ponto é com relação às empresas ligadas ao mercado financeiro. As empresas brasileiras poderão ter de usar os métodos de controle norte-americanos e as empresas estrangeiras vão ter de ficar atentas ao investir aqui no Brasil, principalmente com relação às operações com as fintechs, né, que, segundo ele, muitas vezes são a porta de entrada para recursos ilícitos no sistema financeiro.
7: As empresas que vierem investir no Brasil terão que prestar mais atenção a qualquer risco de contaminação com bancos pequenos, as fintechs, o que for, que também muitas vezes são porta de entrada desses recursos ilícitos. Essas empresas, investidores estrangeiros, terão que investir mais, pagar mais para advogados, contadores, economistas analisarem, né, os dados dos parceiros. Então, isso é o que chama aí custo de compliance. Você tem que investir mais para poder conhecer seu cliente.
6: Aí, com relação às pessoas, Daniel, pode haver mais restrições para concessão de vistos ou para entrar nos Estados Unidos, se essas pessoas tiverem sido enquadradas, né, nessa nova regra aí das autoridades norte-americanas. Uhum. O especialista da USP ainda falou o seguinte, gente, a lei brasileira não mudou, isso é uma decisão lá dos Estados Unidos, verdade, né? Um dia depois do anúncio, ainda em maio, né, o governo brasileiro divulgou uma nota afirmando que essa medida não pode ser tomada com base em motivos ideológicos, políticos e religiosos e que a soberania nacional é inegociável. Aí ontem, o ministro das Relações Exteriores, o Mauro Vieira, que está lá em Paris para participar da reunião da OCDE, que é a Organização para a Cooperação e Desenvolvimento Econômico, disse que o Brasil monitora a situação e que continua aberto ao diálogo, Daniel.
1: É, inclusive ontem a gente lembra que o presidente Lula falou que vai mandar uma carta para o presidente Donald Trump por conta desse assunto, por conta do tarifaço também que foi anunciado nos últimos dias, né, Priscila?
6: Isso depois dos diversos encontros que eles tiveram, né?
1: É,
6: tarifaço
1: verdade.
6: Que pode entrar em vigor agora no dia 15 de julho, aquele de 25% que foi anunciado essa semana. Então são dois assuntos aí que o presidente Lula também comentou no dia de ontem.
1: Então, regras mais rígidas para investimentos e também para obtenção de visto para os Estados Unidos são algumas das consequências dessa medida. Então,
6: para as pessoas, né, desculpe interromper, ligadas ao PCC, uhum, né, e também ao Comando Vermelho, as empresas que tenham algum tipo de colaboração com essas facções.
1: Perfeito. Facções consideradas terroristas, portanto, pelo governo de Donald Trump. Priscila, obrigado, viu, pelas
6: Até
1: informações.
6: Mais,
1: meio-dia e seis. E atenção você que está nos ouvindo, estudante, olha só, termina hoje o prazo para se inscrever no Enem, viu? Tá aí no feriadão, fim de semana estendido, mas não se distraia, não perca esse prazo. Inclusive para quem conseguiu isenção da taxa. Ana Lúcia Caldas está aqui no estúdio com a gente. Boa tarde para você, Ana. Explica aí, então, o pagamento da inscrição ainda segue em aberto, né? A inscrição
8: é isso,
1: termina hoje à noite.
8: É, a inscrição termina hoje, Dani, pagamento até o dia 10. Boa tarde para você e para os nossos ouvintes. Então, quem for participar do Enem este ano tem somente até as 11 horas, 59 minutos e 59 segundos da noite para se inscrever, viu, Dani?
1: Certo.
8: E o que deve ser feito sempre pela página do participante. O prazo vale também para o atendimento especializado e tratamento por nome social. Mesmo os alunos este ano que tiveram aí essa novidade de inscrição automática, né, pelas escolas da rede pública, esses alunos também vão ter que ir lá na página para confirmar as informações. Quem tem o pedido de isenção da taxa aprovado também deve realizar a inscrição no exame. Já para os não isentos, né, a gente falou aqui, a taxa de inscrição é R$ 85,00 e pode ser paga até 10 de junho.
1: Certo.
8: O interessado em utilizar o exame para obter o certificado de conclusão do ensino médio ou a declaração parcial de proficiência deve indicar essa opção no momento da inscrição. Bom, lá no edital tem todas as informações sempre, né? Quem tiver dúvida sempre pode dar uma recuperada. A gente lembra que o Enem é a principal porta de

0: entrada para a educação superior aqui no Brasil, uhum. por meio tanto do SISU como do ProUni e também do financiamento estudantil. E as instituições de ensino públicas e também as privadas utilizam para a seleção. Os resultados individuais ainda servem para algumas universidades de Portugal, aquelas que têm convênio com o INEP em relação ao Enem. Dani, provas dia 8 e 15 de novembro, tá bom?
1: Imperdível para quem deseja ingressar no ensino superior. Preciso, né, Ana? 11 horas, 59 minutos e 59 segundos. Termina o prazo, mas quem está nos ouvindo e vai se inscrever, não deixa para esse último segundinho não, para garantir a sua inscrição. Obrigado, viu, Ana, pelas informações. O assunto agora é meio ambiente, que olha, a gente sabe, né? Tá pedindo socorro, é só a gente observar aí o aumento do nível do mar, os incêndios florestais, o aquecimento global que preocupa tanto. E aí hoje, no dia 5 de junho, portanto, Dia Mundial do Meio Ambiente, especialistas convidam todo mundo para participar das ações de preservação dos nossos recursos e ambientes naturais. Convite fundamental, Solimar Luz. Repórter Solimar está na linha com a gente com mais detalhes sobre esse Dia Mundial do Meio Ambiente. Muito boa tarde para você, Sol.
2: Oi, Daniel. Boa tarde para você. Boa tarde a todos. Pois é, hoje, como você disse, é comemorado, então, o Dia Mundial do Meio Ambiente, que foi criado pela ONU para incentivar ações globais de preservação dos recursos naturais do planeta. Aqui no Brasil, Daniel, como parte das ações em alusão à data, o Ministério do Meio Ambiente e Mudança do Clima realiza até o dia 11 agora de junho a Semana Nacional do Meio Ambiente, com o tema Cuidar do Meio Ambiente e Cuidar da Vida. A programação é dedicada às diversas dimensões da agenda ambiental brasileira e sua relação direta com a vida de todos nós, né? E essa relação tem ganhado cada vez mais destaque, viu, Daniel, entre especialistas de todo o mundo. Isso porque, avalia a professora da Universidade de Brasília, Aldira Guimarães Duarte Domingues, mudanças climáticas e o aquecimento global impactam diretamente na vida de todos.
3: Quando falamos de mudanças climáticas, não estamos falando apenas de meio ambiente, nós estamos falando de saúde, de qualidade de vida, de segurança alimentar e de justiça sociais. Por isso que os desafios ambientais precisam envolver todos nós. O planeta, ele funciona como uma grande casa comum. O que acontece em uma região acaba impactando todo o restante do globo terrestre.
2: Ela também é especialista em gestão ambiental, e ela salienta que grandes transformações começam com pequenos hábitos.
3: Separar o lixo em casa, economizar água, reduzir desperdício, plantar árvores, cuidar das áreas verdes, não jogar lixo nas ruas, são atitudes simples, mas sumamente importantes. Nesse momento de emergência climática, nós precisamos olhar com mais sensibilidade para o que está acontecendo com nossos recursos naturais e assumir uma postura mais ativa na defesa da natureza.
2: E, Daniel, alinhada a essas ações do Dia Mundial e da Semana do Meio Ambiente, também acontece, nesse mesmo período, a Semana do Descarte Consciente. A professora Aldira Guimarães, ela destacou para a gente a importância dessa mobilização focada na conscientização do descarte correto de materiais como eletrônicos, por exemplo.
3: Muitos produtos hoje já são fabricados para durar menos tempo, então isso é muito preocupante, porque o resultado disso é uma quantidade cada vez maior de resíduos sendo gerados e, quando esses resíduos são descartados de forma inadequada, acaba contaminando os solos, os rios e até mesmo os oceanos.
2: E muita gente, né, Daniel, fica se perguntando assim, poxa, eu tenho um eletrônico, ele não serve mais, como é que eu faço para descartar? Olha, é simples, no site da Associação Brasileira de Reciclagem de Eletrônicos e Eletrodomésticos, a gente encontra os detalhes, é só colocar ali digitar o CEP da sua localidade que aparece onde você pode descartar, né? E materiais também como agulhas, vidros quebrados, por exemplo, também é muito importante a gente tomar cuidado com isso tudo na hora do descarte, porque todos os anos trabalhadores da limpeza urbana aqui no Brasil sofrem acidentes com materiais perfurocortantes, né, descartados de forma inadequada. Um descuido, Daniel, que parece pequeno, mas que os especialistas alertam que pode ferir, contaminar.

0: Recebendo um sinalzinho aqui que a gente segue falando de meio ambiente, porque a gente lembra, olha, que enquanto líderes mundiais se preparam para a Conferência de Águas da ONU neste ano de 2026, um grupo de jovens se reúne amanhã no Rio de Janeiro. No encontro, os participantes vão debater questões como geopolítica, inteligência artificial, financeiro e também os impactos do Super El Niño. Repórter Carolina Pessoa está lá no Rio de Janeiro ao vivo com a gente com mais detalhes sobre esse encontro de jovens e meio ambiente, né, Carol? Boa tarde para você.
1: Olá, Daniel. Boa tarde para você, boa tarde para todos. Olha, esse evento chamado Jovens na Rota da Conferência de Águas da ONU 2026 acontece amanhã, como você disse, e tem como proposta dar voz a quem vivencia diretamente os impactos da falta de acesso à água e das mudanças climáticas. Participam do evento jovens de periferia, negros, nordestinos, indígenas e quilombolas. Ao final do encontro, será produzida uma declaração das juventudes, documento que será encaminhado à presidência da República e ministérios, além da própria Conferência das Águas da ONU 2026, que ocorre de 2 a 4 de dezembro nos Emirados Árabes. Na programação, diferentes atividades abordando temas como água, clima e justiça socioambiental. Também ocorrerão debates voltados para a construção coletiva de propostas para a declaração final. Considerada o principal fórum mundial sobre recursos hídricos, a Conferência de Águas da ONU 2026 tem o objetivo de acelerar a implementação do Objetivo de Desenvolvimento Sustentável 6, voltado para água limpa e saneamento para todos, fortalecer a governança hídrica global e ampliar a relevância do tema na agenda internacional. O encontro Jovens na Rota da Conferência de Águas da ONU 2026 será realizado na Fundição Progresso, na Lapa, aqui no Rio de Janeiro. Voltamos com você, Daniel.
0: Perfeito, Carolina. Obrigado pelas informações. Seguimos aqui na pauta ambiental no Repórter Nacional, agora para comentar sobre o TFFF, o Fundo Florestas Tropicais para Sempre. Você lembra, né, que foi lançado pelo Brasil na COP30 em Belém no ano passado para financiar aí os países que preservam as suas florestas tropicais. E aí, neste Dia do Meio Ambiente, o fundo ganha um novo investimento e uma nova conta em Luxemburgo, viu? O governo do país também vai anunciar um novo aporte, olha, de 50 milhões de euros para esse fundo até 2030. Vivian Oswald, da Rádio França Internacional, conta para a gente mais informações sobre o funcionamento, então, desse plano.
2: O TFFF é um mecanismo de financiamento para manter a floresta de pé, planejado para atrair investimentos e oferecer remuneração de mercado. Vai ser um fundo extremamente grande, como é necessário na avaliação do governo, para que funcione e se diferencie de modelos que já existem. Ele começa com recursos soberanos, depois tem a aplicação dos títulos e tudo isso cria a alavancagem necessária para mobilizar esse dinheiro. Com mais esse avanço, 2026 marca o ano da consolidação institucional do fundo. O anúncio acontece nesta sexta-feira em cerimônia na Filarmônica de Luxemburgo. Para o país anfitrião, a iniciativa ajuda a consolidá-lo como praça de emissão de fundos verdes.
0: Essa foi Vivian Oswald, da Rádio França Internacional. E olha, vale lembrar, né, que outros seis países, além de Luxemburgo, agora já anunciaram dinheiro para esse fundo das florestas tropicais. Brasil foi o primeiro país, além de Indonésia, Noruega, Alemanha, França e também Portugal. Meio-dia e 17, a hora certa em Brasília. Fique ligado, você vai ouvir ainda hoje.
3: Governo do Acre decreta situação de emergência em saúde por causa do aumento dos casos de síndrome respiratória aguda grave.
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0: Vamos agora falar sobre saúde, porque olha, a Organização Mundial da Saúde fez um alerta sobre o aumento de perda auditiva entre jovens, viu? O uso excessivo de fones de ouvido e também exposição frequente a sons altos em shows e casas noturnas estão aí entre as principais causas dessa perda auditiva. Tatiana Alves está na linha com a gente, ela que ouviu um especialista, né, Tati? Chega ao vivo então com dicas de prevenção e outras informações para a gente. Muito boa tarde para você, Tati.
5: Boa tarde, Daniel. Boa tarde a todos. Isso mesmo, mais de 1 bilhão de jovens em todo o planeta podem desenvolver perda auditiva permanente. O alerta é da Organização Mundial da Saúde. Nos países desenvolvidos, o quadro já preocupa. São mais de 43 milhões de pessoas entre 12 e 35 anos que vivem com deficiência auditiva incapacitante. De acordo com o presidente da Associação Gaúcha de Otorrino Laringolo,

0: Joel Lavinsky, um dos principais fatores por trás desse avanço é o uso frequente e inadequado de fones de ouvido.
1: Evitar o uso de fones de ouvido por muitas horas. Priorizar aqueles fones de ouvido que forneçam a tecnologia de cancelamento do ruído externo. Isso faz com que a pessoa não precise aumentar tanto o volume para compensar o ruído externo, certo? Outra questão importante, a pessoa que está ao lado da pessoa que está utilizando o fone de ouvido, ela não pode ouvir o som dos fones de ouvido. Porque se a pessoa que está ao lado consegue escutar o que a pessoa está ouvindo com os fones de ouvido, é porque esse som está muito alto.
0: Apesar dos riscos, o especialista ressalta que grande parte dos danos pode ser prevenida com atitudes simples. A recomendação é reduzir o tempo de uso e manter o volume em, no máximo, 60% da capacidade do aparelho. Outra orientação importante é o uso de protetores auriculares em shows, festas ou em ambientes com ruído elevado. Os cuidados devem ser redobrados para quem trabalha em locais com exposição contínua a sons intensos, como fábricas e indústrias. Nesses casos, a dica é usar abafadores do tipo concha, que cobrem toda a orelha e garantem maior proteção. Daniel.
2: Excelentes dicas, Tatiana, muitíssimo obrigado, viu? Vamos proteger a audição aí, principalmente os mais jovens que estão perdendo, então, como disse esse estudo. Seguimos falando sobre saúde agora, seguimos para o norte do país, porque no Acre a situação sanitária lá está bastante complicada, viu? Já foram notificados de janeiro até maio, agora mês passado, cerca de 1.300 casos da síndrome respiratória aguda grave, inclusive houve mortes também, viu? Diante disso, o governo do Acre decretou situação de emergência. Cristiane Ribeiro está de volta com a gente. Cris, essa situação por lá já é considerada um surto no Acre? Boa tarde para você de novo.
3: Boa tarde, Daniel. Boa tarde, ouvintes. Não, ainda não é um surto, não. Essa situação de emergência foi decretada para que as pessoas, para que o governo, né, consiga administrar de forma melhor essa situação que está lá, de forma que ele possa agir com mais rapidez diante desse cenário atual. Essa situação de emergência é um alerta por causa do aumento dos casos de síndrome respiratória aguda grave e também da pressão sobre a rede hospitalar. Somente de janeiro a maio deste ano foram mais de 1.300 notificações, 30% a mais do que em todo o ano passado. 37 pessoas morreram. Essa medida foi oficializada em um decreto publicado em edição extra do Diário Oficial do Estado na última quarta-feira. E a vigência inicial é de 90 dias. O secretário de Estado de Saúde, José Destene, explicou que não há motivo para pânico. A preocupação, segundo ele, é com os registros de pneumonia em idosos acima de 60 anos e também com os casos de bronquiolite nas crianças de até 2 anos. Só neste ano, segundo informações do governo do Estado, já são mais de 350 registros. Destene enfatizou que o foco é garantir assistência adequada à população, reforçar equipes, ampliar a oferta de serviços quando necessário e também assegurar que ninguém fique sem atendimento. O último boletim Infogripe da Fundação Oswaldo Cruz apontou que o número de casos de síndrome respiratória aguda grave aumentou em todo o país nas últimas 2 semanas e 18 estados, entre eles o Acre, apontam tendência de crescimento da doença a longo prazo. A dica que o governo do estado dá é que as pessoas mantenham a vacinação em dia. Eu volto com você, Daniel.
2: Tô vendo aqui no site da Secretaria de Saúde do Acre que foi reforçada a vacinação, inclusive, justamente por conta desse aumento, né, dos casos de síndrome respiratória aguda grave. Então, se você que nos ouve está no Acre e ainda não se vacinou, se proteja contra a gripe e outras doenças respiratórias. Cristiane, obrigado pelas informações mais uma vez. Seguimos aqui falando de saúde, olha só que curioso, hein, gente? Os restaurantes estão se adaptando aos usuários de canetas emagrecedoras e colocando no cardápio pratos menores com mais proteína. Mudanças de hábitos, portanto, dos clientes que influenciam diretamente o setor alimentício de restaurantes. Vamos conferir na reportagem da nossa colega Josi Braga, da Rádio Educadora de Salvador, emissora da Rede Nacional de Comunicação Pública.
4: A popularização de medicamentos para emagrecimento, como Ozempic e Monjaro, ultrapassou as farmácias e já ecoa nos salões de bares e restaurantes do país. Uma pesquisa recente da Abracel, Associação Brasileira de Bares e Restaurantes, revela que 61% dos empresários do setor já identificam mudanças no comportamento de consumo de seus clientes. O levantamento aponta uma clara busca por restrições calóricas. O impacto é sentido de forma mais aguda no fechamento das refeições, especialmente na saída de sobremesas. Opinião compartilhada pelo empresário baiano Jefferson Oliveira, proprietário de restaurantes de comida Aquilo em Salvador.
5: Então, o que a gente está sentindo aqui é o seguinte: houve mais uma mudança da forma da alimentação, né, das pessoas. O pessoal antigamente consumia cerca de 400 a 500 gramas de refeição, só que de uma refeição com itens mais calóricos. Hoje, pessoas estão fazendo uso dessa medicação, como o almoço é uma das refeições mais importantes do dia, a pessoa vai consumir ali cerca de 300, 400 gramas, um pouco menos, porém com mais proteína, mais salada. Mas a gente já consegue visualizar que está mudando a forma das pessoas se alimentarem, né? Buscando uma alimentação mais saudável. Então a gente aqui investe bastante em um buffet de salada amplo, com boa variedade, e isso ajuda a manter esses clientes.
4: Para José Eduardo Camargo, líder de conteúdo da Brasel, a mudança de comportamento, embora gradual, é estrutural. O consumidor está priorizando o que coloca no prato. Segundo ele, o mercado precisa estar atento a essa tendência e repensar a engenharia de cardápio para manter a atratividade.
6: O setor de bares e restaurantes, ele é muito resiliente, ele se adapta muito rapidamente a essas mudanças no comportamento do consumidor. E essa é só mais uma delas. O empresário pode rapidamente adaptar o cardápio, passar a ter opções mais leves, opções para compartilhar, outras opções de bebidas e assim atingir um público que está nesse processo de mudança. E no fim das contas, se você consegue atingir esse público e trazê-lo para dentro do estabelecimento, pode ser uma vantagem, porque é um público que vai ser fiel ao seu estabelecimento e vai compensar, talvez cortando uma sobremesa, mas visitando mais vezes aquele estabelecimento. Então uma coisa, ela compensa a outra. Acho que o importante é você estar atento ao que está acontecendo, a essas mudanças no comportamento e reagir rapidamente.
4: Ainda segundo a pesquisa da Brasel, 64% dos empresários relatam aumento na procura por mini porções. Outros 70% indicam maior preferência por itens de cardápio considerados mais saudáveis. Comportamento percebido pelo gastrônomo Pedro Bonfim, proprietário de um restaurante e um estabelecimento de açaí em Salvador e região metropolitana.
7: Em relação a essa questão de movimento, eu acho que dá para se perceber uma mudança muito clara na forma de consumo das pessoas. Antigamente, as pessoas não estavam tão preocupadas com essa questão da alimentação durante a semana, por exemplo. Não era tão voltada essa questão da saúde. E hoje, a gente percebe que há uma mudança bem clara. Durante a semana, as pessoas estão preferindo se alimentar melhor. Elas estão deixando de consumir produtos mais calóricos, produtos com mais açúcar. E no nosso caso, a gente tem que aceitar que é uma realidade e buscar alternativas, né? Buscar produtos mais saudáveis, oferecer produtos mais saudáveis para buscar manter o mesmo nível de vendas do passado. Né?
4: No setor de bebidas, a mudança também é evidente. Enquanto a demanda por álcool segue instável, a procura por opções não alcoólicas ou com menor teor já é uma realidade para 53% dos empresários. O desafio para o mercado agora é equilibrar a rentabilidade com as novas demandas. Da Rádio Educadora de Salvador, Josi Braga.
2: Gente, vale lembrar sempre, né, que essas canetas emagrecedoras são medicamentos e a Anvisa alerta que devem ser usadas exclusivamente por orientação médica, conforme as indicações adequadas. Não se automediquem, viu? Meio-dia 27.
8: Esportes.
2: Fim de semana chegando e vai ser marcado pelo último teste da seleção brasileira antes da Copa do Mundo. É amanhã, 7 da noite, pelo horário de Brasília, quando o Brasil enfrenta o Egito em Cleveland, nos Estados Unidos. Será o teste final para os convocados do técnico Carlo Ancelotti rumo ao Hexa. Bruno Mendes.
9: Neste sábado, a seleção brasileira faz o último amistoso antes da estreia na Copa do Mundo. Os comandados de Carlo Ancelotti enfrentam o Egito de Mohamed Salah às 7 da noite, horário de Brasília, na cidade de Cleveland, nos Estados Unidos. Lateral Wesley, fala-se um dia imaginava estar numa Copa do Mundo vestindo a camisa amarela.
10: Não imaginava. Confesso que era um sonho de estar aqui, mas era um sonho distante.
8: até porque não estava na Europa, nada dava certo. Acho que era um sonho muito, muito distante. Só que consegui dar minha reviravolta por cima. E não é que daqui pra frente vai ser só coisa boa, eu espero que seja. Mas eu sei que se chegar coisa ruim de novo,

0: pode chegar, que é normal numa carreira. Eu vou estar preparado para isso, porque tudo que eu já passei não foi à toa. Acho que agora é manter o que está acontecendo. Essas duas temporadas foi incrível para mim, e poder estar numa Copa do Mundo é algo para premiar tudo aquilo que eu fiz.
1: O Brasil deve ir a campo com Alisson, Wesley, Marquinhos, Léo Pereira e Douglas Santos, Casemiro e Bruno Henrique, Rayan, Igor Thiago, Rafinha e Vini Júnior. Na Rádio Nacional em Brasília, Bruno Mendes.
2: Chegou a época das festas juninas, já tem festejos de Santo Antônio e São João pelo país. E olha a dica, gente. 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Meio-dia 29, o Repórter Nacional fica por aqui com trabalhos técnicos de Thiago Coelho. Acesse lá as nossas reportagens no site da Rádio Agência. Uma ótima tarde e um excelente fim de semana para você. Tchau!
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10: Alô, Amazônia, alô, Brasil, alô, mundo, meio-dia 31 aqui em Brasília, 10h31 no Alto Solimões. Hoje é dia 5 de junho de 2026 e o Mosaico vem chegando ao som dos tambores da Amazônia. As caixas de mar abaixo e os curimbós do Pará vão chamar todo mundo para o Festival dos Povos da Floresta, que começa hoje à noite aqui em Brasília. Na verdade, esse festival acontece no Sesc da Ceilândia, que é a terra aqui no Distrito Federal, berço de uma das maiores bandas do país, o Câmbio Negro. Então é com muito orgulho que eu recebo hoje aqui no Mosaico um cantor de rap do Amapá, que a gente chama ele de repeiro na Amazônia, não é? Ele é um repeiro, o protagonista. E recebo também dois artistas do Pará que trazem na sua música toda a sonoridade desses tambores da Amazônia. Jeff Moraes e Naime. Sejam muito bem-vindos à Rádio Nacional da Amazônia, pessoal.
11: Prazer estar aqui com vocês, gente. Muito feliz em estar conhecendo Brasília e estar aqui, né, fazendo o som diretamente do coração da Amazônia.
12: Muito obrigada. Obrigada, Ana. Obrigada a toda a galera aí que tá ouvindo a gente. Vamos falar de coisa boa.
13: É isso, galera. O protagonista tá na barca, diretamente da Amazônia Negra. Tamo junto, vamos que vamos trocar essa ideia aí.
10: Bom, eu comecei com a sua música, que é o Flow Mar Abaixo. Não tinha como não começar com a sua música, porque quando eu soube que o festival era na Ceilândia e que eu vi que você ia cantar lá, eu só lembrei dessa conexão, né? Porque a Ceilândia é a terra do rap aqui no Distrito Federal. O Câmbio Negro é uma das maiores bandas do país, no nível do... do Câmbio Negro, do nível do Racionais, né? Do Mano Brown, assim. E vocês vão estar lá nessa quebrada, nessa encruzilhada que é a Ceilândia, trazendo o som de vocês com esses tambores, chamando todo mundo com o rap, com a música, com a nova música afro-indígena da Amazônia que o Jeff faz, a Nayemi também, trabalhando essa questão da identidade sonora, né, com seus tambores. Mas vamos começar então a falar sobre essa musicalidade. Por causa do Pretogonista que eu coloquei essa música, eu queria que você explicasse, Pretogonista, por que que os seus versos, eles não vêm da escola, eles vêm do ladrão. Pessoal que escuta o Mosaico aqui já ouviu sua música, mas sim, como você vem do Amapá, que é o estado mais negro do Brasil proporcionalmente, o que que significa isso na sua música?
13: Então, quando eu falo que o meu verso ele vem do ladrão, ele vem do ladrão de mar abaixo, né? O ladrão do mar abaixo é como são chamadas as cantigas dessa cultura. Mar abaixo é uma manifestação cultural que envolve música, dança e religião. E os ladrões, eles surgiram como uma espécie de improviso, digamos assim. Os escravizados, eles não sabiam ler nem escrever. Então a única forma deles fazerem música era improvisando. Eles conseguiam fazer uma música curta, que ficava como refrão, eles decoravam isso. E o restante eles iam improvisando. Eles iam versando, eles iam roubando o momento, o acontecimento que eles viam e transformavam em música. Por isso que eu digo que o meu verso vem do ladrão do mar abaixo.
10: Sensacional, sensacional. E vale lembrar também que Amapá e Pará são nações irmãs, né? Sim. Vocês comungam ali de uma cultura que acaba se misturando, né?
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13: Tá ligado?
10: Lindo demais. Amor. Lindo demais. Isso acabou influenciando a música de vocês também, né? Com certeza. Curimbós são os tambores do carimbó, os tambores paraense, e as caixas de mar abaixo são os tambores, né, do mar abaixo lá do Amapá. Nayemi, e você também deu uma virada na sua carreira. A gente vai fazer uma breve apresentação aqui com cada um, depois a gente retoma e vai tocar as músicas de cada um no programa de hoje. Mas a Nayemi, eu tava pesquisando para te entrevistar, já sabia de você de outras passagens suas, porque você também é atriz, ganhou, sim, inclusive um prêmio no Festival de Gramado, mas aí eu tava vendo o seu material audiovisual e eu encontrei uma série sua que chama de Nana Anayemi. E eu achei isso de uma delicadeza, sua preocupação com o seu público, de falar como foi essa virada na sua carreira, de um novo momento, né? E eu queria que você explicasse o que aconteceu na sua carreira, porque a gente começou aqui falando sobre o Flow Mar Abaixo, a gente começou falando sobre o Batuque da Amazônia. E você se investiu dessa autoridade. Então, sim, o que que aconteceu daquela Nana Reis que cantou lá com o mestre Damasceno naquele clipe tão lindo lá no começo da sua carreira, para essa Nayemi que fez Iagô, que é um manifesto, né, dessa Amazônia afro-indígena?
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10: Vamos,
12: né,
10: chorar junta, porque eu chorei vendo você com o mestre Damasceno, uma menina, né?
12: Sim, sim. Damasceno foi um grande mestre, não só pra mim, mas pra muita gente, não só mestre no trabalho dele, né? Tudo que ele fala da nossa... que ele era o resplendor marajoara, né? O nome do filme dele. E é muito emocionante pra mim. Porque é sobre... eu acho que tem uma coisa que é muito da nossa criança interior sonhar sonhos tão impossíveis que a gente nem acha que é verdade. E aí adultece, esquece, e um belo dia o universo diz assim, e aí, bora? Mas foi um chamado, essa mudança, assim. Nana é meu apelido, desde criança. Porque meu nome é Nayemi. E aí minha irmã, quando eu nasci, ela não sabia falar meu nome. Então ela me chamava de Nana, e aí ficou Nana. Quando eu comecei a cantar em Salvaterra, com 12 anos, 13, 14 anos, assim, da adolescente. Eu sempre cantava, desde criança. Mas a música passou a ser algo mais além de lúdico, né? E o Damasceno era aquela figura que passava na brincadeira do Búfalo Bumbá, eu assistindo, e eu também, com uma família que tem uma raiz no Amazonas, por parte do meu pai, com o boi de lá também. A cultura popular que me formou, né? Então, eu venho muito desse lugar, assim. Eu acho que cada artista, no seu processo de amadurecimento, vai entendendo aquilo que quer comunicar, aquilo que vem de verdade. E eu nunca consegui ser só cantora. E durante toda essa minha adolescência até eu entender esse é meu nome tem uma raiz marajoara, eu preciso honrar isso, porque minha mãe sonhou com meu nome, tem toda uma mística, né? E é muito bonito poder ser quem a gente é. Eu acho que é muito sobre não se vestir de outras formas de ser ou parecer para caber, né? Para caber no mercado, no espaço, enfim. E a gente reconhecer a nossa autoridade dentro do nosso território, dentro da nossa história, da nossa raiz, da nossa origem. E isso é muito verdadeiro para mim, então é bem emocionante, assim.
6: E você eu manifesta fico... isso na sua arte, essa verdade, né? Assim como o Jeff. Todos. Jeff é ator, cantor, uhum. apresentador e passou por um processo também de aquilombamento. Então, uhum. eu queria, Jeff, que você explicasse para os nossos ouvintes o que, que significa esse termo e como é que foi isso na sua carreira. Como é que se deu esse processo, essa tomada de consciência do seu corpo, território, do seu papel como um artista negro da Amazônia? Como é que você tomou essa consciência para você e esse aquilombamento interferiu e modificou a sua arte?
11: Bem, eu acho que tudo nasce, eu sou um artista que comecei a cantar nas batucadas, nas ruas, nas ocupações culturais de Belém. E eu acho que esse contato com a música feita na rua, a ocupação de um tambor ecoando numa encruzilhada, numa batucada, ali tu já começas a virar chaves na tua cabeça, artísticas, né? Tu percebes que tu não é só um cantor. E, inclusive, quando a gente fala de territorialidade, tu não percebes que tu não é só um homem negro. Tem um homem negro nascido na Amazônia. E como isso vai interferir? Como que esse ser preto, dentro de um contexto amazônico, influencia na forma como o teu corpo se relaciona com a sociedade de modo geral, mas muito mais quando a gente fala de cultura musicalmente, que ritmos amazônicos são esses, ritmos pretos amazônicos são esses que te formam enquanto indivíduo, né? Então, quando eu falo de aquilombamento, eu tô falando dessa tomada de consciência, de entender que eu venho de uma terra onde o tambor se toca sentado, que é o curimbó, aonde a gente dança batendo pé no chão. E venho de uma terra também onde as pessoas se olham nos olhos e conseguem mergulhar nos olhos das outras pessoas através disso. Então, o aquilombamento se dá quando eu encontro nas batucadas os meus. E aí eu percebo que eu preciso cantar sobre isso. Que quando eu estou ocupando esse espaço, esse espaço que nós três estamos ocupando hoje aqui, é também um ato político. Então, a nossa musicalidade, ela não é só para entreter, ela também é para ensinar, ela também é para inclusive dar continuidade para um legado, entendeu? Porque, por exemplo, quando a gente fala do mestre Damasceno, quando a gente fala de outros mestres como o mestre Negro Raio, do Espaço Cultural Coisas de Negro, lá de Coraci, o que a gente está fazendo aqui é dando continuidade a esse legado que já começou há muito tempo. Então, quando eu falo de aquilombamento, eu tô falando exatamente disso, sabe? É desse encontro de rios e de águas, do Rio Amazonas com o Rio Guamá, do oco que ecoa do curimbó, que se mistura com o flow marabaixo do protagonista, sabe? Uhum. Então eu acho que isso que a gente tá fazendo, o que o Festival Povos da Floresta tá fazendo, trazendo a gente pra cá, é um aquilombamento. Eu acho que é a forma mais prática de te explicar da onde que nasce esse termo, a forma como eu entendo esse termo, né?
6: Perfeito. E eu acho que o festival acertou demais em promover esse aquilombamento no Sesc da Ceilândia. Uhum. Esse aquilombamento começa hoje, às 6 da tarde, e a gente tá fazendo a cobertura desse festival incrível. Eu tive a oportunidade de participar da etapa de Macapá, encontrei com o protagonista lá, né? Ele fez um show muito legal com o Finéas lá e fez essa parceria. E esses encontros que o Festival dos Povos da Floresta promove são inesquecíveis, né? A Nayemi vai se apresentar com a Márcia Siqueira. Márcia Siqueira teve ontem aqui também. São artistas maravilhosos que estão representando a Amazônia aqui no Distrito Federal. Então a gente vai fazer uma pequena pausa, vamos escutar a música maravilhosa deles e daqui a pouquinho a gente volta, meio-dia 42 aqui em Brasília, 10h42 no Alto Solimões. Vamos começar com o protagonista, que a gente abriu o programa com ele. Eu coloquei, eu acho que a faixa Cada Canto um Batuque, é isso? Cada Canto um Batuque do álbum Oriqui. Daqui a pouquinho a gente volta, você comenta o álbum e aí a gente segue com a música do Jeff e a música da Nayemi.
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0: Meio-dia 45 aqui em Brasília, 10h45 no Alto Solimões. Esse é o som de Protagonista, Cada Canto um Batuque, do seu álbum Oriki. Esse álbum também é uma belezura, né? E quando que foi que ele saiu? E quantas faixas? Faz já a divulgação do pessoal, para o pessoal ouvir mais o seu trabalho.
1: Bom, esse álbum ele saiu em 2022, né? Foi num processo ali que eu fiz ele pós-pandemia. Inclusive essa música que tava tocando, Cada Canto um Batuque, é uma música muito especial pra mim. Até me emociono de falar dela por conta que eu escrevi essa música e gravei essa música com a minha filha no colo. E por incrível que pareça, ela era bem pequena e ela lembra desse refrão. Essa é a música preferida dela, ela sempre gosta que eu cante pra ela. Então é um álbum muito especial pra mim, acho que ele é um marco na minha carreira, meu segundo álbum, né, de estúdio. E foi através do projeto Pororoca Sound, né, que teve incentivo da Natura Musical, enfim. E esse processo eu gravei esse álbum em casa, metade desse álbum, né, e conto com a produção do Malária, que é um dos maiores produtores que a gente tem assim de rap da região norte, né. Então quem quiser ouvir Oriki, só pesquisar no... Essas plataformas digitais da vida aí.
0: Maravilha. Ô, Jeff, você também lançou um álbum que é um primor, né? E a gente vai tocar a sua música agora aqui, mas eu adorei de verdade, estava escutando para entrevistar você. E aí a gente falou no começo da entrevista sobre aquilombamento. E quando você fala, né, do tambor e do beat, e aí toda essa influência de que você se apresenta como um artista que faz essa música contemporânea da Amazônia afro. Como é que é isso? Porque é também uma tentativa de você traz as suas raízes, mas ao mesmo tempo você nega estereótipos, né? Compromissado com essa, com o afrofuturismo, com o que é contemporâneo, né?
2: Sim, eu acho que o tambor e beat ele nasce exatamente disso. Assim, acho que os meus pés, as minhas raízes estão fincadas na Amazônia, mas meu braço está no mundo, está no Brasil inteiro, né? E aí as minhas influências musicais, elas me levam para essa mistura mesmo, né? Como eu falei ainda agora, de um tambor que é tocado sentado com beat eletrônico, que é o que a gente consome de world music mesmo, né? E aí eu acho que... Primeiro assim, eu acho que o tambor de fato é uma tecnologia ancestral, né? Então misturar o tambor com uma parada eletrônica com que a gente está conectado com a internet, enfim, já leva a gente para esse outro lugar, sonoricamente falando. E o meu disco nasceu dessa minha viagem mesmo, assim, sabe? Tipo, eu sempre consumi muito música brasileira, então, tipo, as minhas influências musicais, como Tim Maia, Sandra de Sá, a galera Jorge Ben, enfim, Novos Baianos, essa galera toda me influenciou muito, sonoricamente falando, só que misturando isso com a galera do carimbó, né? Do Escomestre, da cultura popular. Então, foi assim, foi nessa pegada que surgiu esse desejo de fazer música preta amazônica. Aí eu fiquei assim, aí eu falei, mas que... As pessoas me perguntam assim, qual é o estilo musical que tu toca? Eu falo assim, eu toco música afro-amazônica, faço uma cara de paisagem pra pessoa ficar assim, aí, o que é isso? Então, tem que pesquisar, tem que ouvir um pouquinho, tem que ir lá atrás pra ver o que é. E o que é, cara? É exatamente isso, sabe? Tipo, quando a gente fala dos ritmos amazônicos, que tem as suas influências,

0: Antilhas Caribenhas, Afro-Caribenhas, elas servem pra gente como a base pro que a gente compõe, né? Então, quando a gente ouve, por exemplo, o som do protagonista, a Flor Marabaixo, cara, a gente ouve e consegue entender, olha, isso aqui é música afro-amazônica, é música preta, o cara tá misturando Marabaixo com rap, entendeu? A gente mistura carimbó com música eletrônica, e por aí vai nascendo.
1: Maravilhoso demais. Vamos tocar então. Eu tinha colocado na sequência na M, mas vamos puxar o Jeff antes. Tambor e Beat, Gasparzinho. E aí a gente volta com a Naeme para fechar o mosaico, que ela vai contar tudinho. Tudo, tudo, tudo e mais um pouco.

0: Meio-dia 51 aqui em Brasília, 10h51 no Alto Solimões. A gente acabou de tocar o som do Jeff Moraes, que está aqui com a gente aqui no estúdio, dando a honra da presença dele aqui, para divulgar o Festival dos Povos da Floresta. Protagonista também, representante do Flow Marabaixo, repeiro do Amapá, que também vai participar do festival. E a nossa querida Naeme, do Pará, que vem da Salvaterra. Salvaterra, que ela falou, pessoal, é um pedaço da Ilha do Marajó, de onde ela vem, e isso reflete na obra dela. Naeme, eu deixei você por último, porque não tem como a gente fazer um programa com você em 5 minutos, nem com nenhum de vocês três aqui, mas é muita novidade. Primeiro, eu queria saber o seguinte: que história é essa de ganhar um prêmio de melhor atriz no Festival de Cinema de Gramado? Como é que é isso, ô Naeme? Como é que foi isso na sua vida?
1: Foi incrível. A música lá, sei lá, quando eu tinha uns 10, 11 anos, eu comecei a atuar, fazer figuração, fazer teatro, enfim. Sempre a música abrindo portas. E aí eu atuo fazendo filmes, séries, curta-metragens, enfim, há 16 anos. Então, dentro da minha região, eu já tinha uma profícua ali, produção, experiência dentro do audiovisual paraense, não só como atriz, mas produção, enfim, festivais, Cine Alté, Curta Xingu, vários festivais dos nossos interiores. E aí veio o Kikito de Ouro, né, essa indicação, que foram 9 indicações para o filme Boiúna, que é um filme da Adriana de Faria. E a gente levou 3 premiações, né, de melhor fotografia para o Thiago Pelaz, que é o diretor de fotografia do filme, a melhor direção para Adriana e melhor atriz para mim e também para Jennifer Santos, que fez a minha filha no filme. E o Boiúna agora tá indicado ao Grande Otelo.
0: Gente,
1: que é assim,
0: que incrível.
1: Estamos em muita euforia.
0: Quando é que vai ser o prêmio?
1: Vai ser dia 4 de agosto.
0: A gente vai estar aqui na torcida por vocês,
1: lá,
0: na Rádio Nacional da Amazônia, com certeza. Vamos divulgar isso. E outro detalhe não, né? Outro aspecto interessante da sua carreira é que agora você começou no... Não sei, assim, você me corrija se eu tô errada, né? Mas, assim, você encarou um desafio tremendo, que foi interpretar Fafá de Belém num musical. Inclusive, hoje, Fafá de Belém tá estreando no Circo Voador, no Rio de Janeiro, fazendo um show dos seus 50 anos de carreira. Manuel Cordeiro vai estar lá participando. E você interpretando a Fafá de Belém, como é que é isso no seu coraçãozinho?
1: Eu faço parte desse elenco incrível, que é um elenco super brasileiro, eu sou a única paraense. Eu não faço a Fafá, que faz a Fafá é a Lucinha Lins.
0: Isso.
1: E Helga Nemetic, e também Laura Saab, e também Clara Passos. Elas se dividem para fazer as fases da Fafá. Eu sou a diretora de um documentário dentro da história, que se passa no Teatro da Paz. Eu sou a única paraense do elenco. Então é bem legal, porque não é só sobre a Fafá, é sobre nós, sobre as nossas cosmogonias, as nossas histórias, nossas narrativas. É um espetáculo super lúdico brasileiro, tem Círio de Nazaré, tem Cobra Grande, é emocionante demais o espetáculo. E é muito importante também porque nesse cenário de teatro musical, que tem muita produção Broadway, né, que são coisas exportadas, né, vindas de lá pra cá, enfim. E aí é um musical brasileiro, amazônico, diverso, com elenco de norte a sul. Tem gente do Maranhão, de Fortaleza, de Natal, daqui de Brasília, do Paraná, do Rio Grande do Sul, o que mais? Do Rio de Janeiro, de São Paulo. Então a gente tem um elenco diverso, o que nos traz uma diversidade de cada um com a sua narrativa, com a sua vivência, com o seu jeito de fazer, né? Então é bem bonito. Todo mundo convidado, a gente estreou no Rio de Janeiro, ano passado. E aí ficamos em cartaz até março desse ano, e agora estamos em São Paulo e vai rodar Brasil. E eu acho bem importante porque no mercado nacional, entre aspas, né? Rio de Janeiro, São Paulo, enfim. A gente traz uma narrativa amazônica, né? Com uma pessoa como eu, e aí eu tô lá fazendo um papel de diretora. Não é comum nós vermos mulheres indígenas, ou pretas, ou ribeirinhas, ou mulheres de comunidades tradicionais nesses papéis de direção, de empoderamento, e é algo até que é um posicionamento meu. Eu rejeito papéis onde vão exotificar, onde vão hipersexualizar, onde vão diminuir, porque eu acredito que nós, por exemplo, a Dira Paz, que é uma das maiores atrizes, minha grande referência de cinema, uma grande atriz do nosso país, ela foi a primeira pessoa que eu vi na TV e falei, eu posso ser também, porque ela está lá. Assim como a Márcia Siqueira, assim como Patrícia Bastos, assim como a própria Fafá de Belém, Nazaré Pereira, Dona Onete, assim como meu pai, Mestre Alfredo Reis, que é uma grande referência. Então, Eu acredito muito nas nossas narrativas, porque elas são muito originais, originárias também, e muito potentes, né?
0: E mágicas, gente? Porque se tem uma coisa que existe na Amazônia, é magia, é encantaria, né? E vocês são representantes dessa encantaria hoje aqui no Distrito Federal, na Ceilândia, no Sesc da Ceilândia. Eu fico com o coração partido de ter que encerrar esse programa tão especial. Toda vez que um artista da magnitude de vocês vem aqui no nosso estúdio, é como um aquilombamento também, né? Sim. Rádio Nacional da Amazônia é território afro indígena. Então, hoje a gente termina aqui nesse programa, deixando esse espaço para vocês se despedirem dos ouvintes e convidar a curtir o trabalho de vocês nas redes sociais, o show de vocês no festival.
2: Uhum. Fala, quer falar? Então, gente, queria agradecer esse convite, essa receptividade tão calorosa, tão maravilhosa. Estou muito feliz de estar aqui em Brasília, estou muito feliz de estar aqui no Festival dos Povos da Floresta. Obrigado, festival, por esse encontro, por esse convite, Rio Terra. Tamo junto. E me sigam nas redes sociais, jeffmoraes.oficial. Daqui a pouquinho tá chegando um EPzinho novo chamado Tropicalage. Temos um feat aí na IM.
0: Aí,
2: vem aí, produzido por Félix Robato. Então, ó, já vou mandar aqui pra rádio. Fiquem ligadinhos que vem aí, hein?
1: Vem Veraneio da Amazônia.
0: Ai, que delícia.
3: E é isso, agradecer aí todos os ouvintes, né? Me senti em casa. Terceira vez que eu venho em Brasília, né? Inclusive eu comentei mais cedo que acho que é o lugar que eu mais cantei fora do Amapá. E vai ser um dia especial que eu vou cantar na terra do rap nacional, né? Na Ceilândia.
0: E eu vou estar lá assistindo tudinho. Maravilha, Preto Gonista, sigam ele nas redes sociais, streamings. E você, Naime, para fechar com chave de ouro, divulgue as suas redes e anuncie a sua música para a gente fechar o programa. A gente tem um minuto, menos de um minuto.
1: Galera, eu sou Naime nas redes sociais, Spotify, em todas as coisas. Amanhã, Encontro das Águas, eu e Márcia Siqueira, primeira levantadora de toada, de boi, grande referência do meu coração, amo demais, vai ser lindo. E é isso, fiquem ligadinhos aí.
0: A gente vai fechar com Iago.
1: Iago, cantando as encantarias da Amazônia, da água do rio, que deságua no mar.
0: Beijo, pessoal!

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2: Em Brasília, 13 horas, 2 minutinhos e excepcionalmente... Começa agora um programa que é inteiramente dedicado às filhas e os filhos da terra.
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2: Ei, ei, oi, oi, gente, amiga querida, coisa boa. Saudações socioambientais a todas as pessoas que neste 5 de junho celebram o Dia Mundial do Meio Ambiente, considerado a data máxima do calendário ecológico, por ser justamente um momento crucial na conscientização e ação

em prol desse nosso planeta. E essa data, ela é central neste Junho Verde, instituído pela ONU para que jamais nos esqueçamos da importância de ações urgentes para proteger os recursos naturais, valorizar a biodiversidade e promover a sustentabilidade para as futuras gerações. Não por acaso, este ano, a ONU escolheu como tema para as comemorações, não só da data, mas da Semana do Meio Ambiente, um chamado que nos convoca à ação. A Terra fala e a gente age. E se você aí está atento ao que a Terra está a lhe dizer, por favor, participe desta edição mais do que especial do nosso Natureza Viva ao vivo, com todas as cores, na companhia do nosso querido Reginaldo Fonseca, Gasparzinho, meu lindo! Beijo da vovó, ele na operação de áudio, acompanhado da nossa queridíssima Roberta Timpone, ser charmosa assim, lá na vitrine das Paris da vida. Ela é de uma elegância, gente, não vou te contar, não é mole não. Mas enfim, é ela quem está aqui na produção de estúdio e assim como eu, claro. Ansiosíssima pela sua participação. Pelo WhatsApp, você já sabe, é 61996741568. Agora você também pode participar pelo telefone fixo. É o 61-3799-5470 e também 61-3799-5472. Enquanto aguardamos daqui a sua participação, receba agora as bênçãos de São Francisco de Assis, ele que é o padroeiro da ecologia, porque, inclusive, sempre enxergou a natureza como um reflexo direto do Criador, tratando todos os seres vivos como irmãos. Por sua profunda reverência à criação, ele foi oficialmente proclamado patrono da ecologia pelo Papa João Paulo II em 1979. Agora, independentemente da sua fé, receba esta oração como um manifesto de amor e paz. Ainda mais na voz de uma Maria. É Maria Bethânia, 13,6.

0: que a vida esteja sempre na prioridade maior de todas as nossas ações. E eu quero muito ouvir você, que está aí na linha da comunicação, esperando a hora, o momento da gente plantar para ser feliz, não é mesmo? Então, eu quero, e a pergunta não vai calar até as 2 da tarde, quando estaremos juntos aqui nas ondas sonoras dessa nossa emissora. A terra fala, a gente age. Então, quero muito saber o que que você escuta em relação a essa terra que é a nossa casa comum. Por favor, não deixe de participar dessa edição especial do nosso programa. O nosso WhatsApp já está mil. Tem a Domingas de Peixoto, tem o Antônio Lopes, tem a Graciete. Mas já, já, porque agora, atenção, atenção, porque chegou o momento de uma gratidão, de um agradecimento muito especial. Com as bênçãos de São Francisco de Assis, eu quero enviar amor e gratidão a todas as pessoas que se dispõem a ouvir atentamente o que diz essa nossa Mãe Terra e a agir em nome dela por uma natureza cada vez mais viva. É o que faz há mais de 30 anos a nossa amiga, musicista, cantora, compositora e ambientalista, Glorinha Latini. Ela que, ao lado do seu companheiro de vida, de luta e de música, Renato Fael, nos brinda semanalmente com a música tema do Natureza Viva. É esse nosso programa que hoje, excepcionalmente, Dia Mundial do Meio Ambiente, tinha que estar no ar, né? Então, gostaria muito de saudar você, Glorinha, nesse Dia Mundial do Meio Ambiente, porque é claro que, para muito além da música, você tem se mostrado incansável na busca de uma consciência ecológica para a sobrevivência dessa nossa casa comum, nosso planeta Terra. Seja mais do que bem-vinda, querida!
1: Minha querida Mara Regia, é sempre uma alegria imensa participar do Natureza Viva mais uma vez na Semana do Meio Ambiente.
0: Pois é, a gente começa querendo saber de que forma essa consciência ecológica se traduz no seu dia a dia, minha amiga.
1: As minhas ações, elas vêm de dentro de casa. Dentro de casa eu já começo o cuidado com o meio ambiente. Na escolha de produtos, não só de higiene, como de limpeza, que sejam sustentáveis, até porque isso é importante para a nossa saúde. Nas ruas, nas áreas de lazer, por exemplo, nas praias, quando caminho pela praia, quando eu estou na praia, eu não consigo ver aquele lixo no chão, na areia ou na água. Eu recolho sim, e recolho muitas vezes na frente das pessoas que acabaram de jogar. Mas eu não ajo com agressividade. Eu simplesmente pego para mostrar que aquilo não pertence àquele lugar, que aquela pessoa está colocando ali uma coisa que vai fazer mal para ela mesma, para as gerações futuras que vêm do coração dela também, porque a gente não está deixando o lixo na areia só por nós.
0: Bom, você mencionou aí o cuidado com o lixo nas praias e como isso afeta o futuro. Você percebe que essa atitude de coleta de lixo, mesmo sem agressividade, gera algum movimento de mudança nas outras pessoas?
1: Quando se coloca o lixo no mar ou nos oceanos, esse lixo vai afetar gerações futuras. E isso é responsabilidade nossa. Não podemos deixar. E eu tenho visto muita gente agindo dessa forma, retirando lixo plástico, seja lá o lixo que for, tanto das águas como das areias, e encaminhando para latas de lixo recicláveis. Eu tenho notado um movimento. Ele pode não estar enorme, mas ele não está parado.
0: Bem, Glorinha, queria uma palavra sua também sobre a importância de darmos apoio aos grupos que se organizam pelo bem comum. Como é que você se utiliza das ferramentas digitais e da troca de informações para fortalecer essa rede de proteção ambiental?
1: Eu também acredito que quando nos mantemos informados, quando nós buscamos fontes seguras, que estão trabalhando pelo meio ambiente, que se organizaram, que estão se disponibilizando nas redes sociais para mostrar o que está correto, o que não está, o que pode ser feito de bom, o que precisa, na verdade, ser modificado. Quando nós encontramos, né, esses grupos e os apoiamos, colocando nossas opiniões, dizendo o que pensamos, nós fortalecemos uma grande rede, uma rede necessária, porque não adianta só reclamar do que está errado.

0: Eu busco essas informações, eu busco essas páginas e replico para os meus amigos. Eu passo para eles e mostro, gente, tem muita gente trabalhando pelo meio ambiente, tem muita gente fazendo as coisas acontecerem. Vamos apoiar? Compartilha também, mostra a sua opinião. As nossas ações hoje em dia dependem muito da mídia. E a mídia do bem precisa de mídia.
1: Muito bem dito, Glorinha. Muito forte essa ideia de que precisamos dar voz à mídia da luz. Como artista e comunicadora, como é que você vê o nosso papel como esse grande microfone para garantir uma natureza cada vez mais viva, inclusive para as próximas gerações? Nossos filhos, netos, bisnetos agradecem.
0: A gente precisa dar força para essa mídia da luz, né? Essa mídia que planta, essa mídia que cuida, que resgata os animais, que cuidam dos animais que muitas vezes precisam de assistência. Tanta gente fazendo isso por aí. Então, tem sim aqueles que não ligam, aqueles que querem o contrário, mas não é o contrário que a gente quer. A gente quer o mundo bonito, a gente quer o mundo vivo. E para isso, a nossa voz precisa ser colocada, a gente precisa escrever, a gente precisa falar, nós precisamos ser esse grande microfone pela vida, porque as próximas gerações dependem de cada pequena atitude pelo meio ambiente que hoje nós tivermos. Nós somos responsáveis por isso. E eles merecem um mundo vivo e lindo. Eu venho pensando muito, e eu tenho inclusive incluído nas minhas músicas a palavra empatia. Essa palavra, ela resume muito do que a gente precisa no mundo. Com ela, a gente consegue resolver praticamente tudo o que a gente sente que não tá legal.
1: Você tem levado a palavra empatia para as suas músicas e para a sua vida de uma forma muito profunda. O que que significa, na prática, ter empatia pela natureza?
0: Quando eu me coloco no estado de empatia ou tenho empatia por alguém ou alguma situação, é porque eu me coloquei no lugar do outro, é porque eu me coloquei no lugar da floresta, é porque eu me coloquei no lugar dos animais, eu me coloquei no lugar do mar, eu me coloquei no lugar das crianças, eu me coloquei no lugar dos países que precisam de empatia, eu me coloquei no lugar. Então eu senti como eles sentem. A gente precisa sentir como as árvores sentem, como a água sente, como as crianças sentem, como o oxigênio sente. Empatia. Empatia pela natureza, empatia pela vida, empatia pela paz. Esse é um caminho sem volta, porque quando a gente começa a sentir a empatia, a gente começa a sentir um amor muito grande. E isso só quem sente sabe.
1: Obrigada, minha linda. Que a sua natureza seja cada vez mais linda. Beijo para você e para o Renato. Gratidão eterna.

0: Viva a vida! Viva a Glorinha, que tá aqui me emocionando, dizendo que tá em lágrimas depois de ouvir a música que chega aí ao seu coração. E ao coração de São Francisco, né? Porque os animais, as plantas, agradecem essa devoção, esse cuidado acima de tudo. Oh, meu Deus! É muito importante que a gente não se esqueça. Eu tenho ficado muito entristecida, principalmente com o tráfico de animais silvestres. Ainda aqui em Brasília, ontem, anteontem, muitas blitzes, sem falar da morte assassina desses animais indefesos que aí transitam, né, pela mata e muitas vezes inadvertidamente chegam na estrada e aí é o que acontece, né? A morte instantânea dos bichinhos. Não é isso, Domingas, minha querida? Você que é daí? Ah, meu Deus, Peixoto de Azevedo é Mato Grosso. Diga lá, meu coração.
1: Boa tarde, Mara.
0: Oi.
1: Um ótimo programa. Que
0: obrigada.
1: Alegria, né? Você hoje.
0: Sim.
1: Dando esse presente para nós. Manda, pedindo também para mandar um alô lá para Maria Maia, ela tá ouvindo o programa, já avisei ela. Um alô lá para Tânia, no Santo Antônio do Fontoura, Mato Grosso.
0: Sim.
1: Um alô para o Pipi, tá na aldeia com a família.
0: Ixi, mas tá todo mundo aproveitando feriadão, até Pipi, não acredito. Que maravilha, Domingas. Já que Antônia Maia, tô confundindo as Antônias, os Antônios, tudo fim. Maria Maia está em sintonia com o nosso programa. Vamos tocar um pouquinho da potência que é a música que ela fez, justamente porque ela estava muito cansada do número de vezes que teve que reflorestar o seu quintal por força dos incêndios assassinos, gente que passa ali, toca fogo na mata só para destruir a produção, o feijão que ela plantava com tanto carinho, né? Até que tudo ficou marrom, mas ela, das cinzas, fez música. Bora lá? É uma potência, Maria Maia. 13h23, minha gente, vocês estão perdendo no tempo, participe ao vivo. É só ligar.

0: audiência, Maria Maia. Não acredito que você não está de rádio ligado, ouvindo a sua rádio nacional. Essa rádio que toca o coração da nossa Amazônia, não é verdade? Maravilhosa, gente querida. Bora lá, botar música no ar. Olha a Milena Carolina. Eu falei, será que ela esqueceu de Mara Régia justo num dia como o de hoje, Milena? Pelo amor de Deus, hein?
1: Maroca, sou a Milena de Brasília. Tô aqui ligada na rádio, passando rapidinho só pra dar um salve e dizer que tô na escuta. É nóis. Tô aqui ligada, quase comi mosca. Tava ali ouvindo o Frank Silva na AM. Aí eu olhei as horas e lembrei, uai, tá passando a Mara. Aí eu peguei e botei aqui. Tô ouvindo tu no aplicativo e Frank no rádio normal, é nóis.
0: Pois é, esse tava tudo marrom com Maria Maia, agora ficou tudo azulzinho, verdinho, bonitinho, é a mata, né, Antônio Lopes? Tá fazendo, meu filho? Eita, Graciete, cadê você com esse maranhão? Que fruto foi esse que você mandou, hein? Maracujá, né? Tá fazendo uma mousse. Aliás, quem fez mousse hoje, uma torta de maracujá, foi a nossa querida Vilani. Deixa eu botar meu pé aí nessa sua Piauí. E tem festival lá acontecendo, a cidade agitada, não tem pra quem quer. E logo cedo ela me acordou, mostrando as maravilhas que aquela santa mão que ela tem consegue fazer. Ó essa mousse, ó. Mousse de maracujá com ganache e merengue, ó. Tô brincando, não. É pouca coisa. Isso aqui, ó. Meu Deus do céu, tô até com a boca como fica concessa. Um córrego. Mas vamos lá, olha a participação do homem da Moringa, minha gente. Diga lá. Nicolas, cadê você?
2: Ui. Meus amigos, minhas amigas do programa Natureza Viva, viva natureza, viva Mara Régia, viva nós, né? Porque nós somos natureza. Durante muito tempo distribuímos aqui no programa sementes de moringa. Moringa oleífera, uma planta que das folhas se tem a vitamina A, né? Vitamina A mais do que qualquer hortaliça. É a maior hortaliça do mundo, porque é uma árvore. E das sementes maceradas se decanta, né? Limpa a água barrenta. É uma planta que vale a pena ser pesquisada e de repente você tem uma perto da sua casa e não sabe, né? Eu ando por aqui e vejo muitas moringas plantadas aí pelo Brasil. Então, o recado é o seguinte, nós somos natureza. Na verdade, quando a gente diz é preciso proteger a natureza, na verdade a natureza é que nos protege, né? Nós devemos proteger quem nos protege, quem nos acolhe, quem nos dá ar, água, quem nos dá a vida é a natureza. Então, a gente às vezes fica pensando em ações épicas, incríveis, não, cotidianas, pequenas, né? De reciclagem, de plantio de árvores, de cuidados com o verde, com o meio ambiente, ter uma relação assim, amorosa com o planeta, né? Isso faz uma grande diferença e o planeta agradece. A gente vê aí, quando a gente cuida das plantas, elas realmente respondem muito bem. Então é isso, vamos cuidar do planeta, vamos cuidar de nós. Um abraço a todos e todas.
0: Tá aí. Um abraço do tamanho da floresta. Ah, meu amigo, como foi bom. Lembra quando a gente fez aquele calendário, eu e você na foto, ao fundo a estátua de Chico Mendes na praça, lá, acho que era uma praça próximo à residência oficial do governo do Acre. É, faz tempo que eu não vou lá, viu, Lu? Preciso ir aí de novo. Mas, enfim... E aí a gente distribuiu o cartaz e as sementes de moringa. E se você aí que está nos ouvindo já plantou moringa na sua vida, participe do nosso programa, é hoje só, depois só domingo. Também vamos estar ao vivo, mas bora que vamos, porque eu preciso muito... Eu falei da Vilani, falei dessa torta maravilhosa que ela fez com mousse de maracujá, merengue. Ai, ela diz o que aqui? Minha boca tá um córrego.
3: Estou aqui, amiga, te ouvindo. Eu e a minha turma aqui da cozinha. A todo vapor. Olha aí. Olha o eco. É nóis, como diz a Milena Mara, boa tarde.
0: É, que maravilha. Guarda um pedaço dessa torta pra mim, pro Gasparzinho e pra Roberta, que tá ali na linha da comunicação, esperando a sua ligação. Quer entrar no ar? É só ligar. Sabe o número, não? Não é possível, a essa altura do campeonato você tem que saber que nós temos o 996741568, é o WhatsApp. E temos também o fixo 37995470, 37995472. E vamos que vamos, dona Marlene, meu amor. Diga.
4: Oi, Mara Régia. Boa tarde, meu anjo. Eu também estou aqui na escuta, tá? Na expectativa. Sempre à tarde, assim, eu costumo escutar o Frank Silva, né? Só que aí hoje eu vou escutar a Mara Régia, ver o que, que ela vai falar tanto nesse programa dela aí.
0: Eita! Então, espero que você esteja em sintonia, gostando dessa edição especial do nosso Natureza Viva. Acabei de perguntar se vocês já plantaram moringa. Porque, olha, é uma santa criatura. E eu quero aqui agora, no Natureza Entrevista, vamos botar a vinhetinha, chamar a participação daquela nossa grande querida amiga Janaína Michalski, que quando trabalhava na produção do nosso programa, nos deu a honra e o prazer de fazer uma entrevista justamente com o homem da moringa. Bora lá ouvir?
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6: Eu tô aqui no Viveiro Pau Brasília, adivinha com quem? Tchararará. É o muso do Natureza Viva, Mara, não é possível. Tanto que o Nicolas Baer participa do Natureza Viva, já tá virando o muso do Natureza Viva e a Moringa, a musa, né, Mara? Eu tô aqui no Viveiro Pau Brasília com o dono do viveiro, essa figura incrível, esse poeta aqui de Brasília, que é o Nicolas Baer. E sabe o que eu trouxe para ele, Mara? Eu trouxe as cartinhas, algumas das muitas cartas que a gente recebe por semana pedindo a semente da moringa. Eu trouxe para ele ver a repercussão da nossa campanha, a repercussão dessa campanha que ele já está aí há tanto tempo levando, né? A campanha contra a fome através da plantação da semente da moringa. Oi, Nicolas.
7: Oi, é uma alegria estar aqui, é muito confortante ouvir isso, que o projeto está indo em frente, que a moringa está sendo distribuída, faz um bem danado para a gente, né? É uma coisa que não há, nenhum, nada paga isso, né? Esse conforto que a gente tem de ver que está indo para frente. E as cartas, eu estou com algumas aqui na mão e vejo também como que esse programa Natureza Viva é uma revolução silenciosa, né? E como que ela atinge rincões desse Brasilzão aí, esses lugares no Pará, na Amazônia, no Goiás, no Tocantins, em Mato Grosso. E eu fico feliz, eu acho incrível esse material, pela diversidade de desenhos, de letras e pelo entusiasmo das pessoas e pela carência que essas pessoas têm de informação, né? E a alegria que esse programa da Mara traz para essas pessoas, né? É isso.
6: Nicolas, há quanto tempo você está com essa campanha?
7: Essa campanha de distribuição gratuita de semente de moringa já tem cerca de 3 anos e está crescendo porque agora caiu na internet. Quer dizer, caiu na internet, nessa rede de computadores, eu estou recebendo muitas cartas de muita gente, muitos pedidos de sementes, né? E é uma coisa gostosa você poder compartilhar uma coisa que você tem, que você sabe e que você pode compartilhar, pode dividir, né? E por isso eu acho muito interessante isso de você não só saber, mas você poder dividir esse seu conhecimento, né? Então eu acho isso muito confortante. Você na sua comunidade que sabe alguma coisa, conhece de alguma coisa, é muito importante que você compartilhe esse conhecimento com outras pessoas da sua comunidade para melhorar a vida de todo mundo. Porque se a gente sabe e não usa, não tem muito valor, né?
6: É verdade, o conhecimento sem compartilhar, ele fica vazio, fica nulo, né? Nicolas, os agrotóxicos poluem tanto o meio ambiente quanto a gente, não é?
7: Os agrotóxicos, eles têm um efeito danoso no meio ambiente e isso acaba nos afetando bastante, né? Porque todo mal que você faz ao meio ambiente, você está fazendo no fundo a si mesmo, né? Quer dizer, se você usa um agrotóxico na sua horta e tal, você vai acabar ingerindo aquele veneno e isso é péssimo para a sua saúde. saúde, né? Nós temos que pensar em alternativas, sabe? Alternativas mais ecológicas, menos impactantes, menos violentas, né? E existem alternativas caseiras para isso. A gente tem que sempre procurar uma forma de não impactar, de não impactar o meio ambiente.
6: Você me falou que está há 12 anos já aqui com o viveiro, fazendo essa campanha contra os agrotóxicos, esclarecendo a comunidade.
7: As pessoas compram muito frutíferas e as frutíferas são, né, alimento, né, de uma série de pragas, né? E então a gente tem que sempre orientar que a pessoa, quando deu um problema na minha manga, né, por exemplo, tem a mosca da fruta, que é um problema, né? E se a pessoa pulverizar sua fruta, vai acabar pulverizando a si mesmo, né? Então, existem iscas que controlam isso, muitas vezes com lagartas, a catação manual, né? E fumo de rolo, existem muitas receitas com fumo de rolo, né? Existem muitas alternativas caseiras, existem aquelas plantas que são repelentes de insetos, né?
6: E plantas são repelentes de que insetos?
7: São pimentas, existe uma série de plantas que você pode plantar dentro da sua horta que repelem outros, isso aí teria que ver uma lista, né? Mas existem, isso é uma coisa de conhecimento popular também, né? Que a gente tem que resgatar isso, né? Porque nós desequilibramos o meio ambiente, né? Antes o ambiente era muito mais equilibrado. Os agrotóxicos, eles são muito eficientes porque matam tudo, inclusive muitas vezes a gente, envenenam o meio ambiente, envenenam quem está aplicando, né? E a gente tem que resgatar o equilíbrio natural de uma bela horta. Por exemplo, uma bela horta não é aquela que não tem nenhum matinho, sabe? A bela horta é aquela horta mais natural, onde você deixa um espaço para os inimigos naturais das pragas, sabe? Se você tem uma horta, deixa ali algum matinho para que o passarinho apareça para comer o caramujo, para comer a lagarta. Quer dizer, quanto mais diversificado é a sua horta, quanto mais espécies, quanto mais variedade você tem na sua horta, mais equilibrada. E se você tem uma só espécie, aquilo é uma horta muito frágil, assim. Então, deixar um matinho na sua horta, claro, o matinho vai competir em adubo com a e água com a sua horta e tal, mas os benefícios são grandes também.
6: E em que casos um agrotóxico é necessário? Você me falou de tarja verde, o que é isso? Tarja verde.
7: Os agrotóxicos são classificados por tarjas, evite os vermelhos, nunca use, né? São os mais violentos e perigosos, porque ficam no meio ambiente muito tempo. Tem outros que são, assim, reciclados pelo meio ambiente e não tem efeito residual, eles não ficam muito tempo. Muitas vezes você aplica, então procure os de faixa verde, né? Faixa verde e azul, os de faixa menos impactante.
6: Mas quando que eu vou precisar de um agrotóxico na minha horta?
7: Quando essas alternativas naturais não funcionarem a contento, porque muitas vezes, por exemplo, nós temos dois tipos de problema, nós temos os fungos e nós temos os insetos, sabe? No fungicida a gente usa quando aparecem umas manchas, tá? E vocês sempre procurem os fungicidas à base de cobre, né? À base de sulfato de cobre, que é um mineral natural que existe na natureza, né? A origem da calda bordaleza, que os romanos no tempo de Cristo já usavam, né? Quer dizer, um elemento natural, né? Os fungicidas se usam contra os fungos, né? E os inseticidas se usam contra os insetos. E existe um óleo aí, se você achar na sua região, é um óleo de neem. Neem é N-I-M, é uma planta indiana que é o melhor bioinseticida que existe, porque ele não tem efeito nenhum sobre o ser humano, sobre os animais, sabe? Então, se na sua região, você vai nas lojas de agropecuária da sua região e procura, vocês têm óleo de neem? Óleo de neem é uma maravilha porque não tem efeito, é um inseticida, né, mata insetos, mas não tem efeito nenhum sobre o meio ambiente.
6: Nicolas, e aquelas formiguinhas que gostam de comer a nossa querida árvore da moringa? Como é que a gente faz para combatê-las?
7: Tem um método natural de combater formiga de perturbação total, constante, contínua e para sempre. Você nunca deixa elas comerem sua moringa. Você está sempre destruindo a casa delas, elas nunca têm tempo de comer moringa porque elas estão sempre reconstruindo o ninho, sabe? É uma forma natural. Você pode tampar o buraco delas, sabe? Botar uma água dentro do buraco, quer dizer, vários métodos de perturbação que ela está sempre ocupada em refazer o ninho, né? Mas a formiga é um problema sério porque os agrotóxicos são cada vez mais fortes e elas cada vez mais resistentes, né? E a legislação está, obviamente, impedindo esses agrotóxicos fortes, como o aldrin, porque o resíduo no meio ambiente é muito forte, estão proibidos, graças a Deus, mas as formigas também estão criando resistência. resistências, né, as que sobrevivem a esses agrotóxicos, muitas se fortalecem também, né? Elas se fortalecem e, por exemplo, num ninho de formigas, de 100 mil formigas, sobrou 100, essas 100, aquele agrotóxico não vai mais fazer efeito contra elas. Se você tem gergelim, planta bastante gergelim no seu quintal, na sua horta, que você vai ver que ela vai comer o gergelim mata ela, né? Então, a formiga, a gente tem que encontrar métodos naturais, evitar pneu com água, né? Muita gente usa o pneu cortado no meio com água. É um caso sério. A formiga é um problema sério porque nós estamos perdendo a guerra contra as formigas.
6: Tá aí, Maroca, mil e uma razões para você não usar agrotóxicos na sua horta e no seu quintal. Vamos usar esses métodos que o Nicolas sugeriu pra gente. E eu quero dar um recadinho, mandar um recadinho pros nossos ouvintes que, se tiverem algum problema com algum tipo de praga, podem escrever pro Natureza Viva que eu volto aqui no Viveiro Pau Brasília com muito prazer e pergunto pro Nicolas o controle natural sem veneno pro caso de cada pessoa.
7: Mas aí a pessoa pode procurar você na sua região, tem sempre um escritório de assistência técnica, né, uma assistência técnica rural. Na sua região tem que ter um escritório, né, do Ministério da Agricultura, da Secretaria de Agricultura do seu município, do seu estado. Procure um engenheiro agrônomo. Se você vê um engenheiro agrônomo por aí, eles sabem muito, eles conhecem muito, né? E sempre procuro, mas tá bom, qual a alternativa? E existem alternativas que muitas vezes não são tão eficientes, mas que a longo prazo acho que contribuem muito mais para a nossa saúde e a saúde do planeta. Então, consulte sempre um agrônomo, mas se ele já te indicar de cara um agrotóxico, falou, peraí, não, vamos pensar, não é a lei do menor esforço. Vamos pensar e vamos encontrar uma alternativa, e existe, né?
6: Maravilhoso, maravilhoso. Nicolas, obrigada.
7: Até logo, gente. Um prazer falar com vocês. Disponho. Um abraço a todos.
6: Tchau, Mar. Um beijo.
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0: Uau, quanta vida! Vida verde nesse junho, que também é verde, né? Quanta alegria. E olha só que maravilha. Falamos tanto de moringa e olha ela chegando aqui, ó. Oh, oi.
3: Aqui, amiga, te ouvindo, eu e a minha turma aqui da cozinha.
0: Opa, vamos conhecer a turma.
9: Boa tarde, aqui é a Maria, do Pão da Vila. A Dona Vilani me deu uma mudinha de moringa, ela agora tá florando.
0: Eita.
9: Já botou muita moringa.
0: Ah.
9: Boa tarde, tudo de bom.
0: Obrigada, as abelhas agradecem, elas adoram a flor da moringa, que é uma coisa maravilhosa. E olha, vocês vão me ajudar a conseguir moringa para a Glorinha, autora da música Natureza Viva, que deu aquela entrevista maravilhosa para a gente ainda há pouco. Aí ela disse, ai, eu vivo atrás dessa moringa aqui no Rio, difícil, não tem. Ai, a natureza fala e a gente age, isso é perfeito. Mara, como é que eu vou conseguir essa semente? Eu vou pedir para o povo todo, tá? Eu acho que, inclusive, estou aqui recebendo fotografia da moringa. Oh, o Cláudio Paixão ouviu o seu chamado e já mandou. Olha as moringas que ele tem no quintal dele. Quem quer moringa? Quem quer semente? Olha, Glorinha, você não vai acreditar nessa maravilha que vai chegar agora para você, virtualmente, mas depois eu tenho certeza que a audiência do Natureza Viva não vai esquecer de você. Vamos conseguir. Agora, preciso, atenção, atenção, um recado importante. Boa tarde, Carlos Eduardo, menino Cadu, Cidade Amarante, Piauí, só dá o Piauí. Ah, que é uma música que é do Luan Santana, inesquecível, não é? É Julia B e Luan. Já a gente vai tocar, mas por hora a gente está aqui na sintonia da emoção, falando com a Thaíris Castro. Muito obrigada pela sintonia, minha amiga. E vamos seguindo, porque olha só, eu estou recebendo um recado muito importante aqui. Atenção, atenção, atenção. A apresentadora Mara Regia, vocês conhecem? Então, ela vai estar hoje, a partir das 16h, na TV Brasil. É o Sem Censura. Você pode acompanhar o programa ao vivo pelo aplicativo da TV Brasil Play. Ou então no YouTube, tá certo? É o canal. Bora lá, maravilha. Quero todo mundo na sintonia da emoção para fazer esse planeta mais verde, né, Gasparzinho? Solta o verde. Junho é verde. Bora lá.

0: Entra na roda. Ligue aqui, participe. O programa tá quase acabando, gente. 2 horas, já, já. E olha, faça como o Sérgio Leitão, ele que é um grande amigo, trabalhou muitos anos no Greenpeace, aquela ONG que é ativista em favor da natureza da gente, e chega agora também para responder a pergunta que está no ar e não quer calar. A Terra fala e você age em função do que ela lhe diz? É com você, Sérgio Leitão.
1: Alô, ouvintes, alô, Mara Régia, minha saudação nessa semana do meio ambiente, nesse dia mundial do meio ambiente. É um prazer falar com vocês sobre esse lema da ONU, né? A Terra fala e a gente faz. E eu vou aqui falar um pouquinho do que eu já fiz e do que eu ando fazendo pela natureza, né? Eu me dedico muito, né? A partir do meu trabalho no Instituto Escolhas, a fazer coisas em defesa da Amazônia, em defesa da Caatinga, né, procurando fazer com que o Brasil tenha leis e ações ambientais para que a gente possa deixar uma Amazônia protegida e uma natureza protegida para os nossos filhos e netos. Atualmente, Mara, está me preocupando muito o tema da contaminação do mercúrio na Amazônia. O Brasil, ele faz parte de um acordo internacional chamado a Convenção de Minamata, que é para eliminar o uso do mercúrio nos garimpos e na mineração. Minamata é uma cidade lá do Japão, né, onde houve um grave problema de contaminação por mercúrio que matou muita gente, contaminou muita gente, e isso inspirou o mundo a tomar cuidado, né, exatamente para que isso deixasse de acontecer. E o Brasil, em boa hora, assinou, faz parte desse tratado internacional, dessa convenção, e a gente está devendo fazer uma coisa que é apresentar desde o ano de 2020 um plano de ação para combater e eliminar o uso do mercúrio na mineração nos garimpos. Felizmente, o governo brasileiro começou a se mexer e vai colocar nos próximos dias em consulta pública para toda a população comentar e fazer suas sugestões esse plano de ação. Mas a gente aqui já adianta um problema que a gente precisa pedir para o ministro das Minas e Energia, para o ministro do Meio Ambiente, para o presidente Lula, que é o seguinte: estão colocando um prazo de 12 anos para que esse uso do mercúrio na mineração, no garimpo, possa acabar. E a gente considera que isso é muito tempo, porque significa mais 12 anos de mercúrio chegando nos rios, 12 anos de mercúrio chegando inclusive nos nossos oceanos, e a gente consumindo peixe contaminado, bebendo água estragada, e isso significa gente doente, crianças com problemas graves neurológicos, que a gente precisa evitar essa tragédia, esse crime. Então, o nosso recado

0: né, nesse Dia Mundial do Meio Ambiente, é que o povo da Amazônia, o povo brasileiro, se mobilize para pedir o seguinte: vamos acabar com o mercúrio já. O que o Instituto Escolhas está propondo é que esse prazo para eliminar de vez o mercúrio nos garimpos seja de apenas 2 anos, que esse é o tempo mais do que suficiente para que as novas tecnologias, para quem sabe explorar dentro da lei, minérios na Amazônia, possa ser feita sem o uso desse metal, desse chamado mercúrio, que tanto mal faz à população do mundo e da Amazônia e do Brasil. Então, minha saudação no Dia Mundial do Meio Ambiente com essa palavra de ordem: vamos deixar de usar mercúrio na mineração, mercúrio não.
1: Natureza é vida.
2: Pois é, se queremos a vida viva na mineração, mercúrio não. Esse é o lema. Muitíssimo obrigado, Sérgio Leitão. Estamos atentos e vamos seguindo com o nosso programa, agradecendo muitíssimo a alegria que vocês estão nos dando nessa frequência aqui, da emoção de coração para coração. E aqui o nosso Cláudio Paixão, ele é terrível. Sabe o que ele acabou de dizer? Mararreja, você hoje em dose dupla. É rádio e é televisão. Vou esperar para lhe ver no Sem Censura a partir das 4 da tarde. Obrigado!
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2: Bem, agora vamos tratar de segurar o fôlego para mergulhar fundo, bem profundamente, nas águas dos oceanos. Isso porque já na próxima segunda-feira, 8 de junho, nós estaremos celebrando o Dia Mundial dos Oceanos. E nada melhor do que a gente contar com a companhia do Irã Magno para esse mergulho. Ele que é ambientalista, engenheiro florestal da Oceana, e é lá que ele desenvolve estratégias de campanha para sensibilizar a população para os alertas que aqui e ali a gente vem recebendo dessas águas profundas, desses oceanos que habitam em nós. Não é verdade, meu querido Irã? Seja muito bem-vindo ao nosso Natureza Viva!
4: É verdade, Mara. Oi, Mara. Olá, ouvintes. É sempre um prazer estar nesse espaço e conversar com vocês.
2: Pois é, o prazer é todo nosso. Agora, excepcionalmente, nesse 8 de junho, o Senado Federal vai realizar uma sessão solene em homenagem ao Dia Mundial dos Oceanos, com foco na importância das soluções e ações legislativas que visam a proteção desse bioma em nosso país. Então, até onde a gente sabe, é a primeira vez que o Congresso Nacional vai fazer uma sessão dedicada exclusivamente a esse tema, não é?
4: É isso mesmo, Mara. E aí a gente pode começar com um pouco de história, uma história curta para todo mundo saber o que é o Dia Mundial dos Oceanos. Então, essa proposta surgiu ainda em 1992, na Eco 92, aqui no Rio de Janeiro, falando que a gente precisava olhar também para o oceano enquanto regulador climático do planeta, enquanto principal corpo d'água aqui nesse planeta que a gente chama Terra, mas mais de 70% é coberto de água salgada. Em 2008, essa virou uma data oficial e ela faz muito sentido hoje, porque quando a gente olha para o oceano, todas as principais crises ambientais que a gente enfrenta no planeta hoje se entrelaçam por lá. Então, a gente tem a crise da emergência climática, que o oceano é o principal regulador climático do planeta e também tem sofrido com a emergência climática, porque o aquecimento das águas tem acidificado as águas.
2: Inclusive, os alertas estão chegando de todo lado que nós temos que nos preparar para o El Niño, que tem uma relação muito direta com essa temperatura dos oceanos que você acaba de dizer, não é?
4: Exatamente. Então, o oceano está no centro disso. Quando a gente olha para poluição por plástico, a gente segue despejando lixo plástico no oceano à torta e à direita, e essa torneira aí a gente precisa fechar. E a gente também tem no oceano a maior casa da biodiversidade do planeta, então a crise da biodiversidade também passa por lá. Então, discutir no Senado Federal pela primeira vez ações legislativas para a proteção dos mares no nosso país é super importante e a gente está muito alegre de que isso vai acontecer.
2: E é realmente um acontecimento inédito, não é?
4: Exatamente. A primeira vez que o Dia Mundial dos Oceanos é celebrado no Congresso Nacional, nessa sessão que vai acontecer

0: no plenário do Senado Federal, às 16 da tarde. Então, já estendo o convite para quem estiver em Brasília e quiser participar. E também vai ser transmitida na TV Senado. E aí todo mundo pode acessar pelo YouTube, quem não tiver por Brasília.
1: É, vai ser realmente um acontecimento, porque a previsão é de que muitos cientistas, pesquisadores, pescadoras, pescadores, representantes da sociedade civil e o próprio governo federal, além de juristas e parlamentares, marquem presença nesse ato.
0: Isso é super importante porque quando a gente olha para o nosso país, a gente tem uma das faixas litorâneas mais longas do mundo. A gente é um país mega diverso, a gente tem 2 milhões de pescadores e pescadoras trabalhando e a gente ainda falha em abraçar o oceano nas nossas políticas públicas. E isso não é por falta de propostas da sociedade, de cientistas, dos pescadores e pescadoras, mas porque o Congresso precisa dar mais atenção. Então, esse é um primeiro passo importante. Aqui na Oceana, a gente defende ativamente duas propostas de lei que hoje tramitam no Congresso Nacional. Uma voltada à melhoria na pesca, então estabelece uma política sustentável de pesca para o país, que foi construída com diálogos de pescadores e pescadoras por todo o país, de norte a sul, em oficinas que foram construídas. Esse projeto que institui a pesca sustentável no país é o projeto de lei 4789 de 2024, que acaba de ser, aprovado no Senado Federal e agora vai seguir para discussão na Câmara. E a gente ainda defende, junto com mais 90 organizações da sociedade civil, na campanha Pare o Tsunami de Plástico, o avanço do PL 2524 de 2022, que estabelece medidas aí para a gente reduzir a produção problemática de plástico e, consequentemente, a poluição que chega nos oceanos. E aí, reforçando, essa sessão vai ter muita gente competente que trabalha pelo oceano. Então, a Oceana vai estar lá como uma das vozes, mas a gente tem diversas outras organizações da sociedade civil, da academia, do próprio governo e representantes da pesca, tradicional. Então, vai ser uma sessão bastante completa para a gente celebrar o oceano, mas também para mostrar aí caminhos que a gente precisa traçar, porque essa é uma agenda política importante e estratégica para o nosso país.
1: E eu acredito que a gente possa, dentre outras coisas, reforçar a demanda das mulheres das águas e das marés, né? Parece que elas, em várias oficinas, reuniões, conseguiram demandar 20 ações importantíssimas para elas que vivem da atividade de pesca artesanal, né? Quem sabe elas conseguem a aprovação desse projeto de lei 4789, né? Que propõe uma nova lei de pesca para o Brasil, reconhecendo as mulheres como protagonistas, né? Elas precisam de apoio e, inclusive, no campo da saúde, demandam muitas providências urgentes.
0: Com certeza, Mara. E aí você tocou num ponto importante que é super caro para a gente na Oceana. E essa cartilha com as demandas das mulheres das águas pode ser encontrada no nosso site, que é o brasil.oceana.org, e foi construído com as mulheres.
1: Então vamos lá, brasilcomoceana.org, não é isso? A gente entra no site,
0: Isso.
1: então está anotado o endereço e agora só falta mesmo a gente reforçar o recado para essa sessão
2: Assim
1: solene que, como você já disse, vai começar às 4 da tarde de segunda-feira, 8 de junho, Dia Mundial dos Oceanos. Agradeço muitíssimo a sua participação. Já já a gente corre para o abraço. Vamos juntos nesse mergulho.
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1: Ah, meu
3: parou.
1: oceano, na companhia de Cássia Eller, a gente vai se despedindo com as bênçãos de São Francisco de Assis. Muita paz, muito amor no coração, paz e bem. É o que eu dedico do fundo da alma a todos vocês que ficaram e que vão continuar aqui pela sua emissora preferida, na companhia do nosso Gasparzinho, nosso querido Reginaldo e também a minha flor, Roberta Timpone. Ela hoje está com uma flor linda, num colar divino, maravilhoso, mas não quer vender, não vou conseguir comprar, mas fica para a próxima. Obrigada demais, meu povo. E olha, às 4 da tarde, Mara Regia no Sem Censura, é TV Brasil, Brasil!
4: Brasil!

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1: Agora são 2 horas no horário de Brasília. Muito boa tarde, eu sou Daniel Ito e este é o Nacional Notícias com um destaque do momento. Atenção aí aos estudantes, termina hoje o prazo para se inscrever no Enem, viu? Inclusive para quem conseguiu isenção da taxa, não perca o prazo aí por ser fim de semana estendido com feriado, hoje à noite, portanto. Detalhes com a repórter Ana Lúcia Caldas.
2: Quem for participar do Enem 2026 tem somente até hoje às 11 horas e 59 minutos da noite para se inscrever, o que deve ser feito pela página do participante. O prazo também vale para solicitar atendimento especializado e tratamento por nome social. Este ano, os alunos concluintes do ensino médio da rede pública terão inscrição automática no exame a partir de dados encaminhados pelas redes de ensino, mas, mesmo assim, tem que acessar o site para confirmar as informações. Os participantes com pedido de isenção da taxa aprovada também deverão realizar a inscrição no exame. Já para os não isentos, a taxa de inscrição é de R$ 85,00 e pode ser paga até o dia 10 de junho. Os interessados em utilizar o exame para obter o certificado de conclusão do ensino médio ou a declaração parcial de proficiência deverá indicar essa opção no momento da inscrição. O Enem é a principal porta de entrada para a educação superior no Brasil por meio do SISU, do ProUni e FIES. Instituições de ensinos públicas e privadas também utilizam o exame para selecionar estudantes. Os resultados individuais do Enem podem ainda ser aproveitados em processos seletivos de instituições em Portugal. As provas do Exame Nacional do Ensino Médio acontecem nos dias 8 e 15 de novembro de 2026.
1: Então, se você vai fazer o Enem e ainda não se inscreveu, tá marcando bobeira, viu? Termina hoje à noite, vai agora lá, procura aí um computador ou entra no site no seu celular, faça a inscrição pro Enem, porque tá acabando, não perca essa oportunidade de entrar no ensino superior. 2 horas e 2 minutos, esse foi o Nacional Notícias, próxima edição às 3 horas.

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Boa tarde, Amazônia. Boa tarde, Brasil. São 2h04 aqui em Brasília. 12h04 no Alto Solimões. Nacional Jovem de hoje é comigo, Ana Pimenta, na apresentação. E o Gasparzinho na operação do estúdio. Roberta Timpone também na produção do estúdio. A gente segue aqui com a cobertura.

0: abertura do Festival dos Povsta, mas nessa primeira parte do programa, a gente vai fazer o Nacional Jovem um pouco mais descolado da cobertura, digamos assim. Os artistas vão chegar daqui a pouquinho, tá previsto para 12h30, mais ou menos, eles vão estar aqui com a gente no estúdio, o Ian, o Apshana, a cantora de rap Brisa Flow e o DJ Eric Terena, e eles vão falar sobre a participação deles no Festival dos Povos da Floresta, que vai acontecer hoje, a partir das 18h, no Sesc da Ceilândia. Participe com a gente no nosso WhatsApp, que é o 619-9674-1568. 619-9674-1568. A gente vai abrir o programa com uma matéria... A gente vai abrir o programa com uma música do Ian Wapshana, que se chama Rede de Balançar. Daqui a pouquinho a gente volta com uma matéria da Rádio Agência Nacional.
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0: Som do Ian Wapchana, ele que é de Roraima, morou um tempo aqui em Brasília e agora anda pelo mundo levando essa mensagem aí, né, de defesa dos povos originários. Vai participar hoje da abertura, no primeiro dia do Festival dos Povos da Floresta, que acontece no Sesc da Ceilândia, aqui no Distrito Federal, né? A gente fala que é Brasília, mas na verdade é o Distrito Federal com várias cidades, e uma dessas cidades do Distrito Federal é Ceilândia, que é a cidade mais nordestina do Distrito Federal, é também o berço do rap do Distrito Federal, terra do Câmbio Negro, né? Uma das maiores bandas do Brasil. Hoje a gente falou sobre isso no Mosaico e tá chegando o recadinho de vocês. Vamos ouvir o recado da Márcia Ferreira que chegou agora.
1: Olá, meu amigo Franco Silva, boa tarde. Aqui é a Márcia Ferreira de Braslândia. Estou passando para desejar uma ótima tarde para você, a todos da Nacional, todos meus amigos, todos os ouvintes.
0: Oi,
1: E
0: Márcia.
1: a lembrar, né, que hoje também é aniversário de Braslândia, né? Hoje é aniversário de
0: Olha!
1: Braslândia, nem só de Braslândia. Qual é o aniversário da minha filha Silvia também? Aí queria que você mandasse os parabéns aqui para minha filha Silva aqui em Braslândia, Silva Araújo.
0: Que
1: E
0: legal,
1: um
0: hein?
1: alô para mim aqui também em
0: Vamos cantar.
1: Braslândia, o Márcio.

0: Ferreira, e estou ligada na Nacional. Uma ótima tarde para você, ótimo final de semana a todos. Um abraço, Frank Silva. Gostaria de ouvir aquela música bonita, linda, do Amado Batista, Carta sobre a Mesa.
1: Ah, o Gasparzinho vai
0: Ofereço
1: separar para
0: a
1: você
0: todos,
1: aqui.
0: meus amigos, todos ouvintes da Nacional, para você também, Frank.
1: Oi, Márcia, é a Ana Pimenta que está hoje aqui na apresentação. E eu não sabia que hoje era aniversário de Braslândia. Vamos cantar parabéns, Gasparzinho?

0: Parabéns para a cidade de Braslândia. Parabéns para a Silvia, filha da Márcia Ferreira. Eu tinha acabado de explicar isso aqui, né? Muita gente que é de outros estados que escuta a nossa rádio, às vezes não entende. Fala assim, ah, mas você é de Brasília? Por que que você está falando que mora em Braslândia? Onde que fica Braslândia? Então, é isso. A gente tem o Distrito Federal e a gente tem também Brasília, o Plano Piloto, Lago Sul, Lago Norte, Asa Sul e Asa Norte. E a gente tem as cidades que ficam no Distrito Federal, que antigamente eram chamadas de cidades satélites. E hoje são cidades, regiões administrativas, e Braslândia é uma delas, uma terra muito querida, que tem muita produção rural também, tem uma festa do morango que é incrível em Braslândia, e tem também muito japonês em Braslândia, muitos agricultores japoneses. Então, assim, a cultura de Braslândia é muito rica. Um beijo enorme para todo mundo aqui do DF, né, que tá ouvindo a gente, e em especial o pessoal de Braslândia, para a Márcia e para a Silvia, que também é aniversariante do dia. Mandar um beijo para Marli Batista, que também tá na audiência. Mandar um beijo para Milena, que mandou um áudio aqui. Vamos ouvir o áudio dela.
1: Olha só, a Milena de Brasília, tô aqui ligada na rádio, passando rapidinho só para dar um salve e dizer que tô na escuta, é nóis.
0: Tá joia,
1: queria
0: Milena.
1: Mandar um salve, queria... Hoje eu não vou pedir música não, porque a programação já tá muito boa.
0: Tá mesmo.
1: E tá ótimo.
0: Modéstia, a parte tá maravilhosa.
1: Só queria dar um salve mesmo e dizer que tô na escuta, é nóis.
0: Valeu, Milena. O Felito mandou um recado aqui, Gasparzinho, vamos ouvir.
2: Boa tarde, Ana Pimenta, como é que tá?
0: Oi,
2: tudo
0: meu
2: bem?
0: Amigo, tudo
2: prazer
0: bom?
2: Prazer falar com você, minha amiga.
0: Quanto tempo?
2: Eu gosto muito de você apresentando um programa nacional jovem, né?
0: Obrigada.
2: Sobre a oportunidade de Didi, né? Que tá de folga. Uma ótima folga pra ela, né?
0: É,
2: ô,
0: precisa,
2: Ana,
0: descansar,
2: eu quero,
0: né?
2: Que você rote pra mim a música com Zezé de Camargo e Luciano, Flores em Vida.
0: Certo.
2: Tô bem pra curtir, viu, Ana?
0: Aham.
2: Tá bom? Fica com Deus. Um abraço, seu amigo Felito. De Alagoinha, Rio do Piso, Bahia.
0: Falou, meu
2: tchau,
0: amigo.
2: Tchau, amiga. Fica com Deus. Ó, tudo de bom pra você.
0: Pra você
2: fica
0: também.
2: Fica com Deus, você e sua família.
0: Todo mundo aí também.
2: Sua locutora, minha amiga.
0: Obrigada.
2: Gosto demais quando você tá na rádio aí, fazendo programa aí, viu? Certo?
0: Ponto
2: de encontro.
0: Certo.
2: É, eu gosto também quando você apresenta o ponto de encontro também. Né?
0: Quando eu tô de plantão.
2: Fica com Deus. Uma ótima sexta-feira pra você e todos os seus ouvintes. Tá bom, amiga?
0: Tá bom, Felito.
2: Tchau. E fica com Deus. É no meu irmão, gente, Félix, também, que ele gosta também.
0: Ah, um
2: gosta
0: beijo,
2: muito,
0: Félix.
2: Né?
0: Um abração
2: só
0: pra você
2: mandar,
0: também.
2: Mas gosto muito. E eu quero dedicar essa música pra Mônica Santos, de Goiás, né?
0: Tá joia.
2: Tô conversando com ela, morena bonita, né?
0: Ó. Tá joia, Felito. Valeu.
2: Tchau, fica com Deus.
0: Fazia tempo que eu não falava com o Felito. Vamos tocar a música dele então, Gasparzinho? Amado Batista e Zezé. São 2h13 aqui em Brasília, 12h13 no Alto Solimões. Vamos tocar esses dois pedidos? E aí, na volta, então, como eu tinha avisado, eu vou tocar a matéria da Rádio Agência Nacional.

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0: 2h23 aqui em Brasília, meio-dia 23 no Alto Solimões. E agora a gente recebe ao vivo aqui no estúdio da Rádio Nacional da Amazônia um artista que também vai participar do Festival dos Povos da Floresta. O show dele é hoje no Sesc da Ceilândia. Ian Wapchana, seja muito bem-vindo aqui à nossa rádio. É uma honra receber você aqui pela primeira vez, né, aqui na rádio.
1: Isso. A honra é minha, na verdade. Eu estou muito feliz de estar aqui representando também o Eric e a Brisa, que não puderam ouvir, mas sintam-se meus amigos representados.
0: Pois é. Eles vão fazer um show. Vem pra cá, Terra, seu pai. Olha, a gente está aqui no estúdio com a nossa querida Terra, uma... digamos assim, uma mini Wapchana aqui no
1: revolucionária.
0: Estúdio. Revolucionária.
1: Ontem
0: e ela tá aqui acompanhando o pai dela aqui nessa entrevista. Vem aqui, Terra, se apresenta aqui pros nossos ouvintes.
1: Só dá orgulho. Ontem ela falou pra gente que queria ser médica.
0: Oh, gente, vem cá.
1: Revolucionária.
0: Fala seu nome.
2: Meu nome é Terra.
0: E qual que é a sua etnia? Quem é seu povo indígena? Você é Terra?
2: Wapchana.
0: E me conta uma coisa, Terra, quem que é seu avô? Seu avô é uma pessoa muito bacana que mora aqui em Brasília também.
2: É o Camu.
0: Camudan.
2: Camudan.
0: Gente, olha só, os encontros que a música promove na nossa vida, né? O pai do Ian, o Wapchana, avô da nossa

0: linda terra que está aqui com a gente hoje aqui no estúdio, se chama Camudã. O Camudã é também de Roraima e ele é um super escritor. Já deu entrevista para a gente aqui na rádio. E além disso, que é uma coisa que eu admiro muito no trabalho que seu pai faz, ele faz um trabalho de preservação do meio ambiente com sementes crioulas.
1: Isso é muito, muito lindo, né?
0: É lindo o trabalho. Então, o Ian, você vem de uma família que não só tem um discurso, né, de preservação, um discurso cultural. Vocês são agentes, ativistas. A sua
1: Sim.
0: família já tem esse trabalho. E você, que tem a sua origem, como indígena de Roraima, veio para Brasília aos 9 anos e aqui também conheceu indígenas que
1: Sim.
0: moram num aldeamento urbano aqui na capital. Conta pra gente como é que foi essa experiência, porque o pessoal fala, ah, em Brasília não tem indígena, né?
1: Ah, tem
0: Como é que
1: muito.
0: foi essa experiência aqui em Brasília nesse processo de retomada urbana?
1: Cara,
0: Foi
1: não.
0: legal.
1: Foi, né, filho? Você que já nasceu por aqui. Mas foi. No começo foi muito difícil essa mudança drástica de cultura, né? Pra gente que era do norte, assim, tinha pouco envolvimento com aqui, com essa urbanização, né? A gente veio aqui e tomou um choque cultural muito grande, principalmente da nossa culinária, né? Mas a gente encontrou força nos outros parentes que vinham aqui para um propósito maior, que era fazer ativismo direto, né? Estar mais presente nas lutas, nas movimentações. E a minha família já é de um berço cultural muito forte, de professores, de escritores, designers, jornalistas, né? A minha tia também é uma grande representante aí do nosso povo, que é a Joênia. Então, a gente, desde criança, a gente já tem esse intuito de vida mesmo, de fazer as coisas acontecerem, né, pelos nossos direitos mesmo, pelas nossas mudanças.
0: É como se não pudesse separar a vida da luta,
1: Ah, não
0: né?
1: tem como.
0: Sendo
1: Eu
0: indígena, né, Ian?
1: não tem como. E acho que desde criança mesmo a gente tem esse intuito dentro do coração mesmo. Tem muitos artistas plásticos que fazem separação, que a arte e o ser indígena não faz essa separação, né? O povo não indígena, ele vê muito esse lugar de arte como valor, né? E a gente sabe que é muito mais que isso, é a nossa espiritualidade, é a nossa essência, né? É o que a gente é.
0: Ian, outra coisa, você é cineasta também, né? E hoje está acontecendo um movimento incrível, principalmente entre a juventude indígena do Brasil inteiro. A gente tem esse coletivo super forte que é o Mídia Indígena. Então, como é que é essa ferramenta que é o cinema? Pessoal de redes sociais está entrando aqui agora no estúdio, vem fazer o registro do Ian. Pode entrar, pessoal. Quem sabe faz ao vivo, 2h28 aqui em Brasília, meio-dia 28 no Alto Solimões. Então, você disse que é cineasta também, você estava contando aqui, né, antes da gente contar a sua experiência como cineasta. Eu acho que ela pode servir, inclusive, como encorajadora, um exemplo para muitos jovens indígenas que hoje estão usando o audiovisual, fazendo coisas com o celular, para mostrar a realidade nas comunidades e, o mais importante, para falar sem atravessadores, né?
1: Sim.
0: Porque durante muito tempo, a fala do indígena foi muito atravessada por outras instâncias. Tanto que tem esse mito, né, de que o indígena não gosta de dar entrevista, não gosta de falar, até uma metáfora de dizer que o
1: Claro.
0: indígena não gosta de espelho. Como é que é isso para você, ser um cineasta indígena? E o que que hoje o cinema está efetivamente fazendo pelos povos indígenas?
1: Antigamente a gente tinha uma dificuldade muito grande de ter os equipamentos necessários para poder fazer com qualidade, né? Então a gente foi fazendo o cinema guerrilha de várias formas, nos primeiros celulares, nos primeiros equipamentos que a gente ganhou ou que a gente escreveu editais, que também a gente está ligado nessas burocracias e cai para cima de como todos os outros brasileiros, né, que lutam pela sobrevivência na cultura. Para a gente foi mais um intuito de denúncia, de combate à violência mesmo, né? O nosso cinema foi muito isso. Denúncias diretas, e desde a adolescência eu já trabalhava com alguns jornais daqui, tanto o SBT, a Globo e tal, fazendo essas denúncias do santuário. Ah, chegou aqui, estão derrubando o cerrado, né? Eu vi esse acontecimento que tem do bairro Noroeste, né? Eu vi todo ele, todo o processo do desmatamento, de cavar os poços para poder subir os prédios, né? Eu sofri toda essa repressão também pelas empreiteiras, né? Tive muita perseguição, foi muito difícil esse processo. Mas com isso a gente aprendeu a não ser mais tutelado, de alguma forma, né? Porque, infelizmente, pela falta da prática do português, por a gente não querer mesmo tá tão inserido na sociedade dessa forma que a gente tá, a gente tem outra cultura, a gente tem outros pensamentos, a gente vê o mundo de outras formas, né? E as nossas diversidades pensam diferentes também. Então, hoje, com a atualidade, com o avanço da tecnologia, com o celular que está mais prático, hoje a gente dá oficinas também de cinema mobile, né? Tem como fazer tudo pelo celular, mas também tem como dar um encorajamento de poder fazer também pelo computador e tal, né? Hoje os adolescentes estão muito mais à frente que a gente, né? Pelo menos da minha época, assim. Pela rapidez, pela agilidade da denúncia, de fazer vídeos engraçados, de humor, né? Que também é muito importante. Isso, esse romper dos estereótipos, das pessoas que veem a gente como tabus ainda, né? Num lugar bem distante.
0: Só para contextualizar os nossos ouvintes, porque a gente está falando para gente do Brasil inteiro, da Amazônia, né, especificamente, mas também de outros estados e de outros países. Quando o Ian fala sobre o santuário, ele está falando de uma área indígena.
1: Isso.
0: Que existe aqui em Brasília, num bairro nobre de Brasília.
1: Justamente.
0: Que foi alvo de uma disputa judicial durante bastante tempo, porque os indígenas ocupavam, né, aquele território há bastante tempo.
1: Sim.
0: E era direito permanecerem lá. E durante esse tempo em que houve essa disputa, houve vários confrontos, ameaças.
1: Sim.
0: Mas os moradores do santuário permaneceram. E isso é muito interessante na nossa cidade. Hoje a gente tem uma terra indígena num bairro nobre. Então vocês venceram essa luta, né? E hoje fazem um trabalho incrível, cultural, espiritual lá. E,
1: sim.
0: E com esses moradores do santuário que o Ian teve também essa experiência, como eu estava falando aqui, de vivência, essa vivência como um indígena de um contexto urbano, né, Ian?
1: Claro. Assim, aqui é bem próximo. Eu costumo dizer que, na verdade, o bairro que está dentro do território, né, ele foi totalmente invadido. Eu lembro quando eu era criança que tinha a mata, lá tinha várias nascentes, eu via lobo-guará, via as cobras e tudo mais, vários animais. E ao mesmo tempo é tão próximo da cidade que eu vejo uma comparação também com o Jaraguá, que é em São Paulo, com os Guaranis, né? Tem muitos lados, vai para muitos lados, assim. A minha família escolheu tá direcionado à educação, à cultura, né? Então a gente assim, isso para poder ocupar os espaços aqui das faculdades. Hoje eu tenho 5 irmãos, né, que estão fazendo a UNB, a Universidade daqui de Brasília, em cursos diferentes, como direito. Eu tenho um irmão, ele passou recentemente no primeiro lugar para o vestibular para direito. Tem outro irmão em artes cênicas, assistência social, farmácia, TI. Então, a gente se articulou para que a gente possa mudar pelo menos o nosso cenário aqui ao redor. Apesar de perder um pouco da nossa cultura por não praticar, né? Porque a gente não tem outras pessoas, outras referências do nosso povo para que a gente continuasse a nossa língua aqui, né? Eu vim para cá com 9 anos, eu sou o mais velho dos meus irmãos. Então, foi muito difícil isso. Mas o santuário e as pessoas das comunidades aqui em geral, de todas as cidades satélites, a gente se unificou nisso, né? Pra gente não perder a nossa essência, continuar
0: essa reflexão,
1: a nossa cultura mesmo.
0: Eu acho que ela é muito importante, Ian, você trazer uma reflexão dessa. Lógico, né? A gente está com tempo reduzido aqui, essa reflexão é muito profunda, mas
1: claro.
0: essa discussão sobre a retomada e o que é ser indígena, ela atravessa toda essa noção de pertencimento, porque... Alguém vai chegar para você e falar: ah, você não é mais indígena porque você mora na cidade,
1: porque,
0: né?
1: Porque você tem celular.
0: Porque você tem celular, porque você faz universidade. Então, o que é ser indígena? E o Festival dos Povos da Floresta está promovendo esse encontro entre três indígenas de realidades diferentes.
1: Uhum.
0: A gente vai assistir hoje lá na Ceilândia o encontro seu com o Eric Terena, que é do Mato Grosso do Sul.
1: Isso.
0: E que faz um trabalho com música eletrônica e já tocou em vários países do mundo.
1: Uhum.
0: E a gente tem a Brisa Flow, que também é indígena, tem o sangue indígena. A gente olha para ela, tem uma questão do fenótipo, né? Mas a gente vê o pertencimento também por uma questão estética dela, né? Do fenótipo. Mas ela tem pais chilenos e nasceu em Minas Gerais.
1: Uhum.
0: E hoje você mora em São Paulo.
1: Uhum.
0: Como é que vai ser esse encontro? Queria saber como é que é a sua parceria. Eu não sei se você já tocou com o Eric, mas você já tem uma parceria com a Brisa também,
1: sim,
0: né? Então vocês já estão em casa. Essa seleção
1: já.
0: Aí desses três é o sucesso. Vocês já jogaram juntos, né?
1: Olha, vou contar um segredo pra vocês. A gente tá montando um grupo, na verdade, que já tem algum tempo que a gente já fez esses shows. Chama, a gente tá decidindo ainda, mas a gente decidiu chegar no nome Originax, né? Que aí essa junção de nós três, mais a Catu, e a gente vai fazer um...
0: Nossa, Catu Mirim é demais!
1: A gente vai fazer um rotativo aí, a gente tá sonhando com esse novo projeto para esse ano, então acho que vai vir com força, né? Bastante força. Eu já trabalho com o Eric há muito tempo, a gente não tem nada lançado, mas a gente já produziu várias músicas, vários eventos, né? O Eric, para mim, é uma grande referência do audiovisual também, como oficineiro. Várias pessoas e vários coletivos que tem no nosso país é referente às oficinas que o Eric dava nas aldeias. Assim, eu sou um desses alunos também do Eric
0: de
1: incentivo,
0: bacana,
1: né? Assim, ele
0: sim.
1: Falava, não, vai lá, você consegue, vamos fazer esse equipamento, esse aqui, tal, tal, tal. E eu fui aprender a produzir também, faço produção musical hoje a partir disso, assim, desse encorajamento, assim. Com a Brisa já foi um encontro no palco. A gente se conheceu num festival, cantando junto num festival, que foi uma esfera do IB Festival, que teve em São Paulo, 2019, que reuniu vários artistas do Brasil inteiro, indígenas, né? Foi o primeiro festival indígena mesmo do país. A gente quer retomar esse projeto assim também, para que, né, vários estados possam... celebrar assim com a gente, né, esse encontro da diversidade. E tempos depois, a gente produzindo juntos, a gente viu que eu e a Brisa, né, gostamos de fazer produção musical, trilha sonora, cinema. Então a gente ligou uma coisa na outra. O videoclipe mesmo de Etnocídio é a gente que fez, a direção é nossa, né? O instrumental é meu também.
0: Inclusive, essa música que estava tocando aqui quando a gente começou o bloco é a música que o Ian Wapchana está falando, se chama Etnocídio. É uma parceria dele com a Brisa Flow. E esse áudio que vocês escutaram no começo do vídeo, né? A gente estava tocando o vídeo aqui, aí tem um pedaço do videoclipe. É um registro das manifestações indígenas que aconteceram em Brasília contra a aprovação do marco temporal, essa discussão de pertencimento das terras, há quanto tempo você tem que ter ocupado uma terra para ter direito a essa terra, que são discussões insanas, né, que vocês
1: que
0: têm que enfrentar para poder manter os direitos de vocês, né, aqui no Brasil. Mas é isso, gente, olha, nós vamos tocar agora, Gasparzinho, parceria do Ian Wapchana com o escritor.
1: Opa!
0: A Viagem. Fala um pouquinho sobre essa música que a gente vai tocar agora, ô Ian.
1: Cara, foi uma música que nasceu na hora, assim. Eu já tinha a vontade de produzir alguma coisa com o Wes, né? Então a gente tava ali no começo, se conhecendo. E aí ele falou, ele é de Santos, né? A família dele é da Bahia, dos Tupinambás. E ele já nasceu em Santos, né? E em São Paulo. E aí ele falou, ah, vem conhecer aqui o território aqui, como é que é, tal. Eu não, eu tava saindo daqui dessa zona do DF, né, e conheci outros lugares. E aí eu fui, me joguei pra lá, era bem aniversário dele, se eu não me engano. Aí ele, e aí era meio madrugada, aí ele falou assim, ah, vamos tentar, vamos fazer. E aí surgiu na hora, nasceu na hora, assim. É, a gente pegou até na época, eu não sabia produzir, então a gente pegou um instrumental da internet. A gente tem um sonho de recriar ela de outra forma, assim, mas é uma música que a nossa comunidade abraça muito, assim, né, que gosta bastante.
0: Maravilha, então vamos tocar aqui no Nacional Jovem. Solta, ui, solta aí, Gasparzinho, daqui a pouquinho a gente volta nesse bate-papo muito especial com o Ian Wapchana, que vai fazer um show hoje abrindo o Festival dos Povos da Floresta no Sesc da Ceilândia.
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0: 2h44 aqui em Brasília, meio-dia 44 no Alto Solimões. O Nacional Jovem de hoje, participando da cobertura do Festival dos Povos da Floresta, a gente recebe Ian Wapchana, que é cantor, compositor, cineasta. E o Ian, ele é da etnia Wapchana, né? Originário de Roraima, mas morou em Brasília e agora mora em São Paulo. Ian, a gente recebeu um recadinho aqui do Pedro Pierre, que é de Santarém, no Pará, que tá ligadinho. Opa. Na programação. Vamos
1: Salve,
0: soltar.
1: Pedro. Oi, Ana. Oi, amigos aí da Rádio Nacional.
0: Oi, Pedro.
1: Aqui ouvindo aqui o Nacional Jovem, hoje sobre o Festival dos Povos Indígenas, né? Aqui na sintonia, tá bom demais. Passando para abraçar todos os irmãos aí, os parentes que estão na sintonia.
0: Valeu.
1: Lá, Eric, todo
2: um
1: mundo
2: abraço.
1: Tá representando a nossa Amazônia, a nossa Opa. Região amazônica, né? Com essa diversidade de cores, sabores e sotaques do Brasil, né, Ana?

0: Feliz demais te ouvindo, muito bom. Desde onde que estou aqui na sintonia, acompanhando através da internet, através do Insta, através do YouTube. Muito bom, né? Foi bom demais ontem com as meninas, hoje com os meninos, né? Quero aqui só abraçar todos os irmãos, parentes que estão na sintonia da Rádio Nacional, os ouvintes. Abraço do professor Pedro Pierre Vale, aqui direto de Placa Sudoeste do Pará.
1: Valeu, Pedro. A gente está aqui agradecido com a sua participação. E é legal você falar isso, né? Porque assim, esse termo parente que a gente usa para chamar o indígena brasileiro, eu acho tão carinhoso quando
0: Eu
1: ele
0: também.
1: fala assim, né, que os parentes estão aqui no. Ele está se identificando com você e está se aproximando de você, né? Então, quando
0: Claro.
1: ele te chama de parente, é um termo que é bom de se usar. Isso é comum mesmo
0: É comum.
1: entre os indígenas, né? Não é
0: É.
1: nada pejorativo chamar.
0: Não.
1: Porque aqui também, a rádio tem uma função muito didática, Ian. Então, quando começaram a trocar, digamos, o termo índio por indígena, até hoje tem muita gente que reclama e fala assim: ah, não, eu chamo de índio mesmo e tal. Mas a gente sabe como que é importante para vocês serem chamados de indígenas. Então,
0: Sim.
1: eu achei legal o Pedro mandar essa mensagem, né? Falando dos nossos parentes. E até um questionamento que eu tinha: se para vocês não é algo mesmo pejorativo, se
0: Não
1: é
0: é.
1: legal se usar esse termo.
0: Super, super normal. Até vejo muitos amigos pretos, negros também assim utilizando, né, dessa forma da gente se comunicar, assim como irmãos mesmo, né? Parentes, é chegado, é próximo, tá ali. É o sangue do sangue, né?
1: É isso. Ó, a gente vai tocar agora um pedacinho de uma música do Eric Terena, que eu sou muito fã também, que vai dividir o palco hoje com o Ian Wapchana e Brisa Flow. E o Eric, ele ficou muito conhecido também por essas várias parcerias que ele já fez com artistas indígenas.
0: Sim.
1: Então, Nativos MCs, Bros MCs, que é o primeiro grupo de rap indígena.
0: Sim.
1: E a gente sabe hoje, Ian, que o rap é uma linguagem que ganhou muita força entre os artistas indígenas. Você não se considera um cantor de rap, né? Não foge aos estereótipos, mas você também usa o rap como linguagem, né?
0: Sim, eu uso como ferramenta de combate à violência mesmo. Antigamente eu não. Eu tinha um outro pensamento sobre o que eu construo hoje. Eu não queria muito cantar em português, queria mais cantar na língua, as músicas do meu povo mesmo. Mas eu vi a necessidade dessa ferramenta mesmo, né? Como a gente falou no começo, assim, a gente tem um certo de dificuldade de falar mesmo, né, o português, mas também a gente consegue se comunicar nas nossas línguas, né? Mas nem todo mundo vai conseguir entender as nossas línguas, então, né, tive que aprender um pouco aí de gramática, gramática portuguesa, para poder dialogar de alguma forma, para ver se param de nos matar, né? Pelo menos se toquem aí. E parei de com esse genocídio já.
1: Essa questão da língua também, eu acho que parte de um reconhecimento e de respeito ao idioma originário. Aqui na rádio, por exemplo, a gente toca as músicas da Juena de Cunha, que é um artista que a gente admira muito e que também vai estar hoje lá no Festival dos Povos da
0: Sim.
1: Floresta. E a Juena toca no idioma dela, na língua dela mãe. E ver a Juena de Cunha cantando o hino nacional em Ticuna é muito emocionante,
0: É
1: né?
0: muito,
1: Então,
0: né?
1: parte desse respeito também pela cultura, pelo idioma, a língua mãe dos povos originários, né? São mais de 300, né, etnias
0: Só no Brasil,
1: só no
0: né?
1: Brasil. Então a gente admira muito aqui na rádio, a gente está sempre tocando as músicas no idioma nativo. E é uma pena o Eric não poder ter vindo hoje aqui. Eu tinha separado essa música que ele canta em parceria com o Taki Supai, e aí ele fez parcerias também com o Scott Hill, que hoje mora na
0: Sim.
1: Europa, né? Então eu acho que hoje a música eletrônica, ela é uma ferramenta poderosa também, né, de produção, de divulgação das ideias de vocês, tanto no
0: Claro.
1: rap quanto no house e todas as músicas eletrônicas, né?
0: Com a
1: Que
0: nossa originalidade,
1: com a
0: né?
1: originalidade de vocês. E a Brisa Flow, o que que a gente pode falar da Brisa? Ela é incrível, né? As parcerias de vocês também. A gente tocou agora o Etnocídio. E eu separei uma música da Brisa para a gente marcar esse último bloco, que é Originárias. Essa

0: Ela não tá aqui também, então eu vou deixar você comentar. Essa
1: Tá.
0: música emociona a gente quando a gente tá nos encontros artísticos de vocês, no ATL, quando toca isso, é um manifesto também, né,
1: Claro.
0: essa música.
1: É a união dos nossos povos numa música, né? E com essa pegada do eletrônico para dar esse gás que a gente precisa de romper estereótipos e barreiras, ir para outros lugares do mundo. E é uma música que eu tenho paixão demais, que é uma forma educativa, né? De ensinar também as crianças a diversidade dos nossos povos. Ó, tem tantos esses povos. E não foi todos, né?
0: Meu
1: Foi só
0: que
1: um
0: na parte que
1: pedaço.
0: ela fala na música, né? É
1: E
0: muito
1: ela
0: bacana.
1: também traz referências de outros povos, não só do Brasil, né? Pega
0: Sim.
1: outros povos do Chile, ali da Argentina, da Bolívia, né? Ali do Canadá. Ela vai falando um pouco
0: De Abya
1: de
0: Yala.
1: Abya Yala.
0: Nossa terra mãe. E a Amazônia, terra indígena. E o Distrito Federal é território indígena. Os povos originários estão muito bem representados no Festival dos Povos da Floresta, que começa nesta sexta-feira no Sesc da Ceilândia. Então agora a gente vai tocar essa música da Brisa Flow, originárias, nesse Nacional Jovem Especial de hoje, com a presença ao vivo aqui do Ian
1: Uma honra.
0: Wapchana. Vamos lá.

0: 12h54 aqui em Brasília, meio-dia 54 no Alto Solimões. Ó, chegou mais um recadinho do Pedro Pierre falando aqui, olha, eu sou Guajajara, descendente de Guajajaras do Maranhão.
1: É isso aí.
0: Caê Guajajara também,
1: Caê, né? Guajajara, grande referência pra nós aí na música contemporânea.
0: E a Caê também tem uma história parecida com a sua, né? Ela é indígena em contexto urbano, ligada à aldeia Maracanã, né? Uhum. Lá no Rio de Janeiro, mas ela é indígena, Guajajara, incrível. A gente é muito fã da Caê. Milena também participando aqui, vamos ouvir o recadinho da Milena.
2: Oi, Ana, sou a Milena de Brasília, tô voltando aqui rapidinho pra dizer que eu achei o máximo a música do Ian, que é o...
1: Obrigado, Milena.
2: O moço que tá aí cantando na rádio. Acho o máximo ter esse contato com a música indígena.

0: indígena, porque a minha família tem assim origem indígena, pois a bisavó da minha mãe é indígena, que no caso era a mãe da avó da minha mãe era indígena e ela foi adotada assim quando era pequena pela família Antunes. Aí, tipo, ela era pequena e foi adotada de pequena. Mas, assim, a nossa família tem um braço indígena, né? E, tipo, eu me sinto muito identificada com a música indígena. Eu achei bem legal que vocês trazem, assim, a música indígena para a rádio. Porque, assim, é uma forma da gente reencontrar as nossas raízes. E os meninos estão
1: É
0: arrasando, é
1: verdade.
0: isso. Queria mandar um abraço para todos os parentes indígenas que estão escutando a rádio e mandar um salve, é nóis. Depois eu vou explicar com mais calma a história da minha família, porque é uma história bem longa para mandar no áudio de um minuto,
1: Tá
0: mas é isso aí,
1: bom.
0: Ana, é nóis.
1: Não, tranquilo, Milena. Mas é isso, né? Assim a gente fica feliz de estar tocando o coração das pessoas e levando essa
2: Poxa.
1: mensagem através da rádio.
2: Fiquei muito feliz. Muito obrigado, Milena, pela sua mensagem, pela troca também. A gente está aí disponível nas redes, procura a gente por lá também, no, nos canais, nas plataformas digitais. A gente está em todas, YouTube, né, em todas as outras que a gente pode ouvir. E tem muita coisa vindo aí também, coisas novas, tanto o trabalho da Brisa, quanto o trabalho do Eric, quanto o meu disco está vindo esse ano também. E a gente está fazendo esse projeto novo para que a gente possa trazer novos horizontes assim para as pessoas também, né? Novas formas de pensar e pensar em coletivo.
1: Maravilha. Olha, o que o Ian Wapichana mostrou aqui não é nem 1% da grandeza do trabalho dele, né? Da história dele. Ele veio também fazer a divulgação do festival. O programa tá terminando, mas Ian, olha, volte sempre, tá?
2: Muito
1: Eu sei que
2: obrigado
1: agora
2: pelo
1: você está morando em São
2: convite.
1: Paulo, mas toda
2: Sim.
1: vez que você vier aqui em Brasília, se tiver também músicas novas para divulgar, a
2: Vou
1: gente está
2: mandar.
1: aqui à disposição, que essa rádio é. O propósito da rádio é esse. Eu te agradeço imensamente e mais tarde eu vou estar lá. Lá na primeira fila do show de vocês, curtindo tudo.
2: Ai, que felicidade. Fica o convite para todos vocês também que estão aqui em Brasília, principalmente as pessoas que estão na Ceilândia, que estão ali mais próximos, né? Deem essa força para a gente, contribuam com a cultura indígena, celebrem com a gente esse dia maravilhoso. Muito obrigado, Ana. Muito obrigado, pessoal da equipe, por me receber, receber a minha equipe aqui também, a minha filha. Fiquei muito feliz pela troca. A Naya Vitória, nossa produtora, está aqui junto com a gente. E é isso, um beijão para todo mundo. Até a próxima.
1: Valeu, Ian. Até a próxima. Então, ó, mais tarde todo mundo lá na Ceilândia, no Sesc da Ceilândia. A gente vai encerrar com a Amazônia Indígena, o som do Eric Terena. Um beijo, galera, e até segunda-feira. Desculpa, pessoal. Eu falei o nome da música errada. Como que é o nome? Fala aí, Gasparzinho. Ah, eu não, é a música do Eric Terena, eu não sei pronunciar. É no idioma do Eric. Desculpa, pessoal, eu não sei falar, mas é a música do Eric Terena. E se toca aqui na rádio é porque é bom, hein? Então escutem aí até o final do Nacional Jovem. Um beijo!

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2: Agora são 3 horas em Brasília. Muito boa tarde, eu sou Daniel Ito e este é o Nacional Notícias com um destaque do momento. No norte do país, o governo do Acre decretou situação de emergência, viu? Devido ao grande caso de doenças respiratórias em sua forma mais grave. Vamos aos detalhes com a repórter Cristiane Ribeiro.
3: Decretada situação de emergência em saúde pública em todo o estado do Acre. A medida é um alerta por causa do aumento dos casos de síndrome respiratória aguda grave e da pressão sobre a rede hospitalar. Somente de janeiro a maio deste ano foram 1.300 notificações, 30% a mais do que em todo o ano passado. 37 pessoas morreram. A medida foi oficializada em decreto publicado em edição extra do Diário Oficial do Estado na última quarta-feira e terá vigência inicial de 90 dias. O secretário de Estado de Saúde, José Bestene, explicou que não há motivo para pânico. O decreto é uma ferramenta administrativa necessária para que o Estado possa agir com mais rapidez diante do atual cenário. A preocupação, segundo ele, é com os registros de pneumonia em idosos acima de 60 anos e com os casos de bronquiolite nas crianças de até 2 anos. Somente neste ano já são mais de 350. Bestene enfatizou que o foco é garantir assistência adequada à população, reforçar equipes, ampliar a oferta de serviços quando necessário e assegurar que ninguém fique sem atendimento. De acordo com o último boletim Infogripe da Fundação Oswaldo Cruz, o número de casos de síndrome respiratória aguda grave aumentou em todo o país nas últimas 2 semanas e 18 estados, entre eles o Acre, apontam tendência de crescimento da doença a longo prazo.
2: É, a Secretaria de Saúde do Acre está em campanha de vacinação justamente por conta desses casos todos de síndrome respiratória aguda grave. Então você que mora no Acre, não deixe de se imunizar, né, evitando aí ser estatística aí desse grande número de casos de doenças respiratórias no estado do norte do país. 3 horas e 2 minutos, esse foi o Nacional Notícias, próxima edição às 4 horas.
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Olá, fronteira querida, muito boa tarde. Boa tarde para você que está ligado em Tabatinga, Benjamim, Atalaia do Norte. Los hermanos de la Colombia e Peru, muy buenas tardes. No mangue, era na Caruca para você que está ligadinho nas comunidades indígenas também, nossos irmãos parentes de todo o Alto Solimões. Boa tarde a você que nos ouve pelo aplicativo Rádios EBC, pelo site das Rádios Nacional. Um alô todo especial aonde quer que você esteja, na sua embarcação, no seu sítio, na sua loja, no seu táxi, na sua casa, né? No seu quintal, no quintal de casa, ainda na mesa, almoçando. Bom almoço para você. Muito boa tarde. Hoje, sexta-feira, dia 5 de junho de 2026. E eu sou Mislene Ferreira, chegando para te fazer companhia. Comigo temos aqui o nosso gerente Carlos Sena, também nosso vigilante Almerindo, que está hoje na portaria. Vamos ficar com você até as 3 da tarde nessa sexta-feira maravilhosa. Nós temos aí o nosso gerente Carlos Sena, já falei, né? E também a produção do programa de hoje a cargo do nosso querido Otto Farias, que está de folga ainda. Ele volta na segunda-feira. E a sexta-feira à tarde costuma trazer uma sensação de chegada, metas concluídas, desafios superados e a expectativa de um novo ciclo que se aproxima. É um bom momento para olhar para a semana com gratidão, reconhecendo não apenas os grandes resultados, mas também os pequenos avanços que muitas vezes passam despercebidos, mas que são tão importantes quanto os grandes resultados. Nem tudo sai exatamente como planejamos, e isso faz parte do caminho. Cada experiência deixa um aprendizado, cada esforço fortalece nossa jornada. Ao encerrar a semana, vale a pena celebrar o que foi possível fazer e acolher com serenidade aquilo que ainda está em construção. E não podemos esquecer do mais importante: olhar para dentro de nós mesmos, para o nosso corpo, para a nossa mente, para a nossa saúde, porque sem o nosso bem-estar fica difícil avançar nas metas ou no passo de cada dia. Não esqueça de você. Que esta tarde seja um convite para desacelerar, renovar as energias e lembrar que o descanso também é parte do progresso. Afinal, quem sabe fazer pausas consistentes e conscientes retorna mais forte para os próximos desafios. Então, vamos nos alegrar com as pausas e entender que o que ainda não aconteceu faz parte do processo. Boa tarde, minha gente querida, para você que ligou o rádio agora. Estamos começando o seu programa Tarde Cabocla, que vai ao ar aqui pela Rádio Nacional de segunda a sexta, de 13 às 15 horas. A partir de agora, na sua companhia, eu, Mislene Ferreira, e já quero te convidar a participar conosco pelo telefone 97984071680. Esse é o número para você mandar sua mensagem de texto, seu áudio, para você ligar, participar ao vivo, ficar à vontade para fazer o programa junto comigo. Vamos lá? Pedindo a sua música, desejando feliz aniversário para alguém, trazendo informação das suas atividades. De repente você está participando aí do Jazz. Como foi aí o seu time? Como foi a sua torcida? Qual a sua impressão do evento? Fique à vontade para interagir com a gente. É uma honra sempre receber a sua participação e ter a sua companhia. Vamos com a primeira música do programa de hoje. Hoje é 5 de junho, dia do meio ambiente. Vamos abrir o programa com a música de Raízes Caboclas, Amazônia, Brasil. Boa tarde.

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0: E você curtiu o Zezé de Camargo e Luciano? Esse é o seu programa Tarde Cabocla, que está só começando aqui pela Rádio Nacional. Muito boa tarde para você que ligou o seu rádio agora. Te convido a ficar conosco até as 3 da tarde. Tem muita coisa boa para você acompanhar no programa de hoje, dia 5 de junho. Boa tarde a todos os amigos da fronteira Colômbia, Peru, Tabatinga, no Brasil. Você que nos ouve no assentamento aqui, Norte 1, Norte 2, você que está na escuta, pessoal ali do Urumutum, informando a gente que a ponte do Urumutum aconteceu ali um acidente. Eu espero que ninguém tenha se machucado, né? A ponte praticamente não suportou um transporte de carga pequeno, que estavam carregando madeira. Eu vejo aqui na foto madeira. E a ponte simplesmente se rompeu, né? Já estava previsto para uma revisão nessa ponte, foi anunciada ontem, inclusive, né, pelo secretário municipal de produção rural, que divulgou nos nossos canais aqui de comunicação. E na Rádio Nacional também, né, ele mandou esse aviso, né? A Prefeitura Municipal de Tabatinga informa a população que na próxima segunda-feira, das 8 às 14, terá início o trabalho de reconstrução da nova ponte do Urumutum. No mesmo dia, será construída uma ponte provisória garantindo o acesso temporário dos agricultores e demais moradores que dependem da vida para chegar às suas comunidades durante o período de execução da obra. Mas não deu tempo, né, de fazer essa construção preventiva. Já aconteceu esse incidente, né? Pelo que eu estou vendo, eu creio que ninguém se machucou, espero que ninguém tenha se machucado, né? Só mandaram uma foto em que um transporte ali de tipo um tratorito pequeno estava com a caçamba cheia de madeira e virou ali. Enfim, quebrou toda a ponte, que já estava bem danificada, né? A madeira bem envelhecida. E esperamos aí que ninguém tenha se machucado. Então, esse trajeto vai ficar meio que impossível e inviável neste final de semana. Tenham muito cuidado, tá bom, gente? Então, tem essa previsão desse conserto, desse trabalho para segunda-feira. Esta segunda-feira, dia 8 de junho, na ponte do Urumutum, aqui pela gestão municipal, pela Secretaria de Obras. E hoje no nosso programa você vai acompanhar daqui a pouquinho já uma entrevista com o secretário de Meio Ambiente, Cleidson Gomes. Otto Farias conversou com ele sobre vários assuntos e projetos que estão sendo realizados em Tabatinga em relação ao meio ambiente. Também vamos receber no programa hoje o professor Rainey e a Amanda Paixão, eles que vêm cantar ao vivo, ao som de uma viola, muitas músicas aqui pra gente. Espero que tudo dê certo, que eles consigam chegar, tá bom, gente? Então, tudo isso e muito mais pra você, com todo o carinho aqui da Rádio Nacional, de toda a equipe que faz essa produção, apresentação, operação, que transmite esse conteúdo com muito amor e carinho pra você, tá bom? Teremos ainda notícias, informações do Jazz lá com Wagner e Benjamin Constant, Viva Maria. Espero que dê tempo, porque hoje o programa está recheado de informação. Então, você não deixe para participar na última hora. Já mande sua mensagem desde já para a gente atender o seu pedido musical, tá bom, gente? E para não perdermos tempo, vamos direto para a previsão do tempo de hoje.
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0: E a previsão do tempo hoje na nossa região do Alto Solimões, Tabatinga, Benjamim, Atalaia do Norte, aqui a fronteira em Letícia, Santa Rosa, São Paulo de Olivença, Tonantins, Jutaí, Fonte Boa, todos os municípios, né, Santo Antônio do Içá, Tonantins, vão estar praticamente com a mesma previsão hoje. Parcialmente nublado a nublado, com pancadas de chuva isoladas, A temperatura máxima vai variar entre a mínima de 23 graus a máxima de 30 graus. Então, essa é a previsão do tempo para esta sexta-feira, na maioria, né, de maneira meio que igualitária para todos os municípios do Alto Solimões, a temperatura variando sempre a mínima de 23 e a máxima de 30 graus.

em todos os municípios da nossa região. Então, é bom aí estar atento para andar com um agasalho, né, no baú da moto, na bolsa, porque qualquer hora pode vir uma chuvinha e você não vai ficar resfriada igual a Miss Lene. A Miss Lene já tá meia resfriada hoje, gente. Ontem tava tão bom, bom, bom, mas acabei pegando um sereninho e já fiquei um pouquinho resfriada, mas tô tomando muita água e a gente vai levar esse programa com muito amor e carinho para você até as 3 da tarde. Conto com a sua sintonia e a sua companhia. E por aqui já temos algumas participações. Quero mandar um abraço todo especial para você que está ligado com a gente. Deixa eu ver quem escreveu aqui para a gente. Boa tarde, Miss Lene. Boa tarde. Estamos na escuta aqui no Sítio Arara Azul. Manda um boa tarde para o meu amigo Mr. Som. Ah, esse é o Sebastião Siriaco. Um abraço especial na comunidade Novo Progresso. É isso? É sim, ou é Novo Paraíso? Eu sempre confundo o nome das comunidades. Um abraço para o senhor, seu Sebastião Siriaco, sua esposa Edna, aí no sítio Ararazu, para todos que estão ligadinhos aí na comunidade. Nosso muito obrigada pela companhia e sintonia. Ele que está mandando um alô para o meu esposo, Mr. Som, que está ali. O radinho lá em casa não tira férias. 24 horas no ar. Ligado o tempo todo, né? Meu filho Adra já está inspirado, né, com essa paixão radiofônica também. Já acorda, já vai ligando o rádio e fica o dia todinho ligadinho. Um abraço para o senhor e para todos que estão na escuta aí no Sítio Arara Azul. Também com a gente, deixa-me ver, o Ofi, Ofi na comunidade Capacete. Deixa eu ver aqui, amiga. Oi, Miss. Boa tarde, amiga. Boa tarde, querido. Toca aí para mim curtir. Deixa eu ver. Souza, Souza, seu amor é tudo. Vou procurar essa música. Souza, com Souza eu não sei se eu não conheço. Conheço com outra pessoa, outro cantor. Mas vamos procurar para você, tá bom? Souza, seu amor é tudo. Obrigada. Obrigada a você, meu amigo Ofi, a sua família aí na comunidade Capacete. Um alô todo especial para quem nos faz companhia nessa comunidade querida. Aproveito e mando um abraço para o nosso querido Cacá Silva, lá em Capacete também, que sempre está nos dando a honra da sintonia e companhia. Sebastião Siriaco é comunidade Novo Paraíso, isso mesmo. Um abraço para o senhor e para todos aí na comunidade Novo Paraíso. Comunidade também do nosso amigo Vanderlei Dias, né? Da dona Margarida, seu esposo Barnabé. Para o nosso amigo Siriaco, da minha eterna e saudosa Edith, um abraço bem apertado para ele. Obrigada pela companhia de todos vocês. E o nosso querido Vanderlei Dias já está por aqui, né? Dando o seu cumprimento na língua cocama, Eranacuema. Eranacuema para você também, Vanderlei. Miss Lene, Eranacuema é Novo Paraíso. Seu amigo Vanderlei do Sítio MM, uma boa tarde para todos. Boa tarde para você, muito obrigada, Vanderlei, pela sintonia e companhia. Um abraço especial para sua esposa Marta, para suas filhas, a sua filha linda. Outro dia ela estava de aniversário, né? Feliz vida para ela e um abraço especial para toda essa família que eu amo tanto. Gente, o programa hoje está corrido. Quem está mandando mensagem agora, daqui a pouquinho eu atendo. Vamos ouvir mais uma música e eu já volto com a entrevista de hoje com o nosso amigo Otto Farias, que conversou com o secretário de Meio Ambiente, Cleudson Gomes, tá bom? Agora a gente curte a música de Geraldo Nunes. Beijo para você que está ligado na nossa programação.

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2: Bom, gente, nesse momento eu converso com o secretário municipal de meio ambiente do município de Tabatinga, Cleudson Gomes, e nós vamos falar sobre o Dia Mundial do Meio Ambiente, que acontece nesse dia 5 de junho, né? E a gente vai falar aqui sobre alguns assuntos. Secretário, seja bem-vindo, muito boa tarde, tudo bem?
3: Olá, Otto, olá, população de Tabatinga, uma boa tarde. É sempre uma grande satisfação usar os microfones da Rádio Nacional para levar as ações da Prefeitura Municipal de Tabatinga na área da gestão ambiental da sua Secretaria Municipal de Meio Ambiente de Tabatinga. A gente agradece a Deus a oportunidade de estar à frente dessa pasta e também agradece ao prefeito Plínio Cruz pela confiança nós depositado para estar como secretário municipal de meio ambiente do município de Tabatinga. Então, a gente fica muito feliz, Otto, e aos ouvintes da Rádio Nacional, de poder usar os microfones para levar, como eu já disse, as ações da Prefeitura Municipal de Tabatinga na área ambiental e também dizer para a nossa população de que forma nós estamos atuando, principalmente nesse mês de junho que nós acabamos de entrar, que no dia 5 de junho, nós comemoramos o Dia Mundial do Meio Ambiente, né? Um momento para reflexão, para que nós possamos, não vamos dizer pensar, repensar nas nossas atitudes, né? A bem da verdade, como nós dizemos a questão do Dia dos Pais, do Dia das Mães, do Dia da Mulher, o Dia do Meio Ambiente não é só no dia 5, nós não podemos nos preocupar e pensar na preservação e na promoção da questão ambiental apenas nessa data, nesse mês. Nós temos que diariamente, diuturnamente, nos preocupar com essa preservação e a promoção do meio ambiente.
2: Certo. Secretário, como é que, quais são as ações que já foram tomadas em relação ao trabalho para o município de Tabatinga no quesito de meio ambiente?
3: Bem, Otto, e bem, ouvintes da Rádio Nacional, a gente fica feliz em usar os microfones da Nacional porque a gente sabe que vai bem distante, né? Todos os municípios, todas as nossas comunidades sempre estão com o ouvido ligado em sintonia da programação da Rádio Nacional. A Prefeitura Municipal de Tabatinga, na sua área de gestão ambiental, através da sua Secretaria Municipal de Meio Ambiente, ela tem realizado vários trabalhos. Atualmente, nós estamos trabalhando na fase de atualização do Plano Municipal de Gestão Integrada de Resíduos Sólidos, que é uma etapa muito, muito grande para que a gente possa cuidar do quesito saneamento básico na nossa cidade. O saneamento básico ele tem quatro eixos. Um é o eixo água, um é resíduo sólido, drenagem urbana e a questão do resíduos sólidos, e a gente está fazendo, neste momento, a atualização do plano. Nós temos o plano de saneamento básico do município e nós temos o plano municipal de gestão integrada do município de Tabatinga, onde, dentro deste plano, que ele está em fase de atualização, elenca todas as ações que nós vamos tomar, que a prefeitura vai tomar, para resolver a problemática dos resíduos sólidos em Tabatinga. Um deles é não só mitigar, mas como cessar a atividade do atual lixão. O outro ponto é implantação do aterro sanitário e um outro ponto que nós temos é a implantação de uma usina de valorização dos resíduos sólidos no município. Ou seja, o prefeito Plínio Cruz e o vice-prefeito Sargento Edivaldo, quando chegaram na gestão, muito preocupados e conhecedores da problemática, estão empenhados em solucionar essa problemática, ou seja, atualizando o plano de gestão integrada de resíduos sólidos, mandando para a Câmara para ser aprovado e virar lei. A partir daí a gente faz a execução desse plano e tenta resolver, solucionar de uma vez por toda a problemática dos resíduos sólidos, que, pasmem você, Otto, e os ouvintes da Rádio Nacional, nós estamos beirando aproximadamente 75 toneladas de resíduos gerados diariamente em nosso município. E por conta desse exagero de toneladas, que o prefeito Plínio Cruz está tomando essas medidas de atualizar o plano para buscar uma solução, para de fato solucionar essa problemática dos resíduos em nossa cidade.
2: Que bom, né? A gente ouvir essas informações, que é de suma importância para o município de Tabatinga, e são trabalhos que muitas vezes as pessoas não conseguem ver, né? Mas que já estão sendo feitos esses trabalhos. Com relação ao aterro sanitário, já existe um local, secretário, ou ainda não está ainda em estudo?
3: Bem, Otto, a questão do aterro, o tema aterro sanitário, ele está dentro do plano, da atualização do plano. É um dos pontos do nosso plano para sair do papel, a execução, implantar um aterro sanitário, cessar a atividade do lixão, do atual lixão, que é uma lixeira a céu aberto, e implantar e construir um aterro sanitário. Nós temos uma área, pode até algum ouvinte estar atento na nossa entrevista neste momento e dizer: poxa, mas de novo o secretário vai falar do mesmo tema, de uma área que está sendo trabalhada e aguardada pela sessão do INCRA. Sim, nós temos essa área, o INCRA já nos, como é que eu posso dizer para você, ele já nos disse que vai disponibilizar essa área. A área deu um pequeno problema que nós tivemos, que ele adentrou numa área indígena. Um ponto das nossas coordenadas adentrou a área indígena, ele pediu para a gente fazer um novo levantamento, ou seja, nós só fizemos mudar a rota da nossa área, o formato do losango que nós tínhamos ali, mas nós temos essa área disponibilizada, que fica a 13 quilômetros, linha reta da Avenida da Amizade, fica a 11,8 quilômetros do aeroporto de Tabatinga, fica a 11,2 quilômetros do aeroporto de Letícia, ou seja, é uma área pouco distante, não cobre, não respeita a área de segurança aeroportuária, que tem que ser uma distância de 20 quilômetros, mas nós não temos, porque um 20 quilômetros distante, tanto do aeroporto de Letícia quanto de Tabatinga, nós vamos estar em outro município que não é mais Tabatinga. Então, essa foi uma área que foi estudada com parceria da CPRM, com parceria da CIAMA, que é uma estatal do governo do Amazonas, que elabora projetos, está trabalhando conosco, com o município de Tabatinga, na elaboração do projeto do executivo do aterro sanitário e da questão da análise da área, uma análise de uma área propícia para a implantação do aterro sanitário. E brevemente nós queremos, quando eu digo nós, eu falo Tabatinga, o prefeito Plínio Cruz poderá informar a nossa sociedade que o local e que essa área já está destinada para o município de Tabatinga, para nós implantarmos o aterro sanitário tão sonhado por nós, pela gestão e pela cidade de Tabatinga.
2: O senhor falou sobre aquele assunto de... sobre a questão de 75 toneladas aproximadamente, né? Então é muito lixo produzido pelo município de Tabatinga, né? Pela população. Assim, o que faz com que a população possa produzir tanto resíduos, secretário, com relação a essa questão?
3: Bem, Otto, essa questão da produção de resíduos, ela fica meio que descontrolada. E aí a gente faz uma fala que pode ser que alguém ouça e diga: poxa, tá xingando o morador município. Mas é a questão do autoconsumo. Nós, cidadão, nós somos muito consumistas. A gente está consumindo todo o tempo. Ao invés de nós usarmos a política dos 3R, do reutilizar, do reciclar, nós não fazemos esse tipo de coisa. Nós cada vez mais geramos mais e mais. E aí eu toco nesse tema, você nos dá a oportunidade de não só falar para a cidade de Tabatinga, para a nossa área urbana, mas também nós chegarmos lá nas áreas rurais, principalmente nas áreas indígenas, que hoje a produção de resíduos está gritante. As nossas comunidades, nossos irmãos ribeirinhos, ontem não comia tanto frango, tanta conserva, tanto açúcar, tanto arroz, ou seja, não tinha tanto resíduo para gerar. O resíduo gerado era mínimo, porque nós gerávamos o resíduo da casca de banana, da casca da macaxeira, das penas do frango que a gente tinha no fundo do quintal, e hoje praticamente a farinha que nós usávamos era a farinha do paneiro, que era produzido hoje, nós compramos. Nós trazemos muito refrigerante para a nossa casa, ou seja, tanto a embalagem que acondiciona o refrigerante quanto a garrafa PET são resíduos que nós estamos gerando. E nós, cada dia mais, geramos mais e mais e mais. Aí a pergunta que não quer calar, Otto. Como que nós fazemos para reduzir essa quantidade destinada de resíduos gerado e destinado ao nosso depósito? Coleta seletiva, reciclagem. Nós estamos atualmente conversando com as associações de catadores, tanto de Tabatinga quanto de Letícia, para que nós possamos implantar a coleta seletiva no município de Tabatinga, e dessas 70, aproximadamente 75 toneladas, pasme você, podemos tirar mais do que a metade desse resíduo gerado pela cidade, destinar para a associação de catadores, que nós temos hoje uma associação de catadoras formada, conformada em Tabatinga, legalizada com CNPJ, toda documentada, para que ela possa receber. Então você, ouvinte, você morador, você munícipe, se puder e quiser ajudar o município de Tabatinga, principalmente a associação de catadoras, você pode separar o seu resíduo na origem. Como é que nós fazemos? Na nossa residência a gente pode separar um balde para colocar o material que a gente gera em casa seco e um outro balde para colocar o material que nós chamamos de molhado, ou seja, o orgânico e inorgânico. O orgânico é aquele material molhado, é a sobra de comida, a casca de banana, etc. Aquele ali nós vamos usar para adubo, para compostagem. Tanto a gente pode fazer em casa como destinar. Hoje a Secretaria de Produção Rural do município de Tabatinga, ela trabalha com compostagem por conta das hortas escolares que faz. E o material seco que você separou ali na sua residência, nós podemos, com o mesmo caminhão da nossa coleta domiciliar, pegar ele e destinar aquele material sequinho, sem uma sujeira nenhuma, sem odor nenhum, sem nenhum, vamos falar o linguajar, sem nenhum inseto, vamos falar o linguajar popular, sem nenhum tapuru, né? Entregar para a associação de catadoras, eles vão fazer a classificação e o que for necessário para eles comercializarem, o que for reciclável, eles vão comercializar. E o que não for, a gente destina para o nosso depósito de lixo. Ou seja, dessa forma, o que nós estamos fazendo? Nós, munícipes, nós moradores, estamos ajudando a cidade de Tabatinga a reduzir a quantidade de resíduos gerada e destinada para o nosso depósito a céu aberto. Se nós geramos 75 toneladas aproximadamente, se nós tirarmos 20 toneladas de material reciclável, nós vamos mandar só 50 para lá. Nós já diminuímos o valor.

0: Então, ou melhor, a quantidade e o peso. Então, a gente pede o apoio de você, ouvinte, de você, morador, de você, munícipe, de você, agricultor, da agricultura familiar que está nos ouvindo. Ajude a gente. Vamos trabalhar mais, vamos buscar, vamos coletar esse material orgânico para que nós possamos trabalhar compostagem no nosso terreno. Outro ponto, falando com os nossos agricultores da agricultura familiar, vamos evitar a queimada, vamos evitar o uso do fogo para que nós possamos cuidar da nossa terra. Vamos deixar que aquele mato, aquele capim, aquela capina que nós fizemos, aquela poda que nós fazemos, vamos deixar ele decompor por si só e fertilizar a nossa terra, para nós usarmos uma terra fértil que vai produzir a banana, a mandioca, a macaxeira de uma forma eficaz. Então nós não precisamos necessariamente, nós estamos saindo do período chuvoso e vamos entrar no período de seca, ou seja, a queimada vai começar, o tempo seco e quente vai começar. E se nós começarmos a fazer limpeza dos nossos quintais, da nossa propriedade, começar a usar o fogo, nós vamos prejudicar não só nós, como os nossos, nossa vizinhança, e a questão de saúde pública vai ficar severa em nossa cidade.
1: Certo. Para a gente terminar, secretário, o nosso bate-papo, sabemos que, como o senhor acabou de falar, que estamos já finalizando essa questão no momento de muita chuva, né? E aí acontece alagamentos nas casas, né, nos bairros, mas muitas vezes é a culpa nossa, da população, né, da nossa mesmo, que muitas vezes colocam o lixo na esquina, e aí esse lixo, quando chove, ele é levado na correnteza e acaba entupindo e gera, então, esse transtorno. Qual é a mensagem que o senhor passa, então, para a população, para evitar esse tipo de situação, para que não aconteça esses alagamentos na cidade de Tabatinga?
0: Olha só, Otto, e munícipe de Tabatinga, quando nós falamos de estações, nós sabemos que nós só temos duas aqui, né? De manhã inverno, de tarde verão, ou de manhã verão, de tarde inverno, nem de tarde, em questão de hora. E essa chuva, quando ela vem...
1: E as previsões, né?
0: Sempre, em nenhum momento, elas dão certo aqui para a nossa região, para a nossa cidade de Tabatinga. Mas e aí nós precisamos estar muito atento para essas questões. Você traz mais uma vez uma oportunidade muito grande de nós, enquanto Prefeitura e Secretaria Municipal de Meio Ambiente, pedir ou clamar o apoio da nossa sociedade, dos nossos munícipes. Não vamos despejar o nosso resíduo, principalmente o nosso entulho, de qualquer forma. Se nós temos, e eu sei que nós temos, você sabe, Otto, todos os ouvintes sabem, nós temos um sofá, uma cama, uma geladeira, um fogão, uma máquina de lavar, uma cadeira que nós não queremos mais dentro da nossa residência, e aí a gente pega e joga fora. A gente coloca na frente da nossa casa...
1: Carro velho, abandonado.
0: Inclusive carro. A gente coloca na frente da nossa casa, a chuvinha vem, levanta um pouquinho e leva para onde? O bueiro. Entope o bueiro. E quando entope o bueiro, quando vier uma chuva, vai alagar. E vai alagar onde? A nossa residência. E eu digo para vocês, alguém pode dizer, o secretário está falando, mas ele está bem. Eu digo a nossa, porque a minha residência alagou. Nunca tinha alagado, alagou. E nós fomos ver lá, tinha muito entulho na vala, que depois nós retiramos, e aí a água conseguiu drenar. Então vamos ficar atento. Nós somos fiscal. Nós. Você, Otto, fiscaliza o seu vizinho lhe fiscaliza. Não é fiscal de briga, fiscal de confusão, é dizer, bater no ombro e dizer, vizinho...
1: É se ajudar, né?
0: É nos ajudarmos, é ajudar o poder público. Ah, eu não sou da prefeitura, não vou fazer isso, mas nós somos munícipes, nós somos moradores, nós precisamos viver em harmonia. É o que a palavra que você acabou de falar, se ajudar, nós precisamos nos ajudar. Quando você fala com seu vizinho fala com você, vizinho... Eu lhe ajudo na minha motinha, vamos levar lá para o lixão, ou então lhe levo na minha moto, vamos lá na Secretaria de Limpeza Pública agendar um dia que eles vêm buscar o seu sofá, ou seja, retirada de entulho, a Prefeitura de Tabatinga, através da Secretaria Municipal de Limpeza Pública, ela tem uma programação de retirada de entulho. Às sextas-feiras ela busca um bairro e avisa, olha, nós vamos lá no bairro tal.
1: Com relação a barros também da vala, secretário?
0: Todo o entulho necessário que você tiver, fale com a Secretaria de Limpeza Pública.

0: Pública. Se precisar, fale com a Secretaria de Meio Ambiente, que nós vamos na Secretaria de Limpeza Pública fazer esse agendamento. Mas a mensagem é, Otto, nós precisamos nos ajudar, fiscalizar um ao outro, não com confusão, não com briga, mas que nós possamos dizer, não vamos prejudicar a nossa cidade. Vamos acondicionar de forma correta o resíduo e vamos destinar no momento que a coleta passar. E o entulho, vamos procurar a Secretaria de Limpeza Pública para levar o nosso entulho. Assim a gente evita que as drenagens fiquem entupidas, que a chuva, quando chegar, possa levantar o nível e entrar na nossa residência.
1: Verdade. Secretário, secretário, sei que o tempo é curto, o senhor precisa também fazer seus trabalhos. Eu quero agradecer ao senhor, né, pela disponibilidade e parabenizar, porque no ano passado e esse ano eu vi o trabalho da secretaria capinando alguns igarapés. Eu achava que aquilo não era igarapé. Eu disse, nossa, que coisa mais bonita, mas que tem casas, né, e os dejetos vão para lá. Mas aí eu disse assim, Tabatinga podia ser uma Veneza, né, com seus igarapés. Ah, se esses igarapés fossem limpos, né, secretário? Né? Mas assim, a sua equipe roçando, capinando, tirando os entulhos, deu para a gente perceber que existe aqueles mananciais ali, né? As nascentes. Então, parabéns. Se eu quiser acrescentar essa minha fala, fique à vontade. Muito obrigado.
0: Otto, eu vou aproveitar a nossa conversa e dizer para você e para a sociedade tabatinguense que o tema que você acabou de falar, que nós dizemos que em Tabatinga nós só temos duas estações, que é inverno e verão, por conta disso, a Prefeitura Municipal de Tabatinga, no ano de 2026, através da sua Secretaria Municipal de Meio Ambiente, está realizando a 17ª Semana Municipal de Meio Ambiente de Tabatinga 2026, com o tema Mudanças Climáticas, Perigos Regional, Impacto Regional, Perigo Local, Soluções Locais. Nós precisamos resolver os problemas da mudança climática em nosso município. Nós precisamos estar preparado para essa problemática das mudanças climáticas. E a nossa Semana de Meio Ambiente de 2026, da Prefeitura Municipal de Tabatinga, através da sua Secretaria Municipal de Meio Ambiente, é fazer com que nós vamos colocar dentro do auditório da FAMETRO, nos dias 18 e 19 de junho, pesquisadores, a sociedade, as instituições públicas, para que nós possamos trabalhar essa temática mudança climática, adaptação. E no final dos nossos dias de palestra, nós vamos ter palestra, workshop, oficinas. No final, nós vamos, de forma conjunta, de forma participativa, com os pesquisadores, com as instituições de ensino, com as academias, com as instituições públicas e com a sociedade, principalmente, elaborar uma minuta da política municipal de mudanças climáticas e adaptação para o município de Tabatinga. Então, a gente convida você, convida os meios de comunicação, convida a sociedade, dizendo que no dia 18 e 19 nós vamos estar no auditório da FAMETRO, dando início à nossa Semana Municipal de Meio Ambiente 2026, com um tema que eu quero deixar bem, bem enfático para você, Otto, e para todos os ouvintes da Rádio Nacional. O nosso tema da Semana de Meio Ambiente 2026 é Mudanças Climáticas, Impactos Reais, Soluções Locais, com uma participação da sociedade, das instituições públicas, das academias, elaborar a minuta da Política Municipal de Mudança Climática e Adaptação de Tabatinga. 18 e 19 de junho, de 7 horas da manhã às 18 horas, nós vamos estar lá reunidos, toda a sociedade, para que de forma conjunta e compartilhada e participativa nós possamos elaborar essa minuta e dizer que Tabatinga está se preparando para o futuro, para os problemas da mudança climática. Porque você acabou de falar, nós falamos sobre a questão da chuva, que a cada momento ela vem mais forte, mais grave, mais maior, e os volumes de água, nós tivemos um problema sério ano passado, que nós tivemos quase 80 milímetros de água em curto tempo, e nós precisamos estar preparados para isso. Nós precisamos estar em condições de dar uma resposta, de ter um plano de resposta para uma situação dessa. Então, eu volto a dizer que a nossa Semana de Meio Ambiente vai trabalhar essa temática da mudança climática e todos vocês, todas as instituições, principalmente os meios de comunicação, estão convidados para estar conosco nesse momento, dia 18 e 19, dia 18 e 19 no auditório da FAMETRO. E eu quero aproveitar aqui e dizer para você, Otto, muito obrigado por, mais uma vez, nos permitir usar os microfones da Rádio Nacional, que a gente sabe que tem uma sintonia bem grande, e dizer que a Prefeitura Municipal de Tabatinga, através da sua Secretaria Municipal de Meio Ambiente, está à disposição de portas abertas. E novidade, e novo endereço. Nós não estamos mais sediados na Vila Gran Cabrita, no São Francisco. Agora nós estamos, a Secretaria Municipal de Meio Ambiente está com a sua nova sede no bairro das Comunicações, na rua Santos Dumont, número 113, em frente do posto de lavagem Jangada, ao lado do SAMU. Então, nós estamos de portas abertas para lhe atender. Faça-nos uma visita, qualquer denúncia de poluição, nós estamos aqui para atender. Muito obrigado, que Deus possa nos abençoar, e agradeço mais uma vez ao prefeito Plínio Cruz e ao vice-prefeito Sargento Edivaldo, porque o progresso é agora.
1: Aí, portanto, gente, o secretário municipal de meio ambiente do município de Tabatinga, Cleudson Gomes.
2: E seguimos com o nosso programa Tarde Cabocla. Você conferiu a entrevista que Otto Farias fez com Cleudson Gomes, secretário de Meio Ambiente em Tabatinga, falando aí sobre vários temas importantes, que é preciso realmente a mobilização da comunidade, a pressão da comunidade para que realmente problemas que vêm percorrendo aí anos e anos e que a gente percebe uma grande dificuldade de solução na questão do lixo, né, do lixão, do aterro sanitário, das nossas águas, dos igarapés contaminadas, aí, contaminando as águas que vão para as comunidades ribeirinhas, indígenas. Esses problemas precisamos realmente trazer em pauta e cobrar soluções, porque é saúde, né? Meio ambiente é saúde, gente. Vamos então começar esse mês. É hoje, dia 5 de junho, começando esse assunto, e durante todo o mês vamos estar trazendo aqui autoridades, comunitários, vozes que vão trazer ao seu senso crítico, a sua opinião e também a sua ação para solucionar diversos problemas na nossa sociedade. E eu quero agradecer a companhia do Ofir, o Ofir da comunidade Capacete, ele que pediu mais cedo a música Seu Amor é Tudo, né? É do Vic Souza, é que veio aqui incompleto, né? O nome da música, Vic Souza, Seu Amor é Tudo, né, Ofir? Vamos tocar, já está aqui preparada a sua música. Também quero agradecer a companhia da minha amiga Marli, é isso? Marli Noronha? Não, é Miriam. Ou é Alita? Não está aqui o nome dela, deixa eu ver aqui, gente. Deixa eu ler a mensagem. Boa tarde, minha amiga Mislene. Boa tarde, querida. Estou na escuta e gostaria de ouvir com Ed Santana. Ninguém é perfeito. Ofereço para minha irmã Silene, em Tabatinga, e ainda para minha sobrinha Maribel e meu sobrinho Teixeirinha, e para minha amiga Francisca, com um abraço. Ai, a Marli Noronha, um abraço todo especial para você, minha querida Marli. Se eu não me engano, é Marli que está em Benjamin Constant ou está em Porto São João. Um abraço para você também, para toda a sua família. Obrigada pela sintonia. Sua música também já está preparada para a gente tocar. Já já a gente toca com todo carinho. Um abraço especial para o Zequinha, que já está sintonizado conosco também. Ele está falando assim: boa tarde, Miss. Boa tarde. Roda a música Sem Limite para Sonhar, com Fábio Júnior. E ofereço para todos os ouvintes, brasileiros, colombianos, peruanos, indígenas, para toda a Tríplice Fronteira. Valeu, obrigada. Um abraço para você, Zequinha. Obrigada a você pela sua sintonia e seus ótimos pedidos musicais. Eu amo essa música do Fábio Júnior, Sem Limite para Sonhar. O sonho é de graça, né? Não tem limite, não adianta colocar limite. Pelo menos sonhar é grátis, né? Vamos sonhar e ter fé para realizar trabalhando muito. Um abraço para todos vocês que nos escutam aqui na área urbana de Tabatinga, Benjamim, Atalaia, em Letícia, Santa Rosa, nas estradas aí. Você que está no seu sítio, diz

Descansando esse feriado, esse ponto facultativo, né? Para muita gente já voltou ao trabalho. Então, um alô todo especial para vocês e obrigada pela sintonia e companhia. Vamos então atendendo o pedido. Pedido, quem vem primeiro é Ofir, né? Se der tempo antes do Nacional Informa, a gente toca também a música que a nossa querida Marli Noronha está pedindo. Mas vamos começando aqui por. Quem, qual foi a música que o Ofi pediu mesmo? Eita, será que foi Vicky Souza? Foi, Vicky Souza. Vamos curtir então a música Seu Amor é Tudo. Já já eu volto com mais informação para você. Ai, ai, ai, cadê a música, minha gente? Tá mudo aqui. Pronto.

0: São 4 horas em Brasília. Boa tarde para você. Eu sou Bianca Paiva e este é o Nacional Notícias, com o destaque do momento. 4 em cada 10 idosos que vivem nas cidades do país têm medo de cair por causa de defeitos em calçadas, passeios ou vias públicas próximas de suas casas. Vamos entender melhor esse quadro na reportagem de Cristiane Ribeiro.
1: O receio é maior entre as mulheres, cujo índice passa de 50%. Entre os homens, o percentual encosta em 32%. Os dados são da terceira onda do estudo longitudinal da saúde dos idosos brasileiros, uma das mais abrangentes pesquisas nacionais sobre envelhecimento no país, feito pela Fundação Oswaldo Cruz, em parceria com a Universidade Federal de Minas Gerais. A violência urbana também gera insegurança.

0: contínua. O estudo mostra que 12% dos idosos brasileiros consideram a vizinhança muito insegura, em contextos marcados pelo medo e a vulnerabilidade social. A percepção aparece de forma homogênea entre homens e mulheres de diferentes idades, afetando diretamente a saúde mental e a circulação social desse grupo. Para a coordenadora do estudo, Maria Fernanda Lima Costa, os dados reforçam a urgência de políticas públicas voltadas à adaptação das cidades para uma população que está envelhecendo. Segundo a pesquisadora, as prioridades devem incluir acessibilidade, segurança viária, mobilidade e planejamento urbano inclusivo.
1: Eu acho que da urbanidade, da segurança urbana, da questão da cidade amiga do idoso, né? A Organização Mundial de Saúde hoje tem uma iniciativa que é muito importante, que é a construção de cidades amigas do idoso, onde o idoso possa viver bem, com autonomia, com bem-estar. Então, eu acho que essa é um dado importantíssimo. Nós precisamos melhorar nossas cidades para que ela seja melhor para os idosos.
2: O recado, a gente ouviu a Cristiane Ribeiro. 4:02, esse foi o Nacional Notícias. Próxima edição às 5:00.
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4: Beleza, minha gente, um alô especial para você que está na sintonia. Já temos informação de Benjamin Constant, do GES, com Wagner Sabino, que já vai trazer as atualizações para gente da abertura dos jogos que aconteceram ontem, e a movimentação está intensa pela cidade benjaminense, com os jogos que atraiu aí mais de 1.000 atletas que estão prestigiando os Jogos Escolares, que já é um evento de grande tradição no município de Benjamin Constant, né? Reunindo aí atletas de todo o Alto Solimões. E agora vamos atender a nossa querida amiga Marli Noroni, ela que está dedicando a música Ninguém é Perfeito para Silene, para sua sobrinha Maribel, o Teixeirinha e também para sua amiga Francisca. Vamos curtir então, junto com todos vocês, Ninguém é Perfeito, com o cantor Edi Santana.

0: Giro Regional.
1: E agora vamos direto para Benjamin Constant. Como eu anunciei para vocês, vamos falar com Wagner Sabino, ele que tem todas as informações para a gente de como está acontecendo o Jazz. A abertura aconteceu ontem na cidade benjaminense e vamos chamá-lo aqui à participação. Wagner, muito obrigada mais uma vez por você nos atualizar de tudo que está acontecendo aí no Jazz em Benjamin Constant. Boa tarde, bem-vindo.
2: Boa tarde, Mislene, obrigado. Boa tarde também aos seus ouvintes, aqueles que estão mais perto e os que estão na zona rural, acompanhando nas comunidades também. Pois é, como você disse, é um momento de muita alegria. Benjamin está fervendo com a presença das delegações que vieram participar dos 30º GES e da abertura de ontem, aquela abertura emocionante, carregada de pessoas aqui, ginásio lotado, dentro e fora. Né, a organização colocou telão do lado de fora também, isso ajudou as pessoas que não queriam ficar no imprensado, mesmo que a gente apelide o ginásio aqui de gigante, mas ele ainda, claro, não comporta todas as pessoas que vêm, tanto de fora quanto as daqui da cidade de Benjamin Constant, acompanhar a abertura dos jogos, que tem sempre muita emoção, tem muita homenagem e aquelas coreografias bacanas que as pessoas criam para mostrar determinados aspectos da cidade, da cultura e também do esporte, né? E logo em seguida já teve jogo, depois da abertura já teve jogo, teve dois jogos de futsal, masculino e feminino, e nos dois, Benjamin Constant ganhou de lavada ontem na abertura dos jogos. E agora pela manhã, nós tivemos essa mesma emoção dos jogos estudantis, uhum, no ginásio João Corrêa de Oliveira, onde nós estamos, né? Tivemos vôlei masculino, Atalaia do Norte e Benjamin Constant venceram junto aí São Paulo de Olivença por 2-7-0. Na versão feminina, a Maturá superou São Paulo de Olivença por 2-0 também, enquanto o Santo Antônio do Içá derrotou Jutaí por 2-7-1. E de manhã também teve jogo no estádio José Henrique de Oliveira. As redes balançaram lá com os times. No futebol feminino, Santo Antônio do Içá venceu Jutaí por 3-1 e Benjamin Constant derrotou Tonantins por 2-0. E para fechar a rodada de futebol de manhã, Tabatinga e Atalaia do Norte empataram em 1-1. Agora à tarde tem mais jogo. Aqui no ginásio João Corrêa de Oliveira, nós teremos jogos de handebol feminino e mais dois jogos de futsal feminino. No estádio João Corrêa de Oliveira, daqui a pouquinho está começando o pacote lá de três partidas de futebol masculino. São três partidas de futebol masculino. Já à noite, aqui mesmo no ginásio João Corrêa de Oliveira, nós teremos quatro partidas. Duas de futsal masculino e duas de handebol masculino. Então a rodada está cheia. Nós temos todas essas emoções. De manhã aqui no ginásio, tinha um bom público acompanhando as partidas. No estádio também, agora à tarde parece que o clima vai dar uma certa amenizada, que de manhã estava um sol bem forte, também o público vai estar, porque as arquibancadas do ali do estádio tem cobertura e o sol fica nas costas da arquibancada, fica mais fácil de acompanhar o jogo, é muito bom. Esperamos que tudo esteja correndo bem, como já vimos, está essa expectativa muito bacana. A gente deu uma olhadinha aqui no set, que é onde estão alojadas todas as delegações, tudo funcionando muito bem, a organização sempre disponibilizando não apenas a segurança, mas toda a alimentação muito bem feita e também apoio, né, apoio de todo tipo, apoio psicológico, apoio de saúde, tem uma equipe de saúde inteira a 24 horas à disposição, também temos fisioterapeuta, psicólogos, tem o pessoal da segurança, claro, e toda a organização dando esse suporte, transporte para lá e para cá, para qualquer eventualidade, para os locais de jogos. Está tudo correndo muito bem, graças a Deus, e a expectativa é sempre de que estes jogos sejam melhores que os do ano passado. Vai dar muito tudo certo, bem. Viu, Mislene?
1: Maravilha. E Benjamin Constant está com tudo, está levando todas aí na inicial. Eu soube que a rainha do Jazz também é de Benjamin Constant, é isso, Wagner?
2: Exatamente, eu ia deixar essa parte para o final, mas você me lembrou muito bem. Realmente, desde o início, né? Inclusive tem sempre nesse concurso de beleza, tem sempre uma questão que o público avalia uma coisa e a coisa outra, mas o concurso de beleza é muito objetivo. O que está em jogo é a beleza e o desempenho da moça candidata, não é? Porque algumas torcidas trazem adereços, trazem uma outra torcida extra, fazem aquele aparato que ajuda a mostrar um cenário, mas isso não está em julgamento, né? Eu vi os jurados comentando que o regulamento mostra que é a candidata mesmo que é o foco das notas. Então, tudo mais que se fizer fica bonito, é legal e tal, mas não conta para os pontos, né? O foco é na moça, é na candidata, é ela que tem que ter simpatia, beleza, é ela que tem que fazer evoluções ali, então o foco todo é ela. O que mais tiver não está em julgamento, então esse aparato que as equipes trazem para tentar influenciar, parece que não deu muito certo, não, e Benjamin Constant levou de novo. Aliás, esse ano, isso é só minha opinião pessoal, esse ano parece que as candidatas estavam em maior equilíbrio. Tanto que agora há pouco a organização liberou aí todo o ranking de colocação de todas elas, com a pontuação e tudo mais, e a gente já viu. Então ficou muito pertinho, né? Então houve um equilíbrio muito grande entre as candidatas, e isso é muito bom, né? As equipes todas buscando trazer candidatas mais competitivas para tentar chegar ao título. Mas é isso, o importante é que todos estão participando, o espírito esportivo reina. E claro, ninguém vai ganhar todas, né? Nem mesmo Benjamin Constant, que passou o ano se preparando.
1: Com certeza, tem que ter aí sempre esse equilíbrio do maior esforço, o que fizer mais pontos vai ganhar sempre. E lembrando que o evento movimenta muito mais do que a parte esportiva, tem a parte da economia também, tem a programação cultural, é isso, Wagner, aí no município?
2: Tem sim. Essa parte da economia é uma coisa muito importante, porque é claro que o município sede, ele faz um investimento muito alto para ter tudo organizado, né? Ter todo esse movimento e ter toda essa infraestrutura que leva, que traz, que promove acomodações, promove segurança, promove as refeições todas no momento certo, e é muito bom que isso aconteça realmente. Então, o ambiente de Benjamin Constant, ele é motivado, né? O comércio, os serviços, o turismo. Então, há sim a expectativa de que, como sempre já houve, o movimento econômico cresça um pouco, que os comerciantes possam faturar um pouco mais, e os prestadores de serviço, claro, oferecerem melhores opções de serviço, como, por exemplo, os mototáxis, que são muito demandados nesse período, os táxis mesmo, os restaurantes, não é, de Benjamin Constant, os hotéis que ficam lotados. Uhum. Se você chegar agora, você não consegue, se não tiver tido
1: a reserva,
2: iniciativa,
1: né,
2: de fazer uma reserva, você não encontra, exatamente. Uhum. Então, tudo isso faz com que essa festa seja muito mais abrangente, né? O esporte é o motivo para o qual eles vêm aqui, mas todos os outros setores da economia são beneficiados, e a cidade mesmo ganha esse ar de das pessoas visitando determinados pontos, andando para lá e para cá. É muito notório você identificar os atletas, porque normalmente eles estão com os uniformes dos municípios de onde eles são, e isso causa um efeito muito bacana, né, no dinamismo da cidade, na alegria que Benjamin tem, e o sol que está brilhando contribui mais ainda e vai dando tudo certo, viu?
1: Muito bem. Quem é aqui da fronteira ainda dá tempo de participar, né? Pegar uma catraia, ir lá prestigiar alguns jogos. E entre um jogo e outro também tem as visitas aos igarapés, tem a área recreativa aí do município, que também pode ser prestigiada nesse período. Wagner, obrigada, viu? Fica à vontade aí para suas considerações.
2: Ah, que bom, eu fico sempre feliz, e estamos à disposição para voltarmos aqui e trazermos novidades, trazermos o dia a dia desses jogos que estão cada vez melhores, que estão cada dia mais participativos e que, como nós dizemos, que unem a nossa bela região do Alto Solimões. Muito obrigado pela

Que eu já vou procurar a sua música. Enquanto isso, nós vamos curtir agora o grupo Moá Igapó, a música de Claudir Nará, para você, em homenagem a Benjamin Constant, que está em festa, nossa música regional, né? O Claudir Nará, que é do grupo Moá, lá de Benjamin Constant. Vamos curtir então esse sucesso regional. Já já eu volto com informação para você.

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0: Beleza, minha gente, você está na escuta da Rádio Nacional e o seu programa Tarde Cabocla. Muito boa tarde para você que está na sintonia, Zequinha, ouviu aí sua música, né? Sem Limites para Sonhar, com o Fábio Júnior, música linda. Obrigada pela sua companhia, pela sua participação. E por aqui temos um áudio da Silene. Silene Noronha. Ô, minha querida, tudo bem? Um beijo grande para você, um cheiro, uma ótima sexta-feira. Maravilhoso final de semana. Vamos ouvir a nossa querida Silene. Cadê o áudio? Oi, Silene. Cadê você, meu anjo? Deixa eu ver o que está acontecendo aqui, que não está saindo o áudio da Silene. Espera aí, gente. Deixa eu ouvir o áudio da Silene, Noronha. Oi.
1: Olá, minha amiga.
0: Oi, meu bem.
1: Boa tarde.
0: Boa tarde, querida.
1: Mirlene, ontem eu mandei um áudio pra ti. Não deu, não, né?
0: Sério?
1: Eu não ouvi.
0: Ai,
1: não me atendeu ontem, não,
0: Mirlene. Gente, me perdoa, Silene. Deixa eu
1: mandei pra ti um áudio.
0: Acho que eu me perdi nas mensagens.
1: E hoje eu tô mandando de novo. Bora ver. Tu vai atender.
0: Vou te atender.
1: Mas eu acho que é porque tem muitas mensagens aí e não deu tempo de ler.
0: Isso. Às vezes
1: tá
0: vem
1: bom?
0: Uma, vem outra, a gente se perde.
1: Mas eu tô gostando da tua apresentação no programa. É nem que o Otto. O Otto é um amigo maravilhoso. Sinto falta quando ele não tá fazendo programa.
0: Pois é, tá de folga, amiga. Mas ele volta
1: na segunda. Mas tu também faz igualmente ele.
0: Obrigada.
1: Tá bom, minha? Eu gostaria de

0: ouvi uma música com Sandro Lúcio.
1: Sandro Lúcio.
0: Amor partindo no peito.
1: Amor partindo
0: no peito. Ofereço para minha irmã, ofereço para meu irmão Pepito e meus dois sobrinhos.
1: Pepito, abraço.
0: A Anabel e o Teixeirinha, tá bom?
1: Tá bom, Teixeirinha.
0: Com todo carinho. Ofereço para eles.
1: Toda a família Noronha.
0: Tá, meu.
1: Um abraço. Tchau.
0: Uma boa tarde.
1: Boa tarde. Desculpa por ontem. Eu realmente... Tá aqui o áudio dela, gente. Ela mandou realmente. Eu não ouvi o áudio dela. Perdão, Silene. Mas ontem o pessoal estava empolgado participando e eu perdi realmente algumas mensagens. Porque aí chega uma e chega outra, a gente se atrapalha aqui. Eu estou enferrujada, né? operando e apresentando ao mesmo tempo. O Otto já está todo dia, ele já tem as manhas, gente. Mas a gente vai fazendo aqui com muito carinho. Perdão por ontem, tá bom, Silene? Eu vou procurar sua música e daqui a pouco eu te atendo com todo carinho, minha querida. Aproveito para mandar um abraço para toda a sua família, né? Para Miriam Noronha, para a Loirine aqui do GM3. Um abraço para Maria também, na T11. Para Dona Mosa. Ai, meu Deus. Parece que é a Dona Mosa hoje que quase passa batido. Ela mandou um áudio mais cedo. Deixa eu ver, cadê o áudio da Dona Mosa? Ai, ai, ai. Dona Mosa, cadê a senhora? Por aqui. Ficou lá embaixo a mensagem dela. Tá aqui, gente. Olha, eu tô falando que a gente se perde nas mensagens. Ela mandou um áudio cedinho. Deixa eu ouvir o áudio da Dona Mosa.
2: Tarde, quero participar do seu programa. Nós somos ouvintes do seu programa aqui. Eu quero parabenizar o meu genro, o João, que ele mora lá em Tabatinga.
1: Parabéns,
2: eu quero parabenizar ele, que ele está aniversariando amanhã e amanhã não tem programa. Colocar os parabéns, tá, Otto? Os parabéns para ele, aí tu vê uma música aí, tá?
1: Tá bom, Dona Mosa.
2: Já muito obrigado, Otto. Que seu programa é mil aqui para nós, tá bom? Tchau.
1: Ai,
2: oi, meu amigo Otto, eu tinha esquecido. Tu manda um alô pra Dona Maria, pra mãe da Mirlene, lá em Vila Nova, minha amigona,
1: Deus, é Mirlene,
2: que tá aniversariando amanhã também. Tu põe a música do Frank Lopes, eu te esperei demais. Também tu põe pra minha irmã Maria da Rocha, em Tabatinga, e a minha irmã da Cirlei, aqui em Praia de Fátima, Otto.
1: Dona Mosa ainda é.
2: Tá bom, tá.
1: A Dona
2: um abraço.
1: Mosa mandou essa mensagem, gente. Era antes de uma da tarde. Era 12h54. Então, a mensagem da bichinha ficou por último, lá no final, e quase passa batido. Dona Mosa, obrigada pela sua participação. Ela que é lá de Praia de Fátima, né? Amanhã, aliás, vai estar aniversariando o seu irmão João aqui em Tabatinga. Parabéns, João, feliz aniversário, muitos anos de vida. E vai aniversariar a minha rainha, o meu amor da minha vida, minha inspiração, que é minha mãe, Dona Maria Vanice, lá da comunidade Vila Nova, né? Dona Mosa aqui lembrando dela, que a minha mãe falou agora, a Mosa manda mensagem direto, manda alô pra todo mundo, eu disse pra ela que ela tem que mandar pra mim também. Um abraço para vocês, mulheres guerreiras, maravilhosas, trabalhadoras. Eu vou aqui escolher uma música bem bonita para homenagear os aniversariantes de hoje, daqui a pouquinho. Gente, eu anunciei no início do programa que hoje a gente teria o professor Rainey e Amanda Paixão cantando um som de viola muito bom para a gente. Infelizmente, houve um imprevisto, né? Houve uma situação de saúde com a mãe do professor Rainey e eles não puderam chegar até aqui hoje, mas a gente remarcou para a próxima sexta-feira, se tudo der certo, eles estarão fazendo essa linda cantoria para vocês na sexta-feira que vem aqui com o Otto, tá bom, gente? E só para explicar, né, o motivo da ausência que a gente anunciou mais cedo. Então, é isso. Dona Mosa, tem muita festa na sua família no mês de junho, né? Ontem, antes de ontem, foi a Neuriane. Se eu não me engano, foi antes de ontem. E ontem foi a Ana Vitória e hoje é o irmão dela, João, aqui em Tabatinga. A família toda fazendo aniversário em junho. Que legal. Um abraço para vocês todos que estão aniversariando hoje. Você que também completa mais um ano de vida. Feliz aniversário. Muitos anos de vida, muita saúde. Muito amor na vida de todos vocês. É o que eu desejo, tá bom? Então, nós vamos procurar uma música ainda.

para homenagear os aniversariantes, a música que a dona Mosa pediu. Ela pediu uma música aqui em especial para oferecer para minha mãe, para dona Maria Vanice, que também está de aniversário amanhã. Amanhã, sábado, dia 6 de junho. E amanhã também. É amanhã? Não, é domingo. É domingo, aqui na Rádio Nacional, nós temos o aniversário do nosso querido Valdomiro. Valdomiro Santiago, o mais conhecido e famoso Chuchu. Ele é carinhosamente chamado de Chuchu, gente. E vai estar de aniversário também. Eita, festança boa! Esse mês de junho tem muitos aniversariantes, né? Eita, maravilha, gente. Você que tem um aniversariante em casa também, não deixe de homenagear. Participe, tá bom? Peça sua música, faça sua homenagem. Falando em homenagem, vamos tocar mais uma música que fala da Amazônia, porque hoje, 5 de junho de 2026, tem essa data especial, Dia do Meio Ambiente, dia de nós pararmos para refletir, para entendermos um pouquinho o nosso papel na sociedade, a nossa contribuição e gratidão com o meio ambiente, com a natureza, com os animais, né? Com tudo que a gente precisa para viver e que a natureza nos fornece de graça. E nós temos esse privilégio de estar aqui no Alto Solimões, nessa região cheia de rios, cheia de floresta, de uma biodiversidade gigantesca. Mas o que nós temos feito para proteger, para preservar para as próximas gerações, né? Então vamos refletir sobre isso e vamos curtir a música de Gerry Alves, uma música regional de composição e autoria e interpretação de Gerry Alves, Amazônia. Vamos curtir então no nosso programa Tarde Cabocla. Obrigada pela sua companhia e sim.

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Maravilha, minha gente. Boa tarde para você que está ligado na nossa Tríplice Fronteira em Tabatinga, Benjamin Constant, Atalaia do Norte, em São Paulo de Olivença, Maturá, Santo Antônio do Içá. Alô, você que está ouvindo a nossa programação em Tonantins, Jutaí, Fonte Boa, em qualquer parte do nosso Amazonas, na capital Manaus, em qualquer lugar do Brasil, onde chega também as ondas da Rádio Nacional através do nosso aplicativo Rádio ZBC e também do nosso site, né, para

0: você que acompanha de outras partes do Brasil. Muito, muito obrigada pela sua companhia e pela sua participação. Agora eu quero trazer um lembrete muito, muito importante para você que está terminando o ensino médio este ano. O Enem 2026 está encerrando as inscrições hoje. Inscrições estão abertas até hoje na página do participante. E o pagamento da taxa é de R$ 85,00, deve ser feito até o dia 10. Então ainda dá tempo de você fazer a sua inscrição. Os interessados em participar no Exame Nacional do Ensino Médio, Enem 2026, devem se atentar a esse prazo que termina às 23 horas e 59 minutos desta sexta-feira, dia 5 de junho, no horário de Brasília, que são às 10 horas, praticamente às 9h59 minutos da noite, aqui em Tabatinga e no Alto Solimões, tá bom? Então, a inscrição será exclusivamente na página do participante, no portal do Instituto Nacional de Estudos e Pesquisas Educacionais Anísio Teixeira, o INEP. É só você pesquisar ali no Google, né, o INEP, Enem, que você já vai direto para a página de inscrição. E para os concluintes do ensino médio de escolas públicas, a inscrição é automática. Nesse caso, o estudante ele precisa apenas confirmar sua participação no sistema de inscrição, escolher a opção da prova em língua portuguesa, ou aliás, em língua estrangeira, né, se é inglês ou espanhol, indicar, se for o caso, a necessidade de recursos, de acessibilidades, se você vai precisar de alguma atenção especial, complementar informações sobre o pai ou a mãe, é só mesmo concluir esses dados de cadastro no sistema, tá bom? Mas não deixe de fazer isso, de concluir a sua inscrição e participe. É uma excelente oportunidade de você entrar numa faculdade pública através da nota do Enem. Então você, mamãe, você papai, você titio e titia que tem um estudante em casa, incentive, passe a mensagem lá no grupo da família, lembrando que a inscrição no Enem termina hoje, tá bom? Termina hoje antes das 10 horas da noite, das 22 horas. Então não perca esse prazo. Lembrando você também, né? Não é só para jovem. Eu, que já não sou tão jovem assim, vou fazer o Enem, isso mesmo. Você que ainda não concluiu uma faculdade, não deu tempo de estudar cedo e agora as crianças já cresceram, né? A responsabilidade diminuiu, a correria da vida diminuiu, quer fazer a faculdade? Não perca tempo, né? Aproveite e concorra a uma dessas vagas com a nota do Enem, tá bom? Então, não perca o prazo que está terminando hoje. Beleza, minha gente. Silene, eu toquei uma música pra você do Sandro Lúcio, mas eu fiquei assim com o sentimento de que não era essa. Eu não achei com o nome que você me deu e eu coloquei aí a música do Sandro Lúcio, Amor. Eu espero que tenha atendido pelo menos um pouquinho, tá bom? A sua expectativa do desejo da música do Sandro Lúcio. E eu não encontrei mesmo, minha amiga, tá bom, Silene? Que eu já fiquei devendo a Silene ontem, gente. Ela mandou, já mandou um áudio aqui, deixa eu ouvir ela.
1: Bom, menino, pode pôr qualquer uma mesmo, tá bom?
0: Ah, tá bom.
1: Não tem problema, não.
0: Ai, que bom,
1: tá
0: obrigada.
1: Desculpada já.
0: Obrigada,
1: gostei,
0: meu.
1: Gostei do seu áudio, porque você é uma pessoa muito, muito especial para nós.
0: Ô,
1: tá
0: meu
1: bom?
0: Anjo, vocês que são especiais para a gente. Um beijo grande para você e para toda
1: tchau,
0: a família.
1: Meu. Pois é, coloca qualquer uma aí.
0: Já tocou, tá, espero que você tenha ouvido. Obrigada, viu?
1: Tchau,
0: um ótimo final de semana para você, para toda a sua família querida. Temos mais alguém participando aqui conosco hoje, deixa eu ouvir.
2: Olá, Miss Lene, boa tarde.
0: Oi, boa tarde. Vozeirão.
2: Eu estou aqui na sintonia, uma tarde gostosa em Campinas, 22 graus.
0: São Paulo, Campinas,
2: voei. O dia hoje super ensolarado, chegando já ao final da nossa tarde, daqui a pouco o sol já se esconderá no horizonte.
0: Olha só.
2: Eu ligado na nossa Nacional do Alto Solimões.
0: Obrigada pela honra da sua
2: tarde
0: companhia.
2: Cabocla, que eu fiquei fã, já sou fã. A primeira vez que eu escutei foi contigo. E hoje você também na apresentação.
0: Ah,
2: é uma
0: Alberto.
2: Honra estar te ouvindo, tá bom?

0: Um grande abraço.
1: Outro para você,
0: ah,
1: querido.
0: Eu quero mandar um abraço aí para Miriam Noronha, a família Noronha, tá bom? Bislene, muito obrigado pelo seu carinho, você é sempre muito simpática, sempre muito educada.
1: Obrigada,
0: um grande abraço. Adalberto Carlos Gomes, Campinas, São Paulo.
1: Meu amigo, eu aterrisei aí no aeroporto de Campinas, apenas fiquei no aeroporto acho que uma hora, na sua cidade. Que honra ter a sua companhia e que bom que você gostou da nossa programação, segue ouvindo, fico muito feliz, verdade. A primeira vez que você participou com a gente, eu estava aqui substituindo o Otto, hoje novamente, e tenho a honra de receber a sua participação, sua companhia. Continue com a gente, viu, meu amigo? Sinta-se acolhido, à vontade aqui para se deliciar com a programação da Rádio Nacional. E quando quiser visitar a gente para vir comer esse peixe gostoso que a gente fala sempre aqui, do pirarucu, do tambaqui, do açaí, seja sempre muito bem-vindo, tá bom, meu amigo? Um abraço. Essa cidade, assim, do alto, é linda, né? Eu fico imaginando aquelas fazendas, aquelas produções, né, de produtos regionais ali em Campinas, porque a gente só voa ali por cima, não tive oportunidade de parar para conhecer ainda. Um abraço para você, obrigada pela sua sintonia, e todas as músicas do nosso programa vão dedicadas para você também, viu, Adalberto, em Campinas, São Paulo. Aqui é a Silene. Silene falando mais alguma coisa? Não, está carregando o áudio dela, eu acho. Não sei, tá meio aqui a internet. Tem horas que pega bonito, depois vem devagarzinho. Mas olha, você que está escrevendo, termina logo a mensagem, tá bom? Para dar tempo da gente atender, gente, tá bom? Não deixa para participar no último minuto do programa, que aí não dá tempo. Mas muito obrigada pelo carinho, pela sua companhia, pela sua participação. Vocês realmente fazem a alegria, são o motivo da gente estar aqui todos os dias trazendo informação para a Rádio Nacional.

E agora chegou aquela hora especial de nós desejarmos um feliz aniversário para você que completa mais uma primavera hoje, dia 5 de junho. Tem uma turma aniversariando amanhã, né? Amanhã tem o João, o irmão da Dona Mosa lá de Praia de Fátima. Amanhã também tem a minha querida mãe amada, Dona Maria Vanice, que aliás já veio me buscar, gente. Ela tá de plantão me esperando para me levar lá na comunidade dela, Vila Nova, pra gente comemorar esse aniversário amanhã com um sancocho daqueles. Um sancocho especial lá na comunidade, no sítio da minha mãe querida, que eu amo demais. Mãe, você é realmente a nossa inspiração de força, de honestidade, de quem ganha vida sendo grato pelo que tem, pelo pouco que tem, e compartilhando esse pouco que tem, que ama a natureza, que ama, né, a agricultura, que ama estar no seu cantinho, no seu lugar. E nós te amamos muito, te desejamos um feliz aniversário, muitos anos de vida, que Deus lhe dê muita, muita saúde para que a senhora possa continuar fazendo o que gosta e nos trazendo tanta alegria, tanta felicidade, tanto orgulho de sermos suas filhas, né? Eu, Mislene Ferreira, quero dizer que eu te amo muito e eu tenho certeza que as minhas irmãs, né, a Valdiane, a Joyceane e a Brenda também vão falar a mesma coisa, que desejam muitas felicidades, amor e alegria. Estaremos juntas já já, todas nós, para celebrar essa data tão especial. Que Deus te conserve assim, essa mulher guerreira, valente pelos seus sonhos, pelas suas filhas, pelas pessoas que a senhora ama. E nós te amamos muito. Feliz aniversário, muitos anos de vida. Também quero desejar um feliz aniversário para amanhã, né? Para domingo, na verdade, para o nosso vigilante Valdomiro. Ele que estará completando mais uma primavera. Também uma pessoa de um coração de grande excelência, que ama a Rádio Nacional e também é igual lá na casa dele, é igual lá em casa. O rádio não tem férias, é ligado 24 horas e lá tem rádio até no banheiro, gente, segundo ele, né, que eu não fui lá ver. Mas ele disse que ia colocar até um radinho lá na onde ele cria as galinhas dele, lá atrás no quintal. De tanto rádio que tem, apaixonado por rádio, nosso amigo Valdomiro, é uma honra ter a sua amizade, ter a sua companhia e comemorar mais um ano de vida. Feliz aniversário, muitos anos de vida para você também, que está completando mais uma primavera na data de hoje, amanhã, no domingo, e que Deus abençoe cada um de vocês com muita saúde, porque o resto a gente consegue conquistar, né? Consegue levar adiante, tendo saúde, e que Deus abençoe com tudo mais que você precise. Parabéns, feliz aniversário, muitos anos de vida.

Meus parabéns a todos os aniversariantes de hoje. Feliz aniversário, muitos anos de vida. E agora nós vamos atender o pedido da Dona Mosa. Ela pediu uma música com Frank Lopes. A música Eu Te Esperei, algo assim. Essa música eu também não achei, Dona Mosa. Eu vou tocar a música de Frank Lopes, Saudade Bandida. Eu espero que essa também atenda seu pedido musical. Ela oferece para os aniversariantes de amanhã, para o João e também para minha mãe, Maria Vanice, na comunidade Vila Nova. Vamos curtir todos, então, com vocês.

Bem, minha gente querida, chegamos ao final do nosso programa Tarde Cabocla de hoje. Quero agradecer a sua sintonia e companhia. Muito, muito obrigada por ter feito esse programa lindo hoje junto comigo. Você que participou, que pediu sua música, que mandou o seu alô, que deixou aqui o seu parabéns, enfim. Agradecer o nosso querido amigo, colaborador Wagner Sabino, lá em Benjamin Constant, que está acompanhando os JES, né, os Jogos Escolares Estudantis do Alto Solimões. Mais de 1000 atletas da nossa região reunidos lá para essa festa, essa competição que movimenta aí vários setores da nossa cidade de Benjamin Constant e também dos municípios vizinhos. Um abraço para todos vocês, curtam o final de semana, divirtam-se com moderação, muito cuidado, muita atenção no trânsito, gente, né? Se for beber, não dirija, principalmente o pessoal aí de Benjamin Constant, que está em festa, um movimento intenso na cidade de Benjaminense, muito cuidado no trânsito, cuidado com a saúde. Eu espero que você passe bem esse final de semana, curta a família, os amigos, descanse e a gente se encontra na programação da Rádio Nacional na segunda-feira. Segunda-feira, Otto Faria já estará de volta aqui no Tarde Cabocla, tá bom, gente? Aí eu volto lá pro dia 15, que o Otto vai sair de férias e eu vou continuar substituindo ele por aqui, tá bom? Dia 15 de junho. Mas dia 8, segunda, o Otto vai estar aqui com vocês ainda semana que vem. Então, um abraço para todos vocês. Nos encontramos na sintonia da Nacional. Deixo você aqui com um pedacinho da música de Amado Batista, Princesa. Tchau, tchau, minha gente. O programa hoje contou com a apresentação, coordenação da sua amiga Mislene Ferreira, produção de Otto Farias e a gerência é de Carlos Sena. Tchau, tchau e até a próxima oportunidade aqui no Tarde Cabocla.

0: Agora são 5 horas em Brasília. Boa tarde. Eu sou Bianca Paiva e este é o Nacional Notícias, com o destaque do momento. Atenção, estudantes! Termina hoje o prazo para se inscrever no Enem, inclusive para quem conseguiu a isenção da taxa. Quem não se inscreveu até agora precisa se apressar. Ana Lúcia Caldas tem os detalhes para a gente.
1: Quem for participar do Enem 2026 tem somente até hoje às 11 horas e 59 minutos da noite para se inscrever, o que deve ser feito pela página do participante. O prazo também vale para solicitar atendimento especializado e tratamento por nome social. Este ano, os alunos concluintes do ensino médio da rede pública terão inscrição automática no exame a partir de dados encaminhados pelas redes de ensino. Mas, mesmo assim, tem que acessar o site para confirmar as informações. Os participantes com pedido de isenção da taxa aprovada também deverão realizar a inscrição no exame. Já para os não isentos, a taxa de inscrição é de R$ 85,00 e pode ser paga até o dia 10 de junho. Os interessados em utilizar o exame para obter o certificado de conclusão do ensino médio ou a declaração parcial de proficiência deverá indicar essa opção no momento da inscrição. O Enem é a principal porta de entrada para a educação superior no Brasil por meio do SISU, do PROUNI e FIES. Instituições de ensinos públicas e privadas também

0: utilizam o exame para selecionar estudantes. Os resultados individuais do Enem podem ainda ser aproveitados em processos seletivos de instituições em Portugal. As provas do Exame Nacional do Ensino Médio acontecem nos dias 8 e 15 de novembro de 2026.
1: Então, o prazo termina hoje às 11h59 da noite. 5 horas e 2 minutos, esse foi o Nacional Notícias. Mais informações às 6h30 no Repórter Nacional. Espero você.
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7: Olá, muito boa tarde. São 5 horas e 4 minutos. Está começando É Tudo Brasil, ao vivo na sua Rádio Nacional, no Rio de Janeiro, sintonizando FM 87.1 e o AM 1130. Transmitindo também para o público de São Paulo, Brasília, na AM 980, São Luís, Recife, ondas curtas da Amazônia, Alto Solimões e a Rádio Ceará. Eu sou Luciana Vale, fico com você até às 6 horas, aqui na sua Nacional, nesta sexta-feira, né, de feriado prolongado. Hoje é dia 5 de junho, tivemos aí Corpus Christi nesta quinta-feira, e você com a gente aqui na programação ao vivo da Rádio Nacional, que você também acompanha no portal das rádios EBC na internet ou baixando o aplicativo Rádios EBC no seu celular. Hoje estou acompanhada de Joca Sanz nos trabalhos técnicos e a nossa querida Glorinha na assistência de estúdio.

E nesse feriado prolongado, aqui no Rio de Janeiro, com pelo menos duas opções musicais para quem pegou a estrada em direção à região dos lagos. Búzios e Rio das Ostras recebem eventos até domingo, dia 7, com música, gastronomia, vinho e bem-estar. São opções para diferentes perfis de público ao longo do feriadão. Búzios recebe a 7ª edição do Wine in Búzios, considerado o maior festival de vinhos da região dos lagos. Com programação gratuita na Praça Santos Dumont, no centro da cidade, além de expositores nacionais e internacionais e muita degustação, é claro, o evento promove ainda apresentações de jazz, blues, rock e música contemporânea. O DJ Marley estará presente nos intervalos dos shows. E em Rio das Ostras, o tradicional Rio das Ostras Jazz e Blues Festival, considerado um dos maiores eventos do gênero na América Latina, ocupa diferentes pontos da cidade, com uma programação espalhada por palcos ao ar livre e espaços culturais, e é gratuito, gente. Entre os principais locais estão o Palco Concha, na Praça São Pedro, no centro de Rio das Ostras, Palco Iriri, na Lagoa do Iriri, o Palco da Orla da Boca da Barra, o Palco Arthur Maia, na Casa do Jazz, em Costa Azul, além da Cidade do Jazz, também em Costa Azul, que concentra parte da programação noturna. Então, não falta é espaço público e atração para quem curte jazz e blues. Rio das Ostras e também Búzios. Lá em Rio das Ostras, o festival reúne nomes nacionais e internacionais. Entre os destaques da programação estão o guitarrista Guinga, que se apresenta amanhã ao lado de Marcel Powell, em um tributo a Baden Powell. Ficam aqui então essas ótimas dicas para quem gosta de encontros que vão do jazz contemporâneo ao blues e às infusões instrumentais.

0: No Rio de Janeiro, 5 horas e 15 minutos, e a gente se deleitando aqui ao som do violão de Marcel Powell. Composição de Baden Powell e Vinícius de Moraes. Deixa ao vivo. 5 e 15 é tudo Brasil na Rádio Nacional.
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É tudo o Brasil recebendo o Brazilian Grupo, né? Um instrumental, um quinteto instrumental paulista que reúne músicos com trajetórias que atravessam mais de 60 anos na música brasileira e que está com um álbum novo lançado no final de abril. E apresenta pra gente agora, aqui na Rádio Nacional. Oscar Avelhos é o nome do álbum.

0: Inicialmente, são 5 instrumentistas, todos de São Paulo.
1: Exatamente, eu sou de São Paulo, sim.
0: E o Caixote?
2: Sim, a banda formada em São Paulo, interior de São Paulo, né? Presidente Prudente.
0: E mas todos...
2: Aqui a gente mora tudo em São Paulo, mas o Hector, o Costito, ele é argentino. Meu pai é caça-pai, é cada um do lugar do Brasil aqui.
0: Sim, sim. Eu desconfiei da nacionalidade do Hector, né? O Hector é argentino.
1: Argentino.
0: Argentino isso, puro. Argentino.
2: Não,
0: puro.
2: Argentino é o argentino mais brasileiro que eu conheço.
0: Quanto tempo no Brasil, Hector?
1: Sim, pelo menos eu levo uns 60 anos no Brasil já.
0: Caramba. E continua com sotaque, é.
1: É, que teve nesses 60 anos teve uma interrupção no meio, que eu viajei para a Europa também e fiquei 15 anos na Europa.
0: Sim.
1: Mas
0: sim.
1: Eu voltei para o Brasil.
0: Entendi. E aqui você conhece música brasileira e funda o Brazilian Grupo. Você é fundador?
1: É, sim, sim. Sou um dos fundadores.
0: Caixote também?
1: Caixote também,
2: Caixote
1: também.
2: Todos os fundadores já
1: O Caixote tem uma particularidade que ele fez parte em algumas faixas do disco, mas também ele cuidou também da técnica de gravação, ele gravou também o disco no estúdio dele.
0: Entendi, é o produtor também, né?
2: Sim, sim.
1: Exatamente, exatamente.
0: Muito bem. Bom, imagino que uma parceria de 60 anos tem alguns segredos. Me contem aqui, obviamente que é uma paixão compartilhada por todos, e instrumentos que dialogam muito bem juntos, né? No estúdio, no palco, mas tem algo mais além desses segredinhos ou não?
2: Eu vou falar que eu sou novinho. Na realidade, o original, o quinteto, que é formado pelo...
1: Digamos, a peculiaridade desse quinteto é que são todos já de uma idade já certa avançada, né? Então, essa é a particularidade também, que reuniu, e por isso o nome de dos caras velhos, não? Porque...
0: Sim, os caras velhos.
2: Eu vou entregar eles todos aqui, ó. Na realidade, eu fiz a parte de produção, mas quem eu fiz participação como pianista, mas é um quinteto que é formado pelo Hector Cusica, sax. Você tá com 91 ou 92 já?
1: Hector. 91, poxa, não foi mais em cima, 91.
0: É. Ó, tá encostando no nosso gaitista, Maurício Einhorn. Tá encostando no Maurício Einhorn.
1: Maurício estava na base dos 94, me parece.
0: Não, acho que ele está com 92.
2: Tocando muito, hein?
0: Tocando muito.
1: E tocando.
2: Como Cusita, tocando muito também.
0: É. Música é recomendação obrigatória para quem quer viver com saúde, né? Não?
1: Exatamente, é mágica, a música é mágica, isso que mantém a gente jovem, não é?
0: Sim, sim.
2: Não, a banda para entrar no palco, você olha, são 5 senhores, né? Meu pai tá com 86, a Luísa, que é o pianista, né, oficial, tem o Kleber de Souza, o Kleber acho que tá com 88, 89, você também toca gaita de boca, tem o João Paraíba, percussão, toca percussão, bateria e percussão, que o outro também está com 70, é o gatinho da banda, está com 75, e tem o Giba Pinto, que é o contrabaixista, que é o molecão da turma, eu acho que ele está com 63.
0: Eu acho que eu vou entrar para essa turma também. Olha, Aloysio...
2: Não, engraçado que...
0: Aloysio, vou reapresentar os músicos aqui, Aloysio Pontes, Kleiber de Souza, Hector Costita, João Paraíba, Giba Pinto e o nosso Marcos Pontes Caixote. E... Enfim, vocês são a família que deu certo, né? Todos, né? Tem pai e filho na formação do grupo aí, mas com certeza todos já se tornaram uma grande irmandade. E me fala um pouco da música. Vocês compõem juntos? É um trabalho coletivo do começo ao fim?
1: Não, o interessante disco é que mais ou menos tem... cada um aportou com duas faixas do

0: no disco. Eu, por exemplo, tenho o Detective e Nano. São duas músicas minhas e cada um depois aportou com duas ou três faixas também de suas composições.
1: É isso. Como eu fiz a produção total, eu falei, é muita história. Esses cinco artistas têm uma história muito gigante na música popular, que é um dos construtores da música brasileira também, instrumental. O Kleber tocou com o Sambalanço Trio, meu pai tocou com a Flora Purim e com o Arthur Moreira. O Hector tocou com o Brasil 66, o Sérgio Mendes. Então, é uma trajetória desse pessoal, uma trajetória gigante.
2: Sim.
1: Então, e na hora de escolher o repertório, todos são produtores, todos são compositores, todos são maestros, todos são grandes músicos.
2: E com suas... Com suas carreiras pessoais, né? Com as suas carreiras paralelas,
1: múltiplos trabalhos. Então, o que eu pensei? Vamos separar, como são todos compositores, produtores, e botar esse pepino na minha mão, que eu fiz com muito prazer, que eu adorei. Então, primeiro que eu conheço desde criança, são minhas referências musicais. São referências musicais e de muita gente também.
2: Sim.
1: Eu falei, vamos escolher duas músicas de cada um, de cada compositor, de cada participante da banda, e vamos fazer cada um o seu arranjo. Eu adaptei para todos, né? Cada um veio com seus arranjos, eu só adaptei. Foi um trabalho fácil, aí foi bom.
2: Vamos ouvir então. A gente começou com El Detetive, a composição do Hector. Vamos seguir com Choro Jazz, também do álbum Os Caravelho.
1: Leite e Tuba.

0: delícia, hein? Choro Jazz, mais uma faixa do álbum Os Caravelhos, do Brazilian Grupo. Essa composição é de quem, Hector?
1: Essa é do... Essa aqui é do...
2: Do Kleber.
1: Do Kleber, não? Do Kleber de Souza. É, sim. Essa é dele.
2: Com participação do Jota Moraes, grande maestro também.
0: Sim. É pura gafieira, hein?
2: É bom demais.
0: Agora, é interessante, porque a gente estava aqui brincando com essa história da idade, dos músicos que fazem, enfim, estão na música brasileira há 60 anos, pelo menos, mas obviamente que para conseguir se manter, né, fiel ao seu estilo, ao público e ao mercado, de alguma forma, estando aqui hoje, em 2026, foi preciso buscar o frescor também, né? Foi preciso entender o que é a música de hoje, a música contemporânea, como fazer os caravelhos serem a música de homens com mais de 80, digamos assim, mas com todo o frescor, né, de uma música contemporânea.
2: Agora, vou contar um segredinho, é verdade, viu? Porque no estúdio parece um ano de moleque com 20. A gente se divertiu muito.

0: parece um bando de molecada, faz só molecada, faz todo mundo tem 20, 25. Tem que cuidar deles pra eles não abusar nada de dentro.
1: Ai, é. É. Olha aí, Hector. Hector é o mais peralta, né?
0: É o que ele, o pior que é verdade, ele é o mais peralta.
1: E olha que o saxofone exige uma performance, eu diria assim, pulmonar, né, respiratória, que é para poucos, é para poucos.
2: É verdade, mas eu digo sempre que a música é mágica, sabe? É a música que mantém a gente jovem, não tem dúvida disso aí.
1: Me conta uma coisa, vocês ensaiam aonde, como é que vocês... estão agendando encontros com o público para divulgação dos Caravelhos. Vamos falar um pouco mais desse trabalho cotidiano.
2: Mas então, Marcelo, o interessante é isso. Você falou onde que vocês ensaiam. O interessante é que a gente não ensaia. Aí a gente já diretamente vamos direto para, sabe, a gente já tem uma certa experiência, né, depois de tantos anos, então nem precisa ensaiar, inclusive no disco talvez a gente tenha uma patadinha rápida assim, e saímos gravando.
1: Olha só, ô Caixote, pois é, eu estava querendo dar a dica aqui para as pessoas assistirem algum ensaio aberto, dancei.
0: Não, porque o que está acontecendo? Para segurar eles. Não tem ensaio, eles brincam que ninguém é, como é que chama? Treina, eles só jogam.
1: Mas é craque, né?
0: O curioso é o seguinte, é muito tempo, é muita estrada. Quando você põe a música, você escreve a parte e põe na frente deles, eles já vão criando de uma maneira. É muita estrada ali, é muita experiência, é muito jogo de cintura, é muito tempo, é muita tarimba, é muita... Eu fiquei, na realidade, eu produzi o disco, mas eu tô mais aprendendo que produzindo. Foi maravilhoso. E o bom é o bastidor. Quando tem ensaio, não adianta marcar ensaio, porque eles ficam conversando o tempo inteiro e não ensaia nada. Eles conversam, lembram do tempo. Às vezes, o bastidor... é a melhor coisa, né, desse quinto. Esse é o bastidor das coisas. Você ri muito.
1: Olha aí, gente.
0: Histórias fantásticas. De música, da música brasileira mesmo. É coisa assim que você fala... Não, quando eu toquei com o Jobim... quando eu tava aquela vez com o Sérgio Mendes, da outra vez... Você começa a ver... Pra eles é uma coisa tão natural. Eu fico doido lá, ouvindo eles.
1: Que privilégio, caramba. Gente, é um Marco Pontes, conhecido como Caixote, que a gente acabou de ouvir, é pianista, arranjador, maestro, compositor, diretor musical. Ele é o caçulinha do Brazilian Grupo. E da experiência toda que ele tem, né, de música, eu não sei em que anos, mas ele foi diretor musical da banda do Domingão do Faustão.
0: Fui.
1: Em que período?
0: Já vem? Isso foi de 2013, isso foi de 2000, não, desculpa, 2003 até 2013, 2012.
1: Uma década, né?
0: Foi 10 anos trabalhando, fantástico, grande, nossa, foi um dos caras de televisão assim que eu fiquei, o cara sabe tudo. Sabe tudo, é o cara assim que tá, ele tá dirigindo um programa, na época eu ainda peguei ela, um programa de 5 horas seguidas. E pifa uma luz lá no fundo, ele já avisa, ó, tá, a luz lá atrás pifou. De costa, pifa na costa dele, ele tá sabendo tudo. Fantástico, foi
1: Sim,
0: bom demais.
1: Experiência com televisão, né? Na música, seguiu Roberto Carlos, acompanhou Jorge Benjor, João Bosco, Jorge Benjor, Alcione, Fafá, Ivete Sangalo.
0: Fafá de Belém.
1: Gente, nossa, pra caramba.
0: Gente pra caramba, graças a Deus, tive sorte, graças ao conhecimento que eu aprendi com eles, né? Essa turma aí que eu conheço desde que eu tinha 10 anos de idade, 8, 10 anos de idade.
1: Hector também acompanhou o pessoal da MPB, das antigas. Você falou do Sérgio Mendes, que já está para os Estados Unidos há décadas. Mas por aqui, eles Regina, Elisete Cardoso.
0: E quem é o seu padrinho musical? A gente se diversificava
2: muito nessa época, sabe? Tinha de televisão, bailes, era na época dos bailes. Eu trabalhei muito tempo também com a orquestra de Enrico Simonetti, na televisão e fazendo bailes. Enfim, nessa época tinha muitos trabalhos diversificados. Não eram tão assim como é agora, que vocês sabem, sentem reduzidos muitos lugares para tocar, enfim. Mas a gente se defende sempre, não é?
1: Hoje acho que é mais pulverizado, né? Ou talvez mais segmentado.

0: orientado também.
1: Exatamente, isso mesmo. Mas, enfim, mas a gente está ativo sempre, né? Enfim, o que vai aparecendo, a gente vai fazendo, né? E, mas eu tive, como você falou agora há pouco, eu tive justamente o privilégio de fazer parte de um disco, que foi um disco que considero antológico também, que foi o disco de Sérgio Mendes, Voz a Rio. Esse foi um disco que, sabe, na época era muito, muito avançado, digamos, para a época, não? E depois que a maioria, o que era interessante é que todos os músicos que faziam parte desse disco eram praticamente todos músicos de jazz. Era Raul de Souza, o Edson Macien no trombone, o próprio Sérgio Mendes, Edson Machado na bateria, o Pion Neto no baixo, eram todos jazzistas, mas então surgiu uma mistura, sabe, mistura de música brasileira com jazz, foi muito interessante esse encontro, né?
0: E me conta
1: inclusive,
0: aqui.
1: Inclusive, o que era interessante desse disco, que quem estava presente quando estávamos gravando esse disco era o Jovim, então o Jovim estava presente no estúdio. E teve uma... teve justamente uma questão que se formou aí, que quando estávamos gravando o Ele Carioca, teve um momento que surgiam coisas espontâneas. Aí o Raul, por exemplo, fez uma coisa que não estava no arranjo. Teve uma frase que ele falou, e eu respondi também, eu vi o que ele fez e eu respondi um tom abaixo, porque aí quando terminou, a gente foi falar com o Tom, falou, poxa, Tom, desculpe, a gente se entusiasmou e fez uma coisa que não estava no arranjo. Aí ele falou, não, disse, tudo bem, mas vai ficar, disse, ficou duca, disse, ficou muito bom.
0: Olha que improviso fantástico, hein?
2: O padrinho, dele é um dos meus ídolos de como maestro, que é o Lalo Schifrin, que fez...
1: Exatamente.
0: É argentino?
2: Ele fez claro, tudo assim, do tipo...
0: Sim.
1: Lalo Schifrin é argentino. Eu comecei a estudar clarineta com 13 anos. Até os 18 anos tocava só clarineta. Aí ele formou uma big banda na Argentina, e ele vem e me convida para fazer parte da big banda. Eu falei, poxa, que bom, você vai pôr clarineta na banda? Ele disse, não, você vai tocar saxo tenor. Eu digo, mas como? Eu não tenho nenhum instrumento. Ele disse, não se preocupe. Disse que um dos que vão integrar, que vão fazer parte disso, do naipe, disse, é o Gato Barbieri. Ele vai te prestar o tenor dele, então não se preocupe. E foi aí que comecei a tocar tenor, na banda do Lalo Schifrin.
0: Aí você trocou a clarineta pelo sax. Muito bem.
2: O Lalo Schifrin, quem não sabe, foi o cara que fazia as trilhas sonoras na época.
1: Missão Impossível.
2: Missão Impossível é do Lalo Schifrin.
1: Exatamente.
2: Esse cara aí é um dos caras mais tops seria o Quincy Jones argentino.
0: Olha só, gente, é muita coisa, hein? A gente só falou de... A gente só falou de Queens aqui. De Kings. Sérgio Mendes, Quincy Jones, E o nosso Hector Costita.
2: É esse?
0: Vamos ouvir mais uma. Vamos ouvir mais uma do Brazilian Grupo? Vamos trazer o Samba de Improviso. A composição é de quem?
2: Aloysio Pontes, esse é do meu pai.
1: Isso.

0: ouvindo o piano de Marco Pontes Caixote e o saxofone de Héctor Costita, os dois participando com a gente hoje aqui do É Tudo Brasil, para falar sobre o lançamento de Os Caravelhos, o álbum do grupo Brazilian, ou Brazilian Grupo, pelo selo Sesc. Me explica, Marco Pontes, vocês vão sair em turnê com a divulgação, com as canções do disco para divulgação. Como é que é isso?
1: Sim, sim. Já estamos preparando para o... Já fizemos o lançamento. Agora a gente está preparando a tour, né? Para a gente divulgar o CD. Aí já é com o João Paulo, que é o nosso manager, nosso... A gente bem que ele é manager e enfermeiro da banda.
0: Agente e enfermeiro, é. Oh, o Héctor,
1: não,
0: o Héctor gostou.
1: O bom humor deles é o tempo inteiro isso aí. Os caras vão gravar com a gente brincando, né?
0: Então, Héctor gosta logo, de viajar?
1: Vamos gravar logo para ver se...
0: Sim.
1: Vamos gravar logo, capaz de... Pessoal brinca com essas coisas.
0: Héctor, você gosta de viajar?
2: Eu viajei 15 anos na Europa.
0: durante fazendo show pela Europa durante 15 anos. Então, você nem desfaz mais a mala, né? Gente, coisa boa demais conhecer o trabalho do Brazilian Grupo, né? Com mais atenção, com mais cuidado, com toda, enfim, a tradição de um grupo sexagenário, né? Com os seus 5 músicos instrumentistas. Fazendo o melhor da música instrumental brasileira, né, há 60 anos para o seu público. Parabéns, hein? Amei Os Caravelhos. As músicas, o disco já está nas plataformas de música, né, nas plataformas digitais.
1: Já está em todas as plataformas, já está rodando. Eu só queria agradecer aqui, primeiro a vocês por esse espaço maravilhoso, mas eu queria agradecer também ao pessoal que participou do CD, que tem as participações.
0: Claro.
1: Que pra gente foi uma coisa, que é do Jota Moraes, tudo bem, é da família, que o Viva Fundo tocou muito, teve uma Rami Cassebe de bateria, a Vera Figueiredo participou, grandes músicos, Natan Marques trabalhou muito tempo com a Elis, grande guitarrista, e Celso de Almeida, que trabalha com todo mundo também. Obrigado aqui por essa turma aqui, que o carinho com que eles o carinho e respeito que eles tiveram no estúdio com essa turma aqui. É maravilhoso, que é a história da música, né? Então,
0: é a história da música.
1: Passa por ele.
0: Você falou tudo, você falou tudo.
1: E pra mim foi um orgulho geral. Pô, foi fantástico trabalhar com... Nossa, trabalhar não, eu me diverti, né? Aliás, todos se divertiram, foi uma diversão isso tudo. Eu acho que, ainda bem que gravado, eu acho que deve ter alguma coisa gravada. Acho que as coisas que falaram lá, tem umas coisas que não podem passar. Que são coisas antigas, tem artista antigo que eles conheceram, todo mundo. Mas as histórias, as piadas atrás...
0: Memória viva. Isso aí.
1: Memória, exatamente. Ele falou a palavra que eu estava procurando aqui, estava te falando.
0: Memória viva. Héctor Costita, Marco Pontes Caixote, Aloysio Pontes, Kleiber de Souza, João Paraíba e Giba Pinto. Eles são o Brazilian Grupo. Com esse trabalho fantástico que você conferiu aqui no É Tudo Brasil, em parte, Os Caravelhos. Nas plataformas de música e nas mídias sociais, como é que a gente encontra o Brazilian Grupo?
1: Agora você pegou, eu acho que vai estar no Instagram. Como o Brazilian Grupo, você acha o pessoal no Instagram e no Facebook, né? É as plataformas que estão. A plataforma, lógico, de disco tem. Você vai achar no Spotify, na Apple Music, em todos esses lugares. Mas se você quiser ver, a gente tem uma página no Instagram. Os Caravelhos, né? Chama.

0: ali é Brasília, que a gente chama tanto de Escala Velha, que eles mesmos que acabaram apelidando, mas é o Brasil, vai achar como Brazilian Group.
1: Brazilian Group, perfeito.
0: É, no Instagram.
1: Olha, os meus parabéns extensivos a todos do grupo, especialmente o nosso carinho para Héctor e para Caixote, que conversaram com a gente aqui na Rádio Nacional. Eu vou encerrar com o forrozino pro campeão.
0: É uma homenagem ao Hermeto, que ia participar do disco.
1: Olha, não deu tempo.
0: Infelizmente, era muito, e era muito amigo de todos, né? Todos trabalharam juntos, inclusive.
1: Então, foi muito nossa triste, homenagem a Hermeto Pascoal.
0: É isso, com certeza.
1: Através do Brazilian Group. Queridos, um grande abraço, parabéns, o álbum tá lindíssimo, delicioso para ouvir, para dançar, né, para morrer de rir também, como vocês motivam a gente. Héctor Costita e Marco Pontes Caixote, o meu abraço e um excelente segundo semestre de 2026 que vem aí pela frente.
0: Com certeza, obrigado, obrigado e mais uma vez obrigado pela oportunidade. Ainda bem que tem vocês que têm esse espaço maravilhoso, que abre esse espaço pra gente, pra música instrumental, a música brasileira. Muito obrigado, viu?
1: As portas estão abertas.
0: Obrigado.
2: Muito obrigado. Foi um prazer participar.
1: Muito obrigada, queridos. Um abraço.
0: Obrigado. Outro. Tchau, tchau. Obrigado.

Agora, 5 horas e 47 minutos, sexta-feira de lançamento na música brasileira. Elba Ramalho desponta com mais um shot romântico. Nos Teus Braços Tem um Paraíso. O single inédito marca o reencontro da cantora paraibana com o compositor pernambucano Nando

Cordel. Autor de grandes sucessos de Elba, como Doida e De Volta para o Aconchego. O shot gravado por Elba recebeu as contribuições do acordeonista Rafael Meninão, o guitarrista Marcos Arcanjo, o baixista Fernando Gabi e o percussionista Durval Pereira, além do próprio arranjador e produtor Zé Américo Bastos, no piano elétrico. Nos Teus Braços Tem um Paraíso é shot apaixonado de versos pautados por lirismo romântico e popular.

5:51. É Tudo Brasil apresenta Choco Corn and the Sugar Canes, banda formada em 2021 por amigos que se juntaram para tocar numa festa de Halloween. Eles gostaram tanto do resultado que decidiram seguir juntos. E assim, Alexandre Luz, Felipe Bachim, Pedro Guerreiro e Pietro Sartori saíram de Santa Bárbara do Oeste, no interior de São Paulo, pegaram a estrada para desbravar o Brasil. O álbum de estreia Siamês de 2024 teve como primeiro single Caminhão de Mudança. Agora, a Choco Corn and the Sugar Canes segue na estrada apresentando o álbum Todos os Cantos.

Cães Merecem o Céu, recém-lançado pelo selo Um Hits, mais um Hits. Eles têm apresentação marcada amanhã, aqui na cidade maravilhosa. E domingo, dia 7, a partir das 5 da tarde, a Choco Corn and the Sugar Cane se apresenta em Niterói, no Bar da Gentália. Amanhã, no Rio, eles estarão na Áudio Ribel, Rua Visconde Silva, número 55, em Botafogo. A primeira sessão está com ingressos esgotados, a segunda sessão, 10h30 da noite, tem ingressos disponíveis ainda pela internet. Em Niterói, no domingo, repetindo, a partir de 5 da tarde, no Bar da Gentália, Rua General Osório, número 11, no bairro de São Domingos, com ingressos à venda pela internet. Vamos seguindo com Choco Corn and the Sugar Cane, que para mim é novidade, para você também deve ser. Palavra de amigo.

0: É tudo Brasil encerrando a edição desta sexta-feira com aniversariante.
1: Antes de continuar a cerimônia deste casamento, se alguém souber de algo que impeça este matrimônio, que fale agora.
0: A ternurinha completa hoje 82 anos de vida. Artista que encantou o Brasil na década de 1960, Vanderléia se tornou um dos principais nomes da Jovem Guarda, movimento que revolucionou a música popular brasileira. Ao lado de Roberto Carlos e Erasmo Carlos, ajudou a popularizar um novo estilo na música e na moda também, conquistando o público com sua personalidade marcante e seu talento como intérprete. Sabendo se reinventar, né? Claro, ao longo da carreira, transitou por diferentes gêneros, acompanhando as transformações da música brasileira sem perder a sua identidade. Nossa homenagem à aniversariante deste 5 de junho vem acompanhada de uma canção de Getúlio Cortes que ela interpreta para encerrar aqui o nosso É Tudo Brasil. Quase fui lhe procurar. Parabéns para nossa ternurinha, muita saúde, né? Muito amor do seu público, familiares e amigos. Isso é o que interessa. É Tudo Brasil, encerra por aqui. O programa volta na segunda-feira a partir das 5 da tarde ao vivo aqui na sua Rádio Nacional. Muito obrigada pela companhia. O programa teve a apresentação de Luciana Vale, produção executiva de Cláudio da Mata e Luciana Vale, com trabalhos técnicos de Joca Sanz, assistência de estúdio de Glória Maria, ou Maria da Glória, com coordenação geral de Cíntia Cruz. Vem aí no Mundo da Bola, com Rodrigo Ricardo e Luiz Ferreira. Abraço, minha gente, ótimo fim de semana e até segunda.

0: Muito boa noite! Sextou, 5 de junho de 2026, 18 horas. Está no ar o programa No Mundo da Bola, com a minha apresentação, os comentários de Luiz Ferreira, trabalhos técnicos Roberto Barrucho, produção executiva Luiz Ferreira e Wagner Gomes. E a gente começa esse programa falando de seleção brasileira. A equipe encerrou a participação para o amistoso contra o Egito. A bola rola amanhã, às 19 horas, horário de Brasília, no Huntington Bank Field, em Cleveland, nos Estados Unidos. Sobre o time que entra em campo amanhã, a tendência é que a equipe conte com 4 novidades. Marquinhos substitui Bremer na zaga. Douglas Santos entra na vaga de Alexandro na lateral. E Lucas Paquetá e Igor Thiago ganham uma chance entre os titulares nas vagas de Luiz Henrique e Matheus Cunha. Em entrevista coletiva concedida hoje em Nova Jersey, o técnico Carlo Ancelotti falou sobre as mudanças na equipe e confirmou o sistema com 4 jogadores na frente, que está bastante consolidado.
1: Bom, é o último jogo para fazer teste, porque depois teste viene mais difícil fazê-lo. Então, Paquetá representa um jogador importante para nós outros, que tiene características diferentes de otros medios. Puede ser que sí, quiero testarlo, como quiero testar a Igor Thiago en el juego de amaña, para buscar otra opción. Yo acho que el sistema con los 4 en la frente es bastante consolidado. Que quiero probar otra alternativa en el último test.
0: O Ancelotti também falou sobre as observações que vem fazendo na seleção brasileira durante os treinamentos.

0: O treinador italiano, no entanto, preferiu não fechar um time para a estreia na Copa do Mundo diante do Marrocos no dia 13, no MetLife Stadium, em Nova Jersey.
1: Eu gosto de mirar o treino, como está o jogador, a sua condição, aspecto caracterial, mental, e muitas, muitas coisas para escolher uma e fazer uma escalação no primeiro jogo. Lo que é certo é que os jogadores que começam o jogo não são os que terminam o jogo. Então, eu acho que todos os jogadores estão focalizados não na quantidade do minuto, mas quanto na qualidade dos minutos. E o último jogo mostra isso, que os jogadores que entraram, que são frescos, podem mudar o jogo, podem mudar a partida. Isto é muito importante, que todos os jogadores entendam muito bem isso. E depois se perfeitamente que o jogador que não é titular pode ser que não está contente, como o jogador que vai jogar até o primeiro minuto, mas o futebol moderno é isso. Eu tenho a possibilidade de fazer 5 cambios no jogo e quero aproveitar dos 5 cambios. E por sorte temos um time com muitos recursos neste aspecto.
0: O treinador da seleção brasileira também deixou claro que não pretende fazer mudanças no sistema de jogo. Ancelotti explicou mais uma vez como quer que sua equipe se comporte dentro de campo e falou das características de cada jogador.
1: Obviamente tu tem que ter conta do adversário, mas isto não é que vai mudar a nossa escalação, o nosso sistema, a nossa estratégia, tendo em conta as características do adversário. Como disse, eu quero ver outra opção da equipe. Então, a última possibilidade de fazerlo, vou fazerlo. O que queda claro, o sistema não cambia. O sistema é 4-4-2 e não vai cambiar. O sistema é só quando você não tem a bola, porque você não pode mirar o sistema quando tem a bola, porque nunca atacamos com 4. Então é só defensivo, e defensivo é 4-4-2, não muda. Depois muda as características dos jogadores, porque se eu pongo Paquetá e não Luis Enrique, é claro que muda a posição de Paquetá com bola, porque sei perfeitamente que Paquetá não pode jogar extremo. Isto, depois de 40 anos de futebol, l'ho entendido.
0: Por fim, Carlo Ancelotti reconheceu que a seleção brasileira não está entre as favoritas ao título da Copa. No entanto, ele também afirmou que não há nenhuma outra seleção com grande favoritismo nesse momento.
1: Eu, honestamente, ao dia de hoje, não vejo uma equipe favorita. Não vejo uma equipe favorita porque há muitas equipes que podem competir para ganhar a Copa do Mundo, mas não um equipe que destaca nesse momento. Então, porque cada equipe tem suas debilidades. E vai ganhar o equipe que é capaz de esconder as debilidades.
0: Sobre Neymar, o camisa 10 da seleção brasileira vai permanecer em Nova Jersey e segue o protocolo de recuperação de uma lesão na panturrilha. A CBF também confirmou que o jogador do Santos vai passar por uma ressonância na próxima segunda. Ancelotti deixou claro que espera por Neymar nos treinamentos que antecedem a estreia do Brasil na Copa do Mundo. Luiz Ferreira, boa noite para você. Essa seleção com 4 novidades, então o Ancelotti não está fechado, né? Está com a cabeça aberta e está moldando a sua seleção para a estreia. Tem um último teste e depois é para valer.
2: Boa noite para você, RR, nosso querido Roberto Barrucho aqui na mesa, você ouvinte da Rádio Nacional. Seriam 5 mudanças. É porque o Gabriel Magalhães alegou desgaste físico e pediu para pelo menos não começar jogando essa partida de amanhã contra o Egito. Aí o Léo Pereira vai continuar no time titular. E olha, eu tenho costume pela produção aqui na Rádio Nacional de ouvir todas as coletivas, principalmente do Ancelotti. Tenho ouvido assim, posso dizer que eu ouvi assim 95% de tudo aquilo que o Ancelotti falou como técnico da seleção brasileira. E não é que ele está, que ele tem dúvidas. Ele tem certeza do que ele quer. Ele deixou muito claro
0: o esquema.
2: O esquema que é o 4-4-2. Mas esse é um outro ponto que tem muita gente cometendo erro na hora de analisar aí. E depois eu até explico. O que ele quer ter é opção. Se você for parar para pensar, o tal 4-2-4 que muita gente fala, é um esquema que vai ser...

0: é muito útil para você lidar com equipes que pressionam a seleção brasileira. Então você fecha a casinha e sai na velocidade. O que, que o Brasil tem de melhor nessa convocação? São pontas. Vini Júnior, Rafinha, Martinelli, Luiz Henrique. Então vai jogar para atacar a velocidade. É o jogo no campo aberto. E você vai ter o Paquetá, o próprio Danilo Santos, do Botafogo. O Bruno Guimarães tem muito bom disso, para você ter uma opção para quando você for enfrentar equipes que se fecham. Para você ter o jogo por dentro. E o Paquetá nessa questão, o próprio Danilo Santos também, é muito bom nessa questão das tabelas, do jogo por dentro. Eu acho que o Ancelotti, ele quer ter opção, RR. E isso, a gente está vendo que dentro da seleção brasileira, dentro do elenco que ele convocou, a gente está com um número razoável de opções para mudar o jogo, hein?
1: E o Egito, né, que foi até escolhido por ser um time que tem características parecidas com o Marrocos, é um time que joga no contra-ataque também, né? Um time que dá a bola para o adversário. Então, teoricamente, o Brasil vai precisar propor mais realmente o jogo.
0: Exatamente. E faz sentido a escolha do Paquetá. Eu vi muita gente gritando nas redes sociais: ele vai manter o esquema com quatro atacantes. Gente, quando eu vou pegar como base a formação do Brasil contra o Egito, contra o Panamá, perdão, que a gente teve transmissão aqui na Rádio Nacional. Vou tentar ser o mais breve possível. O Brasil começou com Alisson, Wesley, Bremer, Léo Pereira, Alexandre, Casemiro, Bruno Guimarães, Luiz Henrique, Matheus Cunha, Rafinha e Vini Júnior, certo? Sem a bola, todos esses jogadores voltavam e viravam um 4-4-2, certo?
1: Sim.
0: O Matheus Cunha recuava junto ao lado do Luiz Henrique e ficava alinhado ali com Casemiro e Bruno Guimarães, duas linhas de quatro, e mais o Vini Júnior e o Rafinha soltos na frente. Ele revezava o Rafinha com o Matheus Cunha, mas a ideia é essa. Quando atacava, você tinha os quatro atacantes e o Wesley se lançando como um quinto atacante pelo lado direito. O Alexandre recuava e o Brasil se organizava numa espécie de 3-2-5. Parece linha de um ônibus, eu concordo. Parece linha de um ônibus. Mas assim, são formações. Por isso que o Ancelotti fala, você só pode definir o sistema quando você não tem a bola. Que é quando você se organiza defensivamente. Quando você se organiza no ataque, você vai se desenhar de uma outra forma. Pode ser com duas linhas de quatro ofensivas. Pode ser um 3-1-6, como eu vi o Flamengo do Leonardo Jardim fazer várias vezes. Tudo depende. O pessoal fala, esquema é tudo linha de um ônibus. Cara, se você conseguir botar a bola na casinha, ninguém vai ligar se você tá jogando 4-2-4, no 3-6-0, no 415, no 220, Praça Mauá, Saint-Penha. Ninguém vai estar aí, sabe? Então, é uma questão. Eu vi muita gritaria em cima do esquema tático da seleção. E atenção, são 18 horas e 10 minutos. Me permita tomar seu lugar aqui na apresentação, dando a hora. 18 horas e 10 minutos, horário de Brasília, programa do Mundo da Bola, dia 5 de junho de 2026. Essa será a Copa do Mundo das equipes que sabem jogar em campo aberto. Pode anotar isso aí.
1: Tá anotado. E chegou a hora do
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1: O Brasil venceu a República Dominicana no jogo válido pela segunda rodada da Liga das Nações de Vôlei Feminino. Jogando ontem à noite no ginásio Nilson Nelson, em Brasília, a equipe levou um susto no primeiro set, mas recuperou e confirmou a vitória por 3-1, com parciais de 23-25, 25-18, 25-11 e 25-15. Apesar do segundo triunfo na competição, a quantidade de erros cometidos pela equipe deixou o técnico José Roberto Guimarães bastante preocupado.
3: É a segunda vitória, mas eu acho que o primeiro set não foi um set muito convincente. Acho que a gente deixou a desejar, nós cometemos um número demasiado de erros e que nos custou o set. Depois o time já veio com mais agressividade no segundo e assim no terceiro, o quarto foi equilibrado no início e depois a gente conseguiu abrir e vencendo por 3-1. Mas me preocupa a quantidade de erros. Eu acho que a gente tem que diminuir muito, pensando nos jogos futuros, pensando onde a gente quer chegar na VNL. Mas importante, vitória, mas não jogamos bem.
1: Maior pontuadora da partida com 20 pontos, 18 de ataque, 1 de bloqueio e 1 de saque, a oposta Tainara analisa a atuação do Brasil diante da República Dominicana.
2: Bom, realmente o primeiro set foi bem difícil, a gente entrou no ritmo delas, elas colocaram o ritmo no jogo pra gente, eu acho que teria que ser o contrário, que foi o que aconteceu a partir do segundo set. Tô muito feliz com a minha performance individual, mas isso eu devo ao time inteiro, ao coletivo. Enfim, eu acho que a gente pensar daqui para mais, para os jogos mais difíceis que estão vindo. E seguir trabalhando, agora descansar, estudar e vamos embora para sábado.
1: A seleção brasileira de vôlei feminino ganhou folga nesta sexta. A equipe volta amanhã à quadra para enfrentar a Bulgária em partida marcada para as 11 horas da manhã, horário de Brasília. E a brasileira Vitória Barros se despediu do torneio juvenil de Roland Garros com a derrota para a chinesa Shin Hansung por 2 sets, com parciais de 6-2 e 6-3. Já Luiz Guto Miguel venceu o também brasileiro Leonardo Storck por 2 sets a 1, com parciais de 6-1, 3-6 e 6-2, e se garantiu na decisão masculina juvenil do Grand Slam francês. E falando de taekwondo, a brasileira Maria Clara Pacheco segue dominante na categoria 57 quilos. Em uma reedição da final do Campeonato Mundial do ano passado, ela derrotou a sul-coreana Kim Yoon-jin, atual campeã olímpica, e ficou com o título do Grand Prix de Roma na Itália. Já Henrique Marques, líder do ranking mundial nos 80 quilos, acabou com o vice-campeonato após derrota na final para o espanhol Juan Antonio Milan Canofas. E chegou a hora do futebol feminino.
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1: A seleção feminina encerrou a preparação para o amistoso de amanhã contra os Estados Unidos. Rafael Monteiro traz todas as informações para a gente nesse Copa Delas. Salve, salve, Rafa!
5: Salve, salve, salve, salve, os amigos ligados no programa No Mundo da Bola. Restando um pouco mais de um ano para a Copa do Mundo no Brasil, a goleira da seleção brasileira, Kemily, fala da luta por uma vaga na convocação final.
6: Eu estou tentando aproveitar da melhor forma possível, como se fosse a última chance da vida, porque a gente sabe que o Brasil está vindo numa safra de goleiras muito boas e o Arthur já me conhece, já sabe o quanto eu me dedico todos os dias. Eu acho que eu demorei até um pouco para voltar por conta de não ter sequência de jogos também. E hoje, como você falou, estou indo bem no Fluminense, estou me sentindo bem, estou me sentindo feliz. E aí as coisas começam a acontecer naturalmente, mas tenho a certeza que eu, Kemily, vou entrar para brigar, indiferente de que goleira estiver aqui. Eu tenho certeza que o Arthur vai fazer a melhor escolha, mas eu estou muito feliz, eu espero aproveitar de todo o meu coração, cada dia, cada segundo aqui com essas meninas. Estou aprendendo muito, conviver com elas está sendo incrível, é uma outra atmosfera, é um outro Brasil, então eu estou muito feliz.
5: Kemily também comentou sobre a preparação para os jogos contra os Estados Unidos no sábado e na terça-feira que vem.
6: É até um pouco diferente do que eu tenho lá no Fluminense. Aqui as coisas, a gente tem muitas reuniões, desde que eu cheguei aqui eu recebi uma planilha detalhadamente com o estilo da seleção, dados e coisas dos Estados Unidos e até mesmo das próprias goleiras. Então eu tenho estudado muito no meu tempo vago, tenho tentado observar muito os vídeos de treino, e quando eu tenho um tempo de quando as goleiras estão fora do quarto ali, eu tento puxar um pouco, conversar, principalmente nos treinos. Então eu tento absorver o máximo, porque elas já estão nessa pegada, né? E eu estou chegando agora, estou tentando chegar o mais próximo possível de conhecimento para poder transferir para o jogo, para o treino.
5: Angelina também falou sobre o que espera dos amistosos.
7: Acredito que o nosso trabalho, né, desde que eles assumiram, vem numa evolução muito grande. A gente tem aprimorado cada vez mais o nosso modelo de jogo, principalmente nos últimos jogos. A gente sabe que jogar contra a seleção dos Estados Unidos, como você mesmo comentou, uma das maiores do mundo, é um jogo muito difícil, um jogo muito disputado, um jogo que precisa de muita estratégia, e é isso que a gente tem feito, né? A gente já jogou Acredito que foi ano passado, início do ano passado, um amistoso contra elas e teve um resultado positivo nos dois amistosos. E a gente quer mudar essa história, né? A gente quer começar a vencer cada vez mais a seleção americana, que tem um histórico muito bom. Então a gente quer mudar isso, essa narrativa. E aproveitando que o jogo vai ser aqui no Brasil, né, perto da nossa torcida, a gente com certeza vai levar isso como um extra, né? Ter um nosso torcedor jogando em um campo que a gente tem muitos resultados positivos. Então,

0: também ver o estádio cheio é um sonho realizado, eu diria assim. E no momento que a gente está vivendo, né, de um ano aí para a Copa, a gente poder fazer momentos como esse, com certeza a gente fica um pouquinho de olho ali nas redes sociais para ver e sentir essa sensação que o torcedor está com a gente em todo momento.
1: O Brasil joga contra os Estados Unidos amanhã na Neoquímica Arena, às 6:30 da tarde. Em seguida, viaja para Fortaleza, onde volta a enfrentar os Estados Unidos na Arena Castelão, às 9:30 da noite. Forte abraço!
2: Forte abraço, Rafa Monteiro. Trouxe aí tudo da seleção feminina, que tem um grande desafio amanhã diante dos Estados Unidos. Gostei do Arthur Elias chamar a Kemily, que vai bem no Fluminense. A Angelina comentando aí sobre essa tentativa de mudar essa história diante dos Estados Unidos. Nós não somos uns fregueses, mas eles têm bem mais vitórias que nós, né, Luiz?
3: Rodrigo Ricardo, a gente vai entrar em questões aqui que vão lidar com o decreto-lei 3.179 do Vargas, de 41, que proibiu o futebol feminino e outras modalidades esportivas durante quase 40 anos. Só foi cair no final da década de 70 e o futebol feminino só começou para valer no Brasil no início da década de 80, com o Esporte Clube Radar e tal. A gente pode até falar sobre isso mais profundamente numa outra ocasião. Mas é muito legal você ver a Kemily, que está fazendo um grande brasileirão feminino pelo Fluminense. Se o Fluminense está ali disputando ponto a ponto uma vaga no G8 para classificar para as quartas de final do BR Feminino, que tem transmissão aqui da nossa TV Brasil, inclusive nós estamos nessa, que a equipe de esporte da Rádio Nacional marca a presença direto lá, é por conta da Kemily e do bom esquema tático do técnico Saulo Silva, que é um cara sensacional, super gente boa, já tive a oportunidade de conversar com ele no Copa Delas. E a Angelina é craque, RR. Eu sou fã da Angelina desde que ela... Muita gente aí reclama, mas quem trouxe a Angelina primeiro para a seleção feminina foi a Pia Sundhage, tá? Galera esquece disso, mas ela começou com a Pia Sundhage na seleção principal. Galera esquece disso, foi a véia lá, que a sueca, que trouxe.
2: Sim, e a Pia foi importante.
3: A Pia foi importante.
2: Questões estruturais da seleção.
3: Estruturais, questão de organização defensiva. E o Arthur Elias agora tá dando aquele plus a mais de colocar a seleção feminina para mostrar, olha, nós conseguimos ser protagonistas, nós conseguimos jogar para frente. E o Arthur Elias tem mostrado, campeão da Copa América, campeão do FIFA Series, conquistou uma vitória em cima dos Estados Unidos, jogando lá nos Estados Unidos. O Brasil nunca tinha conquistado um resultado tão expressivo desse jeito.
2: Nossa medalha de prata.
3: Nossa medalha de prata, a gente perdendo justamente para os Estados Unidos. E assim, são dois grandes jogos. E o mais legal é, RR, eu tava aqui dando uma zapiada.
2: Olha, eu vi aqui o retrospecto, realmente nós somos fregueses ainda dos Estados Unidos, mas futebol...
3: Ainda.
2: Podemos
3: ainda
2: mudar, né?
3: Enquanto.
2: O futebol bom é que a história está em movimento, ela não está parada, né? No momento, foram 34 jogos e a seleção americana venceu por 26 vezes, o Brasil só venceu em 4 ocasiões e nós tivemos outros 4 empates. Somos fregueses, sim, mas isso pode começar a mudar a partir de amanhã, por que
3: pode
2: não?
3: Pode começar, por que não? E RR, tem uma grande notícia, o perfil da seleção feminina de futebol no Instagram, mantido pela CBF, ela divulgou que amanhã a gente vai ter já certo 27.500 torcedores. 27.500 torcedores já compraram ingressos para amanhã. Do jogo de terça-feira, lá na Arena Castelão, em Fortaleza, eu amo o Nordeste. 34 mil ingressos vendidos. Já é o maior público para uma partida de futebol feminino no estado de Ceará. O pessoal do Nordeste está de parabéns. E é isso mesmo. A gente deixa aqui, como a empresa Brasil de Comunicação defende o futebol feminino, a gente tem que deixar também aquele recado. Veja o futebol feminino do seu clube. Você que é vascaíno, você que é flamenguista, você que é corintiano, é torcedor do Sport, do Santa Cruz, que nos ouve nas emissoras parceiras aqui da empresa Brasil de Comunicação, procure saber se o seu clube do coração tem um time feminino. Vá apoiar, vá ao estádio, brigue para que esse time jogue num horário decente para que você possa ver. A gente tem jogo sábado à noite. Você consegue levar a família, consegue levar seus filhos, sua namorada, ainda dá tempo de sair. E mesmo assim, jogando à noite em Fortaleza, o horário de trabalho, o torcedor do Nordeste vai. Eu queria só que as coisas, RR, fossem feitas com um pouquinho de boa vontade, que as coisas saem. o futebol feminino vira potência.
2: É verdade, mas tá andando o futebol feminino, tá cada vez mais popularizado, cada vez mais forte. Ano que vem vamos ter a Copa aqui e amanhã tem a nossa seleção brasileira fazendo um duelo incrível com os Estados Unidos. 30 mil pessoas já

0: comprar ingresso quase. E amanhã vai ter mais gente comprando ainda. Pessoal, tem muita gente que deixa para comprar na hora.
1: É, sempre tem a galera da última hora.
0: É, exatamente. E a gente falou de Nordeste, vamos falar, voltar ao futebol masculino, falando da Copa do Nordeste. Vitória e Fortaleza decide o título da Copa Nordeste amanhã, às 16 horas, no Barradão, em Salvador. Por ter vencido o jogo de ida por 2-1, o Leão Baiano precisa de apenas um empate para levantar a taça. No entanto, o Leão do Pici vai confiante para a partida de amanhã. Questionado sobre as palavras do técnico Jair Ventura depois do jogo de ida, que afirmou que o Vitória é um time que valoriza a posse de bola, o atacante Vitinho resolveu provocar o adversário na final da Champions League.
2: Então, acho que é meio estranho ele falar isso, né? Porque o jogo aqui na nossa casa, a gente dominou o jogo, a gente teve maior posse de bola, teve maior finalização, eles não fazem nada mais do que dar chutão e bater lateral. É, eu acho que o jogo lá, a gente vai pressionar, a gente vai conseguir impor o nosso jogo e vamos tentar o máximo, né? Dar alegria pro nosso torcedor, que é o mais importante pra gente e pro clube, né? Que é o título da Copa do Nordeste.
0: É isso aí, com provocação. Pelos lados do Vitória, o atacante Renê preferiu não entrar na provocação do Vitinho e pediu foco na conquista de mais um título.
3: Ah, a gente não tá olhando muito as redes sociais, a gente tá focado no jogo. Isso aí não abala a gente. Amanhã vai ser um jogo importante para nós, que a gente possa coroar com a taça, que é o que a gente quer.
0: A taça da Copa do Nordeste, o Vitória pode ganhar sua quinta taça da Copa do Nordeste, ser pentacampeão, se igualar ao Bahia, que é o seu arquirrival e maior vencedor, e o Fortaleza tem um desafio um pouco maior, porque perdeu dentro de casa, a vantagem do empate é do time baiano. Arriscaria um palpite, aliás, eu vou te pedir dois palpites para amanhã também do jogo do Brasil-Estados Unidos. Palpite geral.
1: Só lembrar uma coisa, eu acho que o Jair Ventura é um dos treinadores mais subestimados do futebol brasileiro. Ele faz um Vitória ser altamente competitivo.
0: Sim.
1: Se é diferente daquilo que a gente gosta de futebol, eu gosto de um time que propõe mais o jogo, isso é um outro detalhe. Mas o Vitória é extremamente competitivo. Não por acaso eliminou o Flamengo da Copa do Brasil. Nós fizemos esse jogo aqui na Rádio Nacional. Não eliminou por acaso, não. Eliminou porque fez um grande jogo.
0: Não, eu acho que o Jair Ventura, depois daquele primeiro trabalho dele como técnico, que ele veio de auxiliar, primeiro inaugurar no Botafogo, e que abriu as portas para ele na carreira de técnico, ele teve mais baixos do que Aldo. Agora, acho que esse trabalho no Vitória é o melhor trabalho dele desde o Botafogo.
1: E outro detalhe, vale lembrar que o Fortaleza, nas semifinais, foi derrotado pelo Sport, também por 2-1 na Arena Castelão, e venceu na Ilha do Retiro por 2-0 antes de se classificar na final. Ou seja, querido, tá tudo aberto. Dá para sair, sim. Eu acho que o Vitória, jogando o Barradão, é muito forte. Eu acho que o Vitória belisca pelo menos um empate. Eu acho que vai dar a Vitória. Me perdoem, amigos cearenses, amigos torcedor Leão do PC, mas eu acho que o Vitória arranca um empatezinho lá e consegue ficar com o título.
0: E nos jogos do Brasil, masculino e feminino?
1: Olha, Brasil, eu acho que vence o Egito na conta do chá, 2-0. E a seleção feminina, eu acho também na conta do chá, 2-1.
0: É isso aí, positividade. Obrigado, Luiz Ferreira, boa noite para você, bom
1: boa
0: final
1: noite,
0: de semana.
1: Bom final de semana, estaremos no Brasil Esporte, na TV Brasil, 8h30 da noite, no domingo.
0: Maravilha, esse programa No Mundo da Bola vai ficando por aqui. Encerrando no clima de Copa do Mundo, você relembra o gol marcado por Branco na vitória do Brasil sobre a Holanda em 94, no Mundial disputado nos Estados Unidos. A narração é de Luiz Penido. Logo depois vem aí o repórter nacional com as últimas notícias do Brasil e do mundo. Uma ótima noite para todos vocês. Sextou.
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5: Brasil domina a bola, desce pela canhota, cobrança, bota a bola no terreno. Capricha, garotão. Capricha pro Brasilzão. Fez o Currupinho, ganha do Overmar. Vai levando o Branco. Investiu, entraram no sanduíche, derrubaram o Branco. É falta. E os jogadores do Brasil partiram para cima do Koeman. E reclamam, fecha o tempo, Wellington.
6: Fechou o tempo, sim. Ele foi maldosamente em cima do jogador brasileiro. Fica caído o Branco. O costarriquenho, o Rodrigo Badilha, árbitro da partida, manda ele levantar. E agora, a peito ali está formado o tumulto. Foi com tudo o jogador da seleção holandesa em cima do brasileiro. É uma falta que leva perigo, se caprichar, entra. Agora sim, sendo autorizado o Raí de participar do jogo, saindo o Mazinho, número 17, Raí número 10. A gente vai de Raí agora.

Penido. Raí no Brasil, a falta vai ser batida, colocada a barreira, ajeitando a cobrança brasileira, vem aí galera, preparado Branco, ele bate forte para Dedéu, Brasil 2, Holanda também 2, já estivemos num confortável 2-0 e cedemos o um empate à Holanda. Branco caminhou, toma longa distância, autorizou o juiz, apontou, atirou, guardou! Brasil 3, Holanda 2.

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1: Seis e meia no horário de Brasília. 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
2: Olá, muito boa noite para você que está sintonizado na Rádio Nacional em Brasília, São Paulo, Rio de Janeiro, Amazônia, Alto Solimões, São Luís e Recife. E também para você que nos acompanha em todo o Brasil, junto às emissoras parceiras da nossa Rede Nacional de Comunicação Pública. Eu sou Bianca Paiva e você vai ouvir a partir de agora as principais notícias desta sexta-feira, 5 de junho de 2026. Sancionada a lei que garante a renovação automática da Carteira Nacional de Habilitação. Medida vale para os bons condutores e já beneficiou mais de 1 milhão e 300 mil motoristas. Presidente do STF nega pedido de suspeição do ministro Cássio Nunes para decidir sobre criação da CPI do Master no Senado. E mais...
3: Presidente russo Vladimir Putin responde à carta de Volodymyr Zelensky com proposta de paz e afirma que não vê sentido em realizar um encontro com o presidente da Ucrânia.
4: IMET mantém alerta de baixas temperaturas para os próximos dias em 2.600 municípios.
5: Campanha da Força Aérea Brasileira alerta para os riscos gerados pela soltura de balões. A prática é considerada crime ambiental e costuma aumentar nos períodos de festas juninas.
6: Fim de semana segue com celebrações aos santos católicos nos arraiais do Nordeste.
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2: Agora é lei. Bons motoristas terão a renovação automática da Carteira Nacional de Habilitação aqui no país. A nova legislação que traz esse benefício foi sancionada hoje pelo presidente Lula. O repórter Madison Euler está na linha com as informações. Oi, Madison, boa noite.
8: Oi, Bianca, boa noite para você e para os ouvintes da Nacional. Essa lei ela foi sancionada sem vetos e altera o Código de Trânsito e vai permitir aos motoristas que não cometeram infrações de trânsito sujeitas a pontos nos 12 meses anteriores à renovação automática da CNH sem custos. Para isso é preciso estar cadastrado no Registro Nacional Positivo de Condutores. Os preços dos exames vão ser tabelados também e deverão ser fixados pelo Conselho Nacional de Trânsito. Além disso, ficou instituído que o reajuste anual dos valores dos exames vai tomar como base o IPCA, o Índice de Preços ao Consumidor. Os testes de aptidão física e mental continuam obrigatórios. Os procedimentos só poderão ser feitos agora por médicos e psicólogos especialistas em medicina do tráfego e em psicologia do trânsito. A renovação automática está alinhada aí ao programa CNH do Brasil, que é um aplicativo lançado pelo governo.

0: Federal em dezembro do ano passado, que simplifica e reduz em até 80% o custo para tirar a Carteira Nacional de Habilitação, que já conta com mais de 60 milhões de usuários. Dados do Ministério dos Transportes apontam que, desde o fim da exigência de aulas teóricas em autoescolas, o país já emitiu mais de 1 milhão e 300 mil novas carteiras de habilitação. Este é o maior número de emissões desde 2014 para o período, e pelas redes sociais o presidente Lula destacou a economia para os condutores.
1: Só para ter uma ideia, a partir do dia que nós assinamos isso, dia 9 de dezembro de 2025, até agora, só para você ter ideia, nós já temos 1.302.419 pessoas que tiraram cartas. Imagina que interessante, parecia difícil. Uma carta custava R$ 3.000, R$ 3.500, tinha gente que pagava até R$ 4.000. Agora não, agora o cara gasta R$ 600, R$ 700, R$ 500, já está com a sua carta pronta.
0: A oferta gratuita dos cursos teóricos por meio do aplicativo, por exemplo, gerou impacto direto no orçamento das famílias brasileiras. Entre janeiro e maio deste ano, a economia estimada superou os R$ 2 bilhões, considerando as capacitações realizadas sem custos e que foram contabilizadas no Registro Nacional de Condutores Habilitados. E desde dezembro até março deste ano, quando foi sancionada por meio de medida provisória, a renovação automática da CNH, de acordo com o Senatran, a Secretaria Nacional de Trânsito, já fez os motoristas economizarem mais de R$ 854 milhões. Volto com você, Bianca.
2: Obrigada, Madison. É uma medida que ajuda o bolso dos motoristas, mas também incentiva esses motoristas a serem bons condutores para conseguirem a renovação automática, né? Obrigada pela sua participação. Daqui a pouco você volta. 6h35. A decisão do governo dos Estados Unidos de classificar o Comando Vermelho e o PCC como organizações terroristas já está valendo. A medida pode gerar consequências econômicas ao Brasil, como explica Priscila Mazenotti.
3: Começa a valer nesta sexta-feira a decisão do governo dos Estados Unidos de considerar o Comando Vermelho e o PCC, que é o primeiro comando da capital, organizações terroristas. Mas o que isso significa na verdade? Significa que serão tomadas medidas mais duras por parte dos norte-americanos com relação às pessoas e às empresas ligadas às duas facções que saem agora da classificação de narcotráfico e crime organizado e passam a receber tratamento de terrorismo. Leandro Piquet, que é coordenador da Escola de Segurança Multidimensional da Universidade de São Paulo, explicou que agora medidas como confisco e investigações ficam mais rápidas lá nos Estados Unidos.
4: Então, o que muda é a entrada, digamos assim, de um conjunto de medidas mais fortes, mais duras, que podem ser aplicadas em caso de suspeitas de contaminação de fundos, propriedades, indivíduos que tenham conexão com atividades criminosas transnacionais, que no caso específico dessas duas organizações, Comando Vermelho e PCC, foram consideradas como organizações terroristas por conta do seu envolvimento e sua participação no narcotráfico internacional.
3: Outro ponto é o das empresas ligadas ao mercado financeiro. As empresas brasileiras poderão ter de usar os métodos de controle norte-americanos e as estrangeiras terão de ficar atentas ao investir aqui no Brasil, principalmente em relação às operações com fintechs, que, segundo o especialista da USP, muitas vezes são porta de entrada para recursos ilícitos no sistema financeiro.
4: As empresas que quiserem investir no Brasil terão que prestar mais atenção a qualquer risco de contaminação com bancos pequenos, as fintechs, o que for, que também muitas vezes são porta de entrada desses recursos ilícitos. Essas empresas e investidores estrangeiros terão que investir mais, pagar mais para advogados, contadores, economistas analisarem, né, os dados dos parceiros. Isso é o que se chama custo de compliance. Você tem que investir mais para poder conhecer seu cliente.
3: Em relação às pessoas, pode haver mais restrições para a concessão de vistos ou para entrada nos Estados Unidos, se houver enquadramento das autoridades norte-americanas. O especialista ainda ressalta, a lei brasileira não mudou. Essa foi uma decisão dos Estados Unidos.
4: Tem muito impacto é o dinheiro brasileiro que foi se refugiar nos Estados Unidos. Os infratores e pessoas ligadas a esses negócios ilícitos aqui estão radicados nos Estados Unidos. Esses, sim, eles tendem a perder rápido seus ativos, suas contas bancárias, seus esquemas de lavagem de dinheiro.
3: Um dia depois do anúncio, ainda em maio, o governo brasileiro divulgou uma nota afirmando

0: que a medida não pode ser tomada com base em motivos ideológicos, políticos e religiosos do terrorismo internacional e que a soberania nacional é inegociável. Nessa quinta-feira, o ministro das Relações Exteriores, Mauro Vieira, disse que o Brasil monitora a situação e que continuamos abertos ao diálogo. Com a colaboração de Gabriel Correia, da Rádio Nacional em Brasília, Priscila Mazenotti.
1: E o ministro das Relações Exteriores, Mauro Vieira, participou hoje de um evento climático internacional para discutir temas relacionados ao Fundo Florestas Tropicais para Sempre, o TFFF, criado na COP30 para financiar a preservação de florestas. O evento aconteceu em Luxemburgo. O país anfitrião anunciou que vai integrar o TFFF com a participação de 50 milhões de euros até 2030 e que, após essa data, fará uma contribuição anual de longo prazo ao fundo. 6h39, agora as notícias internacionais. O Peru vai às urnas neste domingo para definir o próximo presidente. A disputa está entre a direitista Keiko Fujimori e o esquerdista Roberto Sánchez Palomino. O próximo chefe de Estado será o nono presidente em 10 anos, de 2026 a 2031. O país sul-americano, que tem 34 milhões de habitantes, enfrenta uma longa crise política e econômica que levou a sucessivas destituições de presidentes pelo parlamento. Então, vamos seguir aí acompanhando os resultados dessa eleição. E no giro internacional de hoje, as guerras entre Estados Unidos e Irã e entre Rússia e Ucrânia seguem sem sinais de trégua. Ontem, uma carta do presidente ucraniano ao presidente russo criou uma expectativa sobre o fim do conflito, mas ela se desfez rapidamente. Assunto para Paulo Leite.
2: O presidente da Rússia disse hoje que não vê sentido em se encontrar com o presidente da Ucrânia neste momento. A afirmação de Vladimir Putin é uma resposta à carta que Volodymyr Zelensky divulgou ontem, propondo a paz entre os dois países. No documento, Zelensky sugere que os dois se encontrem e afirma que a guerra aumentou a inflação e reduziu a oferta de combustíveis na Rússia. Putin classificou as observações como bastante grosseiras e afirmou que, no fim das contas, a carta evita um encontro. A última vez que os dois estiveram frente a frente foi no final de 2019, mais de 2 anos antes do começo da guerra. E já naquela ocasião, eles não se cumprimentaram. A mídia da Coreia do Norte afirmou que o líder do país, Kim Jong-un, cobrou a expansão exponencial de seu arsenal nuclear. A imagem, feita por satélite e obtida pela Reuters, mostra o que seria a fábrica de produção nuclear visitada por Kim recentemente. Os norte-coreanos também avisaram que o presidente da China, Xi Jinping, vai voltar ao país na próxima segunda, numa visita de 2 dias. O Senado dos Estados Unidos aprovou um reforço de 70 bilhões de dólares, mais de 360 bilhões de reais, no orçamento de duas agências, o ICE, o Serviço de Imigração, e a Patrulha de Fronteira do país. A medida agora tem que passar pela Câmara, que também tem maioria republicana, partido de Donald Trump. Polêmico, o ICE é alvo de protestos nos Estados Unidos por episódios de truculência e execuções, até mesmo de cidadãos americanos, entre eles o enfermeiro Alex Spratt, assassinado em janeiro deste ano. Já no Irã, o ministro das Relações Exteriores, Abbas Araghchi, disse hoje que um acordo de paz com os Estados Unidos só vai ser assinado quando Israel parar de atacar o Líbano. O Irã e o grupo libanês Hezbollah, alvo de Israel, são aliados, assim como Israel e os Estados Unidos. Segundo o governo libanês, mais de 3.500 pessoas foram mortas por ataques israelenses no país só nos últimos 3 meses.
3: Com informações da agência Reuters, da TV Brasil em Brasília, Paulo Leite.
1: E de volta ao Brasil, o presidente do STF, ministro Edson Fachin, negou nesta semana o pedido de 4 senadores para declarar a suspeição do ministro Cássio Nunes Marques no julgamento de um mandado de segurança que pede a criação da CPI do Banco Master. Rafael Gasparotto.
4: Os partidos argumentaram que o ministro do Supremo tem uma relação de amizade com o senador Ciro Nogueira, do PP do Piauí, um dos investigados no caso Master. Na decisão, o ministro Fachin negou a suspeição e disse que a questão deveria ser levantada 5 dias após a escolha do relator, e não

0: mais de um mês após o sorteio da relatoria. Ainda não houve decisão do ministro Cássio Nunes Marques nesse processo. Os senadores também alegaram uma suposta omissão do presidente do Senado, Davi Alcolumbre, que ainda não leu o requerimento de instalação da comissão para investigar irregularidades do Banco Master. O documento foi protocolado em 26 de novembro de 2026. De acordo com os parlamentares, o requerimento conta com 53 assinaturas, superando o número mínimo de 27 para a criação de uma CPI. Da Rádio Nacional em Brasília, Rafael Gasparotto.
1: 6h44, ainda com informações do STF. A defesa do ex-jogador de futebol, Robinho, protocolou uma petição esta semana em que pede ao Supremo a retirada da classificação de estupro como crime hediondo. Com isso, o preso tem diversas restrições legais, como a proibição de saídas temporárias e o cumprimento de 70% da pena em regime fechado para progressão ao semiaberto. Robinho está preso desde março de 2024 por determinação do STJ. O tribunal homologou a pena de 9 anos proferida pela Justiça da Itália devido ao envolvimento do ex-jogador no estupro de uma mulher dentro de uma boate em Milão em 2013. Segundo a defesa, a classificação de estupro como crime hediondo não existe na legislação italiana. Por isso, o STJ não pode aplicar o agravamento ao cumprimento de uma sentença estrangeira. Hora certa, 6h45 no horário de Brasília. Você vai ouvir daqui a pouco.
2: Seleções do Brasil, feminina e masculina de futebol, estarão em campo neste sábado visando os campeonatos mundiais.
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1: Mais de um quarto da área costeira do estado do Rio de Janeiro está instável devido à degradação do solo. É o que mostra um estudo feito ao longo de 4 décadas. Vamos conferir as informações com João Barbosa.
4: Mais de 25% da zona costeira do estado do Rio de Janeiro é considerada instável. A informação está no inventário da degradação do solo na zona costeira do Rio de Janeiro, projeto inédito da Universidade Federal Fluminense, que analisou a região ao longo de 40 anos. Ao todo, foram analisados cerca de 22 mil quilômetros quadrados. A área abrange municípios entre Búzios e São Francisco de Itabapuana, além de cachoeiras de Macacu, Maricá e cidades da Costa Verde, como Itaguaí, Mangaratiba, Angra dos Reis e Paraty. De acordo com o inventário, o trecho mais crítico é a faixa que se estende entre os municípios de Maricá e São Francisco de Itabapuana, no nordeste do estado, por conta, principalmente, do desmatamento associado à pecuária e ao cultivo de café. Dos mais de 2.400 quilômetros quadrados degradados da área, 1.916 correspondem a zonas instáveis, consideradas de alta prioridade para recuperação ambiental. O professor Fábio Ferreira, do Departamento de Análise Geoambiental da UF, explica que foram identificados níveis alarmantes de degradação das áreas úmidas e manguezais, ecossistemas importantes para a proteção da área costeira.
5: Quando analisamos a série histórica dos satélites, de 85 até hoje, percebemos que a Mata Atlântica, nas encostas mais altas, tem conseguido se manter mais estáveis do que nas áreas planas. Para termos uma ideia da dimensão desse impacto, no setor que vai de Maricá até Búzios, a área construída e infraestrutura urbana cresceu quase 200%. Então, isso revela que a ocupação humana avançou muito e de forma desordenada, ignorando os limites físicos e ecológicos do território.
4: Erosão, instabilidades frutos do turismo e incêndios também aparecem entre as causas de degradação. A preocupação é que este cenário atinja não apenas espaços estáveis, como também os chamados hotspots, áreas ricas em biodiversidade ameaçadas no quesito conservação. O professor também afirma que para a recuperação dessas áreas é necessário atuar em duas frentes principais.
5: A primeira é curativa, então aplicar técnicas de engenharia verde, plantar sistemas de drenagem eficazes e promover o reflorestamento imediato das encostas mapeadas como críticas. A segunda é preventiva, é fundamental conter a expansão urbana sobre as áreas florestais que hoje ainda estão estáveis.
4: O objetivo do estudo, segundo o professor, é auxiliar as prefeituras a usar os dados para aprimorar seus planejamentos e guiar o crescimento urbano de forma segura e sustentável. Com informações da Agência Brasil, sob supervisão de Fábio Cardoso, da Rádio Nacional do Rio de Janeiro, João Barbosa.
1: 6h48 pelo horário de Brasília. O tempo vai seguir frio em municípios de 12 estados e o Distrito Federal no fim de semana. A possibilidade de geada em regiões altas do sul e sudeste e de baixa umidade do ar no centro-oeste. A previsão com Sheila Noleto.
6: O alerta para baixas temperaturas do IMET está mantido para os próximos dias. O aviso abrange cerca de 2.600 municípios no Distrito Federal, nos estados de Santa Catarina, Paraná, São Paulo, Rio de Janeiro, Minas Gerais, Espírito Santo, Bahia, Piauí, Tocantins, Goiás, Mato Grosso e Mato Grosso do Sul. Em regiões de maior altitude no sul e sudeste, como a Serra da Mantiqueira e a Serra Catarinense, há possibilidade de geadas, com as temperaturas mínimas variando entre 3 e 6 graus Celsius, principalmente em cidades mais altas das serras gaúcha e catarinense. No centro-oeste, a umidade do ar no período da tarde até segunda-feira pode ficar em torno dos 30% na região. Baixa umidade também em partes de São Paulo e Minas Gerais. No norte do país, o tempo seguirá quente e úmido, favorecendo as pancadas de chuva com trovoadas e rajadas de vento em áreas do norte do Amazonas, Roraima, centro-norte do Pará e no Amapá. No nordeste, este chove especialmente em áreas próximas ao litoral, com destaque para a região do Recôncavo Baiano, o litoral entre Pernambuco e o Rio Grande do Norte, além de áreas do norte do Maranhão. Com informações da Agência Brasil, da Rádio Nacional em Brasília, Sheila Noleto.
3: Esportes.
1: As seleções feminina e masculina entram em campo amanhã para amistosos em preparação para os mundiais. Assunto para Bruno Mendes.
2: As seleções brasileiras, tanto masculina quanto feminina, jogarão neste sábado em busca de um só objetivo: se preparar para a Copa do Mundo. As meninas do técnico Arthur Elias enfrentam os Estados Unidos a partir das 18h30 da noite na Neoquímica Arena, na capital paulistana. As duas equipes têm como meta chegar no Mundial do ano que vem no Brasil, jogando e encantando os torcedores. O Brasil deve ir a campo com Lelê, Isa Haas, Lauren e Thaís Ferreira, Caroline, Ari Borges, Duda Sampaio, Dudinha, Aline Gomes, Tainá Maranhão e Ludmilla. Lembrando que Marta está à disposição do técnico Arthur Elias. Já o time de Carlo Ancelotti encara o Egito a partir das 7 da noite na cidade de Cleveland, nos Estados Unidos. Além das muitas mudanças na equipe brasileira, Ancelotti terá pela frente o atacante Mohamed Salah, estrela do Liverpool da Inglaterra. Ancelotti deve escalar o Brasil com Alisson, Wesley, Marquinhos, Léo Pereira e Douglas Santos, Casimiro, Bruno Guimarães e Lucas Paquetá, Rafinha, Vini Júnior e Igor Thiago. Da Rádio Nacional em Brasília, Bruno Mendes.
1: 6h50. Com a chegada das festas juninas, os balões não tripulados voltam a ocupar o céu, trazendo sérias ameaças ao meio ambiente e à segurança da aviação. Para conscientizar a população sobre esse risco, a Força Aérea Brasileira lançou uma nova campanha. A reportagem é da Carolina Pessoa.
7: Uma campanha da FAB, Força Aérea Brasileira, alerta para os riscos da soltura de balões e os impactos na segurança da aviação. A prática, considerada crime ambiental, aumenta consideravelmente nos meses de junho e julho, devido às festas juninas. Entre as penalidades previstas em lei para quem realiza a soltura de balões, estão pagamento de multa ou pena de 1 a 3 anos de prisão. O comandante do Centro de Gerenciamento da Navegação Aérea da FAB, Coronel Euclides Fernandes Barbosa, destaca que os perigos estão nos balões não tripulados. Ele aborda que riscos são esses.
8: Esse balão, por menor que ele seja, você imagine colidindo com uma aeronave voando a 800 km por hora, pode gerar um impacto significativo, por exemplo, por meio de uma ingestão de um dos motores, e isso desestabilizar o voo e colocar em risco a segurança dos passageiros, né? Caindo numa área de mata, de floresta, risco de incêndio altíssimo. E quando ele até mesmo cai numa pista de pouso, ele interrompe as aproximações para aquele lugar, e aí o centro de gerenciamento da navegação aérea tem que entrar para gerenciar o fluxo e organizar o espaço aéreo para o impacto do passageiro ser o menor possível.
7: O comandante fala ainda sobre o grande aumento na soltura durante as festas juninas.
8: A gente vê que a quantidade de balões, ela aumenta significativamente. As pessoas, muitas vezes, nesses eventos juninos, colocam balões muito grandes, consequentemente muito pesados, têm impactos maiores com aeronaves voando a centenas de quilômetros por hora no espaço aéreo brasileiro. A pessoa tem que ter a consciência que ela está fazendo uma comemoração e tudo mais, não há problema nisso, mas há um problema quando essa comemoração pode vir a interferir na segurança dos passageiros ou até mesmo no risco de incêndio quando esse balão cai.
7: O Rio Galeão também realiza campanha para conscientizar a população sobre os perigos dessa prática. Este ano, a concessionária já reportou à Agência Nacional de Aviação Civil 15 ocorrências envolvendo balões, uma queda de 61,5% em relação a 2025. Da Rádio Nacional no Rio de Janeiro, Carolina Pessoa.
1: 6h53. Em pleno mês das festas juninas, a programação é extensa na região Nordeste. Vamos conferir a agenda do fim de semana com Madison Euler, que está de volta.
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10: Feriadão junino e várias cidades nordestinas seguem celebrando os santos católicos neste fim de semana. No Rio Grande do Norte, a capital Natal transforma a área externa do Templo do Futebol, a Arena das Dunas, em um arraial que vai celebrar os santos juninos até o dia 20 de junho. Nesta sexta, sobem ao palco a banda Limão com Mel, Cavaleiros do Forró, Kátia e Aduílio e JV. Outro destaque do estado está a mais de 200 quilômetros da capital, com o Mossoró, cidade junina, até o dia 27 de junho. A festa começa ao meio-dia deste sábado. Cerca de 250 mil pessoas devem cruzar a Avenida Rio Branco ao som de Bel Marques, Natan, Dan Ventura, Banda Grafite, entre outros.
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10: Em Recife, um símbolo do carnaval ganha destaque também no São João. Nesta sexta e sábado acontece a 16ª edição do Forrozão do Galo, organizado pelo Galo da Madrugada. A expectativa é que 60 mil pessoas participem do evento, que é de graça, na Praça Sérgio Moreto, no centro do Recife, nas duas noites. A programação disponível no Instagram @galodamadrugada destaca shows no palco fixo, três trios elétricos, cidade cenográfica, cortejo junino, apresentações de quadrilhas, forró pé de serra e muito mais.
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10: Na Paraíba, além do tradicional São João de Campina Grande, o destaque deste fim de semana fica a menos de 100 quilômetros dali. É a 27ª Festa do Bode Rei em Cabaceiras, conhecida como Hollywood Nordestina. Considerado um dos maiores festivais de caprinos e ovinos do país, a Feira de Negócios abre espaço para os ritmos nordestinos durante a noite. Entre os 17 shows agendados no palco até domingo, estão Samia Maia, Mastruz com Leite e Luci Alves. Em Salvador, além dos arraiais espalhados pela capital, um dos destaques é o São João Sinfônico, que acontece neste sábado na Concha Acústica do Teatro Castro Alves, às 19h. No repertório da Orquestra Sinfônica da Bahia, clássicos do cancioneiro nordestino. No domingo, as ruas do bairro Cajazeiras recebem o 12º Cajarriê. Cerca de 10 atrações promovem o maior arrastão de samba junino do mundo a partir do meio-dia. Com sonoplastia de Jailton Sodré, da Rádio Nacional em São Luís, Madison Lula.
1: Norte do país, Parintins está ganhando novas cores às vésperas da edição 59 do Festival Folclórico. E por lá, a cidade está se transformando em uma grande exposição a céu aberto. É o que a gente vai ouvir agora na reportagem de Yasmin Bussons, da Rádio Encontro das Águas de Manaus, uma emissora da Rede Nacional de Comunicação Pública.
11: A cidade de Parintins segue se preparando para receber milhares de visitantes durante o Festival Folclórico de 2026. Além da programação cultural dos bois bumbais, o município ganha novos atrativos por meio do projeto Parintins Galeria Cidade Aberta, que amplia o circuito de arte urbana espalhado pelas ruas da ilha. A iniciativa, promovida pelo governo do Amazonas, prevê a criação de 12 novos murais nesta edição. As obras são produzidas por artistas locais e transformam fachadas e espaços públicos em verdadeiras galerias a céu aberto, valorizando a identidade cultural amazônica. Os murais retratam elementos da cultura regional, da ancestralidade indígena, das tradições populares e da história de Parintins. Além de embelezar a cidade, o projeto fortalece o trabalho dos artistas urbanos e cria novos pontos de visitação para moradores e turistas.
12: sociais. Criado em 2022, o Galeria Cidade Aberta já soma dezenas de obras espalhadas pelo município. Com os novos painéis, a expectativa é ultrapassar a marca de 60 murais, consolidando Parintins como uma das principais referências em arte urbana na região.

0: Região Norte. A proposta também integra o Circuito da Cultura 2026 e reforça a ideia de que o Festival de Parintins vai além do Bumbódromo, levando arte e cultura para diferentes espaços da cidade durante todo o ano. Do Sistema de Comunicação Encontro das Águas em Manaus, Yasmin Bussões para a Rádio Nacional.
1: 6h58 no horário de Brasília, o repórter nacional fica por aqui com trabalhos técnicos de Anderson Santos. Você pode conferir as nossas reportagens no site radioagencianacional.ebc.com.br. Nos siga também pelo Instagram, @radionacionalnoticias. Anota aí, @radionacionalnoticias. A gente volta na segunda-feira. Uma ótima noite para você, bom fim de semana. Tchau, tchau.
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4: Olá, boa noite.
3: Boa noite para você que nos acompanha em todo o país.
4: Sexta-feira, 5 de junho de 2026.
3: Vamos ao destaque do dia. Bom condutor ganha incentivo na hora de renovar a carteira.
4: Agora é lei. Motoristas que não cometeram infrações terão a CNH renovada de forma automática. Gabriela Noronha.
5: Cerca de 2 milhões de motoristas já foram beneficiados desde a publicação das novas regras. Em dezembro do ano passado.
3: Você vai ouvir também MEC Idiomas.
4: Já está no ar plataforma digital para ajudar o cidadão a aprender inglês e espanhol de graça.
3: Presidente Lula destaca que saber outro idioma amplia oportunidades e abre novas portas na vida das pessoas.
6: O governo está fazendo, utilizando a tecnologia para criar oportunidade de vocês poderem aprender coisas que a gente não conseguia há muito tempo atrás.
4: E ainda, bloqueio voluntário e simultâneo de todas as casas de apostas autorizadas do Brasil.
3: Mais de 574 mil pessoas já usaram a plataforma que permite a autoexclusão de bets. Márcia Fernandes.
7: Cerca de 40% apontaram a perda de controle sobre jogos e afirmaram que os impactos na saúde mental foram o principal motivo para a autoexclusão.
4: Hoje, na apresentação da Voz do Brasil, eu, Luciana Vasconcelos e Luciano Seixas.
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4: Bons condutores vão ter renovação automática da Carteira Nacional de Habilitação.
3: É o que prevê lei sancionada hoje pelo presidente Lula.
4: A medida integra o programa CNH do Brasil, que facilita e deixa mais em conta o acesso à primeira carteira de motorista.
5: A lei sancionada nesta sexta-feira institui o programa CNH do Brasil e permite a renovação automática da Carteira Nacional de Habilitação para os motoristas que estejam cadastrados no Registro Nacional Positivo de Condutores e que não tenham infrações de trânsito nos últimos 12 meses. A nova legislação é resultado de uma medida provisória encaminhada pelo governo do Brasil ao Congresso Nacional em dezembro do ano passado. Segundo o Ministério dos Transportes, cerca de 2 milhões de motoristas já foram beneficiados desde a publicação das novas regras. Entre os beneficiados está Andrei Abreu, morador de Santa Catarina, que conta que em 20 minutos teve o documento renovado.
8: Então eu só precisei fazer a consulta e lá só atestar mesmo a efetivação. E foi tranquilo, foi bem rápido, questão de 20 minutos mesmo, que se a gente anda corretamente, não tem multas. do sistema, ele busca uma forma de desburocratizar, viabilizar a rapidez na renovação, fica bem mais tranquilo e mais pessoas podem, de fato, se animar para poder tirar uma CNH.
5: Além da renovação, o programa CNH do Brasil também facilita o acesso à primeira habilitação.

0: nas categorias A, destinada a motocicletas, e B, voltada a veículos de passeio. Com a nova lei, os candidatos podem escolher como preferem se preparar para tirar a CNH. Se por meio do conteúdo teórico gratuito disponível na plataforma digital, se em uma autoescola tradicional ou combinando as duas opções. Com as mudanças, o Brasil bateu recorde de novos condutores habilitados no país este ano. De acordo com o Ministério dos Transportes, mais de 1.141.000 CNHs foram expedidas entre janeiro e maio. O presidente Lula também destacou o impacto direto das medidas no orçamento das famílias brasileiras.
1: Uma carta custava R$ 3.000, R$ 3.500, tinha gente que pagava até R$ 4.000. Agora não, agora o cara gasta R$ 670, R$ 500, já está com a sua carta pronta. Uma coisa importante, nós temos 60 milhões de pessoas usando o aplicativo. 60 milhões de pessoas. É uma população, sabe, o dobro da população argentina utilizando o aplicativo. Bom, isso tudo, para mim dizer ao pessoal que está tirando carta, tire sua carta, porque tirar carta é ter um instrumento de trabalho na mão para que você seja seguro. Portanto, utilize o novo modelo, um novo sistema de tirar carta e seja um motorista legalizado, tanto de moto quanto de carro, se tiver.
0: Os números mostram ainda um crescimento expressivo na procura pelo documento. O total de requerimentos para a emissão da CNH ultrapassou 7 milhões, volume 7 vezes maior que o observado antes da edição da medida provisória. Desse total, mais de 6 milhões de solicitações foram realizadas por meio da plataforma CNH do Brasil. Reportagem Gabriela Noronha.
2: Uma situação que começa como uma simples diversão na internet e o sonho do dinheiro fácil.
3: E aos poucos se torna um ciclo vicioso de endividamento e problemas de saúde mental.
2: Esta é a realidade de quem sofre com os perigos dos jogos da aposta online.
3: De acordo com o Ministério da Fazenda, mais de 25 milhões de brasileiros entraram nas chamadas bets no ano passado.
2: Mas uma nova ferramenta pode ajudar quem precisa enfrentar o vício.
4: Uma busca por dinheiro que resultou em mais dívidas. Essa é a realidade de muitas famílias brasileiras. Nossa equipe conversou com uma mulher que prefere não se identificar. Ela conta que durante uma depressão e precisando de mais recursos, começou a jogar em cassinos online. O hábito virou vício e ela passou a gastar todo o salário e o dinheiro de outras pessoas nas apostas.
5: O jogo meio que foi assim, uma válvula de escape. Aí foi evoluindo até chegar num ponto de eu gastar dinheiro que não era meu. Meu salário entrava, eu gastava tudo. E aqui em casa começou a ficar muito complicado. E foi assim, até ter que tomar medidas drásticas.
4: Para evitar que mais pessoas se viciem e se endividem por causa dos jogos de apostas online, o governo federal lançou uma plataforma de autoexclusão das bets. Com a ferramenta, o usuário indica seu CPF e, com isso, bloqueia de forma voluntária e simultânea o acesso a todas as casas de apostas autorizadas no Brasil, com uma única solicitação. É o que explica Daniele Cardoso, secretária de Prêmios e Apostas do Ministério da Fazenda.
6: Quando esse cidadão procurar uma determinada casa de aposta, ele vai estar bloqueado. Essa casa de aposta busca aqui para saber se esse CPF pode ou não apostar, e aí a gente dá informação dizendo não, porque ele se auto-excluiu. Quando a gente pensou nessa plataforma, a gente pensou não só nesse mecanismo de auto-exclusão centralizada, mas também ali ser um concentrador de informações em relação ao jogo responsável.
4: Dados do Ministério da Fazenda apontam que só no ano passado, mais de 25 milhões de brasileiros fizeram apostas em jogos online. Diante desse cenário, a plataforma de autoexclusão é uma das estratégias do governo para evitar o vício e o endividamento das famílias. Além do bloqueio, a autoexclusão impede novos cadastros e suspende o envio de publicidade sobre o assunto. Desde que a plataforma foi lançada no final do ano passado, mais de 574 mil pessoas já solicitaram a exclusão dos CPFs para o uso de bets. Do total de cadastrados, cerca de 40% apontaram a perda de controle sobre jogos e afirmaram que os impactos na saúde mental foram o principal motivo para a autoexclusão. Para a mulher que conversamos no início dessa reportagem, é importante existir uma plataforma que possibilite a exclusão do CPF nas casas de aposta.
5: A gente já viu várias coisas, né, muito graves acontecendo com essas pessoas. Então, eu acho que é importante,

0: verdade, ajudar muita gente para não entrar nisso, porque é difícil.
1: Além de bloquear o CPF da pessoa para o uso de bets, a plataforma de autoexclusão também reúne orientações e links com informações de onde encontrar atendimento especializado no Sistema Único de Saúde. Pessoas que identificarem prejuízos relacionados às apostas podem buscar apoio nas unidades básicas de saúde e nos centros de atenção psicossocial, presentes em todas as regiões do país. Para quem sofreu com as apostas, a ajuda psicológica é fundamental.
0: É um vício muito perigoso. Então, quando eu decidi, eu vou parar, eu começava a pensar em tudo que eu passei. Aí eu fui atrás para procurar psicólogo especializado no assunto. E a partir desse momento, a perspectiva foi voltando.
1: Para acessar a plataforma e fazer a autoexclusão, basta procurar no seu buscador a frase autoexclusão, Ministério da Fazenda, e clicar no link. O endereço vai te direcionar para a plataforma dentro do site gov.br. Reportagem, Márcia Fernandes.
2: Inglês e espanhol na palma da mão e sem custo.
3: Você já pode se inscrever no aplicativo Mac Idiomas, que oferece aulas dos dois idiomas, do nível básico ao avançado.
2: A ferramenta também conta com recursos de inteligência artificial para apoio aos estudos.
4: A plataforma Mac Idiomas, iniciativa gratuita do governo do Brasil para o ensino de inglês e espanhol, começou a funcionar no início deste mês de junho. O aplicativo oferece cursos do nível básico ao avançado, estruturados em 4 a 6 módulos, cada um com 10 a 15 aulas, permitindo que estudantes e demais interessados aprendam novos idiomas sem sair de casa. O presidente Luiz Inácio Lula da Silva destaca que aprender e falar outros idiomas amplia oportunidades e abre novas portas na vida das pessoas.
5: O governo está fazendo, utilizando a tecnologia para criar oportunidade de vocês poderem aprender coisas que a gente não conseguia há muito tempo atrás. É muito importante. Você não vai pagar nada. É o governo que vai arcar com os custos desse programa. O que o Ministério da Educação está fazendo é abrir, não uma janela, escancarar uma porta muito grande para que você tenha acesso às coisas que você precisa ter.
4: Entre as funcionalidades disponíveis no aplicativo estão a integração com a conta gov.br, teste de proficiência, trilhas de aprendizagem com aulas e atividades de reforço, avaliações ao final de cada módulo, sistema de conquistas e ferramentas de prática oral. A plataforma também conta com agentes de inteligência artificial para apoio aos estudos, esclarecimento de dúvidas e conversação nos idiomas. O acesso pode ser feito pelo portal macidiomas.mec.gov.br ou pelo aplicativo Mac Idiomas. Reportagem Thaisa Vitória.
3: E a plataforma Mac Livros, uma biblioteca digital, já alcançou a marca de 862 mil usuários.
2: Desde abril, quando a ferramenta foi lançada, já foram acessadas 468 mil obras, uma média de 3.400 livros por dia.
3: Somado todo o tempo de leitura dos usuários na plataforma, chega-se a 269 mil horas, o equivalente a cerca de 30 anos de leitura sem parar.
2: O livro mais lido é A Cabeça do Santo, da jornalista e escritora brasileira Socorro Acioli, e conta a história de um jovem que descobre possuir o dom de ouvir as preces de mulheres para Santo Antônio.
3: Completam as cinco obras mais lidas, Crime e Castigo e Noites Brancas, de Dostoiévski, e também A Vegetariana e Sem Despedidas, de Han Kang.
2: Para ter acesso às obras, basta acessar o site do Mac Livros ou o aplicativo e fazer o login com a conta do gov.br.
3: É por meio da conta gov.br que o cidadão tem acesso a mais de 4.600 serviços públicos.
2: E quem perdia o acesso à conta precisava aguardar até 3 dias até ter o problema resolvido.
3: Para facilitar a vida do cidadão, o governo do Brasil lançou uma ferramenta que recupera o acesso ao gov.br de forma rápida e simples.
6: Meu INSS, meu SUS Digital, Enem Fies, Carteira de Trabalho Digital e Carteira Digital de Trânsito são alguns dos serviços mais demandados na plataforma gov.br. Atualmente são mais de 176 milhões de usuários. Para facilitar a vida de quem precisa recuperar o acesso à conta, em caso de perda ou troca do celular, por exemplo, o governo do Brasil desenvolveu uma ferramenta que simplifica esse processo. É o que explica o diretor do Departamento de Identidade Digital, Hudson Vinícius Mesquita.
7: Então, isso traz autonomia.

0: para o cidadão, muito mais rápido de fazer, não precisa envolver a central de atendimento. A expectativa é que mais pessoas, né, possam habilitar, se sentir confortáveis a utilizar essa camada de segurança.
1: O primeiro passo é atualizar o aplicativo do GovBR para ter acesso à opção de recuperação com e-mail. Na verificação em duas etapas, clicar na opção "Estou com dificuldade para gerar código" e seguir os passos. Será preciso fazer um reconhecimento facial para concluir o processo. Para o secretário de Governo Digital, Rogério Mascarenhas, além de facilitar a vida do cidadão, a ferramenta traz mais segurança.
2: Então, a gente sempre está buscando que a segurança esteja em primeiro lugar. A gente está colocando a possibilidade de utilizar um e-mail que a pessoa cadastre para que ela possa fazer essa recuperação da conta sem qualquer procedimento administrativo, ou seja, ela mesma consegue fazer isso. A partir de um reconhecimento facial, ela já consegue fazer recuperação da sua conta.
1: O passo a passo da ferramenta está disponível na internet em acesso.gov.br. Depois é só clicar na aba Ajuda. Reportagem Nazi Brum.
3: Você já ouviu falar em phishing, uma palavra em inglês que se refere à pescaria?
4: O termo é usado para sites, e-mails ou mensagens falsos usados para recolher dados de quem usa a internet.
3: Esse e outros termos ligados ao mundo digital podem ser compreendidos por qualquer pessoa por meio de vídeos ou até mesmo histórias em quadrinhos.
4: Conhecer cada vez mais sobre o ambiente digital pode evitar golpes. Saiba mais na reportagem de Cleide Lopes.
5: Há 2 anos, a gaúcha Gisele Helgda recebeu uma ligação de um suposto atendente do banco digital onde ela tinha conta. Do outro lado da linha, a informação era de que o cartão dela havia sido clonado. Assustada, ela seguiu as orientações do falso funcionário, forneceu dados pessoais e fez até reconhecimento facial. Ela não sabia, mas estava caindo em um golpe digital.
6: Fiz o reconhecimento facial e quando eu terminei o reconhecimento facial, a minha conta foi zerada. Era o valor que eu tinha para pagar o meu aluguel, a minha água, a minha luz.
5: Mensagens falsas, links suspeitos, roubo de senhas e tentativas de fraude estão entre os principais riscos para quem usa a internet. Por isso, o governo do Brasil aposta em mais uma estratégia: conscientizar a população por meio de vídeos, cartilhas e materiais educativos sobre os perigos e as armadilhas usadas por criminosos virtuais. Entre os lançamentos está a revista em quadrinhos, phishing e golpes cibernéticos. Com linguagem simples e acessível, a publicação mostra como os golpistas agem e orienta sobre formas de proteção. Também foram lançados vídeos voltados especialmente para idosos e conteúdos com dicas de acesso seguro aos serviços do gov.br. Como explica o secretário do Governo Digital do Ministério de Gestão e Inovação em Serviços Públicos, Rogério Mascarenhas.
7: Levar a população de uma forma simples, através de vídeos, né, que estão disponíveis lá na nossa página do gov.br/PPSI, né, que é o Programa de Privacidade e Segurança da Informação. Vídeos que auxiliem as pessoas com pequenos cuidados e também as preocupações que a gente tem que ter aí em relação a essa forma de ataque, né, ou de abordagem que esses criminosos acabam fazendo na população.
5: O jornalista Felipe Camelo também já caiu em golpes virtuais. Seduzido por promoções imperdíveis na internet, fez compras de produtos que nunca chegaram.
8: Hoje a gente tem que ficar muito atento por promoções muito atraentes. Então você pega aquele produto, pega aquela loja, põe na internet, aí você vai ver o tanto de reclamações, aí por ali você já pode tirar um parâmetro se é golpe, se não é.
5: O especialista em tecnologia da informação, Marlo Prudente, explica que os principais cuidados: desconfiar de mensagens urgentes e procurar sempre os canais oficiais.
9: Se você recebe qualquer mensagem com esse senso de urgências, desconfie. Às vezes você recebe o WhatsApp ou qualquer outro e-mail não oficial. Sai dali, vai no aplicativo do GovBR, vai no aplicativo do banco, porque tudo é digital. Então, se acontecer qualquer coisa desse tipo, você vai receber uma notificação do próprio aplicativo oficial do governo, do banco, ou qualquer outro que seja.
5: Segundo o governo federal, o Brasil é hoje

0: que o documento está suspenso ou cancelado. Aí os golpistas solicitam pagamento para que a situação seja normalizada.
1: O Ministério ressalta que não cobra nenhum tipo de taxa para regularização da profissão.
0: Em caso de dúvida, procure informações apenas pelos canais oficiais. Pelo WhatsApp, no número código 61, telefone 3276-5073.
1: Mais informações do Ministério da Pesca no endereço gov.br/mpa.
0: Muitas mulheres, a independência financeira é um dos fatores cruciais para romper com ciclos de violência doméstica.
1: Agora, mulheres empreendedoras do setor do turismo em situação de vulnerabilidade terão acesso a condições especiais de crédito pelo novo Fundo Geral de Turismo.
0: A portaria prevê que beneficiárias solicitem suspensão temporária dos pagamentos por até 6 meses e também estabelece ampliação dos prazos de carência.
1: Durante o Fórum Internacional de Mulheres no Turismo em João Pessoa, o ministro do Turismo, Gustavo Feliciano, ressaltou que a medida busca criar uma rede de segurança para que mulheres vítimas de violência mantenham seus negócios.
2: Alguma mulher que for vítima ou tiver alguma dificuldade no enfrentamento de violência, ela vai ter uma carência maior de 180 dias nos prazos do FUGETUR, podendo dar uma mobilidade e uma tranquilidade maior para passar por esse problema de enfrentamento que ela foi vítima de violência e depois voltar a arcar com as parcelas do financiamento.
0: A solidariedade que salva vidas levou o Brasil a um resultado histórico.
1: No ano passado, foram realizados 31 mil transplantes de órgãos, o maior número já registrado no país.
0: E por trás de cada cirurgia está uma complexa rede de equipes e logística com um único objetivo: salvar vidas.
3: A espera pode durar meses, às vezes anos. Para Elisângela Alves, de Brasília, a segunda chance chegou graças a um gesto de amor da própria família.
4: O rim já estava bastante comprometido e o médico disse que o próximo passo seria começar uma busca na família sobre quem poderia estar doando o órgão, né? E no futuro próximo eu entraria em uma hemodiálise.
3: Elisângela convivia com a insuficiência renal e dependia de tratamento constante, até que veio a compatibilidade e o transplante de um novo rim, doado pela irmã Márcia Alves.
5: Quando ela falou, preciso de um rim, eu falei, eu te dou um. E a gente brincando e tudo, e realmente deu tudo certo, graças a Deus, fizemos os exames, né, até a compatibilidade, então podemos fazer a cirurgia. Estava super tranquila e segura em relação à minha decisão, correu tudo bem.
3: Hoje, recuperada, a Elisângela segue uma vida normal. Histórias como a dela ajudam a explicar um resultado histórico. O Brasil bateu recorde de transplantes em 2025. Foram 31 mil procedimentos realizados em todo o país, o maior número já registrado. Entre os procedimentos mais realizados estão os transplantes de córnea, rim, medula óssea, fígado e coração. A estrutura envolve hospitais, equipes médicas, centrais de transplante e logística aérea. No ano passado, foram realizados 4.808 voos para o transporte de órgãos e equipes, em parceria com companhias aéreas e a Força Aérea Brasileira. O governo do Brasil investiu R$1,5 bilhão de reais no Sistema Nacional de Transplantes, recursos que ajudam a ampliar equipes, acelerar diagnósticos e reduzir o tempo de espera de quem depende de uma nova chance. Uma estrutura complexa e que faz do Brasil um líder em transplantes na rede pública, destaca Patrícia dos Santos, coordenadora-geral do Sistema Nacional de Transplantes do Ministério da Saúde.
6: Demonstra o compromisso do Ministério da Saúde em fortalecer uma das maiores políticas públicas de transplantes do mundo. Esse financiamento é o que permite ampliar o acesso, reduzir as desigualdades regionais, qualificar os serviços e garantir que mais brasileiros tenham a chance de receber um transplante com segurança gratuitamente pelo SUS.
3: Mas apesar dos avanços, ainda existe um desafio importante. Hoje, cerca de 45% das famílias brasileiras ainda recusam a doação de órgãos, segundo dados do Ministério da Saúde. Pela legislação brasileira, a doação só ocorre com autorização dos parentes. Para quem aguarda na fila, a possibilidade de um transplante depende desse consentimento, explica o nefrologista Dr. Geraldo Freitas.
7: Falar da intenção de ser doador, caso isso aconteça, isso é importante, porque é imprevisível quando a situação de morte cefálica vai acontecer. Se estiver conversado com a família, a probabilidade de a gente efetivar um doador é muito maior do que se isso não tivesse sido comentado em nenhum momento.
3: O Sistema Único de Saúde responde por cerca de 86%.

0: 10% dos transplantes realizados no país. O atendimento inclui exames, cirurgia, acompanhamento médico e medicamentos, tudo de forma gratuita. Reportagem Pablo Mudim.
1: E essas foram as notícias do Governo do Brasil.
2: Uma realização da Secretaria de Comunicação Social da Presidência da República.
1: Com produção da empresa Brasil de Comunicação.
2: Fique agora com as notícias do Poder Judiciário e do Congresso Nacional. Uma boa noite e um bom fim de semana.
1: A gente volta na segunda-feira. Boa noite para você.

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1: Você vai ouvir agora notícias do Poder Judiciário.
2: No Dia Mundial do Meio Ambiente, a STF relembra decisões que fortaleceram a proteção ambiental no Brasil.
3: Supremo começa a julgar recurso apresentado pelo ex-deputado Roberto Jefferson.
2: TSE divulga distribuição do Fundo Especial de Financiamento de Campanha para as eleições 2026.
3: Boa noite, eu sou Marcela Luiza.
2: E eu sou Walter Lima.
3: Hoje, 5 de junho, é o Dia Mundial do Meio Ambiente.
2: E para celebrar a data, o Supremo Tribunal Federal relembra algumas decisões que consolidaram a proteção ambiental como um direito fundamental previsto em nossa Constituição. Marta Ferreira.
4: Neste Dia Mundial do Meio Ambiente, algumas das principais decisões da Corte merecem destaque. Em relação ao Fundo Clima, em 2022, o STF determinou a retomada do funcionamento do Fundo Nacional sobre a Mudança do Clima, mecanismo do governo federal criado para financiar projetos de enfrentamento às mudanças climáticas. Em relação às queimadas e ao desmatamento na Amazônia e no Pantanal, a Corte reconheceu falhas estruturais na execução de políticas de enfrentamento das queimadas e determinou a elaboração e a implementação de planos de combate a incêndios e desmatamento e o fortalecimento de órgãos de fiscalização e a coordenação entre a União e os estados da Amazônia e do Pantanal.
3: O Supremo Tribunal Federal começou a julgar nesta sexta-feira um recurso apresentado pelo ex-deputado Roberto Jefferson contra uma multa de R$ 452 mil ligada à condenação dele em 2024.
2: O julgamento ocorre no plenário virtual e está previsto para terminar em 15 de junho. Pablo Lemos.
5: O ex-deputado Roberto Jefferson foi condenado a pagar a multa em um processo no qual foi sentenciado a 9 anos de prisão por calúnia, homofobia e por incitação à prática dos crimes de abolição do Estado Democrático de Direito e de dano qualificado. A defesa recorreu alegando que ele não tem condições financeiras de arcar com o valor. Mas o relator do caso no Supremo Tribunal Federal, ministro Alexandre de Moraes, rejeitou o pedido. Ele destacou que o valor de mais de R$ 452 mil reais pode ser parcelado em 18 vezes, como condição para a progressão de regime.
3: O Tribunal Superior Eleitoral divulgou os valores do Fundo Especial de Financiamento de Campanha, destinados aos partidos políticos para as eleições gerais de 2026.
2: Ao todo, 4 bilhões e 900 milhões de reais vão ser distribuídos entre 30 partidos, de acordo com os critérios estabelecidos na legislação eleitoral, considerando a representatividade das legendas no Congresso Nacional. Fábio Ruas.
6: PL vai receber o maior valor, R$ 881 milhões e 700 mil reais. Em seguida, o PT, com R$ 615 milhões e 400 mil. E depois o União, com algo em torno de R$ 526 milhões e 200 mil reais. Juntas, as três legendas concentram quase 40% do montante distribuído pelo Fundo Eleitoral, que é custeado pela União em ano eleitoral. O objetivo do fundo é financiar campanhas de candidatas e candidatos.
3: Justiça Federal paralisa licenciamento de terminal de gás natural liquefeito em Barcarena, Pará.
2: A ação atende a pedido do Ministério Público Federal. Sabrine Menezes.
7: A decisão paralisou o avanço do licenciamento ambiental e a implantação do terminal de gás natural liquefeito de Barcarena, no Pará. A decisão reconheceu argumentos do MPF

0: e o risco de danos irreversíveis aos modos de vida das comunidades tradicionais e ao meio ambiente, caso o projeto avançasse sem os estudos adequados. Na sentença, a Justiça estabelece diversas obrigações ao governo do Pará, à Termogás e ao INCRA, como a proibição de emissão de licenças e a suspensão de atividades ligadas ao empreendimento, sob pena de multa diária de R$ 50 mil em caso de descumprimento.
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1: Uma boa noite.
2: Bom fim de semana e até segunda-feira.
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4: Está no ar o Jornal do Senado.
5: Eu sou Paula Groba.
6: E eu sou Humberto Pinheiro.
5: E estes são os destaques de hoje do Jornal do Senado, que começa agora.
6: Proposta garante proteção total a fundos de previdência afetados pelo Banco Master.
5: Autonomia do Banco Central com orçamento próprio está na pauta da Comissão de Constituição e Justiça.
6: Tarifaço. Senadora pede diálogo com os Estados Unidos para proteger exportações do Brasil.
5: Boa noite.
6: Boa noite.
5: Um projeto apresentado no Senado quer evitar prejuízos a aposentados e pensionistas de estados e municípios que investiram recursos no Banco Master.
6: A proposta amplia a cobertura do Fundo Garantidor de Créditos para assegurar a devolução integral dos valores aplicados. Repórter Marcela Cunha.
7: A proposta foi apresentada pelo senador Renan Calheiros, do MDB de Alagoas. Na prática, o projeto obriga o FGC, uma espécie de seguro dos bancos, a garantir a devolução integral dos recursos que tenham sido aplicados no Banco Master. Hoje, essa garantia tem limite de até R$ 250 mil por CPF ou CNPJ, por instituição ou conglomerado financeiro, e é financiada pelos próprios bancos. Segundo Renan, a medida quer evitar que aposentados e pensionistas sejam prejudicados por essas aplicações.
8: O meu projeto, ele parte de um princípio claro. Não é justo que o segurado beneficiário do regime previdenciário arque com prejuízos decorrentes de eventuais irregularidades ou má gestão ou roubalheira mesmo por parte de instituições financeiras.
7: Críticos da proposta afirmam que a cobertura integral pode transferir para o sistema bancário o prejuízo de aplicações de risco feitas por gestores públicos. Na justificativa do projeto, Renan Calheiros defende que a medida não impede a investigação de gestores públicos que tenham agido com dolo ou má-fé e evita que fundos de previdência arquem com o prejuízo.
5: Escola, profissão e menos violência. Essa é a equação defendida por parlamentares que querem expandir a educação profissional e tecnológica no Brasil.
6: A avaliação é que a formação técnica abre portas para o emprego e afasta jovens da criminalidade. Repórter Lana Dias.
9: De acordo com o Anuário Brasileiro de Segurança Pública, em 2024, mais de 72 mil adolescentes foram apreendidos por cometerem atos infracionais, que é o crime ou contravenção penal praticados por menores de 18 anos. O fortalecimento da educação e da profissionalização de jovens se mostra fundamental na prevenção desse índice, que já vem diminuindo em relação aos anos anteriores. Para o senador astronauta Marcos Pontes, do PL de São Paulo, presidente da Frente Parlamentar em Favor da Educação Profissional e Tecnológica, a inserção de adolescentes nessa modalidade de ensino pode melhorar a qualidade de vida e ainda contribuir com a mão de obra qualificada no país.
10: Pois você transforma em cidadãos produtivos para o país, que vão ser felizes, ter suas famílias, em ter sucesso na vida. Então, o ensino profissionalizante, ele é muito mais do que o objetivo só do lado corporativo, do lado executivo, do lado das empresas, mas muito também do lado social.
9: Ele ainda afirmou que a ampliação da educação profissional depende de esforços conjuntos entre os setores público e privado.
10: Não são só os estados e os municípios, tem que ser um conjunto em parceria com as empresas. Um dos problemas que é muito claro, em se ver é a participação maior necessária das empresas dentro das escolas e as escolas recepcionarem melhor as empresas. As empresas sabem qual é a necessidade.
9: A Frente Parlamentar, em atividade desde 2025, busca aprimorar a legislação, fiscalizar políticas públicas e ampliar o investimento em educação profissional e tecnológica no Brasil.
5: E a Comissão de Constituição e Justiça pode votar na próxima reunião a proposta de emenda à Constituição que busca assegurar orçamento próprio e autonomia operacional ao Banco Central.
6: A PEC está sendo discutida há 2 anos na CCJ. As informações com o repórter Bruno Lourenço.
11: A proposta que busca assegurar ao Banco Central autonomia técnica, administrativa, orçamentária e financeira foi apresentada em 2023 pelo senador Vanderlan Cardoso, do PSD de Goiás. Passou por uma audiência pública e foi assunto em sabatinas de diretores e presidentes do BC desde então. O relator, senador Plínio Valério, do PSDB do Amazonas, acredita que a proposta já está madura e defende a urgência da matéria para dar condições do banco defender o real, o sistema financeiro e manter o PIX livre de pressões.
12: Do grosso modo, o PIX é do Banco Central. Não pode emprestar, não pode ceder, não pode vender, não pode fazer nada. É do Banco Central. E mais, não pode cobrar taxa de pessoa física. Isso é a garantia que todo brasileiro quer.
11: A proposta retira o Banco Central de vinculação a ministério ou a qualquer órgão ou sistema da administração pública e de tutela ou subordinação hierárquica.
5: Somente 10% das ações do Programa de Proteção e Promoção da Saúde Menstrual voltado a mulheres e meninas de baixa renda foram executados até hoje.
6: A política pública é fruto de legislação aprovada pelo Congresso, mas enfrenta obstáculos com a falta de orçamento. Repórter Marcela Diniz.
13: Criado por lei em 2021, o Programa de Proteção e Promoção da Saúde Menstrual tem entre suas ações principais a oferta gratuita de absorventes e outros itens de higiene para pessoas em situação de rua ou extrema vulnerabilidade, privadas de liberdade e estudantes de baixa renda da rede pública. No Senado, a proposta teve como relatora Zenaide Maia, do PSD do Rio Grande do Norte.
14: A Unicef, antes da pandemia, já mostrava que 4 milhões não tinham acesso a itens mínimos de cuidados menstruais. Um assunto que não era muito falado.
13: Mas somente 10% das ações do programa foram executadas até agora. Diagnóstico feito durante a audiência de conciliação entre União, Ministérios e a ONG Crioula, que desde 2022, por meio de ação civil pública, vem cobrando a efetiva implementação da política. Juliana Martins, representante da ONG, espera que o programa seja aprimorado com urgência e que o Parlamento fortaleça a fiscalização e o orçamento das ações de saúde menstrual.
15: O Parlamento tem um papel fundamental, em especial quando a gente pensa em qual é o orçamento destinado, né, para reduzir as barreiras com relação ao acesso.
13: Entre as falhas detectadas no programa de saúde menstrual estão barreiras digitais que dificultam o acesso de pessoas em situação de vulnerabilidade, falta de transparência no orçamento e de articulação entre os ministérios envolvidos.
5: O senador Hermes Clã, do PL de Santa Catarina, defendeu que os programas sociais sejam uma porta de saída da pobreza, com foco na geração de empregos, no empreendedorismo e na qualificação profissional.
6: Segundo ele, mais de 112 mil famílias catarinenses deixaram o Bolsa Família entre 2023 e 2026, após aumentarem a renda, o que, na sua avaliação, demonstra que desenvolvimento econômico e inclusão social podem avançar juntos.
16: Mais importante do que o número de pessoas que ingressam em programas sociais é o número de pessoas que conseguem sair deles por terem conquistado autonomia econômica. O emprego, a renda e a oportunidade continuam sendo instrumentos mais eficazes de transformação social.
5: E a senadora Tereza Cristina, do PP de Mato Grosso do Sul, alertou para os possíveis impactos da investigação comercial aberta pelos Estados Unidos. Ela destacou que produtos como suco de laranja, café e carnes estão fora das tarifas, mas setores como máquinas, madeira e etanol ainda podem ser afetados.
6: A parlamentar defendeu a continuidade das negociações para evitar prejuízos às exportações brasileiras com o aumento das tarifas.
17: Essa investigação ela está sobre 76 países, não é só o Brasil, para esclarecer. Então, eu acho que agora é continuar negociando para ver se a gente consegue estancar, vamos dizer, essas tarifas de 25%, porque inviabilizam realmente aqueles segmentos, aqueles setores que serão tarifados com 25%.
6: edição de Paulo Groba e trabalhos técnicos de Eliseu Caires. O Jornal do Senado fica por aqui. Acompanhe agora as notícias do Tribunal de Contas da União e da Câmara dos Deputados. Boa noite.
5: Boa noite e um bom fim de semana.
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7: O Tribunal de Contas da União fez auditoria para avaliar se as regras do Bolsa Família estão sendo cumpridas e como está o acompanhamento do programa. A fiscalização também verificou programas de transferência de renda implementados por estados e municípios. Em todo o país, foram encontradas quase 230 ações com propostas semelhantes ao Bolsa Família. Um dos maiores problemas está na falta de integração de dados com o CAD único. O ministro relator do processo no TCU, Jorge Oliveira, explicou as consequências desse tipo de falha.
18: Na prática, isso significa que os entes federativos frequentemente não conseguem saber de maneira integrada quem está recebendo benefícios, quanto está recebendo e se há acúmulo indevido ou ausência de proteção social.
7: Somente em 2025, cerca de 890 mil famílias habilitadas aguardavam aprovação para entrar no Bolsa Família. Saiba mais em tcu.gov.br.
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19: Proposta cria estratégia nacional para enfrentar impactos do vício em jogos.
20: Comissão proíbe posse de armas para quem estiver sob medida protetiva.
19: Dependentes de vítimas de violência terão prioridade na matrícula escolar.
20: Projeto de lei aumenta a punição para o crime de ultraje a culto religioso.
19: Boa noite. Proposta aumenta a pena para o crime de ultraje a culto religioso e impede que manifestações de fé em cerimônias sejam enquadradas como crime de preconceito. A repórter Daniele Lessa explica as medidas.
21: A Comissão de Constituição e Justiça da Câmara dos Deputados aprovou o projeto que aumenta a punição para o crime de ultraje a culto religioso e para o impedimento ou perturbação de atos religiosos. O texto aprovado foi a versão elaborada pelo relator, deputado pastor Marco Feliciano, do PL de São Paulo. Hoje, o Código Penal prevê pena de detenção de 1 mês a 1 ano para quem zombar de alguém por motivo de crença, impedir cerimônia religiosa ou vilipendiar ato ou objeto de culto. Com a proposta aprovada na CCJ, a pena passa a ser de reclusão de 2 a 4 anos, além de multa. O texto também estabelece que, se houver emprego de violência, a pena será aumentada em 2/3. Outra mudança altera a lei que trata dos crimes de preconceito. O novo texto deixa claro que não constitui crime a manifestação de crenças, sermões, pregações, culto, ensino ou orientação religiosa realizados em atividades de caráter religioso ou litúrgico, mesmo que transmitidos pela internet ou por outros meios de comunicação, como explica o relator, pastor Marco Feliciano.
22: Por exemplo, se um pastor ou um padre ou uma pessoa que é espiritualista estiver no exercício da sua fé, no exercício da sua função, e ela criticar uma outra religião, isso seria intolerância religiosa? É claro que não, porque a maioria das religiões praticam aquilo que nós chamamos de proselitismo, ou seja, eles tentam converter as pessoas. E no mundo em que nós vivemos hoje, do politicamente correto sendo impregnado na mente das pessoas, muitas pessoas, tanto padres como pastores e outros entes de religiões espiritualistas, estão sendo punidas, processadas por intolerância religiosa, quando na verdade eles estão apenas praticando a sua fé.
21: A proposta que aumenta a pena para o crime de ultraje a culto religioso e impede que manifestações de fé em cerimônias sejam enquadradas como crime de preconceito ainda precisa ser analisada pelo plenário da Câmara. Se aprovada, seguirá para o Senado. Da Rádio Câmara de Brasília, Daniele Lessa.
3: Educação.
20: Câmara aprova projeto que garante prioridade na matrícula escolar para dependentes de mulheres vítimas de violência doméstica. A repórter Sofia Peçanha tem os detalhes.
23: A Câmara dos Deputados aprovou projeto que dá prioridade na matrícula escolar para dependentes de mulheres vítimas de violência doméstica em escolas próximas de sua nova residência. A proposta, apresentada pelo deputado Rômulo Gouveia, altera a Lei Maria da Penha. A medida assegura prioridade à mulher em situação de violência doméstica e familiar para matricular ou transferir seus dependentes para a instituição de ensino mais próxima de seu domicílio, seja pública ou particular. Para ter direito à prioridade, a mulher deverá apresentar documentos que comprovem o registro de ocorrência policial ou processo judicial relacionado à violência doméstica. O texto aprovado também permite que o juiz determine, como medida protetiva de urgência, a matrícula ou transferência do aluno, mesmo que não haja vaga na instituição mais próxima do novo domicílio. Além disso, o juiz determinará a devida comunicação ao conselho tutelar competente para acompanhamento. Segundo a justificativa, a interrupção da trajetória escolar resulta em imenso prejuízo para as famílias, já submetidas a pesado trauma psicológico e social, como explica o parecer da deputada Laura Carneiro, do PSD do Rio de Janeiro, lido na Comissão de Constituição e Justiça, pelo deputado Helder Salomão, do PT do Espírito Santo.
0: Tal medida protege ainda mais a mulher vítima de violência doméstica e seus dependentes, garantindo-lhe o direito fundamental à educação em meio a um contexto tão difícil de afastamento do lar em razão da violência doméstica.
23: O projeto que garante à mulher vítima de violência doméstica prioridade para matricular filhos ou dependentes em escolas próximas de sua nova residência segue para análise do Senado. Da Rádio Câmara de Brasília, Sofia Pessan.
1: Comissões.
19: Avança na Câmara o projeto que cria uma estratégia nacional para enfrentar os impactos do vício em jogos.
20: A proposta já foi aprovada em todas as comissões temáticas da Câmara e está pronta para ser incluída na pauta de votação do plenário. A reportagem é de Maria Neves.
2: A Comissão de Saúde da Câmara aprovou o projeto do deputado Rui Carneiro, do Podemos da Paraíba, que institui uma estratégia nacional para cuidar de pessoas afetadas pelo vício em jogos e apostas, principalmente por meio da internet. O texto aprovado prevê uma rede de apoio formada por diferentes áreas do governo para enfrentar os impactos sociais e de saúde decorrentes do vício em apostas. De acordo com a relatora, a deputada Jandira Fegali, do PCdoB do Rio de Janeiro, devido à facilidade de acesso por meio do celular, a compulsão por jogos atinge uma parcela cada vez maior da população. Segundo a parlamentar, os mais afetados ainda são os homens, mas o problema já começa a atingir também mulheres e adolescentes.
4: E o que a gente vê é que em torno de entre 2% e 10% da população já começa a ter sintomatologia da dependência. Então é preciso que a gente institua uma política de prevenção, campanhas educativas, ao mesmo tempo de acolhimento, de assistência individualizada e confidencial. O Ministério da Saúde já faz hoje, já instituiu o teleatendimento gratuito, mas nós estamos estendendo todo esse tratamento, não só ao SUS, mas também ao Sistema de Assistência Social e à Rede de Atenção Psicossocial.
2: Dentre as ações previstas na proposta, constam acompanhamento médico e psicossocial para os indivíduos e seus familiares. A medida prevê ainda a criação de grupos de apoio baseados na experiência, a realização de campanhas e a publicação de materiais didáticos, com foco especial na proteção de crianças e adolescentes e a cooperação com operadoras de apostas para detectar comportamentos de risco. Jandira Fegali defende também a limitação das propagandas de sites de apostas e o aumento da taxação das empresas de jogos online, conhecidas como bets. A deputada ressalta que, como a sede da maioria dessas empresas fica no exterior, o dinheiro também sai do país, o que retira recursos, inclusive, das políticas de atenção a pessoas que desenvolvem compulsão por jogos. A relatora lembrou que, recentemente, o país aumentou a taxação das bets, que era de 12% e vai chegar a 18%, mas, para ela, ainda é pouco. Segundo afirma, há países que cobram até 40% de imposto dessas empresas. Da Rádio Câmara de Brasília, Maria Neves.
19: O projeto que institui uma estratégia nacional para cuidar de pessoas afetadas pelo vício em jogos e apostas também já foi aprovado pelas Comissões de Finanças e Tributação e de Constituição e Justiça. O texto segue para análise no plenário da Câmara.
1: Saúde.
20: Comissão aprova projeto que prevê expansão da telemedicina nos municípios. A repórter Júlia Lopes nos conta os passos para a adoção da medida.
24: As teleconsultas têm se tornado uma alternativa para ampliar o acesso aos serviços do Sistema Único de Saúde, o SUS. Elas permitem atender um maior número de pessoas e chegar a regiões mais distantes no país. Nesse cenário, a Comissão de Saúde da Câmara dos Deputados aprovou um projeto de lei que cria a política de expansão da telesaúde no SUS. Atualmente, cerca de 10% dos municípios brasileiros oferecem serviços de medicina online à população, segundo o levantamento da Frente Nacional dos Prefeitos. Com a nova política, o governo federal deverá apoiar estados e municípios na ampliação desse atendimento, com prioridade para regiões mais vulneráveis e de difícil acesso. O texto prevê a criação de programas federais com apoio técnico e financeiro. Entre as medidas estão investimentos em conectividade, aquisição de equipamentos para unidades do SUS, capacitação de equipes e desenvolvimento de novos modelos de atendimento digital. A proposta também cria a Base Nacional de Telemedicina e Telesaúde, que deve integrar os dados de atendimento virtuais em todo o país, facilitando o acesso às informações de saúde. Para a relatora do projeto, a deputada Adriana Ventura, do Novo, de São Paulo, a iniciativa ajuda a enfrentar desigualdades regionais, amplia o acesso à saúde e permite a unificação de dados da população, como o prontuário eletrônico em um único sistema.
1: O objetivo, basicamente, é que a gente amplie isso com uma base única. Então, a gente precisa trabalhar interoperabilidade, precisa dar mais acesso para as pessoas, principalmente as pessoas que hoje não têm acesso. Então, o objetivo desse é fazer uma integração e fazer com que haja um compromisso dessa integração de estados, municípios e também planos de saúde que também atendem o SUS.
24: Os estados e municípios deverão incorporar a telesaúde em seus planos permanentes de cuidado, definindo metas e indicadores compatíveis com a realidade local. De acordo com o Ministério da Saúde, em 2025, 76% da população brasileira depende diretamente do SUS. O sistema realiza por ano 2,8 bilhões de atendimentos e conta com cerca de 3,5 milhões de profissionais em atuação. O projeto, que busca aumentar a participação da telesaúde no SUS, segue agora para análise na Comissão de Finanças e Tributação. Da Rádio Câmara de Brasília, Júlia Lopes.
3: Agricultura.
19: Comissão de Agricultura aprova a erradicação da leucena, planta invasora no Cerrado. O repórter José Carlos Oliveira explica os problemas causados pela praga.
8: A Comissão de Agricultura da Câmara dos Deputados aprovou a proposta de controle, manejo e erradicação progressiva da leucena, uma leguminosa originária da América Central. A planta exótica invasora se disseminou descontroladamente em vários biomas brasileiros, sobretudo em áreas do Cerrado, no Centro-Oeste. O autor do projeto de lei, deputado Otto Alencar Filho, do PSD da Bahia, lembrou que a leucena foi introduzida no Brasil como forrageira, ou seja, com foco na alimentação de animais de produção, como bois, porcos e cabras. Também foi usada na recuperação de solo. No entanto, a planta se desenvolveu rapidamente e passou a competir com a vegetação nativa, alterando os ecossistemas. O relator, deputado José Medeiros, do PL do Mato Grosso, concordou com a necessidade de controle da leucena.
9: É uma leguminosa muito aceita pelos produtores, porque tem alto índice de proteína para o gado, mas ela também se espalha de forma assim, muito avassaladora, e ele pede justamente a substituição gradativa dessa leguminosa para que não vire uma praga por todo o país. Porque ela produz bastante semente, é levada pelo vento, por passarinhos também. De um bem que se esperava, acaba causando um problema para toda a atividade silvopastoril.
8: Para o controle gradual da planta, o projeto de lei prevê campanhas educativas, linhas de financiamento, assistência técnica e extensão rural voltadas à substituição da leucena por espécies alternativas. Áreas rurais que cultivam a planta terão até 10 anos para erradicá-la. O texto ainda proíbe o plantio de leucena em áreas de preservação permanente, unidades de conservação de proteção integral, florestas públicas, terras indígenas e territórios quilombolas. A proposta de erradicação da leucena ainda vai passar pela análise das comissões de meio ambiente, de finanças e tributação e de Constituição e Justiça. Da Rádio Câmara de Brasília, José Carlos Oliveira.
3: Justiça.
20: Comissão aprova projeto que aumenta a proteção para vítimas de violência, exigindo que juiz escute a mulher antes de decidir pela revogação de medidas protetivas do agressor.
19: O projeto está pronto para entrar na pauta do plenário da Câmara, como informa a repórter Silvia Munhato. A Comissão de Constituição e Justiça da Câmara aprovou o projeto que determina que, antes de decidir sobre a revogação de medidas protetivas de urgência do agressor, o juiz escute a mulher vítima de violência doméstica e familiar e verifique se ela não está em risco. Além disso, a proposta determina a realização da chamada audiência de admoestação para a soltura de agressor em caso de revogação de prisão preventiva. É o que explica a relatora, a deputada Laura Carneiro, do PSD do Rio de Janeiro.
10: E o juiz vai dizer para ele: olha só, o senhor, se descumprir, vai acontecer isso. Se o senhor deixar de cumprir as medidas protetivas, vai acontecer isso. Ou seja, ele de alguma maneira vai fazer com que o agressor repense qualquer possibilidade de reincidência naquela conduta.
19: A audiência deverá se realizar em até 48 horas da decisão de soltar o réu. As medidas serão inseridas na Lei Maria da Penha. Laura Carneiro defendeu que o contato com a vítima deve ser realizado pela equipe técnica da vara especializada, por equipamento da rede de enfrentamento à violência da região, de seu domicílio, ou ainda pelo próprio juízo da vara de violência doméstica e familiar. Entre as medidas protetivas previstas na Lei Maria da Penha estão a suspensão do porte de arma, o afastamento do lar ou a proibição de aproximação da vítima. A proposta que aumenta a proteção para a mulher vítima de violência deverá ser analisada agora pelo plenário da Câmara. Da Rádio Câmara de Brasília, Silvio Minhato.
3: Segurança Pública.
20: Pessoas que estiverem cumprindo medidas protetivas com base na Lei Maria da Penha podem ter suspenso o direito a ter armas de fogo. Proposta nesse sentido está sendo examinada pela Câmara. A reportagem é de Luiz Cláudio Canuto.
11: A Comissão de Segurança Pública da Câmara aprovou projeto que impede que pessoas que estejam em cumprimento de medidas protetivas com base na Lei Maria da Penha tenham ou comprem armas de fogo e munições. O texto aprovado é uma nova versão da proposta feita pelo relator, deputado Aloysio Mendes, do Republicanos do Maranhão. De acordo com a nova redação, a suspensão do direito a armas vira uma medida obrigatória até a revogação da medida protetiva ou o arquivamento do caso. Para garantir o cumprimento da lei, o relator incluiu a exigência de uma certidão negativa de medidas protetivas para quem queira comprar ou portar armas de fogo no Brasil. É uma mudança no Estatuto do Desarmamento. Ao juiz caberia comunicar a decisão a diversos órgãos, como o Exército, no caso de atiradores esportivos, a Polícia Federal, para quem é caçador, e também às empresas de segurança, caso seja um emprego do acusado de agressão. Entre as mudanças feitas, o relator tirou do texto original a previsão de novas penas para tentativas de compra de armas, porque a legislação penal já prevê punições para uso e porte ilegais. Também ficou de fora a criação de novos canais de atendimento específicos, porque já existe o número 180 para denúncias de violência contra a mulher. O texto original tratava apenas do registro de agressão em inquéritos, mas o relator vinculou a proibição à concessão da medida protetiva. Aloysio Mendes acha que a vinculação dá maior eficácia jurídica e rapidez à segurança da vítima.
12: Nós temos estatísticas recentes que dizem que quase 58% dos crimes cometidos contra as mulheres são praticados com armas de fogo. Aprovamos na Comissão de Segurança Pública e Combate ao Crime Organizado por unanimidade. E esse projeto vai coibir ainda mais a prática desse tipo de crime.
11: O texto já foi aprovado pela Comissão de Defesa dos Direitos da Mulher e agora está na Comissão de Constituição e Justiça, mas pode ser votado pelo plenário porque está em regime de urgência. Da Rádio Câmara de Brasília, Luiz Cláudio Canuto.
3: Votação.
19: Oficiais de justiça e fiscais agropecuários podem ser incluídos entre as categorias autorizadas a portar armas. O repórter Antônio Vital tem as informações.
14: Ganhou o regime de urgência e pode ser votado a qualquer momento no plenário da Câmara, projeto que autoriza o porte de armas de fogo por oficiais de justiça e auditores fiscais federais agropecuários. O projeto altera o Estatuto do Desarmamento para incluir essas duas categorias entre aquelas que têm direito ao porte de arma. Hoje, essa autorização já vale para policiais, militares e outras carreiras ligadas à segurança pública, desde que cumpram os requisitos legais, como comprovação de capacidade técnica e aptidão psicológica. De acordo com a proposta, esses profissionais poderão portar arma de fogo de propriedade própria ou fornecida pela instituição, inclusive fora do horário de serviço, com validade em todo o território nacional, conforme as regras previstas em lei. Relator da proposta, o deputado Jonas Donizete, do PSB de São Paulo, argumentou que a medida reconhece o risco enfrentado por esses profissionais no exercício das funções. Segundo ele, oficiais de justiça e auditores fiscais atuam diretamente na execução de decisões judiciais e em atividades de fiscalização, muitas vezes sob tensão e ameaças. O porte de armas para oficiais de justiça foi defendido pelo deputado Coronel Meira, do PL de Pernambuco.
6: Porte de arma para oficial e oficial de justiça, para poder se defender verdadeiramente de tudo que acontece na rua. Ele é o elo, exatamente, da justiça, dos tribunais de justiça com o povo brasileiro.

0: Ele precisa ter um mínimo de conforto, que é poder, se quiser, estar armado para defender a sua vida e muitas vezes a vida de quem o acompanha no seu momento do trabalho, em todos os locais, em todos os rincões do nosso Brasil.
1: Com regime de urgência, o projeto que autoriza o porte de arma por oficiais de justiça pode ser votado diretamente no plenário da Câmara, sem passar pela análise das comissões permanentes da Casa. Da Rádio Câmara de Brasília, com informações de Daniele Lessa, Antônio Vital.
2: Termina agora o Jornal Câmara dos Deputados, produzido pela Rádio Câmara. O programa teve trabalhos técnicos de Wellington Teles e a apresentação de Tessia Guimarães e Luciana Vieira. Uma boa noite para você.
3: A Voz do Brasil está de volta na segunda-feira. Boa noite e bom fim de semana.
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0: Alô, meus amigos, minhas amigas, muito boa noite. Eu sou Maurício Rabelo, estou eu aqui junto com meu amigo Jaiminho e nós vamos fazer o Eu de Cá, Você de Lá com muita música bonita, programada pelo Jaime Ribeiro do Amorim. Zezé de Camargo e Luciano abre a parte musical, Mexe que é Bom. Depois, Rio Negro e Solimões cantando De Bem com a Vida.
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1: Vai cantar bonito assim lá longe. Zezé de Camargo e Luciano.
2: Eu de cá, você de lá.
3: Minha gente do Brasil, cantando bonito, Boate Azul, Joaquim Manuel, Jorge Matheus, Trincadinho.

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1: Um sonhador, César Menotti e Fabiano. Você só me faz feliz com Adalberto e Adriano.

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2: Boa noite. Eu sou João Paulo Ribeiro Capobianco, ministro do Meio Ambiente e Mudança do Clima. Estou aqui hoje para prestar contas à sociedade brasileira dos avanços e dos desafios que temos nesse Dia Mundial do Meio Ambiente. Desde janeiro de 2023, o governo do Brasil voltou a tratar o meio ambiente como indutor do desenvolvimento, não como obstáculo. Assim, estamos mostrando que é possível crescer, gerar emprego e renda sem deixar de proteger nossas florestas, nossas águas e nossa biodiversidade. Nos últimos 3 anos, o desmatamento na Amazônia caiu pela metade. No Cerrado, a redução foi de 32%. E no Pantanal, 65%. Ao proteger nossos biomas, salvamos a biodiversidade e evitamos lançar na atmosfera milhões de toneladas de gases de efeito estufa. Também ampliamos significativamente as áreas protegidas, com a criação de mais de uma dezena de novas reservas ambientais e o reconhecimento de terras indígenas e de territórios quilombolas. Somadas, elas equivalem em torno de 5 milhões de campos de futebol, desses em que veremos nossa seleção jogar durante a Copa do Mundo que se aproxima. Voltamos também a liderar a transição energética, a partir da substituição de combustíveis fósseis por opções mais limpas, como os biocombustíveis e a eletricidade. Teremos estímulos à renovação da frota brasileira, tanto privada quanto do transporte público. Esses resultados são fruto de um amplo trabalho de cooperação entre o governo do Brasil, os estados e municípios e a sociedade civil. Eles só foram possíveis porque voltamos a investir em ciência, em monitoramento e a fortalecer instituições importantíssimas como o IBAMA e o Instituto Chico Mendes de Conservação da Biodiversidade, que foram alvo de tentativas de desmonte em anos anteriores. Outro fator central foi a retomada da cooperação internacional. E depois de 4 anos de exclusão, retomamos o Fundo Amazônia, que agora tem 9 países financiadores. Juntas, essas ações viabilizaram um volume recorde de 204 bilhões de reais em recursos públicos e privados, nacionais e internacionais, para o desenvolvimento sustentável no Brasil. Também voltamos a investir fortemente na recuperação de áreas degradadas e na restauração florestal. Hoje, temos 3,4 milhões de hectares recuperados. Neste ano, diante da previsão de um novo El Niño, reforçamos o monitoramento e colocamos em campo o maior contingente de brigadistas da nossa história. Aumentamos o número de aeronaves e equipamentos de prevenção e combate e apoiamos em mais de R$500 milhão os corpos de bombeiros dos estados onde há mais incêndios florestais. Hoje, no mundo inteiro, são os critérios ambientais que definem acordos comerciais e abrem as portas do investimento. E na contramão dessa tendência, pode fechar mercados e isolar o país. Proteger as nossas florestas, os nossos rios e a vida de nossas famílias já seria razão suficiente e é, ao mesmo tempo, uma garantia para o futuro próspero da economia brasileira. Neste Dia Mundial do Meio Ambiente, renovamos o compromisso de deixar para as próximas gerações um país mais preparado e mais sustentável. Porque proteger o meio ambiente é proteger a vida e o futuro de todas as famílias brasileiras. Muito obrigado.
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6: Cantando no Eu de Cá, você de lá. Tião Carreira e Pardinho, Estrela de Ouro. Depois Leandro e Leonardo, Devolva a Passagem.

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1: E agora, Coisa de Deus, Rick Renner. Depois, Hoje Eu Sei, Marcos e Beluti.

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